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4: Boa noite com a Renascença, eu sou Carlos Bastos. Portugal já está fora do Mundial há algum tempo, mas este fim de semana temos aí a final. Não sei se alguma das suas seleções favoritas chegou à final ou não, mas sei que esta música o vai transportar imediatamente para lá. Shakira e Burna Boy. Dai.

Eu não sei quem te perdeu, Pedro Brunhosa e Sandra de Sá, e não estavam a falar de nenhum táxi, mas podiam. Vi uma história curiosa sobre táxis que começa com uma cor. Em Nova Iorque, os táxis amarelos parecem ter sido sempre assim, mas a cor só foi imposta em 1969 para distinguir os táxis oficiais dos outros carros. Antes disso, John Hertz, em Chicago, já tinha ajudado a popularizar a ideia de pintar táxis de amarelo, porque era uma cor que era fácil de ver no trânsito. E há um detalhe curioso. Um estudo feito em Singapura concluiu que os táxis amarelos tinham menos acidentes do que os táxis azuis, precisamente por serem mais visíveis. No fundo, às vezes a melhor tecnologia de segurança é só uma boa cor. E alguma paciência no trânsito também, isso também ajuda. Esta música é quase uma homenagem aos táxis amarelos. Big Yellow Taxi, Counting Crows e Vanessa Carlton.

0: O amor existe, então não existe. Nena na Renascença. Já a seguir passa por cá a Sting, que não chegou à música por um caminho óbvio. Antes de ser estrela mundial com os Police, foi professor primário. Trabalhou nas obras, conduziu autocarros, tocou jazz à noite. O nome verdadeiro é Gordon Sumner, mas ganhou a alcunha Sting, ferrão, porque usava uma camisola preta e amarela que fazia lembrar uma abelha. Ou seja, antes dos grandes palcos, já havia ali uma personagem difícil de esquecer. Daqui a pouco vai ouvir uma canção dele que nunca coube bem numa só caixa.
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0: Há pouco falei-lhe de Sting antes da fama, quando ainda era só Gordon Sumner, professor, músico de jazz nas horas vagas e dono de uma alcunha nascida por causa de uma camisola às riscas que fazia lembrar uma abelha. Depois vieram os Police, a carreira a solo e uma forma muito própria de misturar pop, jazz, literatura e histórias de personagens. Shape of My Heart saiu em 1993, nessa fase em que Sting já escrevia como quem constrói pequenos filmes em forma de canção. Sting, que vai estar em Portugal sexta-noite, na Figueira da Foz. A Renascença vai lá estar. Emissão especial a partir das 18:00.

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Um clássico do GNR, Dunas. Muito boa noite, eu sou o Carlos Bastos. E agora, olha, vamos ficar da mesma década. Vamos até 1985. Era uma altura em que o lado mais elegante dos anos 80 passava por capas de discos impecáveis, videoclipes com sombras bem desenhadas e uma certa ideia de mistério que não precisava de explicar tudo. É por aí que entra Bryan Ferry com Slave to Love. O antigo líder dos Roxy Music, Bryan Ferry, tinha uma forma muito própria de cantar e parecia sempre guardar metade da história para si. A canção saiu no álbum Boys and Girls e confirmou esse lado sofisticado, romântico e distante que fez dele uma figura única. 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

Vamos ter mais um dia de verão com poucas nuvens, máximas de 24 graus para o Porto, 27 para Lisboa, 31 graus para Faro. No interior, até as máximas são relativamente parecidas, 31 para Porto Alegre, 32 para Castelo Branco e para Évora. Portanto, dia de verão tranquilo, sem grandes nuvens e sem aguaceiros. Aliás, chuva só se for de amor, como dizia o Escalema.

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3: Boa noite, são 2 horas, 1 hora nos Açores. As notícias na Renascença, destaque-se a esta hora.
4: Médio Oriente, Teherão sob ameaça de ataque. Exames nacionais, ainda não terminou a classificação dos exames. Os sistemas de defesa aérea em Teherão são ativos depois de ter sido detectada uma ameaça, segundo a imprensa estatal do país. Em mais uma noite marcada por ataques entre as duas potências, os Estados Unidos terão atingido já vários alvos em território iraniano. No Bahrein e no Kuwait há também relatos de ameaças ao espaço aéreo, depois da Guarda Revolucionária iraniana admitir que está focada em destruir infraestruturas norte-americanas no Médio Oriente. Já pela Ucrânia, a capital foi atingida por mísseis russos ao início desta madrugada. De acordo com a Força Aérea Ucraniana, há mais mísseis a caminho de Kiev e já terá sido atingida uma zona de armazéns num subúrbio a oeste da capital. Por cá, o prazo dado aos professores para corrigir os exames nacionais terá sido alargado para esta quinta-feira. Segundo a missão Escola Pública, em entrevista à Lusa, ainda houve professores a receber itens para classificar esta quarta-feira à noite, depois de concluído o prazo estipulado pelo Ministério da Educação. Cristina Mota admitiu que estes professores não teriam conseguido concluir as correções até ao final desta quarta-feira. É a segunda vez que a data para entregar as correções é adiada. O PS criticou a postura do primeiro-ministro depois de Luís Montenegro apontar o dedo a alguns professores pelos atrasos na correção. O deputado Porfírio Silva considera grave estas declarações.
5: Pela boca do primeiro-ministro, também são os professores os responsáveis. Isso é ainda mais grave e mais surpreendente, porque se há alguma coisa que está a funcionar neste momento, são os professores classificadores. Porque apesar de estarem a ser chamados a toda a hora, no momento em que o calendário já está para fechar, ainda são chamados. Temos a certeza de que, por esse lado, o processo não falhará.
4: O deputado socialista Porfírio Silva, até agora, mantém-se para sexta-feira a data de divulgação das notas dos exames dos alunos do ensino secundário. A ministra do Trabalho garante que a reforma da lei laboral vai voltar a ser discutida, só não diz quando. Os parceiros sociais estiveram reunidos no primeiro encontro depois do chumbo da proposta de lei no Parlamento e, à saída, Rosário da Palma Ramalho prometeu voltar ao tema no futuro. O secretário-geral da CGTP, Tiago Oliveira, diz que o tema não faz qualquer sentido.
6: Uma vitória dos trabalhadores e que não tínhamos dúvida de uma coisa que também afirmámos na reunião. É que os trabalhadores não derrotaram um pacote laboral vazio de conteúdo. Derrotaram uma política, derrotaram um objetivo. Portanto, do ponto de vista da CGTP, e dissemos na altura, continuamos a dizer e afirmamos hoje, para a CGTP este assunto está enterrado.
4: Também Mário Mourão, da UGT, diz que é prematuro regressar ao tema.
7: É prematuro estarmos a falar novamente num dossiê que teve o desfecho que teve. Acho que até poderia ser interpretado como um desrespeito perante um órgão de soberania que é a Assembleia da República.
4: A reunião desta quarta-feira tinha como objetivo discutir o acordo tripartido de valorização salarial e crescimento, mas os salários ficaram de fora. 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
3: Ótima quinta-feira para si que está com a Renascença. Sou Oscar Daniel, vou estar consigo até às 5 da manhã. Katy Perry a começar esta hora.

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Máximas a subir, máxima de 23 graus para o Porto nesta quinta-feira, 30 para Lisboa, 33 para Faro. Nas ilhas conto com 24 de máxima para Ponta Delgada, 26 para o Funchal. Teddy Swims, Mr. Know It All. Depois está aí Rosa com o Ribeiro Corona.

0: Está com a Nascença sempre, nunca igual. Vem Cezá, Bárbara Madeira e Elvis Costello. Tenha uma boa viagem.
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Chasing Cars, Snow Patrols, boa noite, boa viagem.

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Walk of Life, Dire Straits, dão-lhe uma ótima

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4: Boa noite, são 3 horas, 2 horas nos Açores. As notícias na Renascença, destaque-se a esta hora.
5: O Comando Central dos Estados Unidos dá por concluída mais uma onda de ataques no Médio Oriente. Estado da Nação debatido esta quinta-feira. No conflito no Médio Oriente, o Comando Central norte-americano dá por concluída mais uma onda de ataques a alvos militares iranianos. Para além de várias instalações de cariz militar, os Estados Unidos terão atacado alvos em Bandar Abbas, um ponto central para as operações navais da Guarda Revolucionária Iraniana no Estreito de Hormuz. Por cá está marcado para esta quinta-feira o debate Estado da Nação no Parlamento. Maus resultados nas prioridades, falhas nas estratégias políticas e incompetência na gestão do dia-a-dia da governação. São estas as três principais marcas do Estado da Nação na avaliação da ex-ministra socialista Mariana Vieira da Silva.
6: Tudo o que eram linhas políticas, linhas de prioritárias de ação política, não correram bem. A legislação laboral é o maior exemplo, mas também as alterações da lei de nacionalidade, as PPPs na saúde, todas as coisas programáticas, digamos assim, apresentadas como grande transformação, não correram bem. Nas áreas principais para os portugueses, a habitação, o custo de vida, a saúde, os indicadores são piores do que eram há um ano e, portanto, os resultados não são bons, mas principalmente passa uma ideia de incompetência na gestão de dossiers, até de dossiers que foram sempre de gestão corrente.
5: No programa Casa Comum da Renascença, Mariana Vieira da Silva diz que o atual governo revela algumas características de um mandato já longo, com deterioração das relações dentro do próprio Executivo. Já o Patriarca de Lisboa, ouvido pela Renascença a propósito do debate do Estado da Nação, lembra que o respeito pela dignidade das pessoas deve estar na base de qualquer medida.
7: Se nós estamos a falar do Estado da Nação, o primeiro ponto que deve ser frisado nesta avaliação, nesta reflexão, é exatamente o estado do respeito pela dignidade de cada cidadão. É a base de tudo o resto.
5: O Patriarca de Lisboa, ouvido pela jornalista Ângela Roque. O debate do Estado da Nação tem início às 15h30 desta quinta-feira. A correção dos exames nacionais ainda não acabou. Segundo a missão Escola Pública, em entrevista à Lusa, alguns professores ainda receberam itens para classificar esta quarta-feira à noite. Cristina Mota admitiu que estes professores não teriam conseguido concluir as correções até ao final desta quarta-feira e prolonga-se assim o período por mais um dia. Até agora, mantém-se a data de divulgação das notas dos exames para esta sexta-feira. Ouvido pela Renascença, o presidente da Associação Nacional de Diretores de Agrupamentos e Escolas Públicas, só espera que as notas cheguem às pautas para que os problemas acabem. Com a segunda fase dos exames à porta e depois do ministro da Educação ter anunciado que o método de avaliação será o mesmo, Filinto Lima espera que não se repitam os mesmos erros.
8: Eu gostaria que isso não acontecesse, seria o descalabro. Se nós não aprendemos com os erros que cometemos, nós tutela, com os erros que cometemos na primeira fase, estamos tramados. Portanto, espero que na segunda fase, o método que vai ser usado é este, os professores reconhecem mérito nesta plataforma, agora não nos podem dar um Rolls-Royce com pneus de uma bicicleta. Não funciona.
5: Filinto Lima, o presidente da Associação de Diretores de Agrupamentos e Escolas Públicas, ouvido pelo jornalista Pedro Mesquita. Está tudo em rr.pt.
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4: Boa quinta-feira com a Renascença, sou o Oscar Daniel, vou estar consigo até às 5. Carol G, se antes te houver conhecido.
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Temperaturas a subir, sobretudo a centro e sul do território do continente. 23 máxima para o Porto, 30 para Lisboa, 33 para Faro, nas Ilhas, 24 para Ponta Delgada e 26 para o Funchal. Daí Shania Twain, mas para já Sparks, são os Coldplay.

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0: Boa noite, boa madrugada com a Renascença. Não tarda nada, está aí Pedro Santos, Disco Line, Tinês e também Maninho.
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A Little Respect com a Erasure. Logo a seguir está aí Gracie Abrams. Está com a Renascença, boa noite.

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Whitesnake, Renascença sempre nunca igual, não tarda nada as 3 notícias às 4. Eu sou o Oscar Daniel, vou estar consigo até às 5. Tenha uma boa noite, uma boa madrugada. Se está em viagem, boa viagem.

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1: Boa noite, são 4 horas, 3 horas nos Açores. As notícias na Renascença, os destaques a esta hora.
2: Hoje é debatido o estado da nação no Parlamento. Exames nacionais ainda não terá terminado a classificação das provas. Está marcado para hoje o debate do Estado da Nação no Parlamento. Face ao abrandamento da economia, Fernando Medina considera complexo o atual estado do país. O ex-ministro socialista das Finanças fala numa situação de apatia com um governo que não está a conseguir impor a sua agenda.
3: Acho que nós estamos numa fase complexa, com sinais de abrandamento na economia, sinais de maiores dificuldades nas finanças públicas, um governo que tem mostrado incapacidade em impor a sua agenda, e por isso o país está numa fase que já mostra nas sondagens de desencanto com o governo, ao mesmo tempo que também afirma que não pretende uma crise política, que os atores principais da oposição dizem que não temos uma crise política. Por isso vivemos aqui um certo estado de apatia em que parece que não há solução, nem o governo governa bem e também a oposição não é hoje uma alternativa para assumir as responsabilidades da governação.
2: Fernando Medina aconselha o Primeiro-Ministro a refrescar o Governo com mexidas em ministérios como o da Saúde, do Trabalho e da Educação. Também Miguel Paiás Maduro faz um diagnóstico não muito positivo da situação económica, social e política do país. O antigo ministro do PSD alerta para o abrandamento da economia e para o perigo da polarização política.
4: A habitação, a saúde, mas também os rendimentos. O custo de vida tem crescido de forma mais acelerada do que os rendimentos e, entretanto, também descobrimos nos últimos tempos que provavelmente aquilo que achávamos que era um crescimento da economia portuguesa, pelo menos em termos per capita, afinal não é, portanto, provavelmente continuamos num processo de estagnação da nossa economia. Ao mesmo tempo, temos um diagnóstico político que também não me parece muito positivo. Um diagnóstico de profunda polarização e fragmentação do país, que torna muito difícil os compromissos necessários. Ao mesmo tempo, torna muito difícil também qualquer tentativa de clarificação política.
2: Sobre os problemas no país, Paiás Maduro volta a lembrar que as questões na saúde e na habitação não se resolvem de um momento para o outro, ao contrário do que prometeu o Primeiro-Ministro, opiniões recolhidas pela jornalista Filipa Ribeiro. O debate do Estado da Nação tem início às 3:30 da tarde e poderá ser marcado igualmente pelos problemas registados na correção dos exames nacionais. Depois do alargamento do prazo de entrega das correções para esta quarta-feira, a missão Escola Pública admite que alguns professores ainda receberam itens para classificar esta quarta-feira à noite. Cristina Mota, citada pela Lusa, admitiu que estes professores não teriam conseguido concluir as correções até ao final desta quarta-feira, prolongando-se assim o período para esta quinta-feira. Até agora, mantém-se a data de divulgação das notas dos exames para sexta-feira. No mesmo dia, o ministro da Educação será ouvido de urgência no Parlamento sobre o processo de correção das provas. No Médio Oriente, o exército iraniano admite ataques contra a base aérea norte-americana na Jordânia. Segundo um comunicado, o ataque representa uma nona fase de operações iranianas contra alvos norte-americanos. Já o Comando Central norte-americano deu por concluída há uma hora mais uma onda de ataques contra alvos iranianos. 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
1: A informação está em permanência no site da Renascença e na aplicação. Eu sou o Oscar Daniel. Até às 5, cruzamos esta madrugada da rádio aqui na Renascença. Imagine Dragons, Whatever It Takes, lá foi, está aí Rosalía Carminho, como um

Uma grande parceria entre Rosalía e Carminho. Vamos ter mais calor nesta quinta-feira. 23 de máxima para o Porto, Lisboa com 30 de máxima, Faro 33, nas Ilhas 24 para Ponta Delgada e 26 para o Funchal. White Flower, Billie Eilish. Boa noite.

0: interpretação extraordinária da Marisa Lixo, Os Amor Eletro com Rosa Sangue. Está com a Renascença, sempre nunca igual. Não sai daí, vem três músicas seguidas com Luís Capaldi, Maro e Lighthouse Family.
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5: 5 horas, 4 nos Açores. Muito bom dia.
6: Vamos às notícias em destaque no Jornal das 5. Bom dia.
7: Bom dia. Estado da Nação hoje debatido no Parlamento. Exames nacionais ainda não terá terminado a classificação das provas. Hoje é debatido o Estado da Nação no Parlamento, ouvido pela Renascença a propósito do debate. O Patriarca de Lisboa lembra que o respeito pela dignidade das pessoas deve estar sempre na base de qualquer medida ou decisão.
8: Se nós estamos a falar do Estado da Nação, o primeiro ponto que deve ser frisado nesta avaliação, nesta reflexão, é exatamente o estado do respeito pela dignidade de cada cidadão. É a base de tudo o resto.
7: O Patriarca de Lisboa, Dom Rui Valério, ouvido pela jornalista Ângela Roque. O debate do Estado da Nação tem início às 3h30 da tarde. No programa Casa Comum, a ex-ministra socialista Mariana Vieira da Silva reflete que várias medidas anunciadas pelo governo como inovadoras acabaram marcadas pela má gestão administrativa e política.
9: Há muitos processos políticos que têm a ver com aquilo que o governo dizia trazer de novo, que têm sido marcados por má gestão administrativa e política, ou seja, má capacidade política e uma certa imagem de incompetência que o governo tenta desviar para outros protagonistas, mas que eu julgo que mesmo esse desvio acaba por reforçar os traços que têm acontecido.
7: Mariana Vieira da Silva, no programa da Renascença Casa Comum, a propósito do debate do Estado da Nação. E o debate de hoje na Assembleia da República poderá ser marcado pelos problemas registados na correção dos exames nacionais. Depois do alargamento do prazo de entrega das correções para esta quarta-feira, a missão Escola Pública admite que alguns professores ainda receberam itens para classificar esta quarta-feira à noite. Cristina Mota, citada pela Lusa, admitiu que estes professores não teriam conseguido concluir as correções até ao final desta quarta-feira, prolongando-se assim o prazo até hoje. Até agora mantém-se a data de divulgação das notas dos exames para esta sexta-feira. No Médio Oriente, esta foi mais uma madrugada marcada por ataques entre os Estados Unidos e o Irão, depois da Guarda Revolucionária Iraniana admitir ter atingido uma base norte-americana na Jordânia. O exército do país diz ter interceptado 8 ataques aéreos. Nas últimas horas, o Comando Central norte-americano deu por concluída mais uma onda de ataques contra alvos militares iranianos. Os Estados Unidos vão impor uma tarifa de 25% a alguns produtos brasileiros. O anúncio é feito pelo representante comercial norte-americano por orientações de Donald Trump. As tarifas estão na origem de uma investigação que terá concluído que algumas políticas brasileiras em diversos setores prejudicam o comércio dos Estados Unidos. Já o secretário de Estado, Marco Rubio, acusa o presidente do Brasil de não negociar com os Estados Unidos com boa fé e e de colocar o ego à frente de um acordo comercial. No Mundial, Espanha, Argentina são estas as seleções que se defrontam na final da competição, marcada para domingo às 8 da noite, isto depois dos argentinos vencerem a seleção inglesa por 2-1, depois de uma reviravolta no marcador já nos descontos. 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
6: Muito bom dia, Tânia. Uma ótima quinta-feira. Bom dia, Sandra.
10: Bom dia. Cá estamos para mais um dia de verão.
6: Olha, daqui a pouco a prova em que o futebol não muda apenas a vida dos jogadores. E eu tenho aqui a prova através de um país. E já vamos saber tudo daqui a pouco.
10: E temos também aqui um alerta importante do Instituto Português do Sangue. Tudo para ouvir nesta hora. Deixe ficar. 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

0: E esta quinta-feira começa com mais nuvens no litoral e também no sul, onde pode haver algum nevoeiro nas primeiras horas do dia.
1: Durante a tarde há possibilidade de chuva fraca no litoral norte e centro. As temperaturas sobem ligeiramente, mas o ambiente continua bem agradável para a época.

0: Michael Jackson na Renascença. E ontem a Joana Marques falou sobre Milene, a rainha dos recrutamentos. Vamos recordar?
1: Vamos a isso. Extremamente desagradável, com tintas Barbô e Magnum, desenhado para o prazer.
2: Para fechar, isto é maravilhoso. Vocês têm esta fita vermelha aqui dentro e esta fita amarela. Primeiro puxam a amarela. Eu entrei lá dentro, eu puxo assim. E depois eu penso, será que era amarela ou será que era vermelha primeiro? Puxo. Vocês têm que fechar isto assim. Depois de repente eu ouvi, pac! Eu estou a ver este barulho? Este barulho é normal. É perfeitamente normal, que é das varetas entrar. Foi normal, eu parti a da vareta. Sem stress, eu peguei, mexi, tipo assim, embrulhei assim a cena. Eu, pronto, eu estou aqui a ter umas dificuldades a fechar isto, mas eu tenho a certeza que vocês que estão desse lado, que adoram isto, vocês vão fechar isto em 10 segundos. Pois, naquele momento eu vendi 15 tendas. Ali na hora. Sabes o que é 15 tendas? Não tínhamos stock ali dentro, tivemos
1: Pumba.
2: Lá para dentro só stock.
3: Tiveram que ir buscar tendas a outras decathlons e até a parques de campismo.
1: Ela põe o Mila em Milene.
3: Milene era capaz de vender a própria mãe. Só não vende porque depois toda a gente ia querer e ela não tem estoque de mães.
2: Nessa mesma tarde, o João levou-me para dentro do armazém.
1: Oi.
2: Cheguei lá, tinha assim um fundo de uma tenda daquelas industriais. Depois tinha aqui um mapa de instruções aqui e ele disse, tu sais hoje, tu estás a fazer até às 9, tens a tarde toda. Tu não vais trabalhar no dentro de loja. Tu vais montar esta tenda. No final do dia eu quero esta tenda montada.
3: Bom, dentro das conversas que são tidas numa sala fechada entre patrão e empregada e que implicam a expressão armar a tenda, esta é das menos problemáticas.
2: Eu dizia logo, você quer ir para a caça? Isto é a melhor sapatilha que existe. Você pode pisar um tronco e isto entra por cima, isto não entra, não lhe toca no pé. Você pode dar um tiro com a caçadeira que isto não entra nesta sapatilha.
1: Não.
2: Isto é maravilhoso. Lá ia todas as sapatilhas a serem vendidas. E as pessoas lá me dizem assim, oh menino, eu comprei aquela sapatilha, você realmente, eu vou para o mato com aquilo e não me dói os pés, não me dói nada. Aquilo é espetacular.
1: Não entra uma bala.
3: Não entra. Se a Milena estudou direito, eu devia saber que isto pode dar alguns problemas. Eu imagino um cliente a voltar à Decathlon para reclamar porque deu um tiro no pé só para ver. E afinal os sapatos não eram à prova de bala. Extremamente desagradável.
1: Extremamente. O extremamente desagradável com o apoio de Magnum e tintas Barbô. Sinto-me em casa. E hoje há novo episódio para ouvir às 8:15, também com Milene como protagonista. Não pode perder. Os episódios completos ficam disponíveis em podcast nas plataformas habituais e também no site e canal de YouTube da Renascença.
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4: 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Consigo, Paulinho Coelho e Sandra Torres.
0: Muito bom dia, tenha uma ótima quinta-feira.

0: E esta quinta-feira começa com muitas nuvens no litoral oeste e também no sul, e em alguns locais da costa. Essas nuvens podem demorar a desaparecer e amanhã pode trazer algum nevoeiro.
1: Ao longo do dia, o sol vai ganhando espaço, embora durante a tarde possa cair alguma chuva fraca no litoral norte e centro. O vento sopra fraco a moderado, as manhãs ficam um pouco menos frescas no norte e no centro, e no Algarve as temperaturas voltam a subir ligeiramente. Resumindo, vamos ter aqui uma quinta-feira tranquila, com um ou outro sinal de instabilidade junto à costa, mas também com sol a brilhar.

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0: Paulino, temos aqui um alerta importante do Instituto Português do Sangue e da Transplantação, porque diminuíram significativamente os dadores de sangue desde o início de julho.
1: Pois.
0: Nós sabemos que isto está relacionado com as férias. O problema é que as necessidades dos hospitais não tiram férias e mantêm-se muito elevadas.
1: Aí é que está.
0: Pois, o problema é esse. As reservas estão, de facto, abaixo do desejável e o Instituto Português do Sangue faz aqui um apelo para as pessoas saudáveis que cumpram aqui os critérios necessários para doar sangue que vão ter com o Instituto Português e que possam ajudar aqui da melhor forma.

Até ao dia 15 de setembro, o IPST vai continuar a divulgar os grupos com maior necessidade, também toda a informação para que as pessoas possam saber como ajudar, como marcar a sua doação. É só procurar no site do Instituto Português do Sangue e da Transplantação ou também no site da Renascença, onde temos um artigo muito completo sobre este tema.

0: Paulino, vou fazer uma pergunta a quem nos está a ouvir. Qual é a coisa mais irritante quando viajamos de avião? Não sei se queres já responder.
1: Eu tenho várias, mas vá, diz lá. Há um estudo sobre isso, talvez, não?
0: Ah, precisamente. Eu achei graça porque algumas respostas são exatamente aquilo que nós pensamos, mas raramente dizemos. Os portugueses dizem que a coisa que mais os irrita é quando a pessoa da frente reclina o banco sem pensar quem está atrás.
1: Ui, isso é um clássico. Olha, sabes o que é que eu costumo fazer?
0: O quê?
1: Meto o joelho. A sério mesmo, meto o joelho. E principalmente quando ainda nem acabou o serviço de refeições e já estão, pumba, ali para fazer a sesta.
0: Olha...
1: E ainda a última vez que andei de avião, que fui para os Estados Unidos, a pessoa nem aceitou a refeição e estávamos a começar a refeição. E a pessoa a reclinar o banco, eu meto logo o joelho.
0: Não é nada agradável, nada agradável. Olha, mas há aqui mais. Também incomoda muito quem fala demasiado alto, quem obriga toda a fila a levantar-se várias vezes durante o voo e aqueles passageiros que, mal o avião toca na pista, já estão de pé a tirar as malas como se fossem chegar mais depressa. acho que esta é uma das que mais me irrita, sinceramente.
1: Quando... Olha, a mim até me dá vontade de rir.
0: Não, isto irrita-me profundamente.
1: O avião ainda está a travar e já alguém em posição de corrida.
0: Ai, olha, não me digas nada. No fundo, este estudo mostra uma coisa muito simples. Aquilo que mais nos irrita... Não é o avião, são as pessoas que vão no avião, são os passageiros e estes comportamentos, alguns muito disparatados.
1: É isso, olha, sabes o que é que eu acho curioso? Durante o voo, estamos todos no mesmo espaço durante horas, não dá para mudar de lugar, não dá para sair um bocadinho. Por isso, um pequeno gesto de falta de educação parece muito maior do que noutras situações, essa é que é a verdade.
0: Claro, claro. E no fundo, viajar também é um exercício de respeito pelos outros e não nos podemos esquecer disso.
1: Pois, no avião ninguém espera que o vizinho do lado seja perfeito, não é? Basta que se lembre de uma coisa simples. Há sempre alguém sentado ao lado, à frente, atrás. Eu devo dizer que a viagem mais horrível que eu fiz na minha vida foi de Hong Kong para Amsterdão. 12 horas e meia, durante a noite. E a senhora ao meu lado tinha um bebé muito pequenino. E a senhora, coitada, não podia fazer muito mais. E então, para que o bebé pudesse descansar no banco dela... A senhora passou a viagem praticamente toda no apoio de braços, sentada no apoio de braços. Até que uma hospedeira percebeu o meu incómodo e veio ter comigo a pedir desculpa, mas que não podia mudar de lugar porque o avião estava completamente cheio. Foi uma viagem horrível, a sério.
0: Pois, de facto, há algumas memórias menos boas, não é? De viagens em aviões, mas aquilo que depender de nós, olha, é como dizias, é tentarmos bons comportamentos durante as viagens,
1: exatamente,
0: sobretudo quando são longas.

0: Olha, Sandra, às vezes esquecemos de uma coisa. O futebol não muda apenas a vida dos jogadores. E às vezes muda a vida de um país inteiro.
1: Desconfio que estás a falar de Cabo Verde, acertei?
0: Claro, claro. A participação histórica de Cabo Verde neste Mundial está a ter um efeito extraordinário. Então, imagina. As pesquisas no Google sobre o país dispararam mais de 5000%. Há muito mais gente à procura de informações sobre as ilhas, sobre férias, sobre a cultura cabo-verdiana e até sobre a gastronomia.
1: É impressionante como é que um campeonato de futebol pode despertar a curiosidade de milhões de pessoas. Um efeito extraordinário.
0: É, faz todo o sentido. Muita gente descobriu Cabo Verde pela primeira vez graças ao Mundial. Conheceu um país pequeno em dimensão, mas enorme na forma como jogou. A equipa conquistou o respeito do mundo inteiro. E olha, o que é que aconteceu? De repente, muita gente começou a perguntar: onde fica Cabo Verde? Como são aquelas praias? Posso passar férias lá?
1: Olha, nós podemos dizer que o futebol acabou por ser a melhor campanha de promoção turística que o país podia ter.
0: Sem dúvida, sem dúvida. E há uma história que resume isto tudo. O guarda-redes cabo-verdiano, Vozinha, começou o Mundial com cerca de 50 mil seguidores nas redes sociais. Hoje tem mais de 29 milhões.
1: É espetacular.
0: É mesmo. Para Cabo Verde não foi apenas a primeira participação num campeonato do mundo. Foi uma oportunidade para o mundo inteiro descobrir um país, um povo e uma seleção que conquistaram milhões de pessoas. E tenho a certeza de que esta hora há muitos cabo-verdianos a ouvir-nos com enorme orgulho e devem tê-lo. Porque desta vez o Mundial não pôs apenas Cabo Verde no mapa do futebol, pôs Cabo Verde no mapa do mundo. Parabéns a Cabo Verde mais uma vez.
1: Mais do que merecido. E olha, eu quero tanto conhecer Cabo Verde. Não conheço.
0: Também eu.
1: Fiquei ainda com mais curiosidade.

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3: Bom dia, são 6 horas 5 nos Açores.
4: Vamos saber quais as notícias que marcam a atualidade. Primeiro os destaques. Sérgio Costa, bom dia.
5: Olá, viva, bom dia. Estado da Nação, Patriarca de Lisboa, alerta para a desvantagem que a democracia ainda não mudou. Os baixos salários. Boa Vista encerra todas as atividades.
4: Manhã de quinta-feira vamos às notícias, edição das 6 com Sérgio Costa.
5: Abrimos com essa nota sobre um campeão nacional de futebol. É mesmo o fim do Boa Vista. O clube não depositou os 55 mil euros na conta dos credores e, com isso, deixa de assegurar a continuidade de todas as atividades. Em comunicado, a administradora de insolvência refere que o Boa Vista deixa de ter condições para assegurar as despesas correntes da estrutura e para reduzir o déficit das modalidades. O clube tem de entregar as chaves das instalações no dia 31 de julho. Chega assim ao fim uma história de um clube com 122 anos e que foi campeão nacional de futebol em 2001. Os baixos salários em Portugal são uma desvantagem incompreensível, alerta do Patriarca de Lisboa no dia em que o Parlamento debate o Estado da Nação. Em entrevista à Renascença, Dom Rui Valério lembra que, apesar do aumento exponencial do custo de vida, os salários dos portugueses continuam a ser muito inferiores aos de outros países europeus. Uma desvantagem, diz Dom Rui Valério.
6: Um português que faz parte do mundo ocidental, que está integrado numa comunidade de nações, que é um projeto maravilhoso, de caráter político, mas também económico, também social, antropológico, existencial, e o português está, nesse aspecto, em desvantagem.
5: Cenário que não foi alterado em 5 décadas de democracia.
6: Hoje nós, grosso modo, não estamos muito diferentes do que estávamos na altura. Os níveis de jovens que emigram continuam em alta. Continuamos a olhar para a Espanha, para a França, para a Alemanha como Eldorado em relação a nós, e nós verdadeiramente continuamos aqui assim no mesmo sítio.
5: Declarações do Patriarca de Lisboa, Dom Rui Valério, no dia em que o Parlamento debate o Estado da Nação, o debate agendado para as 15h30. Um debate que poderá ficar marcado pela polémica em torno da correção dos exames nacionais. O PS não exclui, entretanto, uma comissão de inquérito aos exames nacionais, caso continue a falta de esclarecimentos de que acusa o Governo. Os socialistas consideram grave que o Primeiro-Ministro tenha responsabilizado alguns professores pelos atrasos na correção dos exames. No Médio Oriente, esta foi mais uma madrugada marcada por ataques entre os Estados Unidos e o Irão, depois da Guarda Revolucionária do Irão admitir ter atingido uma base norte-americana na Jordânia. O exército do país diz ter interceptado 8 ataques aéreos. A fechar, novo futebol, Espanha-Argentina. Está definida a final do Mundial de Futebol, marcada para domingo às 20h. Na segunda meia-final, os argentinos venceram a seleção inglesa por 2-1, depois de uma reviravolta no marcador já nos descontos. Vimos uma Argentina, enfim, muito empenhada, Paulina e Sandra, em chegar à vitória, e uma Inglaterra a recuar de uma forma que eventualmente ninguém estaria à espera depois de conquistar uma vantagem no início da segunda parte.
4: É verdade, pois. Foi um jogo com muita emoção, sim, uma reviravolta, completamente.
5: Sim, nos descontos. Já
4: é verdade, sim, com a força emocional de uma equipa aliada à técnica que foi decisiva, diria.
5: É verdade.
7: Aqui a nossa comentadora.
5: A partir daqui eu já não digo mais nada, está sublinhado, sem dúvida.
4: Foi um jogo que vivi com muita emoção.
5: Exato. Argentina e Espanha no próximo domingo no Mundial de Futebol, na final do Mundial de Futebol.
7: Up, que ruxo, lá fez trago outra vez.
5: Digam lá se não está de facto a ser eventualmente o melhor jogador do Mundial.
4: Completamente. Sim, está. Continua a fazer história. Continua a escrever a história do futebol.
7: Podes continuar, Sandra.
4: Ai, não, olha, não.
5: Estamos aqui para ouvir-te.
4: Daqui a bocadinho eu já vou falar mais sobre este jogo. Foi uma noite emocionante.
7: A nova época está a começar, a atenção da bola branca. Sandra Torres aqui pode ser a nova comentadora.
5: Até já.
7: Já, Sérgio, obrigado.
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7: 6 e 4, muito bom dia, tenha uma ótima quinta-feira. E Sandra, lembras-te do Rodrigo, aquele menino de 9 anos que ligou para o 112 quando o mestre tinha uma paragem cardíaca ao volante?
4: Lembro, sim, é uma história emocionante com um final feliz, graças a este menino que teve ali a coragem, a inteligência de saber o que fazer no momento certo. Foi de facto Exatamente. Uma história que comoveu o país.
7: Há uma razão para falar dele daqui a pouco, aqui nesta manhã de quinta-feira.
4: Olha, uma manhã em que vamos continuar a falar de futebol. Eu estou aqui muito emocionada com o jogo de ontem. Põe-me travão.
7: Se promete.

0: Os Maroon 5 na Renascença e esta quinta-feira começa com mais nuvens no litoral e no sul, onde também pode haver algum nevoeiro nas primeiras horas do dia.
1: E durante a tarde há a possibilidade de chuva fraca no litoral norte e centro, as temperaturas sobem ligeiramente e o ambiente continua agradável para a época. Máximas para hoje 22 graus para Viana do Castelo, 23 para o Porto e para Ponta Delgada, 25 para Aveiro, 26 para a Guarda, 27 para o Funchal, Leiria, Viseu e Vila Real, 28 para Braga, 29 para Coimbra, 30 é a máxima para Lisboa e para Setúbal, 31 para Porto Alegre e Santarém, 32 para Bragança e Beja, 33 para Castelo Branco e 34 é a máxima prevista para Faro e também para Évora.
0: São 6 e 9, bom dia!

0: Expensive Soul, dar ainda mais boa onda esta manhã de quinta-feira. São 6h19 e agora, Sandra, uma edição especial de Bola Branca, certo?
1: Nada disso, nada disso. Tu não me atribuas essa responsabilidade. Olha, mas de facto, Paulino, ontem assistimos a um extraordinário jogo de futebol. A Inglaterra esteve perto de transformar um sonho antigo em realidade, mas em campo estava também a Argentina, que está habituada a sobreviver quando tudo parece perdido. E tivemos uma equipa que se recusou a desistir, que resistiu à pressão. Exatamente. E que alcançou o empate. E nos minutos finais, aquele gol da vitória. Foi um jogo que acompanhámos com muita emoção lá em casa. Estávamos pela Argentina, devo confessar. Há aqui, de facto, uma ligação emocional. Aquelas coisas que podem ser difíceis de explicar, mas eu até lanço aqui a questão aos nossos ouvintes, que é, quando a nossa seleção deixa de estar em campo e a jogar, depois o nosso coração e a nossa vontade acaba por se direcionar para outra equipa. E porquê? Que equipa? Porque escolhemos uma seleção e não outra. Há normalmente muitos fatores, e alguns fatores emocionais, outros que nem sabemos bem explicar. Mas, de facto, há aqui uma relação com a Argentina, que eu daqui a pouco já posso aqui talvez resumir e que pode estar explicada. Bom, mas o apito final trouxe, de facto, imagens opostas que fazem do futebol um espetáculo único. De um lado, os jogadores ingleses, com a tristeza estampada no rosto, porque estiveram, de facto, muito perto de chegar à final. E do outro, os argentinos em lágrimas, que são, de facto, o exemplo de que a força emocional, combinada aqui com a técnica, é capaz de fazer muita coisa. E ontem foi a prova disso. Foi um duelo entre duas seleções carregadas de história, que nos lembraram que vale sempre a pena acreditar até ao último segundo. E no futebol, Paulino, enquanto há tempo no relógio, há espaço para esperança. Essa é a verdade.
0: Porque essa inclinação pela Argentina?
1: Olha, eu tinha uma tia-avó que vivia na Argentina, e que era uma tia muito especial, que sempre que vinha a Portugal tinha um carinho por nós e o manifestava de uma forma tão especial nos telefonemas, nas cartas que nos escrevia. E há, de facto, aqui uma ligação a este país que eu quero muito, muito conhecer. E depois há aqui um outro fator que eu acho que explica também muito isto. O meu filho do meio joga futebol e ele é apelidado de Mini Messi.
0: Ah.
1: E há, de facto, e eu acho que isto é inevitável, o coração de mãe é assim. E portanto, cada vez que eu vejo o Messi jogar, há aqui uma carga emocional, e a admiração que o meu filho tem pelo Messi, e é de facto extraordinária. E eu, este Mundial, estou a vibrar muito também pela forma como os meus filhos estão a acompanhar os jogos, e pelo entusiasmo que têm, e por acreditarem nas equipas até ao final, ficarem agarrados e a dar força ali às equipas que estão em campo. E isso acaba por nos contagiar. Portanto, existe aqui esta ligação emocional. Certamente que quem nos ouve terá outras preferências, terá outras emoções que os levam a apoiar outras equipas, e ainda bem que assim é, o futebol é isso mesmo.
0: Pronto, ouvindo a tua justificação, estás perdoada.

0: 6h25, queria dar aqui conta também que o Museu Gulbenkian vai reabrir no próximo sábado. Está fechado desde março do ano passado para obras de melhoramento das condições técnicas das galerias. E esta reabertura marca também os 70 anos da Fundação Gulbenkian. Portanto, as portas do museu vão abrir sábado às 10 da manhã. E atenção que a entrada vai ser gratuita até dia 26 de julho, com intervalos de entrada de 10 minutos. É de aproveitar, não é?
1: Exatamente. Bom, é uma ótima sugestão.
0: Estes 70 anos da Fundação servem ainda de pretexto para outras iniciativas. Por exemplo, no sábado, às 7 da tarde, há um concerto comemorativo que junta o coro e a orquestra Gulbenkian, o maestro Carlo Rizzi e a soprano Sonia Ionceva, e vai poder ouvir-se obras de Bizet, Puccini e Verdi, entre outros. Eu há muito tempo que não vou ao Museu Gulbenkian e acho que vou aproveitar desta vez. Não por ser entrada gratuita, mas se calhar vou aproveitar. Não dá, porque vou estar no Estoril Open durante toda a próxima semana. Tenho que ir depois. Pronto, sim senhor. Paga-se, mas vale mesmo a pena. Há muitos anos que não vou visitar o Museu Gulbenkian.
1: Fica aqui esta sugestão cultural. É, é? Sim, sem dúvida, uma ótima sugestão.
0: Há notícias daqui a instantes na Renascença. Bom dia.
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3: Praticamente 6:30.
4: Altura de atualizarmos a informação na Renascença com Alexandra Brantes Neves. Bom dia.
5: Olá, bom dia. O Patriarca de Lisboa alerta para a desvantagem incompreensível dos portugueses com salários muito inferiores a outros países da Europa. O Parlamento discute hoje o Estado da Nação. Na Renascença, Dom Rui Valério pede respostas a pensar na dignidade das pessoas. Avisa que em 5 décadas de democracia, o país ainda não conseguiu subir rendimentos e estancar a imigração, principalmente dos jovens. O debate do Estado da Nação está marcado para as 15:30 no Parlamento. Os problemas dos exames nacionais devem ser um dos principais temas na discussão que contará com o Primeiro-Ministro. Entretanto, já terminou o prazo para a entrega das classificações das provas. Segundo a missão Escola Pública, alguns professores receberam itens para corrigir ainda na última noite. Estão a terminar essa classificação. As pautas devem ser afixadas amanhã. No Médio Oriente, a Jordânia diz ter interceptado 8 mísseis iranianos nas últimas horas. O Irão reivindica um ataque a uma base norte-americana naquele país, nesta que foi mais uma noite de ataques entre Teherão e Washington.
3: Obrigado, Alexandre. Agora vamos à bola branca. Luís Aresta, bom dia.
6: Olá, bom dia, Paulino. Boa Vista fechou. A administradora de insolvência decretou o encerramento das atividades dos achadrezados no estádio do Bessa e espaços adjacentes, incluindo todas as modalidades. Em causa, o aumento das dívidas mensais e o incumprimento dos pagamentos determinados pela Assembleia de Credores. No mercado, o Famalicão quer 12 milhões por 60% do passe de Ibrahim Abá, revela o Mais Futebol. O comprador terá de adquirir a parte restante por objetivos. O total pode chegar aos 24 milhões. Na corrida pelo central senegalês estão o Benfica e o Estrasburgo. No Mundial, vamos ter um Espanha-Argentina na final. Messi e companhia deram a volta aos ingleses, que estão de regresso a casa depois de, pela terceira vez, terem ficado pelo caminho numa meia-final.
3: Obrigado, Luís. Até já.
6: Um abraço, até já.
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3: Agora são 6:32 e já é dia, algumas nuvens no horizonte, mas muito menos que ontem, por exemplo.
4: Sim, esta quinta-feira começa de facto com nuvens no litoral oeste e também na região sul. Em alguns locais da faixa costeira, essas nuvens podem demorar a desaparecer e amanhã pode trazer algum nevoeiro.
3: Mas vamos ter sol ao longo do dia, embora durante a tarde possa cair alguma chuva fraca no litoral norte e centro. O vento sopra fraco a moderado, as manhãs ficam um bocadinho menos frescas no norte e centro e no Algarve as temperaturas voltam a subir ligeiramente. Resumindo, vamos ter um dia tranquilo, mas com um ou outro sinal de instabilidade junto à costa. Máximas de 22 graus para Viana do Castelo, Porto e Ponta Delgada vão ter 23 graus de máxima, Aveiro 25 e Guarda 26. Depois, 27 graus para o Funchal, Leiria, Viseu e Vila Real. 28 para Braga, 29 para Coimbra, Lisboa e Setúbal vão ter máxima de 30 graus, Porto Alegre e Santarém 31, Bragança e Beja 32, Castelo Branco 33 e...

0: Évora e Faro vão ser as cidades mais quentes, com máxima de 34 graus.
1: E neste momento estão 15 graus na Guarda, 16 em Braga, 17 em Castelo Branco, 18 no Porto, em Leiria, em Évora e em Coimbra, 19 em Lisboa e em Ponta Delgada e 20 é neste momento a temperatura em Faro.
0: Olha, um grupo que eu gostava muito na altura em que apareceram os Joker e este Easy Come and Go. Bom dia, tenha uma ótima quinta-feira.

0: Eu cheguei a ver os Joker ao vivo no Pavilhão Dramático de Cascais. Agora não me recordo se foi na primeira parte de um concerto dos Extremes ou dos Def Leppard. Agora é que já não me recordo muito bem. Olha, Sandra, falemos do Rodrigo, não é? Aquele menino de 9 anos que emocionou o país, não foi?
1: É verdade, um menino de 9 anos que ligou para o 112 quando a mãe teve uma paragem cardíaca ao volante e foi uma história que emocionou o país.
0: É, eu lembro-me perfeitamente e acho que ninguém ficou indiferente àquela chamada, não é?
1: É verdade, e agora olha, houve aqui um final feliz para essa história. O Rodrigo recebeu uma distinção especial pela coragem, pelo sangue frio que teve naquele dia e para fazer aquele telefonema tão importante.
0: É, e é mais do que merecido, acho eu. Porque enquanto muitos adultos entrariam em pânico, aquele miúdo manteve a calma, explicou onde estava, seguiu todas as indicações do operador do 112 e ainda tranquilizou os dois irmãos mais novos que estavam no carro. Isto é extraordinário.
1: É verdade. E há aqui de facto um aspecto muito importante. E isto fez-nos pensar na importância de ensinarmos e de darmos estas ferramentas aos mais pequenos, aos nossos filhos.
0: Exatamente.
1: Saber ligar para o 112, saber dizer onde é que estamos, manter a calma é de facto essencial e pode ser determinante, como confirmámos aqui com esta história. Claro que o que nós esperamos é que nunca seja necessário fazer uma chamada destas,
0: claro.
1: Mas se um dia acontecer, como é que os mais pequenos devem proceder? É fundamental eles terem também essas ferramentas.
0: Sim, e há aqui um pormenor muito bonito nesta história. O Rodrigo disse que sabia o que fazer porque a mãe tinha ensinado.
1: Lá está. E naquele momento, quem acabou por salvar a mãe foi também, precisamente, a educação que esta mãe deu ao filho e estas ferramentas que partilhou com ele e que acabaram por ser essenciais.
0: É verdade, é verdade. E esta distinção não é apenas para um menino de 9 anos, é um lembrete para todos nós. Vale a pena perder 5 minutos a explicar aos nossos filhos o que fazer em caso de emergência. Porque nunca sabemos quando esse ensinamento pode salvar uma vida, como foi o caso, não é?
1: Exatamente.
0: E em boa hora veio esta distinção por parte do INEM e parabéns ao INEM também por ter distinguido o Rodrigo e um beijinho grande para o Rodrigo e para a mãe e para os irmãos.
1: E é uma forma de recordarmos a história e recordarmos, como dizias, a importância de sabermos o que fazer numa situação de emergência. Vale sempre a pena voltar ao tema.

0: Elton John e Kiki D, cheios de energia, a 17 minutos das 7 da manhã. Altura para olharmos as notícias que vão estar em destaque. Sérgio Costa, o debate do Estado da Nação é um dos temas principais da informação desta manhã. Sim. Oportunidade para ouvirmos o Patriarca de Lisboa, não é?
1: Dom Rui Valério, sim. Dom Rui Valério sublinha que os baixos salários em Portugal são uma desvantagem incompreensível. Em entrevista à Renascença, o Patriarca lembra que, apesar do aumento exponencial do custo de vida, os salários dos portugueses continuam a ser muito inferiores ao de outros países europeus. É um cenário que, diz, não foi alterado em 5 décadas de democracia.
2: E sobre o Estado da Nação, temos ainda o olhar da Conselheira de Estado, Maria do Carmo Fonseca.
1: Sim, partilha a ideia de que Portugal pouco mudou nas últimas décadas e que continua a ser um país onde é difícil fazer reformas. É uma entrevista ao programa Hora da Verdade, da Renascença e Jornal Público, onde a Prémio Pessoa lamenta ainda que depois da pandemia os portugueses tenham passado a desconfiar mais da ciência. Ainda sobre o debate do Estado da Nação, vamos ouvir esta manhã a leitura de Poiás Maduro, Fernando Medina, Duarte Pacheco e Mariana Vieira da Silva, e teremos ainda a reportagem com o sentimento dos portugueses, um sentimento que não é muito positivo nesta altura.
0: Bom, e o debate deverá ser dominado também pela polémica na correção dos exames nacionais, que ajuda a esse sentimento também, se calhar.
1: Exatamente, e é esse o caminho para o qual alguns partidos querem conduzir o debate. Entretanto, o PS não exclui uma comissão de inquérito, caso continue o que diz ser a falta de esclarecimentos do governo. Os socialistas consideram grave que o primeiro-ministro tenha responsabilizado alguns professores por estes problemas.
2: E ainda na educação, esta manhã temos um alerta sobre o ensino especial.
1: Sim, a educação inclusiva vai ficar a marcar passo se não forem colocados mais professores profissionais nas escolas. É um desafio apontado por pais e também por especialistas. Na véspera de terminar a consulta pública do projeto de alteração à lei levada a cabo pelo governo, há problemas que persistem, entre eles a falta de recursos. É um dos temas também para ouvirmos esta manhã.
0: E esta manhã está em destaque o Boa Vista e não pelas melhores razões.
1: É verdade, é verdade. A Boa Vista anuncia o fim das atividades. É caso para dizer que o Boa Vista acabou tal como o conhecemos. O clube não depositou os 55 mil euros na conta dos credores e com isso deixa de assegurar a continuidade de todas as atividades. No futebol ainda destaque para o Mundial e para o alinhamento da final. Um Espanha-Argentina será, claro, outro dos destaques da Bola Branca. Esta manhã, como sempre, com o Luís Aresta.
0: Olhem, Sandra e Sérgio, há aqui um pormenor delicioso que eu vi hoje na página do Público, na rede social X, e vem acompanhado por uma fotografia. Em 2007, Lionel Messi fez uma sessão fotográfica com um bebê para um catálogo da Unicef. Aparece Messi ainda de cabelo comprido e o bebê numa banheira, todo rechonchudinho. Ora, esse bebê era...
2: Nem mais nem menos.
0: Yamal.
2: Lamine Yamal, exatamente.
0: Agora 19 anos depois, vão encontrar-se na final do Mundial.
1: Vamos ver, exato. É fantástica a história.
0: Enquanto que Messi vai jogar a sua segunda final consecutiva, a terceira na carreira, Lamine Yamal vai estrear-se numa final. É curioso.
1: Duas gerações.
0: Está lá a foto. Exato. Vale a pena ir à rede social, X, à página do Público. Está lá esta foto tirada em 2007.
1: Fantástico.
0: Até já, Sérgio.
1: Até
0: obrigado.
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0: Faltam 14 minutos para as 7, depois das notícias atualizadas, às 3 da manhã hoje. Como é que vai ser, Sandra?
2: Olha, Paulino, hoje é dia de darmos os parabéns à nossa Inês Lopes Gonçalves, faz anos. E por
0: parabéns,
2: isso...
0: Inês, beijinhos.
2: E por isso vai ficar a desfrutar do dia, não vai estar aqui connosco, mas vamos ter um programa, como sempre, muito recheado, com um novo episódio do Extremamente Desagradável, com alerta estupidez, comentário também de João Duque, tudo a não perder aqui com as 3 da manhã nesta quinta-feira.
0: A não perder mesmo. Um beijinho, Inês, dia feliz.

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13: Bom dia, faltam 5 minutos para as 7 da manhã, a hora certa às notícias, depois às 3 da manhã, hoje, sem Inês Lopes Gonçalves, que faz anos. Um beijinho para ela, mais um.

0: E agora vamos olhar o dia com o Padre Vítor Gonçalves. Tenha uma ótima quinta-feira.
1: Ao falarmos de férias, creio que mais do que sítios exóticos a visitar, aventuras empolgantes ou mudar de ares, o que precisamos mesmo é de descansar. Conhecemos o peso das preocupações económicas, das exigências profissionais, das inquietações familiares, do pouco tempo para os que mais amamos e também das feridas interiores que muitas vezes escondemos. Jesus não promete uma vida sem dificuldades, mas oferece algo maior, a sua presença, capaz de transformar o peso em esperança e a solidão em confiança. No dia de Nossa Senhora do Carmo, este Evangelho ganha uma luz especial. Maria é a mulher que soube entregar a Deus as alegrias e os sofrimentos da sua vida. Como uma mãe, continua a apontar-nos o caminho para Cristo e a dizer-nos: fazei tudo o que Ele vos disser. Não será que precisamos de reaprender a descansar também o coração em Deus? A simplificar e saborear as relações mútuas, a descobrir o valor das pequenas coisas. Escreve-nos São Mateus. Jesus exclamou: vinde a mim, todos os que andais cansados e oprimidos, e eu vos aliviarei. Tomai sobre vós o meu jugo e aprendei de mim, que sou manso e humilde de coração, e encontrareis descanso para as vossas almas. Porque o meu jugo é suave e a minha carga é leve. Sou o Padre Vítor Gonçalves, consigo a olhar o dia.
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3: Muito bom dia, são 7, são 6 nos Açores, seja bem-vindo. É você que nos ouve e tu também, Sérgio Costa.
4: Olá, Ana, bom dia.
3: Bom dia. 7 da manhã, amanhã de quarta-feira, de quinta-feira, o que é que marca a atualidade?
4: Baixos salários são uma desvantagem que a democracia ainda não conseguiu mudar. Olhar do Patriarca de Lisboa no dia em que o Parlamento debate o Estado da Nação. OMS alerta: boa qualidade do ar pode evitar a demência.
3: Luís Aresti, no desporto, o que é que nos contas?
5: Bom dia, o Boa Vista fechou, o presidente do clube promete não ser o fim, Argentina na final do Mundial à procura do Tetra.
3: E que grande jogo vai ser este Argentina-Espanha? Estão nesta altura 19 graus em Lisboa, 18 no Porto, 21 em Faro. Vamos contar-lhe as notícias desta manhã de quinta-feira, edição de Sérgio Costa.
4: Os baixos salários em Portugal são uma desvantagem incompreensível, alerta do Patriarca de Lisboa no dia em que o Parlamento debate o Estado da Nação. Em entrevista à Renascença, Dom Rui Valério lembra que, apesar do aumento substancial do custo de vida, os salários dos portugueses continuam a ser muito inferiores aos de outros países europeus, o que traduz uma desvantagem.
6: Um português que faz parte do mundo ocidental, que está integrado numa comunidade de nações, que é um projeto maravilhoso, de caráter político, mas também económico, também social, antropológico e existencial, e o português está, nesse aspecto, em desvantagem.
4: Um cenário que não foi alterado em 5 décadas de democracia.
6: Hoje nós, grosso modo, não estamos muito diferentes do que estávamos na altura. Os níveis de jovens que emigram continuam em alta. Continuamos a olhar para a Espanha, para a França, para a Alemanha, como Eldorado em relação a nós, e nós verdadeiramente continuamos aqui assim no mesmo sítio.
4: O Patriarca de Lisboa, Dom Rui Valério, em entrevista à Renascença, conduzida por Ângela Roque. No mesmo sentido, vai a opinião da cientista Maria do Carmo Fonseca, para quem o país tem mudado muito pouco e continua a ser conservador. Em entrevista ao programa Hora da Verdade, Renascença e do Jornal Público, a Prémio Pessoa e Conselheira de Estado registra a dificuldade em fazer reformas.
7: Não, nós temos sido muito conservadores e têm passado governos que dizem é preciso reformar, é preciso mudar, e depois muda-se só um bocadinho. Eu entendo que é difícil ser num governo reformista, mas eu também vejo isso na universidade, e portanto eu vejo que as instituições têm muita dificuldade em evoluir.
4: A Conselheira de Estado, Maria do Carmo Fonseca, é uma entrevista também disponível no site da Renascença. O debate do Estado da Nação, agendado para as 3:30 da tarde, deverá ser dominado pela polémica na correção dos exames nacionais. É pelo menos a intenção de alguns partidos, Tomás Anjinho Chagas.
8: Há um debate específico para isso amanhã, mas o Governo não deve escapar-se ao tema dos exames nacionais neste debate. O PSD não quis revelar a estratégia para hoje. PS e Chega não responderam em tempo útil. A Iniciativa Liberal aposta na saúde, pensões e exames. O LIVRE vai para a educação, saúde e habitação. O PCP insiste nos salários, pensões e no que chama de caos nos exames. O mesmo fará o Bloco de Esquerda. O JPP vai tocar no tema das regiões autónomas e o PAN assegura que vai abordar o tema da violência doméstica.
4: A Renascença questionou os partidos com maior representação parlamentar, mas não obteve qualquer resposta. No entanto, o PS não exclui uma comissão de inquérito aos exames nacionais, caso continue o que diz ser a ausência de esclarecimentos sobre os problemas na correção. Os socialistas consideram grave que o primeiro-ministro tenha responsabilizado alguns professores. No Médio Oriente, prossegue a ofensiva norte-americana no Irão. Foi a quinta madrugada consecutiva de ataques contra alvos militares iranianos. E Donald Trump garante que o Irão está perto da derrota. O presidente dos Estados Unidos reafirma que o Teherão quer um acordo com Washington, mas isso depende da vontade norte-americana.
9: Estamos a ir muito bem com o Irão. A República Islâmica do Irão não está contente neste momento. Eles querem tanto chegar a um acordo, não gostam do que estamos a fazer e querem mesmo chegar a um acordo. Mas vamos ver se chegamos a um acordo com eles ou se acabamos de uma vez por todas com isto.
4: Declarações de Donald Trump, o presidente dos Estados Unidos, durante uma conferência sobre inovação e defesa na Pensilvânia. Esta manhã há uma notícia a abalar o universo desportivo nacional. O Boa Vista fechou, Luís Aresta.
10: Desta vez, nem com o donativo, o Boa Vista poderá manter-se em atividade. A gota d'água que fez transbordar o copo foi um incumprimento no depósito de 55 mil euros que deveria ter sido feito na conta da massa insolvente dos credores. A verba deveria ter sido depositada há 15 dias, destinava-se a suportar as despesas correntes do Boa Vista no passado mês de junho. Passaram duas semanas, o depósito não foi feito e a administradora de insolvência exerceu os poderes que lhe tinham sido conferidos pela Assembleia de Credores. Maria Clarice Barros determinou o encerramento das atividades no estádio do Bessa e espaços adjacentes, incluindo todas as modalidades. Depois, nos últimos anos, de ter transformado numa caricatura de si próprio, o Boa Vista pode ter acabado, pelo menos como conhecemos e como foi campeão nacional, fez agora 25 anos. Em declarações ao JN, o presidente do clube, Garrido Pereira, diz estar a trabalhar para que a atividade seja retomada. No Mundial, vamos ter um Espanha-Argentina na final. Messi e companhia estiveram a perder, mas deram a volta com golos de Enzo Fernandes e Lautaro Martínez. A Inglaterra, campeã do mundo em 66, está de regresso a casa depois de, pela terceira vez, ter sido derrotada numa meia-final.
3: Vamos então ao destaque, já agora o desporto com Luís Aresta. Na Renascença, o nosso destaque tem a ver com a Organização Mundial de Saúde a alertar de que é possível prevenir ou mesmo adiar a demência. Exato. Segundo a organização, isso pode acontecer, Sérgio. É mais de um em cada cinco passos, ou neste caso, casos de demência. Mas, Sérgio, de que forma?
4: Olha, desde logo através da redução de fatores de risco, como a hipertensão, diabetes, colesterol, consumo de tabaco e álcool. Mas, pela primeira vez, a qualidade do ar surge entre as medidas apontadas para reduzir o risco de declínio cognitivo e demência, como nota a neurologista Ângela Valença.
11: E verifica-se uma correlação entre os níveis de poluição do ar e a incidência da demência nas populações. Portanto, é bom que se tenha atenção à poluição, certamente.
4: A recomendação da OMS que sublinha também a importância de uma alimentação saudável e de haver estímulos cerebrais constantes, nada mais do que treino mental.
11: A controlar os tais fatores de risco, mas também movimentar-se. A pessoa não se movimentar é um fator de risco para deteriorar cognitivamente, e a estimulação cognitiva que falam, é importante que as pessoas participem em atividades familiares, em atividades sociais, em muitos sítios, fazem encontros, fazem jogos, fazem agora no verão, fazem sardinhadas, enfim, no inverno as pessoas têm a ginástica ou têm a universidade sénior, é muito importante. Não é uma questão de se me apetecer, é remédio, é importante que façam.
4: Ângela Valença, especialista na área do envelhecimento, lembrar que a prevenção, que a demência da demência passa pela adoção de hábitos saudáveis ao longo da vida, mas também a qualidade do ar. Fica aqui esta
3: pois,
4: nota também.
3: E é uma novidade, não é? Sim, pelo menos para muitos de nós. Exatamente. Há uma ideia de quantas pessoas vivem com demência?
4: Olha, os dados apontam para que mais de 57 milhões de pessoas sofram com demência em todo o mundo. A Alzheimer representa entre 6 a 7 em cada 10 casos. Já o impacto económico e social pode chegar aos 1,3 milhões de dólares por ano. Metade deste valor está associado a custos com cuidados informais prestados por amigos ou familiares. Está tudo, como sempre, em rr.pt. Ana, tu sim. que tens raízes espanholas, sim, vais sim. ter um Espanha-Argentina na final.
7: Ui.
4: O que é que isso diz para ti? Olha, em perspectiva, porque... um grande jogo, não é?
7: Exato. Um grande jogo, sim, senhora. Ainda por cima falamos da campeã europeia, que é a Espanha, da sim. campeã da América, que é a Argentina.
4: Sim,
7: vai ser
4: mundo,
7: belíssimo. Pois, e do mundo.
4: Portanto,
7: agora,
4: é vai... mesmo um tira-teimas entre a América do Sul e a Europa, de facto.
7: Fico muito feliz, porque gosto muito da Argentina. O que se passa é que eu acho que vai dificultar muitíssimo a vida à Espanha. Vai ser um jogo dificílimo. Porque a Argentina está a jogar sob aquilo que eu achei muito bem, muitíssimo
4: sim,
7: bem.
4: Sim, tem uma garra inacreditável.
7: Muito,
4: é
7: muito, sim.
4: É verdade. É,
7: portanto, eu acho que vai ser um jogaço.
4: E
7: não
4: duas
7: é?
4: Gerações
7: que
4: em confronto entre
7: pois.
4: Messi e Amal.
7: Ah, pois é verdade.
4: Não deixa de ser curioso.
7: E não
4: também.
7: Deixa de ser curioso esta fotografia que agora toda a gente está a publicar
4: exatamente.
7: E a recordar de que.
4: Era aí que eu ia, queria chegar.
7: Conta lá, Sérgio, conta
4: em
7: lá.
4: Em 2007, a propósito de uma campanha da Unicef, Messi tirou uma fotografia com um bebê e esse bebê era.
7: Lamine Yamal.
4: Exatamente.
7: Sem suspeitar, nada a ver, não é?
4: Exatamente. Ninguém suspeitava
7: pois
4: que iria
7: não.
4: estar ali. Estariam ali dois craques de futebol
7: sim,
4: e que teriam
7: sim,
4: uma
7: sim.
4: final em 2026. Estariam em confronto.
7: Quando é que é o jogo?
4: Domingo às 8 da noite.
7: Até já,
4: até
7: Sérgio.
4: Já.
7: 7 e 9, bom dia.
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7: Olá, muito bom dia e boa quinta-feira. Bom dia, alegria. Hoje... alguém desta equipa faz anos. Isso é muito importante anunciar à nação. A Inês faz anos hoje. Parabéns, Inês. É por isso que ela tirou este dia de folga, como habitualmente se faz quando a pessoa, o trabalhador faz anos.
22: E fez ela muito bem.
7: Não vai ao emprego. Portanto, não a vamos ter aqui. Mas queremos muito, mesmo assim, desejar-lhe os parabéns. 962-007-500. Vamos inundar este programa de rádio com desejos de parabéns e mensagens para a Inês. Olá, Paulo Soares.
23: Alô, bom dia.
7: Bom dia. Vamos saber do trânsito como para um líder na distribuição de eletrodomésticos para profissionais.
23: Ainda não há grandes complicações. A esta hora, apenas uma avaria no IC19, na Amadora, no sentido Lisboa-Sintra. Corte via esquerda, sem fila. Neste momento, abrandamento já no IC19, entre Queluz e Amadora. Também na A2, desde a primeira ponte do Feijó. No Porto, ainda tudo calmo por enquanto. Fica apenas a linha verde para troca de informações. É 850-50-10.
7: Muito obrigada, Paulo Soares, e até já. Quanto às temperaturas previstas para hoje, quinta-feira, vai ser muito parecido com aquilo que temos tido durante a semana, que é verão, há momentos de mais fresquinho, sobretudo de manhã, mas não estão as temperaturas super extremas. 22 de máxima em Viana do Castelo, 25 em Aveiro, 23 no Porto de máxima, 26 na Guarda, 27 em Leiria, Viseu e Vila Real, 28 em Braga, temos 29 de máxima em Coimbra, 30 em Lisboa e Setúbal, 31 Porto Alegre e Santarém, máxima de 32 em Bragança e Beja, máxima de 33 em Castelo Branco. Olá, quem nos ouve em Castelo Branco? Máxima de 34 em Faro, também em Évora, máxima de 23 em Ponta Delgada e 27 no Funchal. Então, cá estou consigo, Ana Galvão até às 10, também Joana Marques, 8h15 temos o extremamente desagradável e queremos muitas mensagens para a Inês, porque embora ela não esteja cá, ela está sempre a ouvir-nos, é impressionante. Portanto, gostávamos mesmo muito, muito, muito, vamos dedicar parte do programa à Inês. Agora, gostávamos que também declarasse o seu amor por esta nossa colega, 962-007-500. Bom dia, Depeche Mode, para começar... Just Can't Get Enough. Grande música. Agora, já a seguir,
3: É a nossa aniversariante que nos traz palavras e que são explicadas. Eu trago aqui uma palavra que não sei o que significa e preciso da ajuda dos algarvios.
0: Atenção a quem está no Algarve.
3: Tenho uma dúvida.

0: Cidade, são 7h15. Muito bom dia.
1: Posso dar-lhe uma palavrinha?
0: Pois, com certeza. Então, a aniversariante de hoje costuma trazer palavrinhas e explicá-las. Eu costumo trazer palavrinhas que não sei o que significa e preciso de si para explicá-las. Neste caso, sei que é uma palavra que se usa bastante na zona do Algarve. Pelo menos aqui, na minha zona, que é aqui a zona da Grande Lisboa, não usamos e não sei o que seja, mas ouvi no outro dia, achei muita graça e apontei-a. Então, a palavra é almariado. A-L-M-A-R-E-A-D-O. Almariado. E adorava que, se é da zona do Algarve, ou sabe o que significa esta palavra, nos explicasse não só a mim, mas a toda a gente que ouve a Renascença para enriquecer o nosso vocabulário. Almariado. 962007500. Fico muito agradecida. Almariado. Almariado.
1: Posso dar-lhe uma palavrinha?
0: Já disse a palavra. A palavra é almariado. Muito obrigada. 962007500. Por favor, explique. Agora temos Bárbara Bandeira. Começa assim. Gosto muito da Bárbara Bandeira. Cá está com nós, os dois.

0: canto tal e qual Bárbara Bandeira. São 7h20, tinha há bocadinho uma palavrinha, precisava muito do significado. Eu e quero acreditar os ouvintes, a palavra é almariado. Olá, bom dia!
1: Bom dia, 3 da manhã, aqui Ana Cabrita do Algarve. E almariado significa enjoado. Por exemplo, quando vamos andar de barco, fazer um passeio e começamos a sentir enjoados, mal dispostos, isso é almariado. Beijinhos e obrigada.
0: Beijinhos, que querida. Mariado, ou seja, almariado. Mais uma. Olá, Daniela, bom dia.
2: Olá, bom dia. 3 da Daniel, manhã, Daniel. Sempre bem dispostas, sempre com uma grande energia. Rádio Renascença sempre na
0: sempre.
2: Boa. Daniel Monteiro, da Armação de Pera. Almariado é quando alguém, por exemplo, vai para o mar, ou vai andar de barco, ou se não tomar o comprimido, fica almariado. Ou seja, ele vai ver as grutas, por exemplo, em Benagil, vai almariado, ou vai para lá almariado e vem para cá almariado. Ou seja, às vezes nem os comprimidos o salvam. Almariado é isso mesmo.
0: Ok, muitíssimo obrigada, Daniel. Fiquei com muita vontade de ir ao Algarve hoje mesmo. Casa da mensagem de Daniel.
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4: Muito obrigada a todas.
0: Por acaso, fiquei aqui a questionar.
5: Um beijo muito grande às 3 da manhã que nos fazem companhia todos os dias.
0: Por causa da mensagem, sobretudo do Daniel, qual será para os algarvios o sítio mais bonito do Algarve? Aquele sítio que as pessoas que não são de lá e que vão só de visita, de férias, não conhecem. E é a pergunta que eu queria deixar. Para os algarvios, qual é o sítio obrigatório que temos de conhecer no Algarve? O mais bonito? 962-007-500. Pode ser? Fiquei agora com muita curiosidade. Adorava fazer aqui um guia Algarve, mas sob o olhar dos algarvios. Yeah, yeah! Esta é a Anastasia que ouvimos agora. Bom dia, são 7h22.

0: 7h25. Olá, muito bom dia. Ora bem, temos aqui uma mensagem para aniversariante hoje, que é Inês.
1: Olá, bom dia. Daqui fala o Marcelino Guimarães, a para desejar um grande e um excelente dia de aniversário à Inês. E bem-vindo aos 45. Era mais uma da geração fantástica. Ah, beijinhos aqui do Marcelino.
0: É o Marcelindo, é o que é. Muitos parabéns, Inês. A Inês não está cá hoje, não vai estar. Mas gostávamos muito de dedicar esta emissão de rádio, obviamente, à nossa colega que faz anos. Olá, Bruno.
2: Olá, bom dia, 3 da manhã. Bom, eu não sou do Algarve, sou do Norte, mas se tivesse que recomendar um lugar do Algarve, seria sem dúvida a Ponta de São Vicente, ali a Ponta de Sagres. Acho um lugar incrível e muito bonito. Bom dia, um beijinho à Inês Lopes Gonçalves. Faz anos hoje.
0: Pois faz. De repente nós descobrimos. Ah, pois faz. Muito obrigada, Bruno, porque outra das perguntas... Estamos a pedir imensa coisa aos ouvintes. Peço desculpa por vos pedir tanta coisa. Duas coisas. Mensagens de parabéns à Inês. Gostávamos muito de enviar um compacto das vossas mensagens à Inês. E também gostava muito de saber, pelo olhar de quem vive no Algarve, dos algarvios, qual é o sítio mais bonito desta zona do país. Adorava saber, porque nós temos uma imagem diferente, não é? Quem vai visitar. Então, para os algarvios, qual é o sítio a visitar do Algarve? Ficou uma Ponta de Sagres. Obrigada, Bruno.
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9: São 7:30, bom dia. Alexandra Brantes Neves, bom dia para ti também.
10: Bom dia.
9: Hoje há Estado da Nação.
10: Sim, o debate está marcado no Parlamento para as 15:30 da tarde e neste dia o Patriarca de Lisboa pede na Renascença respostas a pensar na dignidade das pessoas. Dom Rui Valério alerta para a desvantagem incompreensível dos portugueses que mantêm salários muito abaixo de outros países da Europa. Pede também mais atenção para estancar a emigração jovem. O debate vai também provavelmente ter como de um dos temas principais os exames nacionais. Nesta discussão que contará com o Primeiro-Ministro na Assembleia da República, o Partido Socialista não exclui uma comissão de inquérito sobre os problemas às provas. A maioria dos concelhos do país está hoje sob risco muito elevado, ao máximo de incêndio rural. Segundo o Instituto do Mar e da Atmosfera, a situação é especialmente complicada no interior norte e centro e também no Algarve. No Médio Oriente, o Irão ameaça atacar todas as infraestruturas da região se os Estados Unidos cumprirem e visarem alvos energéticos iranianos. É um aviso do porta-voz do governo poucas horas depois de Donald Trump insistir que Teherão está próximo da derrota.
9: Até já, Alexandre. Luís Aresta, o Boa Vista fechou de vez.
11: O incumprimento no pagamento das despesas de junho determinou o encerramento das atividades, incluindo todas as modalidades desportivas no Bessa e espaços adjacentes. As chaves têm de ser entregues até ao fim deste mês. A Renascença tenta uma explicação junto do presidente do clube. O futuro do Boa Vista nunca foi tão incerto. No mercado, o Famalicão quer 12 milhões por 60% do passe de Ibrahima Ba, revela o Mais Futebol. No total, o central senegalês pretendido por Benfica e Estugarda pode custar 24 milhões de euros. No Mundial, Espanha e Argentina vão lutar pelo título. Pegando na palavra desta manhã, os ingleses ficaram almariados.
9: Ai, muito bom, Luís Areias, está até já.
0: Bola branca.
9: Hoje estamos a falar muito do Algarve. Aqui estamos a perguntar qual o sítio mais lindo, mais bonito, imperdível, pelos olhos dos algarvios.
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2: Ai, queria muito ouvir esta mensagem. Olá, Daniel.
3: O Algarve é todo bonito, mas pessoalmente gosto muito da zona do Alvor. Ferragudo está tipicamente giríssimo. Lagos, uma cidade brutal. E depois, só Tavente, Tavira, a zona de Tavira, as ilhas e principalmente a praia de Cacela Velha. É brutalmente brutal. Tudo no Algarve é engraçado, mas eu tenho preferência pelo Barlavento. Adoro a zona do Alvor, adoro. E quem vai ao Alvor tem que obrigatoriamente ir ao Bar do Caniço, entrar naquele espetacular elevador dentro de uma rocha, não há mais nenhum igual, e a praia também é muito, muito bonita.
2: Ai, que lindo! Então, Bar do Caniço e Cancela Velha, que é a praia. Muitíssimo obrigada, Daniel. Mariana, olá!
4: Olá. O sítio mais bonito e que não a faltar, quando se vem para o Algarve, é aqui o Castelo de Algesur, especialmente ao amanhecer, que é o que eu estou a fazer agora, uma caminhada.
2: Por isso é que está
4: cansada.
2: Eu
4: estou muito cansada. E no final quero deixar um beijinho muito grande à nossa Inês Gonçalves, que sei que a Algesur, que é Algarve, é um dos sítios preferidos dela passar férias.
2: Pois é.
4: Beijinhos.
2: Ai, Mariana, força! Nessa caminhada, muito obrigada, porque ela está a caminhar e a ouvir este programa. Muito obrigada por isso. Aqui temos agora Bruce Springsteen. Parabéns, Inês!

0: Para irmos até ao explicador, estamos a quase 20 minutos para as 8. Eu acho este explicador triste. A sério, é porque tem a ver com o fim, não sei, de vez do Boa Vista.
1: Sim.
0: É Sérgio, que chegou ao ponto mais crítico da sua história. O clube que foi campeão nacional em 2001 vai ter de encerrar a atividade depois de não ter depositado o dinheiro necessário para manter a estrutura em funcionamento. Portanto, é mesmo o fim do Boa Vista?
1: Bom, para já é o fim da atividade do clube, tal como
0: existia. Ou seja, é diferente? Isso quer dizer que não é a mesma coisa?
1: Neste momento encerra toda a atividade.
0: Sim.
1: Veremos no futuro, mas para já encerra totalmente a sua atividade. A administradora da insolvência executou a deliberação da Assembleia de Credores de avançar com o encerramento do estabelecimento do Boa Vista. O que é que isto significa? Significa o fim, de facto, de todas as atividades desenvolvidas no estádio do Bessa, nos espaços adjacentes, incluindo as modalidades. Ou seja, o Boa Vista, tal como nós o conhecemos, neste momento terminou. Não funciona.
0: Uhum.
1: É o que determina esta decisão e este incumprimento.
0: Ok, então não é só futebol.
1: Exatamente, não é só futebol,
0: pois.
1: É tudo. Esta situação obriga ao encerramento de todas as atividades desenvolvidas. Portanto, não está apenas em causa o futebol, estão em causa as estruturas do clube, equipas, treinos, formação, modalidades que funcionavam no universo de Boa Vista.
0: Uhum.
1: De resto, o estádio do Bessa já estava inutilizado há mais de um ano e
0: pois.
1: Vários imóveis do clube foram leiloados nos últimos meses.
0: Ok, mas como é que chegámos até aqui, Sérgio, esta situação?
1: Não foi depositada na conta da massa insolvente a verba de 55 mil euros, quantia mensal necessária para pagar as despesas correntes de junho e o déficit estimado das modalidades. Ou seja, faltou o dinheiro que permitia, lá está, pôr o clube a funcionar, não é? O Boa Vista estava em insolvência.
0: Uhum.
1: E a sua liquidação já tinha sido aprovada em setembro do ano passado, depois de ter alcançado uma dívida acumulada de 150 milhões. Apesar disso, em dezembro, o clube conseguiu um acordo com os credores para continuar em atividade.
0: Uhum.
1: Mas lá está, falhou os compromissos. Consequência, as chaves das instalações têm de ser entregues até 31 de julho livres de pessoas e de bens, ou seja, completamente sem qualquer tipo de atividade.
0: Claro. E o que é que acontece aos atletas, funcionários?
1: Quem treinava ou competia ou trabalhava no Boa Vista fica sem atividade. É facto.
0: Sim, insolvência.
1: Portanto, insolvência.
0: Pois,
1: portanto, o cenário
0: sim.
1: mais provável
0: sim.
1: é terem de procurar outras soluções,
0: uhum.
1: que pode ser a transferência para outros clubes, inscrição noutros projetos, enfim, ou interrupção da atividade competitiva. Quanto a funcionários, treinadores e outros colaboradores, depende do vínculo de cada um, se tinham contrato de trabalho, se eram prestadores de serviços ou se exerciam funções em regime de voluntariado, havendo salários, subsídios ou indemnizações em dívida, os funcionários terão de reclamar o que lhes for devido no processo de insolvência. Podem depois
0: uhum.
1: acionar, eventualmente, mecanismos de proteção, como o Fundo de Garantia Salarial.
0: Mas chegámos a falar aqui da hipótese de salvação do Boa Vista em tempos. Há hipóteses disto acontecer?
1: No imediato, não. Eu não
0: Sim.
1: quis arriscar dizer que é exatamente o fim do Boa Vista. É neste momento o fim do Boa Vista tal como o conhecemos,
0: Sim.
1: não é? Portanto, porque neste momento não tem qualquer tipo de atividade. Agora, não significa necessariamente que o nome Boa Vista desapareça para sempre. Há sempre a possibilidade de um regresso no futuro, através de uma nova estrutura, um processo associativo ou uma solução jurídica, mas isso não se vislumbra no imediato.
0: Pois.
1: E eu vou repetir então esta ideia. É o fim do Boa Vista tal como nós
0: conhecemos.
1: Exatamente. Não desaparece o nome Boa Vista. No futuro pode haver eventualmente uma outra solução, mas para
0: porque
1: já...
0: existe como entidade, como empresa,
1: exatamente,
0: não é? Isso está registado, existe.
1: Pode haver um novo projeto, recupera
0: Sim.
1: o nome, já aconteceu com outros clubes,
0: uhum.
1: mas neste momento não se vislumbra essa possibilidade.
0: Má vista neste momento.
1: É isso mesmo.
0: Até já, Sérgio. O explicador fica no site da Renascença, à altura de sabermos, Paulo Soares, com a tua rica e preciosa ajuda, como está o trânsito?
2: Com problemas neste momento em Lisboa, na Quiril, um carro a arder em Odivelas, é no sentido Sacavém-Algés, já está na berma, mas há fila à passagem. Há demora ainda no IC19, desde Terceira, na A5 há passagem pelo estádio, também na A2, desde a segunda ponta o Feijó. No Porto, mais acumulado uma vez aí, com abrandamentos entre o mercado de A3 e da Rábida ao Norte Francos. Linha verde, 850-50-10.
0: Muito obrigada, Paulo Soares,
2: até
0: e até já. Quanto às temperaturas máximas, vão ser, vou dizer assim, as grandes cidades, Porto com máxima de 23, Lisboa 30, Faro 34 e vai ser mesmo o ponto mais quente do país, Faro e também Évora, ambos com 34 graus para esta quinta-feira. Ainda Ponta Delgada 23, Funchal com 27, 18 minutos para as 8. Somos às 3 da manhã com uma que faz anos, que é a Inês. Parabéns, Inês.
3: Parabéns, Inês. Joana Marques. E eu não faço anos, sim, cá estou. E Ana Galvão também não faz.
0: Também, até às 10. Bem, temos muita mensagem com duas questões. Uma, os parabéns à Inês. Queremos encher este programa e depois mandar à Inês os parabéns dos ouvintes. E depois a pergunta que é, para os algarvios, qual é o sítio mais lindo do Algarve? O Algarve surgiu neste programa.
3: Ok, ok.
0: E quero muito saber, por acaso eu tenho um sítio que é assim meio escondido. E eu vou dizer aqui na rádio.
3: Ah, vai estragar
0: que
3: tudo.
0: Eu acho que não muita gente conhece, embora haja muitos estrangeiros, porque é uma zona de caravanas, onde as caravanas vão. É uma praia que fica em Vila do Bispo e que se chama Praia do Barranco. Tem de se andar imenso pela montanha, aquilo parece que nunca chega.
3: Já estou fora disso.
0: Parece que te enganaste. Chega a meio do caminho e pensas, enganei-me porque
3: é
0: aqui não há nada.
3: Ser uma praia aqui.
0: E pumba, chegas a uma praia, é uma baiazinha, assim redondinha, pequenina e linda, linda. É muito bonita, muito segura para miúdos, porque aquilo é muito controlado no que toca a toda a gente se vê, porque é pequenina. E é muito linda, fica aqui a minha proposta, esta praia do Barranco.
3: É de nudistas, claro.
0: Não é?
3: Pela descrição parecia.
0: Mas é tão distante que podes estar à vontade.
3: É?
0: Se quiseres ir de espírito, Joana, estás à vontade. Olá, Maria João, bom dia.
4: Muitos parabéns, Inês. Um beijo muito grande. Fala João, aqui de Manta Rota. E melhores zonas do Algarve. Vá, imperativo, a Ria Formosa, as ilhas, a Armona, a Colatra, o Farol. Ir à Neuza na Colatra, comer aqueles jesuítas maravilhosos.
0: Já te ganhou.
3: Ai, pronto, já me
4: passar
3: ganhou.
4: Aqui pela zona de Cacela Velha, vir aqui à Praia da Lota dar um mergulho. E pronto, e acho que esta zona aqui do Algarve tem muito para oferecer para um dia maravilhoso. Passar ali ao Plano Hélio, aqui por estas tasquinhas maravilhosas e comer um peixinho, uns caracóis na paragem, na 125.
3: Mora em Monte Rota, portanto é uma,
4: enfim,
3: é uma local.
4: Muito para oferecer.
0: Mas tem toda a vida do mundo para deixar a mensagem. Estava super tranquila,
3: porque
0: não é?
3: Porque vive no Algarve,
0: pois
3: até só vi os passarinhos. Que sonho.
0: Piu, piu, piu. Já é a segunda pessoa que recomenda Cacela Velha. Então, vamos pôr aqui uma música de que a Inês adora. É para ti, Inês, é que é muito cedo. Deve estar a descansar a esta hora da manhã, não é?
3: Deve.
0: Que faz anos. Não há direito de acordar muito cedo no dia de anos. E depois, queria muito falar de um dos jogadores que marcou o golo ontem pela Argentina. Foram dois.
3: Certo.
0: Eu quero falar de um deles.
3: Okay.
0: Teve um momento muito lindo, muito, muito emotivo. E eu queria...

0: pim-pim. Olhem, já percebi, pelo menos à minha volta, não sei se à tua volta também, que não há muita gente que tenha ficado feliz com a Argentina ter ganho o jogo e ter passado para a final.
1: Eu também...
0: Não sentiste?
1: Ainda antes deste jogo estava a falar com amigos, a perguntar por quem é que íamos torcer agora, não é? Que não há Portugal. E mesmo na fase em que ainda estavam quatro equipas, não é? Portanto, podíamos escolher entre Espanha, Inglaterra, Argentina, etc. Eu era a única sempre a dizer Argentina. Diziam sempre, Argentina não, não.
0: Pois, criou-se... É isso. É de que são beneficiados pelos árbitros, ou seja, que o jogo é sujo. Olha, eu peço desculpa contrariar, mas fiquei muito contente. É um país de que gosto muito e que estou felicíssima. É o jogo dos jogos. Pensar que vou ver um Argentina-Espanha deixa-me felicíssima.
1: Já percebes tudo o que dizem uns e outros, não é?
0: Exato, pelo menos em campo vão dar.
1: Língua...
0: Depois este lindo encontro entre o Lamine Yamal e o Messi.
1: Depois daquela foto, não é?
0: De ser bebê e de... Enfim, e pronto, é uma seleção... Aprecio, são bons,
1: não,
0: é uma boa equipa, caramba.
1: E o Messi dá gosto de ver jogar. E provavelmente, quase de certeza, é o último Mundial e, portanto, ainda bem que chegou à final. Mas eu sei que isto é impopular, porque as pessoas veem o Messi como inimigo de Cristiano Ronaldo.
0: Pois, é verdade. Mas agora, no que toca a futebol puro e duro, eu pelo menos gostei. Não sou a maior entendida de bola, mas adorei ver o jogo. E acho que vai ser uma belíssima final que vai acontecer já neste domingo, este Argentina-Espanha. Eu já no outro dia, acho que foi ontem, que destaquei o momento em que o Pedro Porro, que nós conhecemos muito bem aqui...
1: Tu chegaste a entrevistá-lo quando ele estava
0: cheguei
1: cá em Portugal.
0: Cheguei a entrevistá-lo, exatamente, quando estava no Sporting. Quando ele se emociona, a mãe dele se emociona,
1: sim, sim,
0: a falar
1: dele.
0: Do filho, a Eva, que é a mãe do Porro, se emociona por causa do porrito, do bebê do Porro.
1: Do alho Porro.
0: Eu fico muito, sei lá, uma sentimentalona quando vejo jogadores... que após terem efetuado alcançarem um dos momentos maiores da sua vida, que aconteceu ontem com um jogador argentino chamado Lautaro Martínez, que mete um gol de cabeça depois de uma assistência do Messi, portanto o Messi está lá e ele mete o gol de cabeça, foi muito lindo, dedica as palavras depois na flash interview a uma pessoa que não é ele, que não é a equipa, que não é o golo, que é a sua mãe. Eu fico super sensibilizada com isto. O Lautaro é entrevistado depois, recordo, ele marca um dos dois golos que o fazem ir à final e começa a chorar que nem um bebê. E eu trago aqui este momento. Não se percebe nada do que ele diz, mas não se preocupe que eu depois vou traduzir.
2: É muito forte isto. É muito forte, verdade. Perdão, né?
3: Está mirando, Mario, está mirando Bahía, está mirando tu familia. Es una locura Argentina, es una locura este equipo.
2: Para mi vieja que... Del día también que yo me fui a Racing.
1: Ya vos, Pita.
2: Jamás dejo de tender mi cama. Y eso para mí vale más que un gol. Que una final. Tengo a mis dos hijos ahí que me han cambiado la vida desde que han llegado. Bajé un cambio. Disfruto de todo esto. Disfruto, mi hija me hizo bajar un cambio. Mi hijo tres cambios y hoy...
0: Está a chorar imenso aquí, imenso.
3: Insiste a disfrutar a...
0: Então o que ele diz é, ele chora, chora, chora. Foi muito emotivo. Chora, chora, chora e diz...
2: Não sonhei, te lo juro, se lo dije. Alexi que iba a ser un gol, se lo dije.
0: Isto é espetacular porque ele diz que sonhou com este golo. Ele diz, eu disse ao meu colega, eu sonhei com este golo. O que ele diz é, a pessoa pergunta-lhe, estás a olhar para as bancadas, para a tua família? E diz, muito mais importante que tudo, eu quero dedicar isto à minha velha, à minha cota, à minha mãe, na verdade, que quando eu fui para o Racing, que é o clube que o acolheu, teve sempre ao pé de mim, sempre. Isto é mais importante que um golo, isto é mais importante que tudo, que um jogo de futebol. E depois, aos meus filhos, ele tem dois, um rapaz e uma rapariga, uma menina mais crescida.
1: Que ele diz que lhe mudaram a vida.
0: Que lhe mudaram a vida, primeiro ela, depois ele. Mas ele está a chorar tanto, vale a pena procurar as imagens do Lautaro Martínez, que é o autor destes dois golos. E eu fico muito... Eu sou uma choramingas. Fico
1: claro.
0: Muito sensibilizada com estes momentos que percorreram o mundo e que já se encontram nos jornais portugueses
1: logo,
0: também na net.
1: Imaginas logo o Pedro, não é? A receber um prémio qualquer na sua carreira.
0: E a dizer, dedico à minha cota, que nunca
1: não,
0: me largou.
1: Ele a receber um prémio. É-me a dizer, normal. Obrigada e boa noite.
0: E dedica a quem? À minha cota, não é de certeza. À minha mãe, não é de certeza. 6 para as 8, já agora, afinal é domingo. às 8 da noite.
1: Vais, e vais comer o quê enquanto vês? Empanadas?
0: Muito provavelmente. Eu queria fazer uma experiência, que é, e já agora deixo aqui o apelo na rádio, eu gostava muito de ver o jogo, não com Espanha, que é mais óbvio, eu adorava ver ao pé dos argentinos.
1: Onde é que eles andarão? Talvez num restaurante argentino.
0: Queria muito saber. Onde
1: Vamos
0: é que o,
1: saber.
0: Os argentinos que vivem em Portugal se vão juntar para ver o jogo de domingo. Está bem?
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5: Ora, muito bom dia, estamos muito pertinho das 8. Daqui a nada temos extremamente desagradável. Joana, é a Milene.
6: É de novo a Milene, sim. Eu acho que é. Atrevo-me a dizer que é melhor que ontem. Trago afirmações ainda mais fortes da Milene. Vai falar nomeadamente sobre o papel do homem e da mulher e coisas que o homem não pode fazer de maneira nenhuma. O extremamente desagradável tem o apoio do Barbô, sinto-me em casa, e também do Magno, desenhado para o prazer.
5: Desenhado para o prazer. É como extremamente desagradável, de resto. Olá, Nuno.
7: Olá, bom dia. Fala o Nuno da Covilhã. Queria deixar um beijinho de bom dia para as 3 da manhã e um bom dia especial para a Inês pelo seu dia de aniversário. E já agora felicitá-la e dizer-lhe, se estiver para os lados da Covilhã, terei todo o gosto em lhe fazer e oferecer o bolo de aniversário. Muitos parabéns.
5: Ai,
6: olha,
5: que queridos.
6: Inês, se quiseres um bolo, já sabes, é vai só ir à Covilhã.
5: Ai, mas que riquinhos que são os ouvintes, são mesmo queridos. Esta é a sua mensagem para hoje, manhã de quinta-feira. Bom dia.
8: Bom dia. Hoje é dia de Nossa Senhora do Carmo. Esta invocação fala-nos do Monte Carmelo, onde o profeta Elias reconduziu o povo de Israel ao culto do Deus vivo. Mais tarde, ali se retiraram alguns ermitas à procura de solidão, constituindo uma ordem de vida contemplativa sob o patrocínio da Santa Mãe de Deus. Nossa Senhora do Carmo, rogai por nós.
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5: Muito bom dia, são 8, são 7 nos Açores. Olá, Sérgio Costa.
9: Bom dia.
5: Mais uma vez, bom dia. A esta hora, o que é que nos contas da atualidade?
9: Patriarca de Lisboa lamenta baixos salários, cenário que a democracia não conseguiu corrigir. Palavras no dia do debate sobre o Estado da Nação. Guerra no Médio Oriente pode arrastar mais de 23 milhões de crianças para a pobreza.
5: Luís Areste, e no desporto?
10: Boa Vista cessa a atividade por falha no pagamento das despesas de junho. Messi com a Argentina às costas, rumo à revalidação do título mundial.
5: Estão nesta altura 20 graus em Lisboa, 18 no Porto, 22 em Faro. Vamos às notícias na Renascença, edição de Sérgio Costa.
9: Uma desvantagem incompreensível ao olhar do Patriarca de Lisboa para os baixos salários em Portugal. Em entrevista à Renascença, no dia em que o Parlamento debate o Estado da Nação, Dom Rui Valério lembra que, apesar do aumento substancial do custo de vida, os salários dos portugueses continuam a ser muito inferiores aos de outros países europeus. Cenário, lembra, que não foi alterado em 5 décadas de democracia.
11: Hoje nós, grosso modo, não estamos muito diferentes do que estávamos na altura. Os níveis de jovens que emigram continuam em alta. Continuamos a olhar para a Espanha, para a França, para a Alemanha como Eldorado em relação a nós. E nós verdadeiramente continuamos aqui assim no mesmo sítio.
9: Sobre a crise na habitação, o Patriarca lamenta que a habitação tenha deixado de ser vista como um direito.
11: Uma casa deveria ser daquelas coisas que era como o ar que a gente respira, quer dizer, a gente precisa dela, não é? Agora, quando nós colamos o tema da habitação a estes patamares da economia, significa que a comandar a emergência ou não emergência de uma residência já não é a necessidade, já não é o ser humano, já não é a pessoa, mas é aquilo que está, digamos, ali ao lado e que a sustenta, que é o dinheiro.
9: Dom Rui Valério, excertos de uma entrevista conduzida por Ângela Roque, que pode ler no site da Renascença. E Fernando Medina considera complexo o atual estado do país. O antigo ministro socialista das Finanças fala de apatia do governo e sinais de desagrado entre os eleitores.
12: O país está numa fase que já mostra nas sondagens de desencanto com o governo, ao mesmo tempo que também afirma que não pretende uma crise política, que os atores principais da oposição dizem que não temos uma crise política. Por isso vivemos aqui um certo estado de apatia em que parece que não há solução, nem o governo governa bem e também a oposição não é hoje uma alternativa para assumir as responsabilidades da governação.
9: Fernando Medina, também o social-democrata Miguel Poiás Maduro, faz um diagnóstico pouco animador.
13: A habitação, a saúde, mas também os rendimentos. O custo de vida tem crescido de forma mais acelerada do que os rendimentos. E, entretanto, também descobrimos nos últimos tempos que, provavelmente, aquilo que achávamos que era um crescimento da economia portuguesa, pelo menos em termos de per capita, afinal não é. Portanto, provavelmente continuamos num processo de estagnação da nossa economia. Ao mesmo tempo, temos um diagnóstico de profunda polarização e fragmentação do país, que torna muito difícil também qualquer tentativa de clarificação política.
9: Miguel Poiás Maduro e Fernando Medina, com a radiografia do Estado da Nação, opiniões recolhidas por Filipa Ribeiro. O debate no Parlamento começa às 15h30.
14: E já agora, Sérgio, como é que o cidadão comum avalia o Estado da Nação?
9: Os portugueses pedem mais apoios para as famílias e mais investimento na saúde. São algumas das preocupações ouvidas pela reportagem da Renascença. Entre as principais queixas está justamente o aumento do custo de vida.
15: É difícil para Andréa Silva traçar um diagnóstico do estado do país.
16: É tanta coisa que é que me preocupa. No geral está tudo uma porcaria.
15: Enquanto empresária e mãe de duas filhas de 1 e 2 anos, as preocupações dividem-se, mas a maternidade vem ao de cima. Desde logo, a dificuldade em ter vagas nas creches.
16: Elas entraram porque foi pecúnia, porque senão estava ainda à espera, como muitos estão em lista de espera. Acho um absurdo neste país, em pleno século XXI, só ficarmos 4 meses com os nossos filhos em casa. Eu trabalho por conta própria, tive que vir trabalhar com 3 semanas das minhas filhas terem nascido.
15: O negócio, um salão de manicure, já conta com 7 anos, mas é cada vez mais difícil ser-se empresário por conta própria. Faltam condições.
16: Eu acho que toda a gente tem que pagar os impostos. Acho que devia ser ajudas maiores para quem tem atividades abertas. Certo, se a gente quiser ir para o fundo de desemprego, não tenho o mesmo direito que tenho uma pessoa que trabalha por conta de outra. Se eu quiser ir de baixa, não tenho o mesmo direito que tenho uma pessoa por conta de outra. Se eu quiser estar de licença por causa das minhas filhas, não tenho os mesmos direitos que tenho uma pessoa que trabalha por conta de outra, não é?
15: Mary Tavares é a professora de inglês. Optou pelo privado após a experiência de 1 ano no ensino público. Defende a urgente revisão do ensino, que diz ser conservador no nosso país, e do sistema de colocação dos professores.
17: Acho que os concursos não são feitos de forma justa. É muito mais complicado entrar. As condições dos professores, que têm imenso trabalho, uma sobrecarga de trabalho entre preparação de aulas, correção, trabalhos de casa, de testes, mini-testes, e não haver ajuda. E depois, o que acontece em muitas escolas públicas é que são muitos alunos para um professor e não há nenhum sistema de ensino de qualidade que funcione dessa forma.
15: Da educação para a saúde, as queixas não são muito diferentes. Em Portugal, há 4 anos, Helena é enfermeira no hospital público e concilia um segundo horário no laboratório de análises clínicas. É aqui que encontramos entre turnos para fazer frente ao salário que diz ficar aquém das responsabilidades.
18: Há oferta de emprego? Há, só que é muito desvalorizada. As pessoas querem pagar menos, querem colocar mais responsabilidades e não querem ser valorizadas. Não pode ser, não é? As pessoas têm que investir nisso. Eu acho que o governo tem que parar e pensar, pôr a mão na consciência e pensar aí nessa valorização dos profissionais de saúde. Nós estamos mesmo muito aquém da sociedade.
15: Falta investimento no SNS, queixa-se a profissional que gostava de ver a saúde a ser um dos temas no debate sobre o Estado da Nação.
9: Reportagem de Isabel Pacheco. A guerra no Médio Oriente pode arrastar mais de 23 milhões de crianças para a pobreza, mesmo longe do conflito, é o que revela um relatório da Unicef. Até ao fim do ano, pelo menos 23 milhões e 400 mil crianças poderão ficar em situação de pobreza por causa do impacto económico da guerra. No desporto, Luís Aresta, o Boa Vista fechou. É uma notícia que abala o universo desportivo.
19: As chaves do Bessa têm de ser entregues até ao fim do mês. Em causa, a falha no depósito de 55 mil euros na conta da massa insolvente dos credores para suportar as despesas correntes de junho. O incumprimento levou o administrador de insolvência a exercer os poderes que lhe tinham sido atribuídos pela Assembleia de Credores. Maria Clarice Barros excluiu a possibilidade de um donativo e determinou o encerramento das atividades do Boa Vista no estádio do Bessa e espaços adjacentes, incluindo todas as modalidades. A Renascença tenta uma reação junto do presidente do clube, Guerrido Pereira, que ao JN disse estar a trabalhar para que a atividade seja retomada. Veremos se sim ou não e em que termos, mas o Boa Vista, tal como conhecemos e foi campeão há 25 anos, pode ter acabado. No Mundial, a Argentina vai tentar revalidar o título domingo na final com a Espanha, a atual campeã da Europa. O duelo hispano-argentino foi possível graças a uma Inglaterra que abdicou de atacar depois de ter marcado aos golos de Enzo e de Lautaro e ao talento do herói nacional Messi, que, é bom lembrar, faz agora 10 anos, tinha anunciado que não voltaria a representar a Argentina.
9: E afinal voltou. Obrigado, Luís Aresta, com a informação desportiva. E está a ser, de facto, um dos melhores jogadores deste...
14: O Messi.
9: Messi, exato. E como referia o Luís Aresta, de facto, a Inglaterra abdicou de jogar. Ficou apenas a defender depois de ter conquistado 1-0. Por vezes...
19: A trás da altura já eram 4 centrais lá atrás.
9: 4 centrais e ainda assim sofreu um golo na área e de cabeça. Enfim.
14: É que foi um tanque de guerra a Argentina, não é?
9: Não fales em tanque de guerra.
14: Pois é, não posso.
9: Argentina e Inglaterra.
14: Tens razão.
9: Pode ser arriscado.
14: Retiro o que disse. Até já. Sérgio. 8:08. Bom dia.
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28: Beijinho grande.
14: Beijinho grande. Cá estamos consigo. Muito bom dia, Joana Marques.
6: E Ana Galvão.
14: Até às 10. Parabéns, Inês, que faz anos, por isso é que não está cá hoje. Está a curtir o seu dia dormindo. 45.
6: Ah, mas ninguém nos dá.
14: Nada.
6: 44 máximo.
14: Este estúdio, digo, está cheio de pessoas... Parecem muito menos anos de
6: que é realmente. É verdade. Mas também estás tu.
14: E eu. As pessoas parecem mais novas e eu. Então vamos saber do trânsito. Ah, é verdade, já a seguir, extremamente desagradável. Quem traz, a Joana?
6: Trago outra vez Milene Martins.
14: Que bien. Que felicidade. Então, vamos espreitar o trânsito. 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Olá, Paulo Soares.
29: Bom dia.
14: Bom dia.
29: Mantém-se o acidente na Cril, em Odivelas, no sentido Sacavém-Algés. Há um corte via direita, fila quase a chegar ao túnel do Grilo. Há acidente também no eixo Norte-Sul, depois da segunda circular. Corte via central, em Norte-Sul, fila no Lumiares. Há demora ainda no IC19, desde que a luz na A5 na área de serviço e na A2 a partir da segunda ponta do Feijó. No Porto, não está muito complicado. A vez aí tem trânsito lento do Mercado A3 e da Rábida ao Norte Francos. Linha Verde, 850-50-10.
14: Muito obrigada. Até que bem já. Que faz isto. Até já. Quanto ao tempo para hoje, as temperaturas vão ser de verão. Está de férias. Parabéns, que belíssima semana. Máximas de 22 em Viana do Castelo, 23 no Porto, 25 em Aveiro, 26 na Guarda, máxima de 27 em Leiria, Viseu e Vila Real, máxima de 28 em Braga, 29 em Coimbra, temos 30 em Lisboa, 34 em Faro, assim como Évora, ainda no Alentejo, máxima de 32 em... Já disse Beja, não? Em não. Beja, Castelo Branco 33, Santarém 31, assim como Porto Alegre, Ponta Delgada 23 e 27 no Funchal. Então já, por favor, bate-me se eu não consigo parar. Já, a seguir temos o extremamente desagradável.
6: Temos.
14: Sim, confirmas? Então até já.

0: Vamos já?
1: Tinha prometido há pouco.
0: Oh, extremamente desagradável, com o apoio de Magnum e Tintas Barbô, sinto-me em casa. Ontem falámos aqui de Milene Martins.
1: Oh, se falamos!
0: Para quem não ouviu, Milene, explica lá às pessoas quem és.
2: Quem é que eu sou? Sei lá, eu sou uma gaja tipo bem tranquila, super, digo muitos palavrões. Eu até vou dar assim aqui um cheirinho, tipo nós na clínica, na grande, eu estou a preparar tipo um placar, uma coisa assim muito bonita, para ter na entrada da clínica, quando o paciente entra para dentro, tem lá assim tipo um placar que diz, aqui não há doutores, aqui há c...
1: É altamente.
2: E os pacientes estão proibidos de nos chamar doutores.
1: Altamente.
0: Altamente.
1: Mas que clínica? Que clínica é essa?
0: Já vamos saber a seguir, calma. Sabes aquela história de não nos metermos no que as pessoas fazem entre quatro paredes? Eu discordo.
1: Mas olha, o que é que tu tens a ver com isso? Que metediça também.
0: Eu acho que se as pessoas andam a pintar as paredes com outras tintas que não Barbô, nós temos a obrigação, o dever moral, de meter o bedelho e dizer-lhes que estão erradas.
1: É bater à porta, não é?
0: Exato.
1: E lembrá-las. Olha, desculpe lá, que as tintas Barbô resistem à vida a passar por ela e aos pequenos dramas do dia-a-dia, tipo mãozinhas de crianças cheias de chocolate ou choques frontais com trotinetes, por exemplo.
0: Ana, para de meter na vida das pessoas.
1: Ai, agora eu...
0: Vamos lá à clínica da Milene, onde não há doutores, só há, como é que ela disse, gargalhadas, acho que é isso. Aqui não há doutores, só gargalhadas.
1: É isso, precisamente.
0: Era isso.
2: O que é um doutor? Para mim um doutor é quem deita o doutoramento.
3: Um médico.
0: Olha, bem visto. Se bem que Milene também não tem assim grande diferença com os médicos.
2: Ele disse-me por estas palavras que eu nunca me esqueço. Eu, por muito bom cirurgião que eu seja, eu vou chegar aí. Eu não sei se não te corto um tendão sem querer, se não te corto um nervo sem querer, se não te corto uma veia principal sem querer.
1: Ai, já chega.
2: Uma muleta para o resto da vida. E tu tens uma empresa de fitness, o que é que vais fazer na tua vida
3: se
2: não treinares? Ah, eu sempre fui bada, tranquila. Queres que eu diga que eu respondi ao médico? Isso. Olha, isso dá para fazer amor com uma perna na mesma? Se tiver de cortar, corte fora a perna. Dá para fazer amor com uma mesma? Eu digo que ele se desmanchou a rir. Tipo, esquece. Ele disse, pá, você é uma lufada de ar fresco. Se toda a gente fosse, tivesse essa cabeça, metade dos cancros das pessoas eram curados.
0: Pois eram, pois eram. Depois da quimioterapia e da radioterapia, chega a brejeiroterapia, um método muito eficaz no tratamento oncológico, que consiste em fazer piadas porcas até o cancro ficar desconfortável e decidir afastar-se.
1: Ele vai abandonar.
0: Se vai abandonar, ele não aguenta a vergonha. Mas pronto. Temos de dar um desconto, porque provavelmente esta conversa entre Milene e o seu médico deu-se quando ela estava sob o efeito da anestesia.
1: É, tipo a cantora Anastasia.
0: Exatamente.
1: Não, mas disseste Anastasia.
0: Disse Anastasia.
2: Pá, mas o médico era top. Depois perguntou-me o que é que ele fazia. Tentou-me distrair. E eu, o que é que está a falar comigo? Ele tem de se concentrar nesta... Mas depois eu percebi o porquê. Porque imagina, ele parece-me assim, tipo, com uma agulha deste tamanho. Foi agora, foi aqui... Ele, então isto é assim, Milene. Eu vou-te dar uma anestesia, tu não vais sentir nada. Mas a anestesia é o que te vai doer mais. Então, peraí. Então o senhor vai-me dar uma anestesia para não doer, mas a anestesia é que vai doer mais.
1: Desculpa, insisto. Anestesia é aquela cantora.
0: Está sempre em Portugal. Sim, acho que agora em outubro vem outra vez, precisamente. Não sei se sabias, Ana, mas em muitas operações eles usam esta música, esta parte específica, como forma de sedar as pessoas. As pessoas começam aquilo, é uma espécie de mantra, e quando dão por elas estão a dormir. Bom, mas vamos agora a coisas sérias.
1: Diagnóstico.
0: Sim, não ao problema da Milene, mas o diagnóstico ao problema de Portugal. A doutora Milene explica.
1: Calma, doutora, não, que ela não gosta.
0: Ah, pois é, Milene.
2: O problema é que lá está, tu vives numa sociedade em que eu prefiro ganhar 800 euros, mas ao menos tenho o nome de doutor atrás. Como assim? Não, para mim isso não me cabe muito na cabeça, estás a perceber?
3: Mas então a malta que tu recrutaste alinhou...
2: A malta que eu recrutei é malta que... Eu quando faço as entrevistas, eu penso sempre, eu tenho de arranjar uma segunda Milene.
3: És tu que fazes, diretamente?
2: Sou eu que faço. Eu, na última vaga para nutricionista, eu recebi 83 candidaturas em 5 horas.
0: Pareciam os castings para o The Voice, não é?
1: Sim.
0: Mas também não é para menos, trata-se da oportunidade de chegar a um grande palco, como é o Milene Martins Fitness, a clínica preferida do Fernando Rocha, porque é só palavrões, não é mal? Uma pessoa só para a balança e um nutricionista vê o peso e grita assim...
4: Ora, ladies and gentlemen!
0: Exato.
5: As entrevistas são sempre feitas por mim. E eu pergunto sempre qual é que é, como é que se sente com um enxovalhar de palavrões de manhã à noite? Como assim um enxovalhar de palavrões? Os seus coordenadores vão dizer palavrões, os seus pacientes vão dizer palavrões e vai ter de dizer palavrões.
0: É obrigatório.
1: Sim.
0: Bem no contrato, o último funcionário a ser despedido com justa causa da Milene Martins Fitness foi precisamente porque chegou ao fim do mês e não cumpriu os objetivos ao nível do vernáculo.
6: Então é requisito obrigatório para entrar na clínica da Milene é dizer palavrões.
5: Tem de ser. Sim.
0: Confirma. Afirmativo.
5: Por exemplo, eu tenho a Matilde, que é daqui de Lisboa. Essa foi a que notou mais choque. A Matilde não dizia um único palavrão. Super cuidada, muito bem a falar, percebes? Muito... Agora, já sai lá com cada palavrão. Lá está, já está connosco há tantos anos e, epá, isto entranha-se. Tipo, o nosso ADN, estás a ver, da Milene Martins, pá, aquilo entranha-se nas cenas deles. Imagina, eu estou à procura de uma Milene. Aí, então eu tenho que conseguir exprimir-te ao máximo para saber se és ou não uma Milene.
0: Esta mulher devia ter apostado na clonagem, não é? Para ter a certeza que arranjava milenes tão boas como ela. Ana, tu consideras-te uma milene?
1: Eu nem sequer digo palavrões, não.
0: Está bem, mas também dizes coisas que são insultuosas e que deviam fazer decorar de vergonha. Tipo, diz lá o que é que te ocorreu enquanto ouvias isto.
1: Posso dizer?
0: Sim.
1: Então, ocorreu-me perguntar isto. Se a Milene estiver sentada num banco, podemos dizer que é Milene BCP.
0: Vês, lá está. Muito ofensivo. Eu preferia que tu me mandasses a um certo sítio. Mais concretamente à clínica Milene Martins Fitness.
2: Eu não quero fazer entrevista a mais ninguém. Pá, este puto tem qualquer cena nele. Pá, eu tenho que ficar com este puto. E ainda por cima ele é muito novinho. Pá, eu dou-lhe uma formação de dois dias. Tinha certeza que o miúdo está a fazer já dietas. Mandei-lhe mensagem. Logo assim, puto, curti para caraças ti. Queres ficar na equipa? E ele, pá, quero. Claro que sim. Não sei o que mais. Pronto, ok. Então amanhã às 9 vamos começar a primeira formação online. Vais começar já a fazer uma dieta. Foi a dieta do Otávio.
0: Sabes como é que é essa dieta?
1: Como é que é?
0: Podes comer tudo menos o Otávio.
1: É bom porque há poucos.
0: Sim.
2: Eu fiz a dieta do Otávio, ensinei-lhe, olha, isto e aquilo. Dei-lhe uma formação de nutrição gastrointestinal. Dei-lhe uma lamirelli sobre nutrição na endometriose, como é que havia de tratar o paciente.
0: Bem, o paciente, em princípio, o Otávio, não é? Não tem endometriose, porque não terá, portanto, útero.
1: Ah, se tivesse era uterávio.
0: Bom,
1: mas espera lá, ela diz que deu uma formação de nutrição gastrointestinal.
0: Eu percebo o teu espanto, Ana, é o mesmo que o meu, porque da última vez que confirmámos, não é, o curso dela era direito, não é? Não era nutrição, mas claramente ela é especialista em questões gastrointestinais. Sim. A avaliar pela quantidade de vezes que diz merda.
1: E calma, já
2: tudo que eu dizia, todas as formações que eu lhe dizia ou que eu lhe mandava, epá, ele apontava tudo. Ainda hoje, ele tem alguma dúvida, ou ainda ontem ele mandou, Milene, depois dá só ali um toquezinho à Ana Catarina Costa, vê se achas que a dieta está adaptada e não sei o quê, porque é uma menina que nós desconfiamos que está ali com uma doença de Crohn. A miúda não tinha qualidade nenhuma de vida, os médicos só diziam, tira o glúten, trata a tosse, fica resolvido. Não, não fica. Pá, e nós resolvemos, percebes? Tipo, a miúda anda bué da bem, tipo, tem uma qualidade de tipo, está com um shape. Pá, eu sempre que a vejo lá no ginásio, eu digo, pô, isto é meu. Isto é meu, filho. Eu fiz isto.
1: Foi eu que fiz.
0: Ela está com shape. Isto fui eu que fiz. Zero mérito da Ana Catarina.
1: Nem da mãe dela.
0: Nada. É uma bola de plasticina nas mãos da equipa Marlene Martins Fitness. O shape que ela tem foi a Milene que fez. Eu disse Marlene. Pois foi. Foi a Milene que fez. É dela.
2: Porque eu fui para a fábrica e eu sou bué multifacetada. Sim. E tu ensinas-me a fazer uma cena, pá, eu vou fazê-la. E vou aprendê-la e vou ser bué da fixe nisto.
0: Muito é mais boa. Forte do que ela. Mesmo sim, que sim. Ela quisesse ser má em alguma coisa, não consegue.
1: Mas foi trabalhar para uma fábrica?
0: Antes, não. Isto na verdade foi antes de moldar o shape de pessoas, Milene trabalhou numa outra linha de montagem.
2: E eu cheguei àquela fábrica, era tudo uma camada de trapalhões do caraças. Nem sequer havia sistema informático. Não havia comboios da logística a distribuir
0: nada.
2: Peças. Eu olhava para o quadro de objetivos. Não havia quadro de objetivos. Eu nunca trabalhei num sítio assim. Isto é a maior atrapalhada que eu já vi na minha vida. Tipo, olha, quando eu fui a ver era a diretora da qualidade. É que eu estava a dizer isto. Primeiro dia.
1: Ao sítio certo.
2: Eu estava há 20 minutos. Depois houve muitos chefes preparadores já vinham falar comigo, ouvir-me. Nunca ninguém falou isto, nunca ninguém nos disse isto. Comecei a implementar algumas novas lá, no primeiro dia.
1: É o que eu digo, é a chegada do novo milénio.
0: Ela, no primeiro dia, já estava a implementar coisas. Quando as pessoas ainda estão a tentar descobrir para que lado é que fica a cantina, já estava a Milene a implementar. De manhã disse olá aos colegas, à tarde disse adeus, despediu dois deles.
2: Imagina, eu às vezes olhava para o meu supervisor e pensava, que este gajo ganha o dobro de mim e eu tenho de o ajudar a traduzir documentos em inglês. O que está aqui a passar, meu? Tipo, eu tive supervisores a dizer que enquanto eles fossem supervisores eu nunca iria subir a chefe de linha. Porquê? Porque eu sabia mais que eles. Começa-lhes a tremer o cu.
0: É evidente. Ah! Aliás, eu só de ouvir a Milene já me está aqui a tremer o rabo também. Não sei se sentes também. Porque o nosso lugar está em risco. Eu tenho medo que ela chegue aqui amanhã e me fique com o lugar.
1: Mas espera, ela tem alguma experiência de rádio?
0: É irrelevante, Ana. Nós já vimos que ela é bué de multifacetada. Ela aprende qualquer coisa e é bué de fixe nisso.
2: E eu tive muito arcabouço naquela fábrica dos catalisadores. Eu estive lá quase 2 anos. Eu tive no final do ano e meio de contrato, eles fizeram uma proposta para passar para a efetiva.
0: Claro.
2: Eles são burros. Eles queriam que lá ficasse, sabia que eu fazia as linhas todas e não me queixava. E foi tal e qual a Decathlon. No dia em que eles me deram os papéis, disse desculpa, eu vou embora. Pá, eu não quero isto para mim. Esqueço.
0: Espero que o namorado da Milene nunca a peça em casamento, porque no dia em que ela vir os papéis para assinar, acaba tudo.
2: Nós fazíamos aquelas peças para a Navara, para as pick-ups, que pesam para 60 quilos, em que supostamente as senhoras não podem trabalhar naquela secção. E eu estava lá sozinha e pegava nas peças sozinha. E enfiava-as sozinha no robô para ele soldar. E prensava a peça sozinha.
1: Uau.
2: E martelava e tirava as anilhas quando elas estavam mal feitas. Às vezes era preciso soldar a peça, eu pegava sem capacete, sem curso de soldador, ia soldar a peça.
1: Bem, estou impressionada.
0: Ela pegava em peças de 60 quilos sozinha. E também houve aquele dia em que levantou um Boeing 747 só com a ponta do dedo. Não, estou a brincar. Não foi só com o dedo, precisou da mão inteira. E depois soldava peças sem capacete e sem conhecimentos. E sem maçarico. Lançava chamas com os olhos. Apesar de todas estas capacidades sobre-humanas, Milene chega a casa ao fim do dia e reduz-se à sua insignificância, que é ser mulher do seu marido.
5: Eu percebo mecânica, eu percebo de carros. Eu não posso estar sempre dá para não baixar um bocadinho a energia masculina dele.
0: Claro.
5: Então, por exemplo, coisas como levar o carro à inspeção. Eu obrigo a ele levar o meu carro à inspeção. Eu podia lá ir.
0: Se bem que obrigar.
5: Na boa.
0: É um pouco masculino.
5: Então, eu sempre o fiz. Sempre fui habituada. Nunca pude esperar o meu pai levar o meu carro à inspeção, que ele nunca me levava. Dizia, não, leva tu. Mas eu faço com que ele o leve. Percebes que é para haver essa separação.
0: Claro, claro.
5: Provavelmente. Para eu não passar por cima do papel que eu acho que ele tem de ter.
1: Não pode passar por cima do papel. Sim,
0: provavelmente ele é aldrabado, sempre vai à oficina sem ela, porque não percebe nada daquilo. Começam a falar-lhe de catalisador e ele nem sabe o que é nem para que serve, mas pronto, ao menos não fica com déficit de masculinidade.
5: Por exemplo, viemos aqui para Lisboa. Não sou eu que tenho que trazer o carro. Ele é o homem, óbvio. E ele tem de conduzir o carro para aqui.
0: Claro. Ai. Claro, onde é que está a
5: viu? Eu é que tenho de ir ao lado. Ele é que tem de ir a conduzir o carro.
0: É evidente.
5: É a função dele, é o papel dele.
0: Onde é que já se viu uma mulher a conduzir? Qualquer dia também começavam o quê? A fumar e a usar calças, não?
5: Já não sei que caminho a minha que eu tinha, que dizia, um homem tem de saber mudar um pneu. E eu disse, mas tu sabes fazer um tacho de arroz? Não, então não podes exigir que um homem saiba mudar um pneu se tu não sabes fazer um tacho de arroz e tu és mulher, devias saber cozinhar.
0: Claro.
5: Percebes onde é que eu quero chegar?
0: Perfeitamente. Então se é a mulher, claro, devia saber cozinhar e o teu marido não devia saber estralar um ovo, cada macaco no seu galho.
5: Nunca na vida vou admitir que um homem meu a lavar a casa de banho da minha casa. Não, o meu homem, se estiver no sofá, ver televisão enquanto eu estou a fazer as limpezas, está tudo bem. Ele não é obrigado a vir fazer as limpezas com o meu. Mas lá está, eu fui criada nisso. A minha mãe é que fazia as limpezas, a minha mãe é. Eu nunca vi meu pai na casa de banho a. Quer dizer, chego a casa, está o Diogo de joelhos no chão com o piaçava a esfregar a sanita. E eu perdia completamente a. Pá, desculpa, eu que vou usar o tesão pelo meu próprio homem a vê-lo numa situação vulnerável daquela.
1: Há uma coisa que se chama evolução.
0: Uma situação...
1: E mudança dos tempos.
0: Uma situação vulnerável daquelas, por estar a pôr sif na retrete.
1: Mas de rapó,
0: eu acho mais vulnerável estar deitado no sofá em posição fetal a ver o resumo do Benfica-Flamengo. Mas pronto, são opiniões, eu respeito. Eu gosto desta lógica da Milene, que é, eu fui criada assim,
1: pois.
0: Por isso faço igual aos meus pais. Seguindo esta lógica, ainda estávamos todos a levar os nossos filhos à escola de carroça. Aliás, qual escola, que estupidez? As crianças não iam à escola. Iam descalças, diretas para a fábrica, depois de beberem uma sopinha de cavalo cansado.
5: Sou eu que tenho de lavar a casa bem. E se ele tiver de estar no sofá, está tudo bem para mim. Mas isso é uma visão muito machista e não sei o quê. Não, porque muitas das vezes ele pega no aspirador e eu não olho para ele como menos homem porque decidiu pegar no aspirador e passar no chão. Ele não me veio chamar para eu passar ao aspirador.
0: Uau, que emancipado. Mas porquê que o aspirador já não é problemático?
1: Porque não se põe de joelhos a... Não ouvi isto há bocado.
0: Não fica de rabo para o
1: ar.
0: Eu acho que será isso? É que a mim, por acaso, o aspirador lembra-me sempre o Freddie Mercury naquele vídeo do I Want to Break Free. Desculpa, Milene, se agora arruinei a tua vida. Ficaste com esta imagem mental do teu marido e nunca mais vais deixar que ele aspire a carpete da sala.
6: Tu achas que faz dele menos homem se ele, por exemplo, for limpar a casa de banho?
5: Não faz dele menos homem, mas aos meus olhos quebra qualquer coisa ali que não deve quebrar. Não, eu tenho de olhar sempre para ele como alguém que, se eu precisar, ele está lá, que me vai proteger.
6: Mas é isso, limpar a casa de banho, sentes que vai ser menos protetor por causa disso?
5: Não, meus olhos não dá para mim. Tira-me logo a imagem que eu tenho dele, de gajo grande, macho, que se eu precisa sentar ali duas, se algum abusar um bocadinho mais, percebes? Eu quero continuar com essa imagem dele.
1: Mas protege com o Piaçaba, mas está maluca ali, pam.
0: Não é igual. Eu aqui percebo a Milene. Ela quer imaginar o seu homem assim, bem másculo, sentado no sofá, a beber uma mini e a arrotar o arroz de pato que ela lhe fez. Ela não o quer debruçado na sanita a trocar recargas de WC pato. Eu até percebo que ela se sinta desprotegida, de facto, enquanto o homem está a lavar a casa de banho, porque se de repente entra um ladrão pela casa adentro, ele está frágil. Em vez de lhe dar duas chapadas bem dadas, vai enfrentá-lo de Piaçaba em
1: cá
0: punho,
1: está,
0: a dizer, angarre-te, touché. Se te mexes... Não dês um passo, porque se te mexes, levas com um silit bang, limpeza profunda. Bang.
1: Atenção que há bilhetes para ver às 3 da manhã ao vivo nos Coliseus, 23 de outubro, Coliseu de Lisboa. É que vai haver muita. E 20 de novembro no Coliseu do Porto, os bilhetes já estão à venda. Há muito tempo e há poucos. Bang. 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O extremamente desagradável na Renascença com tintas Barbou e Magnum desenhado para o prazer. Temos alerta estupidez, não tarda nada. Deixem-me.

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12: E agora, Alexandre, vamos aqui saber que notícias marcam esta quinta-feira. Temos debate da Nação, vai ser mais logo à tarde, e temos dois temas quentes.
13: Sim, os problemas nos exames nacionais, a polémica com o Ministro da Administração Interna devem marcar o debate com o Primeiro-Ministro. Começa às 3h30 da tarde, deve durar pelo menos 4 horas. E para o Patriarca de Lisboa, o cenário atual no país é preocupante. Na Renascença, Dom Rui Valério avisa para o que diz ser a desvantagem incompreensível dos portugueses, que mantém salários muito abaixo de outros países da Europa. Lamenta também a falta de uma estratégia com sentido para tratar o tema da imigração. A APAVA alerta para o aumento de turistas vítimas de crime em Portugal. No ano passado, a associação apoiou 90 pessoas, mais do triplo do que em 2021. A violência doméstica foi o crime mais frequente. A maioria dos concelhos do país está hoje sob risco muito elevado ou máximo de incêndio rural. Interior, norte e centro, o Algarve, são as regiões mais preocupantes. Até ao final do ano, a guerra no Médio Oriente pode arrastar mais de 23 milhões de crianças para a pobreza, mesmo aquelas que vivem longe do conflito, é o que revela um relatório da Unicef.
12: Até já, Alexandre. Luís Aresta, no desporto, a notícia do dia é o encerramento do Boa Vista.
14: Literalmente, as chaves do Bessa e espaços adjacentes têm de ser entregues até ao fim do mês. O clube não depositou na conta dos credores a verba para as despesas de junho. A administradora de insolvência decretou o fim das atividades, incluindo todas as modalidades desportivas. No mercado, o Vitória anunciou Olivier Zica, guarda-redes polaco de 22 anos, emprestado pelo Aston Villa, e o Famalicão fixou o custo do central senegalês Ibrahima Ba. Segundo o Mais Futebol, são 12 milhões por 60% do passe e outros 12 pelos restantes 40% a pagar faseadamente. No Mundial, está decidido, é a Argentina que a Espanha vai encontrar domingo na final.
12: Sim, sim. Até já. Luís Aresta, joga às 8 da noite.

0: Por acaso, é uma dúvida que eu tenho, não sei se Joana, tu saberás explicar, que é porque é que os jogos agora são a horas decentes aqui para a Europa. Porque os primeiros não eram, eram tardíssimos. Não sei se é a quantidade de jogos que havia, que era preciso encaixar em horários.
1: Ou será o sítio onde estão a decorrer?
0: Não pois sei. Não sei. Ok, obrigada pela
1: não
0: resposta,
1: sei,
0: que foi
1: na mesma.
0: Nada.
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0: 20 minutos para as 9, muito bom dia.
1: Bom dia, 3 da manhã.
0: Olá.
1: Parabéns, Inês, um dia muito feliz. Um sítio bonito no Algarve. Olha, lembrem-se de Alcoutim, ali aquela vista para a Espanha, o Guadiana.
0: Ai, que lindo.
1: A praia que eles têm de Pego Fundo, muito bonito. Bom dia.
0: Muito bonito, muito obrigada, Madalena. Então, dois pedidos hoje de manhã. Primeiro, sítios do Algarve a visitar, mas eu queria muito que fossem os algarvios a dizer, a recomendar.
2: Ah, ok. Ou alguém que frequente muito o Algarve também
0: sim,
2: serve, não é?
0: Também pode ser. Ou então, mas eu prefiro algarvios mesmo aqueles que
2: pronto,
0: vivem
2: assim,
0: e sabem
2: se
0: do sítio.
2: Depois não te queixes ninguém ligar.
0: Agora, queremos também muitos parabéns à Inês, porque queremos fazer um compacto, juntar tudo para enviar depois, porque a Inês faz anos hoje. Parabéns, Inês.
2: Parabéns. E já está à escuta. Afinal, acordou cedo.
0: Já está a ouvir.
2: Já,
0: é impressionante. É impressionante. Bom, temos o alerta estupidez. E nesta semana falámos sobre mulheres que tropeçam em calças da Zara. E nós descobrimos uma comunidade que não se veste para não se magoar.
2: Ah, nudistas?
0: Sim, nudistas.
2: Ok, faz sentido.
0: Para não se magoar, vamos saber do trânsito agora. Paulo Soares, bom dia.
3: Bom dia. Agora acidente. Não, antes da Ponta Rábida, Sul-Norte, fila em Coimbrões. Paragens ainda na Via Saída, Bom Joia A3 e de Beça Leite a Francos, com fila também na A3. Desde Águas Santas. Em Lisboa, acidente no acesso do túnel do Grilo a Frielas, corte via direita, fila na Crila em Sacavém, acidente também na A5 no viaduto Arte Pacheco, há demora na descida do Monsanto, de resto ainda há filas na A5 em Porto Salvo, no IC19 em Queluz e na A2 a chegar à Baixa de Corroios. Linha Verde, 850-50-10.
0: Obrigada.
3: Até já.
0: E no que toca ao tempo para hoje, Joana Marques?
2: Olha, temos temperaturas que eu até considero simpáticas. Lá. 23 de máxima no Porto, 30 em Lisboa, 34 em Faro, já acho um bocadinho exagero, 23 em Ponta Delgada e 27 no Funchal. A cidade mais fresca do país é hoje Viana do Castelo, com 22, e nas mais quentes, acima de 30, temos Setúbal, com 30, Porto Alegre e Santarém, 31, Bragança, 32, Beja também, Castelo Branco, 33 e Évora, mais quente, 34.
0: Então, temos alerta estupidez. Olha, queria aproveitar para fazer aqui a homenagem da aniversariante, porque um dos grandes talentos, pelo menos descobertos por mim, da Inês, é que é uma incrível atriz.
2: É verdade.
0: Não é? E aqui neste alerta estupidez ela não faz papéis incríveis?
2: Faz, faz.
0: Magníficos. Bom, é sem ela que seguimos. Este
2: pois,
0: alerta estupidez.
2: É o que se pode arranjar. É,
0: vai ser mais pobrezinho hoje.
4: Estupidez. Bom dia, continua a reportagem de Márcia Galvão sobre
5: estupidez!
4: As coisas que fazem as mulheres caírem ao chão. Depois de falar com especialistas, a Márcia descobriu uma comunidade de nudistas muito peculiar.
0: No episódio anterior, a especialista em acidentes de moda Penélope Lopes, com dois L's Gonçalves só com um, identificou o fenómeno das pessoas que caem por causa de roupa, mas não a conseguem deixar de usar porque lhes fica muito bem. Poderá dizer-se que é o glamour a ser mais importante do que a saúde?
6: Está certíssimo, está certíssimo. Os cientistas até lhe chamam o efeito Castelo Betty, que é quando você não se consegue separar de uma coisa, mesmo que ela faça cair ao chão.
0: Mas há exceções ao efeito Castelo Betty. Gente que abdica do glamour, do pudor e do conforto térmico da roupa para proteger a sua saúde. É o caso da comunidade Anus ao Fundo do Túnel, como explica a sua mentora, Serena Marques.
7: A comunidade Anus ao Fundo do Túnel pretende sensibilizar as pessoas para o problema das roupas assassinas, lembrando que há uma solução que salva vidas e que é estar em pelota. Você já ouviu notícias sobre pessoas que tropeçaram em calças? Mas já ouviu notícias de gente a tropeçar em partes do próprio corpo? Em princípio, não.
0: Por acaso, um ex-namorado contou-me no primeiro encontro que uma vez tropeçou no seu próprio...
7: Isso é mito urbano. Era para você pensar que ele era muito dotado. Coitada. Foi ao engano, não foi?
0: Foi.
7: Deixe-me adivinhar, não dava para tropeçar naquilo, nem que ele fosse do tamanho de um boneco da Playmobil.
0: Pois não.
7: Calma, querida, acontece a todos. Lá está. Se já fossem jantar em pelota, evitavam-se estes mal-entendidos. Estas situações de burla sexual.
0: Foi uma burla. Foi
7: que é quando alguém promete mundos e fundos e, no fim, engana-nos. O mundo está cada vez mais perigoso porque as pessoas usam cada vez mais roupa assassina, achando erradamente que a roupa protege.
0: Mas protege? Protege do frio?
7: É outro mito. Por exemplo, o cachecol protege do frio. Ah, é? E depois prende-se na roda de um carro e estrangula-te. Estrangula-te, morres. Morres, ficas fria. Então, protegeu-te do frio? Pergunto eu. Não. As pessoas com as redes sociais nem pensam. Acorda, Portugal. Aqui... Aqui na comunidade, ninguém usa roupa. E se você vier cá a qualquer altura, só encontra gente saudável.
5: A pergunta que se impõe é, mesmo no inverno?
7: Claro, quando arrefece muito, a gente apanha logo pneumonia e vai parar ao hospital. Portanto, quase certeza que você chega aqui e só encontra os saudáveis.
5: A comunidade científica e o público, em geral, continuam a ver grandes benefícios no uso da roupa. Estaremos todos enganados?
7: Sim, estão todos enganados. Todos intoxicados pela ideia de que é muito giro combinar cores. É por isso que a comunidade, à Nus, ao fundo do túnel, tem trabalhado muito em ações de sensibilização. Já há praias com nudistas salvadores, que vão até às toalhas dizer às pessoas, olhe, dispa-se. E temos feito muitas campanhas com a Prevenção Indumentária Portuguesa. Deve conhecer.
5: Não, desculpa, eu só conheço a Prevenção Rodoviária Portuguesa.
7: Não tem nada a ver. Tivemos várias campanhas de rua ao longo dos anos, deve lembrar-se de certeza, slogans muito famosos, não? Mais vale perder a roupa na vida do que a vida por causa da roupa?
5: Não.
7: Comigo o miúdo vai sempre nu, atrás de uma estola vem sempre uma matança. Na estrada, não vistas nada. Já sei, aquela que fizemos contra os pijamas que matam pessoas à noite. É pelado que eu durmo melhor.
5: Não estou a ver.
7: Estranho. Se calhar a senhora é mais de ver televisão. Nós fizemos um anúncio muito giro aqui há tempos para mulheres que vão de férias ao deserto e adoram tirar fotos com a cara toda tapada. Está recordada? Era muito giro. Vai uma mulher a andar de camelo e de repente o turbante passa à frente da boca do bicho e ela acha que é esparguete, que foi muito giro mesmo, e começa a chuchar com força, a chuchar. E no fim come a cabeça da mulher e o slogan é Mulher com turbante. Perigo constante.
5: Ai, que horror, que triste.
7: Triste não, didático. Triste foi o vídeo de campanha de Natal do ano passado. Foi muito forte, reconheço. Passou na televisão e tudo, não sei se se lembra. Aparece primeiro uma família vestida na ceia de Natal, muito chorosa. E está um lugar vazio à mesa. E atrás está a TV a dar a notícia. Casaco de malha, detido por assassinato de avózinha. E depois aparece a mesma família toda nua. E estão todos os lugares ocupados e toda a gente está feliz, incluindo a avózinha, que está a dançar e a abanar as pendurezas. E o slogan é: o melhor presente é estar indecente.
8: Alerta! Estupidez!
9: Gosto da forma muito digna com que a Joana
5: Sim,
9: fez esta personagem.
5: Serena, tranquila.
7: Não, era uma personagem, sou mesmo eu. E gostei, mas é que estou a disfarçar, mas eu sou assim.
5: Apreciamos muito ouvir-te a dizer:
9: Acorda Portugal.
5: Acorda Portugal.
7: Acorda Portugal.

0: Bárbara Bandeira, na Renascença, estamos a 12 minutos para as 9. Bom dia!
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0: Um dos momentos que ficam da semana passada é o momento em que um festival de verão, o Alive, tem uma artista chamada Zara Larsson, que decide convidar uma das pessoas que estão a ver no público para dançar a música mais conhecida.
2: É já uma tradição em todos os concertos, escolhe um fã para ir dançar com ela essa coreografia.
0: Então, acontece, como estavas a dizer, em todos os países onde ela passa. Em Portugal, o convidado foi o Afonso, um rapaz que estava só a ver, que nitidamente tinha como a Zara Larsson como uma das suas artistas de preferência.
2: Sim, tinha uma t-shirt a Zara Larsson e ia toda a rigor.
0: E então, o que acontece é que há uma coreografia da música mais famosa, que é o Lush Life, e a pessoa é convidada para dançar e faz essa parte da coreografia e bravo Afonso, que momento tão lindo. O Afonso deve ter 18 anos.
2: Ai, 17, menos.
0: Menos ainda?
2: Parece mais pequeno, sim.
0: 16? Mais pequeno que o Pedro, que o meu Pedro.
2: Ah, eu acho que sim.
0: Pronto, o momento foi incrível, foi espetacular, mas o que suscitou nas redes sociais uma discussão pegada entre pessoas que diziam que aquilo tinha sido uma parvoíça, andam pai a criar um filho para fazer essas figuras, pois há as pessoas que insultam o Afonso. Depois ainda houve movimentação de pessoas que insultaram o canal de televisão que permitiu que os comentários contra o Afonso fossem feitos. Um canal devia controlar os comentários. Foi uma bola de neve de insultos inacreditável. Quando eu fiquei a pensar, as pessoas, de facto, nós todos, perdemos demasiado tempo com coisas que não interessam.
2: Sim, sim. E sobretudo a arranjar problemas onde eles não existem. Aquilo era só um momento de uma cantora e de um fã, sim. Os dois felizes.
0: Pronto.
2: O que estão a fazer e as pessoas que estavam a ver também. Não percebo onde é que possa haver problema ali.
0: O preocupante aqui é que são os sítios onde tu estás a deixar a tua atenção e a tua energia. Quando estamos a viver um momento em que, eventualmente, o Afonso, quando quiser sair de casa, não sei as condições do Afonso, estou a usá-lo só como exemplo, claro, da generalidade. O Afonso eventualmente vai ter muitos problemas para arranjar a sua casa porque a habitação está caríssima. Ou seja, há assuntos importantes nos quais devíamos todos juntos centrar a nossa atenção. E a mim o que me preocupa é isto, é que estamos a largar energia e atenção em assuntos que não valem um chavo. E devíamos de facto nos juntarmos todos para dar atenção a coisas que de facto merecem a pena.
2: E sobretudo são coisas que não mudam em nada a nossa vida.
0: Pois não.
2: Não é? Ou seja, não, eu percebo se o Afonso tivesse feito uma coisa que interferisse com a vida de alguém, mas não é o caso, não é? Entretanto, estava aqui a ver.
0: Estamos aqui a viver problemas importantes
2: e trago
0: informações de Portugal e dos portugueses. Sim.
2: Trago informações verdadeiramente relevantes. Não descobri a idade do Afonso, sim. É um adolescente, isso sem dúvida, mas descobri que é sobrinho da estilista Elsa Barreto.
0: Ah, isso sim.
2: Ah, tu já sabias?
0: Isso sim. Não sabia, mas isso sim.
2: Ele é de Braga, a Zara Larsson é a sua cantora favorita e ele veio muito cedo para Lisboa, no dia do concerto, é daqueles fãs que merecem, porque estava lá desde as 2 da tarde a guardar o seu lugarzinho na primeira fila e à 1 da manhã teve o seu momento. Portanto, também fica aqui uma lição de persistência, não é?
0: É verdade. É, agora, não íamos falar disto tudo sem ouvir a artista em questão.
2: Ah, claro.
0: Que é a Zara Larsson.
2: Sabes fazer a coreografia?
0: Achas?
2: Devíamos tentar. Acho que tens que rodar assim o braço.
0: Sim, vamos, bora fazer.
2: Vamos fazer em vídeo. Vamos fazer.

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2: Ora, muito bom dia, seja bem-vindo, são 9, 8 horas nos Açores, à altura de voltarmos à informação. Sérgio Costa, o que é que destacas a esta hora?
3: Exames nacionais, FENPROF alerta para eventuais falhas na correção. Patriarca de Lisboa lamenta não ter sido possível definir uma verdadeira estratégia de integração das pessoas em situação de sem-abrigo.
2: E Luís Aresta, o que é que nos contas do desporto?
22: O Boa Vista fechou, no Mundial há uma dúvida, o que vai fazer a FIFA perante as provocações dos argentinos à Inglaterra?
2: Estão agora 21 graus em Lisboa, 19 no Porto, em Faro 23. Contamos-lhe agora as notícias que marcam a atualidade, a edição de Sérgio Costa.
3: Na véspera da fixação das notas dos exames nacionais, a FENPROF alerta para eventuais falhas na correção. Francisco Gonçalves lembra que há exames mais difíceis de corrigir e dá um exemplo de relatos da correção de folhas em branco, o que pode influenciar a nota final.
23: Muitos relatos de professores que classificaram folhas que lhes apareciam brancas e, portanto, foram atribuídos 0 pontos de cotação. Portanto, isso depois pode ter impacto, os resultados até poderão sair, mas naturalmente não terão completa fiabilidade.
3: Filinto Lima, por seu turno, lembra que tão importante quanto cumprir o prazo para a fixação das notas é garantir a qualidade das classificações, é o que diz o presidente da Associação de Diretores de Agrupamentos e Escolas Públicas.
24: Portanto, eu quero crer que amanhã possa fixar as pautas. O ministro garantiu-nos a qualidade dessa classificação, foi garantida, isso é importante. Não pode querer fixar as pautas a todo o custo, não pode. Pode dar tudo por tudo, que é o que está a fazer, mas não pode fixar as pautas a todo o custo. E, portanto, eu espero que amanhã, de facto, seja um dia muito importante para todos nós, seja o dia a dia, e que os diretores tenham essa hipótese de fixar as pautas para que os nossos alunos, que estão muito ansiosos, consigam finalmente ver as suas classificações.
3: Filinto Lima, o presidente da Associação Nacional de Diretores de Agrupamentos e Escolas Públicas, que reúne esta quinta-feira com o Ministério da Educação para determinar a forma como os alunos vão ter acesso aos exames. Já a Conselheira de Estado, Maria do Carmo Fonseca, relativiza a polémica sobre a classificação dos exames em entrevista ao programa Hora da Verdade, da Renascença e Jornal Público. A cientista defende que os acidentes são inevitáveis quando há mudanças.
25: Esta digitalização tinha que acontecer. Por causa do tal lastro das instituições, cada vez que há uma mudança, ou se resiste a fazer a mudança, ou quando se faz a mudança é inevitável que aconteçam acidentes. E, portanto, eu tendo a relativizar. Claro que nós não podemos deixar nenhum aluno prejudicado, nenhuma família prejudicada, mas isto tinha que acontecer.
3: Maria do Carmo Fonseca, excertos de uma entrevista que pode ouvir mais logo a partir das 11 da noite, já disponível também em rr.pt. O Patriarca de Lisboa olha para os baixos salários em Portugal como uma desvantagem incompreensível. Em entrevista à Renascença, no dia em que o Parlamento debate o Estado da Nação, Dom Rui Valério lembra que, apesar do aumento exponencial do custo de vida, os salários dos portugueses continuam a ser muito inferiores aos de outros países europeus, cenário que não foi alterado em 5 décadas de democracia. Num outro plano, já sobre o aumento do número de pessoas em situação de sem-abrigo, muitos imigrantes, Dom Rui Valério lamenta que o país não tenha sido capaz de definir uma estratégia de integração com sentido e propósito.
26: Talvez fosse o momento para, como país, nós nos perguntarmos o que é que estas pessoas que vieram até nós, que estão cá a residir, para as quais nós provavelmente não estávamos devidamente preparados para as receber, o que é que hoje o país, a nossa sociedade, poderá fazer, que portas poderá abrir, que estradas poderá percorrer para que nós com eles, eles connosco, formemos verdadeiramente uma sociedade, toda ela a trabalhar para o mesmo fim.
3: Dom Rui Valério, excerto de uma entrevista conduzida por Ângela Roque. Tempo agora para o desporto, Luís Aresta. No futebol, a Argentina vai disputar a final do Mundial com a Espanha, mas as provocações à Inglaterra, após a vitória na meia-final, poderão ser alvo de sanções da FIFA.
22: Em causa, a tarja exibida pelos jogadores argentinos em pleno relvado, onde pode ler-se em bom castelhano que as Malvinas são argentinas. A mensagem tem natureza política e um destinatário nas entrelinhas, a Inglaterra, que há 44 anos resgatou as ilhas situadas a 270 milhas da costa sul da Argentina. Se a FIFA levasse ao extremo a aplicação do regulamento disciplinar, a atitude dos jogadores argentinos poderia custar-lhes a presença na final, na medida em que a exibição divulgação de mensagens de teor político é punida com a suspensão por um mínimo de 10 jogos ou por um período específico, para além de outras medidas disciplinares. Sendo este um caso grave, a própria seleção argentina poderia ser castigada com derrota, o que, por ironia, colocaria os ingleses na final com a Espanha. Tanto quanto se sabe, a Inglaterra ainda não reagiu oficialmente à provocação. O mais provável é que a FIFA não passe de uma advertência à Argentina, por exemplo, através de uma multa ou de um jogo à porta fechada lá mais para a frente. A final com a Espanha é domingo às 8 em Nova Iorque. Por cá, o universo boavisteiro está em estado de choque depois do clube ter falhado o pagamento das despesas de junho e da administradora de insolvência ter decretado o encerramento do Bessa, incluindo de todas as modalidades desportivas.
2: Até já, Luís Aresta, com a informação desportiva. E Sérgio, falamos muito de professores por estes dias. Sabemos Sim. também que se não forem colocados mais professores nas escolas, a educação inclusiva pode ficar pelo caminho. É um alerta de pais e especialistas.
3: Sim, um dia de terminar a consulta pública à lei sobre educação inclusiva, um mecanismo que acompanha a aplicação da Convenção sobre Direitos das Pessoas com Deficiência, diz que uma lei bem desenhada não é suficiente. Vera Bonvalot lembra que é necessário garantir recursos.
1: Ao longo dos últimos anos aprendemos uma lição importante. Uma boa lei por si só não garante bons resultados. Uma reforma não se mede pelo número de estruturas que cria, e aqui vemos algumas, mede-se pela diferença que faz na vida das crianças, por isso a pergunta decisiva continua a ser simples. Vão ser criados recursos necessários?
3: O problema foi apontado no início do ano letivo. Se não houver mais professores, Lourenço Santos, do Movimento Inclusão Efetiva, diz não ser possível melhorar as condições para os alunos com necessidades educativas especiais.
4: Continuamos com o mesmo problema, que é um problema de base, que é a falta de recursos. Ou seja, não estamos a pôr recursos onde é mais evidente a sua falta. Nós precisamos de professores de ensino especial, terapeutas, psicólogos. Não podemos continuar a ter um rácio de 500 ou 600 alunos para um psicólogo. Quer dizer, este é um dos pontos que foi de facto avaliado e que foi identificado. Há uma falta de recursos gravíssima. Mas continuamos a olhar para o lado e a fazer revisões, mas sem ter em conta aquilo que é mais importante.
3: Problemas que persistem na véspera do prazo para a consulta pública do projeto de diploma que altera o regime jurídico da educação inclusiva. Este é um trabalho de Fátima Casanova, disponível no site da Renascença. A fechar, a informação de que a Associação de Apoio à Vítima apoiou no ano passado 90 turistas vítimas de crime ou violência, mais do triplo dos casos registrados. Sim, sim. Em 2021, que é o ano em que há a comparação. Uhum. A violência doméstica foi o crime mais frequente, seguida de crimes sexuais, das agressões e dos furtos. Isto tem a ver com turistas. Atenção.
2: Sim, sim.
3: A APAV sublinha que as vítimas, mesmo quando estão de férias em Portugal, têm direito a apoio jurídico, psicológico e social. Nomes conhecidos esta quinta-feira.
2: E surpreendentes pela negativa.
3: Sim. Claro que sim.
2: Até já. Sérgio, 9 e 8, bom dia.
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30: Bom dia, 3 da manhã. Então é para deixar hoje um beijinho especial à nossa mulher, mãe, jornalista preferida. Beijinhos para todas. Feliz aniversário, Inês.
2: Obrigada, obrigada pela Inês. Muito bom dia, 9 horas, 9 minutos. Temos um exclusivo no dia de anos da Inês. Digo exclusivo porque eu acho que ela nunca deu uma entrevista assim, desta forma, a outro meio de comunicação. Temos uma entrevista à própria Inês Lopes Gonçalves,
31: sim,
2: de facto.
31: Onde mais tinha que ser na Renascença, aqui é que faz sentido.
2: Pois, com certeza. E vai ser daqui a minutos. A aniversariante responde. Agora o trânsito com Prom, líder na distribuição de eletrodomésticos para profissionais. Paulo Soares, o que é que nos contas?
32: Uma série de problemas em Lisboa neste momento. Há acidente na Cril, antes da Pontinha, Sacavém-Algés, fila em Odivelas. Acidente também no eixo norte-sul, em Telheiras, na direita, norte-sul, paragens no Lumiar. No IC19 há acidente junto ao viaduto da Crela, em direção a Lisboa. Há demora desde Terceira. Acidente ainda no acesso da A1 à Cril, em Sacavém, fila desde o final da A1, em norte-sul, na A2. A2 ainda se para desde a Baixa de Corroios. No Porto, acidente na A1 antes da Ponta Rábida, Sul Norte, fila em Coimbrões. Na Ponta do Freixo, acidente já em fase de resolução, ainda provoca demora no sentido Sul Norte. Linha Verde, 850-50-10.
2: Muito obrigada, Paulo Soares. Então. E o tempo para hoje, Joana?
31: Olha, bom tempo.
2: Sim,
31: divirtam-se. Não.
2: Adeus.
31: Temos 23 de máxima no Porto, 30 em Lisboa, Faro chega aos 34 e nas ilhas um bocadinho mais fresco, Ponta Delgada 23 e o Funchal 27.
2: Muito obrigada.
31: Nada.
2: Pela informação.
31: Então, as ordens.
2: Temos entrevista à aniversariante já a

0: Queremos muito agradecer, antes de mais, à Inês, porque no seu dia de aniversário tirou aqui uns minutos da sua vida, que é estar com os filhos, estar tranquila, não é? Para vir a responder uma série de perguntas. Aquelas perguntas rápidas que fazemos
1: rápidas,
0: à quarta da manhã.
1: É assim, também não lhe vamos tomar muito tempo.
0: Não, não. Vamos fazer à Inês. Olá, bom dia, Inês, e parabéns!
1: Vamos a isto?
0: Então, e vamos celebrar este dia tão especial da seguinte maneira, como estava a contar. Vamos fazer as perguntas rápidas que costumamos fazer à quarta da manhã, mas à nossa linda amiga aniversariante.
1: Isso,
0: linda,
1: fabulosa, incrível, maravilhosa. Perguntas rápidas com Inês Lopes Gonçalves. Pronta, Inês?
2: Que péssima ideia.
0: Ah, não é nada? Vamos a isto. Cá está já a música.
1: Começa, Ana.
0: Então, Inês, quais são as tuas férias de sonho?
3: Gosto muito de ir ao Lisboa.
1: Estranho, esquisito. Se só pudesses fazer uma coisa na vida, o que é que farias?
3: Fazer da Ana Malhoa, fazer de Nuno Marco.
0: Ah, isso são duas coisas. Esta Inês nunca foi grande coisa à matemática, não é? Então, como é que te descreverias numa palavra?
3: Super interessante e inteligente.
1: Mais uma vez, são três palavras. Realmente não vale a pena fazer perguntas com números. O que é que nunca farias na tua vida?
2: Não emprestava o carro à Ana Galvão.
1: Ah, eu também não.
0: Ai, agora, vocês desagradáveis as duas. Bom, Inês, o que preferias? Umas férias de sonho nas Maldivas connosco ou, sei lá, um sushi manhoso com outras amigas, mas num restaurante mesmo péssimo, mal cheiroso?
3: Sushi com migas.
0: Bom, calma, ainda não acabei. O sushi está podre, cheira a chulé, os copos estão sujos, o...
3: Sushi com migas.
1: Espera, pensa bem. Lembra-te que a outra opção é estás connosco, comigo e com a Ana, tuas queridas amigas, a beber margaritas numa praia de sonho e depois...
3: Sushi com migas.
0: Ai caramba, é assim tão mau estar connosco nas Maldivas. Não nos aturavas nem dois dias numa ilha paradisíaca.
2: Não.
1: A sério, eu não sabia que a nossa relação era assim tão má.
3: Está péssima, como é óbvio. Como é óbvio, está muito má.
1: Olha, não fazia ideia, estou um bocado triste até com isto. Vamos então acabar com este momento. Queres deixar uma mensagem às pessoas que pensam que isto não é uma entrevista, somos só nós a cortar e a inventar respostas só para te tramar aqui em antena?
2: Convém dizer que isto são certos reais portanto...
0: Ai, desculpa, estou a gozar com a aniversariante, mas não precisas de gaguejar, as pessoas já perceberam. Obrigada, Inês.
1: Olha, e feliz aniversário, que passes com pessoas de quem gostas.
0: Onde, pelos vistos, nós não nos incluímos.
3: Epá, mas que drama é isso?
1: Não é drama nenhum. Não é drama, estamos bem. Adeus.
0: Adeus.
1: Adeus.
0: Adeus, miga. Adeus.
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1: 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Não percebeu que era ela.

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1: Vais parar?
0: Bom.
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0: Agora com João Duque. Olá, João. Bom dia. Bem-vindo.
9: Olá, viva João Duque. Bom dia. Vamos falar do Estado da Nação. Hoje o Parlamento debate o Estado da Nação. E a minha pergunta é muito simples. Qual é o Estado da Nação portuguesa?
10: Olha, é um... assim... nem cantando, nem rindo, mas cantarolando e sorrindo, se quisermos.
9: Isso é muito português, de facto.
10: É verdade, lá vamos cantarolando e sorrindo, porque não é para rir escancaradamente. Nós estamos... mas estamos a crescer, quer dizer, é aquele... estamos a crescer. Estamos a crescer, o desemprego está bem, o emprego também, portanto, temos mais gente até agora, descobrimos, temos muito mais gente a contribuir para o produto, portanto, de alguma maneira, esses indicadores são bons, há alguma confiançazinha nos serviços, na indústria, nos consumo, há mais licenças a serem, mas não sempre, assim, tudo melhor, mas pior que o ano passado.
9: Pois é, que nós vamos à rua, aliás, a reportagem da Renascença confirmou isso mesmo hoje. Falamos com as pessoas e as pessoas, enfim, contestam muito a situação.
10: Não é? Sim, mas eu nunca vi uma reportagem onde as pessoas digam: ah, isto é ótimo, a menos que estejamos em ditadura. Portanto, eu diria que a democracia, as pessoas, aliás, do ponto de vista económico, isso compreende-se, que é a acomodação daquilo que são os ganhos e os benefícios imediatos. E, portanto, nós vamos acomodando e achamos sempre que estamos mal, estamos a menos do que merecemos. E convém fazendo sempre pressão sobre os governantes, sobre os empresários, etc., para querermos mais e melhor. Isso tudo bem, mas os indicadores é que contam e esses indicadores são muito transparentes. E peguemos, por exemplo, no exemplo do turismo. Eu acho que esse é um exemplo muito típico daquilo que está a acontecer em Portugal. Temos mais dormidas, eu estou a falar de janeiro a maio, comparando com janeiro a maio do ano passado. Temos mais dormidas, temos mais hóspedes, temos, portanto, estamos a falar nas instalações, alojamento em geral. Temos mais receitas totais do turismo, mas quando comparamos esses indicadores com o ano anterior, tudo menos do que o ano anterior. É positivo, mas é um positivozinho mais baixo. Portanto, até mesmo os indicadores de receitas por dormidas, receitas sim. por hóspedes, são melhores, são positivos, sim. mas são inferiores aos do ano passado. Sim. Portanto, é assim, estamos um bocadinho
9: estamos num
10: melhor.
9: Assim, mas podíamos estar podíamos num estar assim, melhor. Assim mais.
10: É e isso? Não é isso que é a aspiração, que não deve ser a aspiração de Portugal quando queríamos ou gostávamos de convergir para modificar a economia portuguesa. O PRR está atrasado e mesmo o PRR não é suficiente. Portanto, tem que haver um grande esforço dos empresários, particularmente, para modificar aquilo que é a estrutura produtiva e a oferta de bens e serviços, mas também tem que o próprio Estado fazer-se alguma reforma e repensar-se.
9: Reforma é uma expressão muito difícil em Portugal, não é?
10: Ah, pois é evidente. Então, outro problema. Particularmente numa população que está cada vez mais idosa. O que é que vamos pedir a uma pessoa aposentada o que é que quer que mexam? Eles não querem que mexam nada, particularmente nas suas reformas, mas querem que mexam numa coisa, que é o serviço de saúde.
0: Muito obrigada, João. O João Duque volta em setembro.
10: É verdade, agora sim. Vou fazer férias.
0: Pois muito é,
10: de
0: boas férias.
10: Sorte. Rádio,
0: mas é merecidas. Por isso que queríamos muito fazer-te um pedido aqui.
10: Sim.
0: Que era, na hora do recreio, que vai ser sim. já a seguir em que brincamos, okay. que ficasses connosco.
10: Ah, fico, claro.
0: Pode ser?
1: Um professor no recreio.
0: Vai ser
1: um professor catedrático no recreio.

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0: incêndio num orfanato na Argélia. Há ainda registro de 19 feridos. O fogo começou num posto médico da instituição. De acordo com as autoridades argelinas, continuam as operações de resgate e o combate a este incêndio. Na Ucrânia, pelo menos 11 pessoas morreram, duas delas em Kiev. Há ainda registro de 5 feridos, incluindo uma criança, consequência da mais recente vaga de ataques das forças russas.
1: Até já, André e Luís Aresta. No futebol, as provocações dos argentinos à Inglaterra que aconteceram poderão ter impacto no final da Mundial?
2: É muito provável que não, embora o regulamento disciplinar preveja a possibilidade de castigo com derrota para casos graves. Lembro que após a vitória sobre a Inglaterra, na meia-final, os jogadores argentinos exibiram uma tarja onde se pode ler que as Malvinas são argentinas. Ora, a FIFA proíbe mensagens de teor político, como é este caso. Por cá, a notícia do dia é o encerramento do estádio do Bessa e de todas as atividades do Boa Vista, incluindo as modalidades desportivas, isto por incumprimento no pagamento aos credores. Este será, obviamente, um dos temas que vamos destacar ao meio-dia 45 na Bola Branca.
1: Até já, Luís Aresta, são 9:30.
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1: Então, vamos para a brincadeira já a seguir. Temos a hora do recreio, hoje especial, porque se junta a nós...
5: Uma pessoa que sabe coisas, portanto não temos hipótese. É João Duque.
1: É, sim, senhora. Que medo. Vamos perder.
5: Vamos.
1: Vergonhosamente.
5: A não ser que as categorias sejam assim mais à nossa...
1: Sim, à nossa medida.
5: Sim, sim, sim.
1: Sim, mais infantis.
5: Mais.
1: Muito mais.

0: And Britney Spears na Renascença. E na sequência lógica, Paulo Soares agora no trânsito.
1: Problemas ainda no Porto neste momento, com acidente na VSI junto ao mercado E no sentido Freixo a Rábida, fila quase a chegar à Ponte do Freixo. Na A1 mantém-se o acidente antes da Ponte à Rábida e trânsito lento desde Coimbrões na A1 em Lisboa. Acidente no eixo Norte-Sul em Telheiras, Norte-Sul, corte via direita, lentidão à passagem. De resto ainda há filas na A5 na descida do Monsanto e na A2 apenas na Baixa da Almada. Linha verde, 850-50-10.
0: Obrigada, Paulo Soares. Até beijinhos, até amanhã. E quanto tempo para hoje, Joaninha?
2: Aninhas, digo-te, olha, temos 22 de máxima em Viana do Castelo, é a cidade mais fresca do país, a mais quente. São duas, na verdade, é Faro e Évora, empatam com 34 graus de máxima. Depois temos 23 no Porto, Lisboa chega aos 30, Ponta Delgada 23 e o Funchal 27.
0: Obrigada.
2: Nada.
0: Obrigadinha. Então, vamos brincar. Com Cláudio Almeida.
3: Vamos brincar. E hoje brincamos com um convidado muito especial. João Duque.
4: Por favor.
0: E vamos brincar.
3: E vamos jogar ao...
5: A Última a Saber.
3: A Última a Saber, que hoje pode ser o último a saber. Atenção, João Duque pode ganhar isto. É um jogo do futebol. Vai tocar uma música e quando a música parar tem de dizer uma palavra relacionada com o que eu perguntei.
0: Que vergonha!
3: Começa a Ana, depois a Joana e depois o João, que é para apanhar o ritmo. E então, vamos começar. A primeira categoria é... já fizemos desportos com bola, vamos fazer desportos sem bola.
0: Ok, sem bola. Então vá.
3: Começas tu.
0: Correr.
2: Se não desporto, mas pronto, hidroginástica.
0: Como não? A maratona.
4: Ginástica.
0: Dançar. Dança.
2: Zumba.
4: Natação.
0: Ai! Scroll.
2: Não existe.
4: Scroll.
3: Epá, isso é desporto.
0: É um tipo de natação.
3: Campeonato. Não, isso é crawl. Scroll é no telefone.
0: Não, é natação no telemóvel.
2: É um exercício para o dedo.
3: Sim. E o crawl é uma pessoa que está a fazer scroll, mas assim com a mão, como se estivesse a nadar.
0: Vai, é que...
3: Continua,
0: vá,
3: Joana.
0: Vá.
2: Surf.
4: Jogo do pau.
2: Bodyboard.
0: Vai, há tanta coisa. Pá.
3: Ganhou, Joana.
2: Mas ganhou, Joana. Quando falas em bola, uma pessoa já só pensa em esportes com bola.
3: Sem bola.
0: É que
3: e depois tu fizeste
0: de
3: alguma coisa mal,
0: que
3: é correr, podia ser dito. 400 metros, sim. 110 metros de barreira, salta em comprimento, salta em altura, salta à vara.
0: Há patinagem, há ski, há milhares de coisas.
2: Carlinho. Ah não, Carlinho tem uma espécie de bola. Mas
0: sim,
2: bem.
3: Há imensas coisas.
0: Então
3: imensas
0: vá,
3: coisas.
0: Começa agora a jogar.
3: Então vamos lá. As especialidades médicas que não se encontram numa maternidade. Esqueçam as da maternidade.
0: Ela vai ganhar...
2: Não se encontra numa
0: não
2: maternidade.
0: Não se encontra, mas é que eu acho que lá...
3: Sim, pode-se encontrar num hospital multivalência, mas não são específicas de maternidade.
0: Ah, não são específicas. Então
3: sim,
0: vá, vamos
3: não
0: lá.
3: São específicas.
0: Começa, Joana.
2: Cardiologia.
4: Oftalmologia.
0: Ai! Pediatria.
2: Não, isso está na maternidade.
0: É o bebê... Bom, eu estou péssima. Então vá, vamos lá.
3: Pode haver, já. Sim.
2: Dermatologia.
4: Otorrinolaringologia.
2: Nefrologia.
0: Vai ganhar.
4: Medicina interna.
2: Neurologia.
4: Urologia.
2: Alergia.
0: Alergias. Não se chama assim, foi não.
3: Alergologia.
2: Não, estava a tentar.
3: Alergologia.
2: Não estava a chegar lá e assim, ah, é a palavra, vai alergia.
3: Não, esta maternidade foi só para atrapalhar, mas era basicamente é isso.
0: Pois
3: e
0: é.
3: E tinha neonatologia, não... obstetrícia, tirando isso.
0: Sei o que é que baralha muito quando temos uma palavra e a pessoa antes de nós diz.
2: Pois é.
3: Mas eu percebo que a pediatria possa ser aqui no.
0: Então vá. Vamos lá, começa em junto, ganha o jogo.
3: Vamos lá. Tipos de massa.
0: Ah, já fizemos uma vez.
3: Okay, já.
0: E a Inês limpou isto. Então vá, vamos lá.
3: E hoje não está cá, portanto vamos ver o que
0: então
3: é que
0: vai.
4: Esparguete.
2: Até porque João Duque é especialista em massa. Fettuccine. Tagliatelle.
4: Fusilli.
2: Gnocchi.
4: Cotovelo.
2: Papardelli. Sou eu.
4: Cotovelinhos.
0: Lasanha. As lâminas.
2: Cannelloni.
0: Sopa de letras. Letrinhas. As letrinhas são um tipo de massa.
2: Macarrão.
0: Ai. Macarronetti.
2: Ai. Spaghettini.
0: Spaghettone.
2: Linguini. Espaguetoni foi claramente inventado.
3: Espaguetoni. É pá, não sei, pode ser um espaguete muito grande.
0: Vamos lá. Temos mais uma. Isto foi muito rápido.
3: Foi muito rápido.
2: Espaguetoni.
3: Então deixa-me inventar.
2: Olha, existe. Espaguetoni é uma variante mais grossa do espaguete.
3: Pois, mais grossa. Portanto, podemos continuar. Podemos continuar.
0: Está bem? Então vá.
3: Vá.
2: Ravioli. Tanta coisa para isso.
0: Mas eu não sabia
3: ela
0: mais.
3: Ela quer outra.
0: Eu não sabia mais.
3: Olha, uma que eu tenho lá para fazer, orequiete, que se fazem muito na região de Puglia. As idosas fazem
2: essas
3: na rua
2: velhas,
3: e tudo.
2: Tu disseste as velhas.
3: Ia dizer, mas as idosas fazem muito na rua. E pronto, então vamos lá. Então vamos a profissões que não começam por P.
0: Ok.
2: Ai, deteste isto.
0: Vá, vamos lá. Casamenteira.
2: Isso é uma profissão.
3: É o wedding planner ou organizadora de casamentos. Casamenteira é uma senhora que
2: arranja.
3: Quantas
2: profissões cá no mundo?
3: Não,
0: organizadora de casamentos.
3: E não é uma
0: pronto.
3: Casamenteira. Casamenteira é uma pessoa que... Vá,
0: organizadora de casamentos.
3: Começa de novo.
0: Vá. Organizadora de casamentos.
3: Muito bem.
2: Agente funerário.
4: Médico.
0: Locutor de rádio.
2: Delegado de propaganda médica.
4: Enfermeiro.
0: Apresentador de televisão.
2: Auxiliar de enfermagem.
4: Ferredor Almeida.
0: Chofer.
2: Contabilista.
4: Docente.
0: Jardineiro.
2: Advogado.
4: Futebolista.
0: Desportista.
2: Juiz.
0: Construtor civil. Ah, era o João Duque.
4: Passo.
0: Alfaiate.
2: Alfarrabista.
0: Carteirista.
2: Casamenteira e carteirista. Gostava de assistir à história de amor entre uma casamenteira e um carteirista.
0: Olha, eu vou dizer-vos uma coisa. Se não é uma profissão, essa pessoa que juntou tantas famílias, que é a casamenteira, não sei. Se não merece. Obrigada, João Duque. E boas férias. Boas férias, João Duque.
4: A todos.
0: Beijinhos.
4: Bom dia.

0: Eu riscava, arriscava tudo por ti. 14 para as 10. Estava a olhar aqui para um mapa muito lindo, Joana. Estava a observar o mapa, neste caso a imagem que mostra o Coliseu do Porto no dia 20 de novembro.
1: E já está muito preenchido.
0: Ah, sobram alguns lugarzinhos de lado, que são as frisas. Temos camarotes e temos uma galeria cá atrás, mas está praticamente esgotado.
1: E Lisboa vai pelo mesmo caminho.
0: Lisboa vai pelo mesmo caminho. Que bom, obrigada, que emoção!
1: Portanto, um em outubro, outro em novembro, sim, dois Coliseus de seguida.
0: Sim.
1: Com as 3 da manhã ao vivo, as melhores rubricas deste programa e as piores também, todas, na verdade. 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
0: 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Mas que estamos a preparar coisas muito loucas, muito baris. Estou muito contente com isto. Então, 23 de outubro, Coliseu de Lisboa. E no dia 20 de novembro, Coliseu do Porto. Estamos já muito pertinho das 10. Estamos pertinho de sexta-feira. Hoje são os anos da Inês. Parabéns, Inês!
1: Parabéns, Inês!
0: Este é o Justin Bieber.

0: Tem que aproveitar que a Inês não está para cantar.
1: Sim, muito. Vou cantar a próxima toda. É os Azeitonas. Hoje aqui foi assim.
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1: Alguém desta equipa faz anos. Isso é muito importante anunciar à nação. A Inês faz anos hoje. Parabéns, Inês.
3: Um grande e um excelente dia de aniversário à Inês. E bem-vindo aos 45. É mais uma da geração fantástica.
4: Um beijinho à Inês Lopes Gonçalves. Faz anos hoje.
5: Um beijinho muito grande à nossa Inês Gonçalves.
6: Parabéns, Inês. Um dia muito feliz.
1: Parabéns, Inês.
0: Eu até percebo que ela se sinta desprotegida, de facto, enquanto o homem está a lavar a casa de banho, porque se de repente entra um ladrão pela casa adentro, ele está frágil. Em vez de dar duas chapadas bem dadas, vai enfrentá-lo de piaçaba em punho.
1: Cá está.
0: A dizer, angarre-te, touché, touché. Se mexes, se te mexes, não dês um passo, porque se te mexes, levas com o Silit Bang limpeza profunda. Bang, bang. É outro mito. Por exemplo, o cachecol protege do frio, ah é? E depois prende-se na roda de um carro e estrangula-te. Estrangula-te, morres. Morres, ficas fria. Então, protegeu-te do frio? Pergunto eu. Não. As pessoas com as redes sociais nem pensam. Acorda, Portugal.
1: Zara Larsson, que decide convidar uma das pessoas que estão a ver no público para dançar a música mais conhecida. E bravo Afonso, que momento tão lindo. O Afonso deve ter 18 anos.
0: Ai, 17, menos.
1: Entre pessoas que diziam que aquilo tinha sido uma parvoíce, andam um pai a criar um filho para fazer essas figuras. Nós, todos, perdemos demasiado tempo com coisas que não interessam.
0: Sim, sim. E sobretudo a arranjar problemas onde eles não existem. Aquilo era só um momento de uma cantora e de um fã. Sim. Os dois felizes.
1: Assuntos importantes. Quais são as tuas férias de sonho?
7: Gosto muito de ir ao Lisboa.
0: Estranho. Esquisito. O que é que nunca farias na tua vida?
8: Não emprestava o carro à Ana Galvão.
0: Ai, ah, eu também não.
1: Ai, agora? Vocês desagradáveis as duas.
0: Eu não sabia que a nossa relação era assim tão má.
7: Está péssima, como é óbvio. Como é óbvio, está muito má.
0: Olha, não fazia ideia, estou um bocado triste até com isto.
7: É pá, mas que drama é isso?
2: Acorde com a Olha, Ana, Joana e Inês.
1: Ocorreu-se-me agora, falavas de uma tareia com piaçava, sabes como é que...
0: Se és piaçava.
1: Piaçava, sabes o que isso é? Uma piaçova.
0: Pronto.
1: Vamos cantar? Já que não está cá a Inês.
0: Qual é?
1: Estamos de volta amanhã a partir das 7, já com a Inês, as três juntas.
0: Amanhã
1: parabéns,
0: já
1: Inês.
0: Não há karaoke.
1: Que tenhas um dia lindo, lindo, lindo. Fazes muita falta. Amanhã cá estamos. A música que vamos cantar são os Azeitonas com Red.

0: estamos para dizer uma coisa importante, que é que já a seguir, aqui neste estúdio, vai estar a simpaticíssima Azizé Topal, lindíssima.
1: Dona de um cabelo Pantene.
0: Sim.
1: Sabias disto?
0: Sabia.
1: Azizé Topal.
0: Que é...
1: Tenho muita inveja dela. É jovem, tem bom cabelo.
0: E que mais?
1: Boa cara, boa pele. Está sempre feliz. Chega
0: vontade,
1: aqui com bom ar.
0: Energia.
1: E sobretudo, com inveja mais, é que ela só entra às 10 da manhã.
0: Isso é espetacular.
1: E é por isso que está assim.
0: Então até amanhã.
1: Até amanhã.
0: Beijinhos.
2: 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Olivia Bonamici garantiu que subiria de bicicleta ao ponto mais alto de Portugal continental, caso errasse na previsão do vencedor do Tour de France. 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O Olivier

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11: Muito bom dia, são 10 horas 9 nos Açores. Vamos agora então saber os títulos em destaque com o Sérgio Costa. Bom dia, Sérgio.
12: Olá, Viva. É bom dia. Diretores de escolas e FENPROF alertam para a fiabilidade das classificações dos exames nacionais. Em 4 anos, triplicou o número de turistas vítimas de crimes em Portugal.
11: Para temperaturas, esta quinta-feira temos máximas de 23 no Porto, 30 em Lisboa, 34 em Faro, 23 Ponta Delgada e Funchal 27. Vamos então agora à edição das 10.
12: Na véspera da divulgação das notas dos exames nacionais, o presidente da Associação Nacional de Diretores de Agrupamentos e Escolas Públicas alerta para a fiabilidade das classificações. Lembra que tão importante quanto cumprir o prazo para a fixação das notas é garantir a qualidade das correções e classificações. Filinto Lima lembra também a promessa feita por Fernando Alexandre.
13: Portanto, eu quero crer que amanhã possa fixar as pautas. O ministro garantiu-nos a qualidade desta classificação, foi garantida, isso é importante. Não pode ser fixar as pautas a todo o custo, não pode. Pode dar tudo por tudo, que é o que está a fazer, mas não pode fixar as pautas a todo o custo. E, portanto, eu espero que amanhã, de facto, seja um dia muito importante para todos nós, seja o dia a dia, e que os diretores tenham essa hipótese de fixar as pautas, porque os nossos alunos estão muito ansiosos, consigam finalmente ver as suas classificações.
12: Filinto Lima, também o secretário-geral da FENPROF, Francisco Gonçalves, dá conta de relatos da correção de folhas de exame em branco, situação que pode influenciar as notas finais.
14: Muitos relatos de professores que classificaram folhas que lhes apareciam brancas e, portanto, foram atribuídos 0 pontos de cotação. Portanto, isso depois pode ter impacto, os resultados até poderão sair, mas naturalmente não terão completa fiabilidade.
12: Francisco Gonçalves, da FENPROF, ouvido por Isabel Pacheco. O Ministério da Educação publica amanhã as notas dos exames nacionais. A polémica em torno da correção dos exames deverá marcar o debate do Estado-Nação, agendado para as 15h30 da tarde, como nos dá conta o jornalista Tomás Anjinho Chagas.
15: Há um debate específico para isso amanhã, mas o Governo não deve escapar-se ao tema dos exames nacionais neste debate. O PSD não quis revelar a estratégia para hoje. PS e Chega não responderam em tempo útil. A Iniciativa Liberal aposta na saúde, pensões e exames. O LIVRE vai para a educação, saúde e habitação. O PCP insiste nos salários, pensões e no que chama de caos nos exames. O mesmo fará o Bloco de Esquerda. O JPP vai tocar no tema das regiões autónomas e o PAN assegura que vai abordar o tema da violência doméstica.
12: Tomás Anjinho Chagas, o debate parlamentar está agendado para as 13h30 da tarde. A Associação de Apoio à Vítima apoiou no ano passado 90 turistas vítimas de crime ou violência, mais do triplo dos casos registados em 2021. A violência doméstica foi o crime mais frequente, seguida dos crimes sexuais, das agressões e dos furtos. Lei que concede amnistia a separatistas catalães não viola regras europeias. É o que diz o Tribunal de Justiça da União. Em causa está a polémica relacionada com a lei que concede perdão aos envolvidos na campanha separatista da Catalunha. A decisão favorece o executivo de Pedro Sánchez, que conta com o apoio dos independentistas da Catalunha. Os Estados Unidos terão estudado cenários para atacar Cuba, é o que revelam fontes militares citadas pela CBS News. O Departamento de Defesa dos Estados Unidos terá analisado nas últimas semanas vários cenários para uma eventual operação militar em Cuba, mas o conflito com o Irão terá travado essa iniciativa. Ponto final nesta edição das 10. As notícias regressam às 11 com a Filipa Ribeiro.
16: Muito obrigada, Sérgio. Até amanhã.
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16: Então, muito bom dia, boa quinta-feira, espero que esteja muito bem desse lado. O meu nome é Aziza de Paulo, estou consigo até à 1 da tarde e, finalmente, já sabemos quem é que vai estar na final do Mundial, Espanha-Argentina, porque ontem, não é? Infelizmente, os ingleses foram para casa e a Argentina ganhou. Não sei porquê, mas sinto que metade do mundo está assim um bocadinho triste com esta vitória da Argentina e lá está. É o que eu digo, cada vez que eu apoio uma equipa, ela acaba por perder. O que vale é que na final, para mim pelo menos, vai ser difícil de escolher quem é que eu vou apoiar. No entanto, daqui a pouco vamos fazer aqui um balanço deste Mundial. Quer saber quais é que foram para si os melhores momentos deste Mundial 2026. Espero que esteja a ter uma ótima quinta-feira. Agora começamos esta manhã ao som de Katy Perry, Roar.

Michael Jackson, Hurt Song, a tocar aqui na sua Renascença. Muito bom dia, o meu nome é Azizete Pal. E por falar em Hurt Song, temos que falar sobre a final do Mundial. Estamos quase na final do Mundial, e que acontece já no dia 19 de Julho, aliás. Mas antes ainda temos o jogo entre França e Inglaterra para decidir o terceiro e também o quarto lugar. E eu quero saber, agora que já estamos quase na final do Mundial, qual é que foi para si o seu momento favorito deste Mundial, ou então o momento mais marcante? Eu acho que para mim facilmente considero o Vozinha o herói deste Mundial, ou então aquele gol do Sidney Cabral também foi incrível contra a Argentina. Também adorei todos os memes que foram criados relativamente ao Holland. Portanto, é partilhar comigo através do WhatsApp da Renascença, 962007500. Qual é que foi para si o seu momento favorito deste Mundial, ou então o momento mais marcante? Boa viagem agora ao som de Alex Warren. Esta chama-se Eternity, a tocar aqui na sua Renascença.

0: Tribalistas com Já Sei Namorar, a tocar aqui na sua Renascença. Muito bom dia, boa quinta-feira. O meu nome é Azizé de Paulo. Estamos quase na final do Mundial e por isso mesmo eu hoje pedi para que partilhasse comigo os seus melhores momentos ou os seus momentos favoritos deste Mundial ou então os momentos mais marcantes, porque eu sinto que este Mundial teve muito suminho, deu-nos muita coisa para o entretenimento principalmente. Relembro que, por exemplo, ganhámos 5-0, foi um momento muito marcante para Portugal. Tivemos também aquele golo anulado da Croácia que soube tão, mas tão bem, quase que sentimos como se tivesse sido um golo. Portanto, vamos saber aqui quais é que foram assim os momentos favoritos dos nossos ouvintes. Bom dia, Carolina.
1: Bom dia, Aziz.
0: Bom dia.
1: Para mim, o momento mais marcante, sem dúvida, foi o do Bolzinha. E pela negativa, foi a passagem da Argentina à final. Detesto a Argentina. Ai. Detesto o Messi. Acima o Ronaldo. Beijinhos e bom trabalho.
0: Beijinhos, Carolina. Bem, neste momento estou a imaginar os fãs do Messi super chateados com a Carolina, mas não se chateiem com a Carolina. Por favor, cada um tem os seus gostos. É assim, temos que respeitar os gostos de toda a gente. Eu também sinto que este Mundial ficou marcado por várias personalidades. Não só o Ronaldo e Messi, mas também, por exemplo, o Jude Bellingham, o Alan, o Vozinha. E eu, neste momento, sou fã. Eu sou fã, não propriamente da seleção de Espanha, porque pronto, fomos eliminados contra a Espanha, mas eu sou fã do irmão do Yamal, o Kane. Ele é um miúdo que tem aparecido em todos os jogos da seleção espanhola e eu sinto que ele é assim o amuleto da sorte da seleção espanhola. Portanto, eu estou fã do irmão do Yamal. Ele é mesmo muito, mas mesmo muito engraçado. Por isso, já sabe, partilhe comigo através do WhatsApp da Renascença, 962007500. Qual é que foi assim o seu momento favorito ou o momento mais marcante deste Mundial?
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0: Consciente, este agora conhecido, a tocar aqui na sua Renascença. Boa viagem e uma ótima quinta-feira. E agora vamos ouvir então qual é que foi o momento mais marcante ou o momento favorito aqui do nosso medo. Bom dia.
1: Bom dia, Zizé.
0: Bom dia.
1: Bom dia, auditório. Olha, eu acho que o momento mais marcante para mim foi o telefonema do dito senhor do mundo, esse trampa, a telefonar ao Gianni Infantino para despenalizar o jogador americano. Epá, acho que isso é uma descredibilização total no futebol.
0: É verdade.
1: E diz tudo. Um grande beijinho.
0: Beijinhos.
1: E boa continuação.
0: Obrigada. Beijinhos, medo. De facto, foi assim um momento meio tenso, não é? Enfim, o Trump devia ter estado calminho, não é? Calminho. Vamos aqui ouvir o Arthur Matos. Bom dia, Arthur.
2: Bom dia, Zizete e Paulo.
0: Bom dia.
2: Para mim, o momento marcante do Mundial foi claramente o do Vozinha também.
0: Sim.
2: Sem dúvida. E a seleção de Cabo Verde, muito bem, muito bem.
0: Muito bem mesmo.
2: Por outro lado, acho que quem gosta minimamente de futebol tem obrigatoriamente de gostar do Messi. Desculpem, mas tem de gostar do Messi. O momento pior de Portugal, do Mundial para mim, foi Portugal. Horrível. Muito mal. Jogámos muito mal todos os jogos.
0: Ficámos muito tristes, não foi?
2: E boa emissão, beijinhos.
0: Beijinhos, Arthur, beijinhos. Muito obrigada. É assim, pronto. Jogámos mal, é verdade. Não foi assim o melhor, mas temos que ter esperança, não é? Temos que olhar em frente. Temos agora o europeu. Ainda temos... Agora não, já não me estou a lembrar... Qual é a coisa das nações? Olha, agora não me estou a lembrar, mas ajude-me se souber. Temos também... Calma, já me vão ajudar aqui. A Liga das Nações, é assim mesmo. Muito obrigada aqui à produção da Renascença. Liga das Nações, temos o Europeu e depois ainda temos o Mundial, ainda por cima agora com o JJ. Por isso eu estou com muita esperança e estou com muita fé que os próximos jogos, o próximo Mundial vai ser nosso. Temos que manifestar boas energias. Para aqui seguimos viagem, som de Pedro Santos. Esta chama-se I Don't Know Me. Boa viagem e uma ótima quinta-feira.

É assim mesmo que se chama esta música, Only Wanna Be With You, a tocar aqui na sua Renascença. Boa viagem e uma ótima quinta-feira. E agora, para terminar aqui este tema desta nossa manhã de quinta-feira, eu perguntei-lhe qual é que foi para si o seu momento favorito deste Mundial, ou então o momento mais marcante. Aqui a Miriam.

0: Miriam terminou isto de uma forma inacreditável. Vamos ouvir a Miriam. Bom dia.
1: Bom dia, Azizé.
0: Bom dia.
1: Olha, eu não vou falar de futebol, que eu não percebo nada, nem ligo nada ao futebol. Mas o que eu gostei mesmo foi que Portugal foi apurado, participou.
0: Exatamente.
1: E ainda chegou a uma posição muito considerável. Temos de ter a noção que passou à frente de muitos países e é um orgulho Portugal estar sempre a lutar pelo lugar, por se manter. Parabéns a Portugal.
0: É isso mesmo, parabéns a Portugal. Eu gosto é assim de pessoas positivas e por isso mesmo tenho aqui algo que lhe vai agradar. 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

Coldplay e BTS com My Universe a tocar aqui na sua Renascença. Boa viagem. O Chris Martin, que é vocalista dos Coldplay, vai ter aqui um papel muito importante no intervalo da final do Mundial 2026. E atenção, este final do Mundial 2026 vai ficar para a história e não é apenas por causa do futebol. Pela primeira vez, o jogo decisivo da competição vai contar com um espetáculo musical ao intervalo muito semelhante à Super Bowl. Aliás, há pessoas que dizem que isto vai ser ainda melhor que o Super Bowl. Para tornar isto possível, o intervalo irá durar pela primeira vez entre 20 a 25 minutos. O espetáculo conta com uma duração aproximada de 11 minutos e vai decorrer no relvado do estádio. Portanto, vai ter ali toda uma logística, que ele tem que ser tudo muito bem organizado e tudo muito rápido, que é para não atrasar o jogo. O cartaz reúne alguns dos maiores nomes da música mundial, entre eles Justin Bieber. Eu estou muito feliz, esta é a minha parte favorita. Temos também Shakira, BTS, Madonna, Burna Boy, e haverá ainda espaço para momentos inesperados, como a participação de personagens da Rua Sésamo e também dos Marretas. A final do Mundial vai decorrer já no domingo, a partir das 8 da noite. Já a cerimónia de abertura vai ter participações de Tom Cruise, Laura Pausini, Nicole Scherzinger, Robbie Williams e também o Speed, o famoso Speed da internet. O hino norte-americano vai ser cantado por Jennifer Hudson. Portanto, vai ser uma grande noite. Eu estou muito entusiasmada, principalmente não tanto pelo jogo, mas confesso que estou muito entusiasmada por esta parte musical. Para aqui seguimos viagem ao som de Delfins. Esta chama-se A Baía de Cascais. Boa viagem!

0: Another one bites the dust. Como eu adoro esta música, Queen, Another One Bites the Dust, a tocar aqui na sua Renascença. Boa viagem. Daqui a pouco temos as notícias com Filipe Ribeiro.
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6: Muito bom dia, são 11 horas 10 nos Açores. Vamos agora saber quais os títulos em destaque com o Filipe Ribeiro.
7: Olá, bom dia. O prazo pode voltar a falhar, há risco de não serem publicadas amanhã as notas dos exames, diz o Ministro da Educação. Ainda sobre os exames nacionais, o Patriarca de Lisboa apela à serenidade das famílias e dos alunos.
6: Para hoje, esta quinta-feira, temos máximas de 23 graus no Porto, 30 em Lisboa, 34 em Faro, 23 Ponta Delgada e Funchal 27. Começa agora a edição das 11.
7: Ainda há respostas a serem corrigidas. O Ministro da Educação assume que há risco de não serem publicadas amanhã as notas dos exames nacionais. Há pouco, em declarações aos jornalistas, Fernando Alexandre admitiu a possibilidade de voltar a falhar o prazo.
8: O sistema educativo tem que conseguir responder àquilo que os alunos esperam, àquilo que as famílias esperam.
9: Aquilo que as famílias e os alunos esperam é que amanhã as notas sejam publicadas. Há o risco de não serem publicadas, mas precisamos que nos diga com todas as palavras. Há o risco de amanhã as notas não serem publicadas.
8: Há sempre riscos. Claro, enquanto eu não tiver as provas todas corrigidas, claro que há riscos, é óbvio.
7: De acordo com o ministro, português e matemática são as disciplinas com mais atrasos. Fernando Alexandre diz que o problema é a falta de professores classificadores.
8: Está a ser difícil conseguir trazer mais professores classificadores para apoiarem. E aquilo que eu vos estou a dizer é, em português e matemática, os números ainda são um bocadinho elevados, mas penso que temos todas as condições para amanhã termos este problema resolvido. Mas temos várias provas, por exemplo, biologia e geologia. Uma prova também com muitos alunos, grande, nós temos 99,7% das respostas corrigidas. Faltam 584 respostas. Não são...
10: Porquê que falta?
8: Hoje estou gostoso. Porque não foram corrigidas.
10: Mas estão localizadas.
8: Ser corrigidas, ou seja, é preciso professores classificadores para corrigir estas respostas.
7: As declarações de Fernando Alexandre há pouco em Lisboa, recordo que terminava ontem o prazo para a correção dos exames nacionais. De acordo com o ministro, ainda há respostas por corrigir. Neste novo calendário, as avaliações deveriam ser fixadas sexta-feira amanhã. Já nas últimas horas, ouvido pela Renascença, o secretário-geral da FENPROF, Francisco Gonçalves, dava conta de relatos da correção de folhas de exame em branco.
11: Muitos relatos de professores que classificaram folhas que lhes apareciam brancas e, portanto, foram atribuídos 0 pontos de cotação. Portanto, isso depois pode ter impacto, os resultados até poderão sair, mas naturalmente não terão completa fiabilidade.
7: Declarações do secretário-geral da FENPROF à Renascença. O Patriarca de Lisboa apela à serenidade de famílias e alunos perante os problemas na correção digital dos exames nacionais. Em declarações à Renascença, D. Rui Valério diz compreender a preocupação, mas considera normal que surjam erros sempre que há um processo de mudança.
12: E, portanto, compreendo exatamente essa preocupação das famílias e dos estudantes. Mas também, ao mesmo tempo, vejo que sempre que há um passo em frente, uma transição. Foi assim em todas as épocas. Ela comportou sempre consigo as chamadas dores do parto. Gostaria daqui deixar uma pequena mensagem de esperança para dizer que este passo, embora tenha a caracterizá-lo, lá está uma certa atribulação, mas nós vamos viver isso com serenidade.
7: Dom Rui Valério, em declarações ao jornalista Alexandre Abrantes Neves, à margem de uma bienal cultural sobre o tema de água em Cascais. A fechar, dar conta de que os doentes internados no Hospital de São João, no Porto, já podem receber a visita dos animais de estimação. Azizé, o anúncio foi feito pelo hospital, que sublinha que os animais também fazem parte da família e podem contribuir para o bem-estar dos doentes.
10: Tenho a certeza que vão ser uma grande ajuda. Muito obrigada, Filipe. As notícias atualizadas daqui a uma hora.
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10: Muito bom dia, boa quinta-feira, espero que esteja muito bem desse lado. Vá para onde for, leve a Renascença consigo e a seguir trago-lhe novidades sobre o Teddy Swims, ele que levou também um bocadinho de Portugal consigo. Conto-lhe tudo daqui a pouco, agora vamos então ouvir Talking About a Revolution a tocar aqui na sua Renascença. Boa viagem e uma ótima quinta-feira.

Bettencourt com Nem Tudo é Mago, a tocar aqui na sua Renascença. Boa viagem! Agora falamos do Teddy Swims, ele que esteve a atuar em Portugal no fim de semana passado e antes de se ir embora decidiu levar assim uma recordação de Portugal consigo. Uma pessoa normal provavelmente, sei lá, iria comprar um imã ou um postal, mas o Teddy Swims não. Decidiu fazer uma tatuagem inspirada em Lisboa. Foi o tatuador português Cliff Patacau de Oeiras quem desenhou e a ideia nasceu poucos minutos antes da sessão. Decidiram fazer assim um selo antigo com o ponto 25 de Abril e um elétrico, dois dos maiores símbolos da capital. O único pedido do Teddy foi que o Cliff deixasse também a sua assinatura ao lado do desenho. E esta ligação, atenção, entre estes dois artistas já tinha começado há 2 anos, quando o tatuador enviou uma mensagem ao Teddy Swims a dizer que gostava muito de o tatuar, mas só agora é que foi possível. A tatuagem demorou 25 minutos, o Cliff acabou por oferecer a tatuagem, mas em troca pediu apenas que o Ted lhe tatuasse a própria assinatura no seu braço. O pedido foi aceito e agora podemos dizer que o Teddy Swims leva um pouco de Portugal consigo. Portanto, obrigado ao Teddy Swims e obrigado também aqui ao Cliff Patachau por ter feito esta tatuagem e a representar também aqui Portugal. E por isso mesmo, nada melhor do que continuarmos esta viagem ao som de Teddy Swims. Esta chama-se Mr. Know-It-All, a tocar aqui na sua Renascença. Boa viagem e uma ótima quinta-feira. E vou ver se conseguimos ver esta tatuagem no Instagram do Teddy Swims. Faça a mesma coisa. Boa viagem!

0: Manuel Turizo com Lava Chata, tocar aqui na sua Renascença. E se ainda não tem planos para o seu mês de outubro ou então novembro, eu tenho aqui algo que o vai agradar. 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Ainda por cima, hoje a Inês faz anos, vá, ofereça-lhe esta prendinha, a prendinha aliás, e compre o seu bilhete com o apoio Vimar Gás, quem bebe percebe, e Ana, porque não há idade para nos mexermos sem limites.
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0: Boa viagem e uma ótima quinta-feira. O meu nome é Azizete Pal e daqui a pouco falamos sobre os Simpsons, eles que continuam a fazer história. Mas há uma pessoa em particular que não acompanha a série. Conto-lhe tudo daqui a pouco. Agora em vez de vizinhos, esta chama-se Pobre Ex-Namorado, a tocar aqui na sua Renascença. E já sabe, uma ótima quinta-feira, sempre, nunca igual.

Prince com That's So True a tocar aqui na sua Renascença. E já imaginou dar voz a algumas das personagens mais famosas de sempre e afinal nem acompanhar a série? Foi mais ou menos isto que aconteceu com Harry Shearer, um dos atores que dá voz aos Simpsons. Há décadas que dá vida a personagens como o Sr. Burns, Ned Flanders e também o diretor Skinner, mas confessou que não vê a série. Às vezes perguntamos aqui na rádio: ah, vocês ouvem a rádio onde trabalham? Eu, por acaso, ouço, mas também é bom ouvirmos outras coisas. Portanto, aqui no caso do Harry, ele provavelmente deve estar todos os dias a trabalhar naquilo ou a fazer a voz daquelas pessoas e de repente chegar a casa e estar a ver a série, se calhar não lhe apetece. A revelação surgiu durante uma entrevista quando um jornalista comentou que os episódios dos anos 90 envelheceram muito bem. A resposta de Harry surpreendeu.

de tocar aqui na sua Renascença. Boa viagem, meu nome é Azizete Paulo e estou consigo até à 1 da tarde. Daqui a pouco tenho um convite para lhe fazer, mas primeiro Dean Lewis com How to Say Goodbye. Boa viagem. 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

0: Foi a Saloia de Nuno Ribeiro a tocar aqui na sua Renascença. Boa viagem, meu nome é Azizé de Paulo. 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Por aqui seguimos viagem, som de Zoilo e Aitana, esta chama-se Mon Amour, a tocar aqui na sua Renascença. Boa viagem, meu nome é Azizé de Paulo e também uma ótima quinta-feira.
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14: O anjo do Senhor anunciou a Maria.
15: E ela concebeu do Espírito Santo.
14: Ave Maria.

0: Rogai por nós, Santa Mãe de Deus,
1: para que sejamos dignos das promessas de Cristo.
0: Oremos. Infundi, Senhor, a vossa graça em nossas almas, para que nós, que pela anunciação do anjo, conhecemos a encarnação de Cristo, vosso Filho, pela sua paixão e morte na cruz, e com a intercessão da bem-aventurada Virgem Maria, alcancemos a glória da ressurreição. Por Cristo, Senhor nosso.
1: Amém.
0: Glória ao Pai, e ao Filho, e ao Espírito Santo.

0: do meio-dia e vamos agora saber quais os títulos em destaque com Filipe Ribeiros.
1: Bom dia, ainda há respostas por corrigir. O Ministro da Educação diz que há risco de as notas dos exames nacionais não serem publicadas amanhã. Os diretores falam em cenário inédito e de desespero. Patriarca de Lisboa lamenta a falta de uma estratégia de integração para imigrantes no país.
0: Começa agora a edição do meio-dia.
1: O prazo pode voltar a falhar. As notas dos exames nacionais podem não ser afixadas amanhã, como previsto. O Ministro da Educação diz que ainda há respostas por corrigir. Fernando Alexandre admite o risco de não cumprir o novo calendário.
2: O sistema educativo tem que conseguir responder àquilo que os alunos esperam, àquilo que as famílias esperam.
3: Aquilo que as famílias e os alunos esperam é que amanhã as notas sejam publicadas. Há o risco de não serem publicadas, mas precisamos que nos diga com todas as palavras. Há o risco de amanhã as notas não serem publicadas.
2: Há sempre riscos. Claro, enquanto eu não tiver as provas todas corrigidas, claro que há riscos, é óbvio.
1: O Ministro da Educação diz que há dificuldades na correção de provas como português e matemática, mas principalmente em disciplinas das áreas das ciências e em causa a falta de professores classificadores.
2: Está a ser difícil conseguir trazer mais professores classificadores para apoiarem. E aquilo que eu vos estou a dizer é, em português e matemática, os números ainda são um bocadinho elevados, mas penso que temos todas as condições para amanhã termos este problema resolvido. Mas temos várias provas, por exemplo, biologia e geologia. Uma prova também com muitos alunos, grande, nós temos 99,7% das respostas corrigidas. Faltam 584 respostas. Não são...
4: Porquê que faltam?
2: Ou é só que estou a dizer? Porque não foram corrigidas.
4: Mas estão localizadas?
2: Ser corrigidas, ou seja, é preciso professores classificadores para corrigir estas respostas.
1: Declarações do ministro à chegada a uma conferência em Lisboa, onde admitiu ainda que serão tiradas consequências no final do processo. Recordo que o prazo para a correção dos exames nacionais terminava ontem. As avaliações deveriam ser fixadas amanhã. Ouvido há pouco pela Renascença, o presidente da Associação Nacional de Diretores Escolares adianta que legalmente basta falhar a avaliação de um só exame para que as escolas não possam fixar os resultados de qualquer disciplina.
5: É, nós nunca vimos esse cenário, nem quero pôr esse cenário, isso é um cenário de desespero, penso que isso não irá acontecer.
6: E o cenário de publicação de notas só dos alunos com as disciplinas todas apuradas e outros ficarem para mais tarde?
5: É outro cenário que nós nunca pusemos na cabeça, porque nós nunca tivemos necessidade de chegar a esse extremo, e legalmente, sinceramente, não me parece ser possível. Agora, se isso acontecer, de facto, o Ministério vai ser bastante criticado, pode ser pior a emenda do que o soneto.
1: Filipe Lima, ouvido há pouco pela jornalista Isabel Pacheco. O Patriarca de Lisboa lamenta a falta de uma estratégia de integração para os imigrantes no país. Em entrevista à Renascença, Dom Rui Valério lembra que muitas das pessoas que chegam a Portugal acabam a dormir na rua.
7: Talvez fosse o momento para, como país, nós nos perguntarmos o que é que estas pessoas que vieram até nós, que estão cá a residir, para as quais nós provavelmente não estávamos devidamente preparados para as receber, o que é que hoje o país, a nossa sociedade, poderá fazer, que portas poderá abrir, que estradas poderá percorrer para que nós com eles connosco, formemos verdadeiramente uma sociedade, toda ela a trabalhar para o mesmo fim.
1: Dom Rui Valério, em entrevista à jornalista Ângela Roque, para ler em rr.pt, o Patriarca de Lisboa faz uma avaliação ao país. Recordo que logo a partir das 3h30 há debate do Estado da Nação no Parlamento.
0: Muito obrigada, Filipe. Até amanhã.
1: Até amanhã.
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0: Boa quinta-feira, o meu nome é Azizé de Paulo. Entramos na nossa última hora de emissão, mas as novidades continuam aqui na Renascença. Uma das grandes personagens deste Mundial foi o Sr. Haaland. Eu sou fã dele, desde os memes com o Vini Júnior, ou então os memes por causa do seu cabelo. Tantas comparações que houve do cabelo daquele homem com Luísa Sonza, com Virgínia Fonseca, até ao guaxinim balsamado que deixou de facto toda a gente chocada, mas o Haaland deixou a sua marca neste Mundial de 2026. No entanto, parece que é assim uma pessoa que tem muito cuidado com as novas amizades e daqui a pouco explico-lhe o porquê. Não é uma pessoa fácil. Se quiser ser assim amigo do Haaland, tem que ir com calma, com cuidado, porque ele tem mesmo muita atenção com as pessoas que o rodeiam. E eu explico daqui a pouco o porquê deste cuidado. Boa viagem agora ao som de Billie Eilish. Esta é Wildflower.

Chutes e pontapés com a minha casinha a tocar aqui na sua Renascença. Boa viagem, meu nome é Aziza Tepal. E por falar em casinha, Tom Holland tentou fazer um novo amigo, mas a resposta não foi bem a que ele esperava. O ator britânico falou que convidou o Holland para participar no seu clube privado de golfe, mas o avançado norueguês acabou por ignorar a mensagem. Durante uma entrevista, Tom Holland contou que enviou um convite diretamente ao futebolista, mas nunca recebeu resposta. Mais tarde, o Holland explicou o motivo. Na altura, simplesmente não sabia quem é que era Tom Holland. Como assim? Como assim, Holland? Não sabias quem é que era o Spider-Man? O mal-entendido acabou por ser esclarecido quando os dois se encontraram pessoalmente. Holland reconheceu o ator, pediu desculpa e explicou que não tinha percebido quem lhe tinha enviado a mensagem. Imagino, não é? Devem ser tantas mensagens que ele não consegue distinguir quem é que são as pessoas. Hoje, os dois mantêm aqui uma boa relação e Tom Holland garante que o episódio ficou resolvido e transformou-se apenas numa história divertida para contar. E tenho a certeza que hoje em dia até fazem jantar juntos e tudo. Assim, um churrascozinho. O Holland é muito fã de churrasco.

0: Das Rosalía e Carminho com memória a tocar aqui na sua Renascença. Boa viagem, meu nome é Aziza Topal e daqui a pouco temos as notícias do desporto na Bola Branca. Mas antes das notícias, vamos falar de um desporto que eu adoro. O desporto de andar a ver quem é que são os novos casais. Isto porquê? Porque Lewis Hamilton e Kim Kardashian estão assumidíssimos. Então não é que Kim Kardashian publicou uma foto no seu Instagram ao lado de Lewis Hamilton e ao lado também de uma das suas filhas de Chicago. Meu Deus, eu olhei para aquela foto e fiquei: bem, vocês são os dois incríveis, vocês são os dois lindos. Quem me dera que eles os dois tivessem também filhos, porque acho que seriam os filhos mais bonitos deste mundo. Portanto, vamos ver se esta relação entre Kim Kardashian e Lewis Hamilton continua em grande, e espero também que a Kim esteja aqui a ajudar o Lewis para ver se ele se porta bem também nas pistas. Boa viagem, daqui a pouco vai poder ouvir The Chain Smokers, tem também Red Hot Chili Peppers. Boa viagem!
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Amor Errante a tocar aqui na sua Renascença. Boa viagem e uma ótima tarde de quinta-feira. O meu nome é Azizé de Paulo. Estou quase a ir-me embora, mas ainda falta uma coisa muito importante. A Bola Branca, que chega já daqui a pouco. Já tenho comigo João Fonseca, portanto é continuar desse lado. Daqui a pouco tem as notícias do desporto na Bola Branca aqui na sua Renascença. Boa viagem agora ao som de Sabrina Carpenter. Esta é Bad Jam.

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2: Quinze minutos para uma, começa agora então a Bola Branca. Quais os destaques, os títulos em destaque hoje com João Fonseca?
3: Ciclismo do Boa Vista resiste à hecatombe. Vamos ao estádio do Bessa nesta edição. Flávio e Gabi, as novas estrelas leoninas.
2: Começa agora a edição da Bola Branca.
3: Boa tarde, Boa Vista vai estar na volta a Portugal em bicicleta. Os problemas que encerram atividades no clube e que obrigam à entrega das chaves até final deste mês não têm implicações com o ciclismo. Garantia dada esta manhã Bola Branca pelo responsável João Ferreira.
4: Desde 2008 que o Boa Vista Ciclismo Clube é uma entidade independente. Orgulhamos-nos de usar o símbolo do Boa Vista, mas não estamos abrangidos pela mesma gestão e por como tal, os preparativos para a volta a Portugal decorrem dentro da normalidade.
3: E as explicações não ficam por aqui.
4: Nós temos um logotipo idêntico àquele que é utilizado pelo Boa Vista Futebol Clube, apenas diverge o C, no fundo, mas acho que mais do que falar nas questões práticas da utilização do símbolo ou não, esta equipa tem 42 anos de história, tem uma história bonita. E qualquer que seja este desfecho, embora a equipa de ciclismo irá continuar a chamar-se Boa Vista Ciclismo Clube, tem pergaminhos na modalidade, já venceu duas voltas a Portugal, continuará a honrar todos os boavisteiros por essas estradas fora.
3: Boa Vista garantido na volta a Portugal em bicicleta. João Ferreira ao jornalista João Filipe Cruz. No reverso da medalha o problema é mais bicudo e a cortina tende mesmo a fechar-se. Entre o xadrez branco e negro do clube, o dia é em tons escuros. Como no Bessa, tudo testemunhou esta manhã o repórter Bola Branca Jaime Dantas.
5: O lema Nunca Vamos Abaixo está a ser desafiado no Boa Vista.
6: Sabíamos as condições do clube, sabíamos a realidade do clube, mas nunca contávamos que fosse uma situação, um fim tão brusco, tão repentino.
5: Rui Madeira é sócio do clube há 27 anos. Junto ao Bessa, equipado a rigor, encontra o silêncio onde antes incoavam cânticos. Um desfecho que diz há muito se anunciava.
6: É um bocado adiar o inevitável. Nós adeptos sabíamos da situação do clube. Já desde que subimos à Primeira Liga, a situação nunca foi fácil, sempre fomos dos plantéis ou das equipas com menor orçamento para todas as épocas que disputamos, sempre fizemos boas épocas, dado o panorama do clube.
5: Ali perto, no Café do Ribeiro, o sentimento é de revolta. Venâncio foi atleta e funcionário do Boa Vista. Em lágrimas pede ajuda para salvar o clube e responsabilidades para quem o dirigiu.
7: As pessoas que estiveram aqui à frente do clube, acabei de dar a cara. E não deram a cara. A Câmara do Porto, neste momento, a vida de João Vista, mas o Boa Vista é o clube de antigo em Portugal.
5: Apesar de tudo, Rui Madeira recusa decretar o fim dos achadrezados.
6: Enquanto houver um Boa Vista, irá o Boa Vista.
3: O repórter da Renascença, esta manhã no estádio do Bessa, Jaime Dantas. Bola Branca falou ainda com Litos, capitão da época histórica em 2000-2001. Emocionado e desiludido o capitão pelos Panteras.
8: Para mim é com muita tristeza ver o Boa Vista, um clube histórico, clube centenário, não é? E o meu clube, passar por estas situações. Fico muito, muito desiludido, muito triste. Enfim, não tenho, praticamente nem tenho palavras, porque é um clube que me diz muito e ver nesta situação que está é muito mal.
3: O antigo central não esquece as memórias que criou no clube, mas é duro ouvir o que se fala no espaço público.
8: Como sócio, como atleta, isto tem que se apurar aqui esses problemas, porque houve dirigismo e responsáveis que conduziram o clube, e não é assim, porque quem sofre e não tem culpa da situação que está ao Boa Vista são os sócios e simpatizantes, os atletas, as modalidades, isto é uma vida, não é?
3: Há que apurar a responsáveis. Litos ao jornalista Luís Aresta. O atual presidente Garrido Pereira está até ao momento incontactável. Ao que apuramos, modalidades como atletismo e ginástica estão a reorganizar-se. A alternativa pode até passar por integrar outros clubes ou criar organizações próprias que permitam aos atletas manter-se em atividade. Flávio Gonçalves e Gabriel Silva, duas estrelas emergentes na formação do Sporting, que estão a lançar bases para convencer Rui Borges. Contra o Celtic, no primeiro jogo de porta aberta na preparação leonina, deram nas vistas a exemplo dos reforços e marcam pontos no plantel. Bernardo Brusque treinou ambos na formação leonina, assegura que se pode sair Pedro Gonçalves, Flávio Gonçalves vai ser importante.
1: Consegue jogar bem nas três posições atrás do 9 e consegue depois trazer à equipa um momento importante do jogo, que é a qualidade da forma como bate a bola parada. E acredito que este ano seja um jogador que já vai ter minutos regulares na equipa A, e o Flávio, acima de tudo, pode crescer se o Pote sair, porque ele é um jogador que traz algumas das coisas que o Pote dá à equipa.
3: No ataque há Luís Soares, de lugar cativo, e Ioannidis continua a ser uma incógnita. Gabriel Silva, ou Gabi, como é conhecido, pode não ser para já, mas, atenção, vai vingar num futuro próximo.
1: É um jogador que sabe procurar o espaço, é um jogador que sabe jogar em apoio, é um jogador que sabe jogar na largura, que sabe jogar no espaço central. Domina bem os movimentos dentro da grande área, então ele é um 9 que eu diria à imagem do Harry Kane, apesar de ter uma estatura física mais baixa, mas é um jogador que tem tudo para atingir o top.
3: Bernardo Brusque, a bola branca, a formação leonina a gerar ativos. O Sporting continua em Lagos a preparar a nova época. A segunda-feira há novo particular no Estádio Algarve com o Estrasburgo de Hugo Oliveira. Entretanto, o presidente Frederico Varandas foi libado pelo Tribunal Judicial da Comarca de Viseu de alegados crimes contra a honra e a reputação de Pinto da Costa. A expressão corrupto ativo foi enquadrada, segundo o Tribunal, mas que se encontra abrangida pelo exercício de liberdade de expressão. Com esta decisão não haverá direito a qualquer indemnização. Porto, que está a estagiar em Inglaterra, prossegue essa preparação. Samu, Vasco Sousa e André Miranda são os únicos nomes no boletim clínico dos Dragões. O ritmo hoje abranda após a sessão de ontem bidiária com Francesco Farioli a promover apenas um treino e mais logo à tarde. Já o Benfica tem amanhã um novo teste, agora com os espanhóis do Villarreal, antes da deslocação à Suíça para o jogo da segunda pré-eliminatória da Liga Europa diante do St. Gallen. Do mercado, o Estrela da Amadora contratou Lovro Zvonarek ao Bayern de Munique. O médio croata assinou até 2029. Já ao Alverca chega Vivaldo Semedo, avançado formado no Sporting, chega do Watford emprestado com opção de compra de 3 milhões de euros. Está tudo, Azize, em rr.pt. Estas e outras notícias. Beijinhos e abraços.
2: Muito obrigada, boas férias.
3: Obrigado.
2: Boas férias.
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2: E assim chega ao fim mais uma emissão comigo, Azizé de Paulo. Muito obrigada por estar desse lado desde as 10 da manhã. E agora fiquem muito boas mãos aqui com o nosso Paulo Fragoso.
12: É?
2: É verdade,
12: não,
2: é contigo.
12: Não.
2: Beijinhos, até amanhã. Amanhã estou de volta às 10. Agora deixo ao som de Power of Love a tocar aqui na sua Renascença. Boa viagem e uma ótima quinta-feira.

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7: Boa tarde, é uma hora, meio-dia nos Açores. Vamos conhecer as notícias em destaque na Renascença. Filipe Ribeiro, boa tarde.
8: Boa tarde. Os diretores das escolas estão preocupados com a não publicação das notas dos exames nacionais. O ministro admitiu que o prazo pode voltar a falhar. Estado da Nação, antiga ministra do PS, Mariana Vieira da Silva, fala em competência na gestão do dia-a-dia da governação.
7: Temperaturas a esta hora, o Porto com 23 graus, Lisboa 26, Faro 29. 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
8: Os diretores escolares estão preocupados com a possibilidade de não serem publicadas amanhã as notas dos exames nacionais, depois de o ministro da Educação ter admitido o risco e avançado que ainda há respostas por corrigir. Filinto Lima, da Associação Nacional de Diretores de Agrupamentos e Escolas Públicas, diz que a publicação de notas dos exames nacionais sem o apuramento de todas as disciplinas não faz sentido. Fala em cenário inédito e de desespero.
9: É, nós nunca vimos esse cenário, nem quero pôr esse cenário, isso é um cenário de desespero. Penso que isso não irá acontecer.
10: E o cenário de publicação de notas só dos alunos com as disciplinas todas apuradas e outros ficarem para mais tarde?
9: É outro cenário que nós nunca pusemos na cabeça, porque nós nunca tivemos necessidade de chegar a esse extremo. E legalmente, sinceramente, não me parece ser possível. Agora, se isso acontecer, de facto, o Ministério vai ser bastante criticado. Pode ser pior a emenda do que o soneto.
8: Filinto Lima em declarações à jornalista Isabel Pacheco. Ainda esta tarde, os diretores de escolas públicas reúnem-se com o Instituto Educa para preparar o processo de divulgação das notas dos exames aos alunos. Os prazos podem voltar a falhar. O ministro da Educação admitiu esse risco esta manhã. De acordo com Fernando Alexandre, 99,3% das provas estão corrigidas, mas a falta de professores classificadores está a complicar o processo em algumas disciplinas.
11: O que o Júri Nacional de Exames diz é que não está a conseguir
2: conseguir ter professores disponíveis. Eu confesso que tenho alguma dificuldade em perceber isso, porque eu conheço os professores. Mas é a resposta que o Júri Nacional de Exames me diz. Ora, eu acho que isso é muito difícil de explicar à sociedade portuguesa, porque nós estamos mesmo no fim. Nós estamos mesmo no fim. Durante a tarde poderão começar a ser enviadas as provas que estão fechadas para as poderem publicar amanhã. Mas, obviamente, temos que fechar todas as provas. E por isso o apelo que eu deixo aqui é a todos os professores, agradecendo mais uma vez todo o esforço que fizeram, que possam, de facto, ajudar nesta fase final.
8: Português, matemática, físico-química, biologia e geologia são as disciplinas onde existem mais dificuldades. O ministro voltou a garantir que será feita uma auditoria ao processo e que serão tiradas consequências.
2: Não há, do meu ponto de vista, explicação para o sistema educativo. Com tudo o que correu mal, serão tiradas as consequências, haverá uma auditoria, haverá responsabilidades, mas não há justificação, será muito difícil explicar, que por termos, estando tão perto de terminar, que não consigamos fechar este tema.
8: O ministro da Educação fez um novo ponto de situação sobre os exames nacionais à entrada de uma conferência em Lisboa. O processo de correção deveria ter terminado no final do dia de ontem, mas ainda decorre. As notas devem ser afixadas amanhã. O Partido Socialista exige ao governo que apresente um plano de contingência ainda hoje. Numa reação no Parlamento, o deputado do PS, Marcos Prestrelo, acusou o governo de leviandade.
11: O caos lançado sobre os exames, que põe em causa a confiança no sistema, foi lançado pela leviandade do Ministério da Educação, pela leviandade do Governo, que desmantelou as estruturas do Ministério da Educação, reduzindo-as a metade, que ignorou os sinais negativos que o ano passado, os problemas negativos que o teste piloto do exame de filosofia do ano passado revelou. O Governo este ano não só lançou o caos sobre o sistema, como lançou uma crise profunda de confiança sobre os resultados dessas classificações.
8: Ainda nas reações, na última hora, também o secretário-geral da FENPROF acusou o ministro de ter perdido o controlo da situação.
7: E a crise dos exames nacionais deverá dominar o debate do Estado da Nação agendado para esta tarde no Parlamento.
8: O debate está agendado para as 15h30 na Assembleia da República. O primeiro-ministro e os partidos vão fazer uma análise ao estado do país, mas será o tema dos exames nacionais a marcar a discussão? É pelo menos a intenção manifestada por alguns partidos. Tomás Anjinho Chagas.
12: Há um debate específico para isso amanhã, mas o Governo não deve escapar-se ao tema dos exames nacionais neste debate. O PSD não quis revelar a estratégia para hoje. PS e Chega não responderam em tempo útil. A Iniciativa Liberal aposta na saúde, pensões e exames. O LIVRE vai para a educação, saúde e habitação. O PCP insiste nos salários, pensões e no que chama de caos nos exames. O mesmo fará o Bloco de Esquerda. O JPP vai tocar no tema das regiões autónomas e o PAN assegura que vai abordar o tema da violência doméstica.
8: Ainda sobre o Estado da Nação, na Renascença, a deputada e ex-ministra do PS, Mariana Vieira da Silva, aponta três marcas: maus resultados nas prioridades, falhas nas estratégias políticas e incompetência na gestão do dia-a-dia da governação.
13: Tudo o que eram linhas políticas, linhas de prioritárias de ação política, não correram bem. A legislação laboral é o maior exemplo, mas também as alterações da Lei de Nacionalidade, as PPPs na saúde, todas as coisas programáticas, digamos assim, apresentadas como grande transformação, não correram bem. Nas áreas principais para os portugueses, a habitação, o custo de vida, a saúde, os indicadores são piores do que eram há um ano e, portanto, os resultados não são bons, mas principalmente passa uma ideia de incompetência na gestão de dossiers, até de dossiers que foram sempre de gestão corrente.
8: No programa Casa Comum da Renascença, Mariana Vieira da Silva diz que o atual governo revela alguma deterioração das relações dentro do próprio executivo. Já Duarte Pacheco enumera pontos positivos, como o equilíbrio das contas públicas, o baixo desemprego e as decisões na área da imigração, mas realça a baixa produtividade e a ausência de resultados concretos em diversas áreas como aspectos negativos.
14: Há a ideia que o governo perdeu o elan. no primeiro mandato, sim, veio, resolveu determinados problemas que tinha herdado, que já vinham do passado, conseguiu resolver, apaziguar a paz, garantir uma paz social com muitos setores da administração pública, e isso foi extremamente positivo, e porventura isso ajudou ao reforço da posição depois nas eleições seguintes. Mas esse elan de querer mudar, neste primeiro ano deste novo governo, foi muito incipiente.
8: Certos do programa Casa Comum da Renascença para ouvir em todas as plataformas podcast. O Sindicato dos Médicos do Norte denuncia temperaturas acima dos 32 graus na USF de Vilar de Andorinha, em Vila Nova de Gaia. De acordo com o sindicato, a avaria no sistema de climatização já provocou indisposições entre utentes e coloca em risco doentes e profissionais de saúde. O sindicato critica a ausência de respostas. 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
7: Muito bem, regressas às duas. Até já, Filipe. Até já. Música na Renascença de seguida. Com Miles Smith e também os 4:30.
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7: Preparado, preparada para me ajudar a fazer uma grande tarde de quinta-feira? Olha que eu conto com isso, hein? Da minha parte já sabe que bem pode contar comigo. Já cá estou na sua Renascença. Time.

Sempre que ouço esta música dos 4 e meia, ponho-me a pensar: há quanto tempo não danço um slow? Por acaso, dancei há pouco tempo, agora que penso nisso. Há bem pouco tempo até com a minha mulher, é verdade. Quando assim, há quanto tempo não danço um slow? Vá, logo à noite, faça isso. Ponha um slowzinho e dance. Dance com o seu cara metade.

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Esta semana ficámos assim um bocadinho tristes porque não conseguimos dar o dinheirão em jogo no grandioso jogo da mala. Isto porquê? Porque o número selecionado não atendeu. Como é que é possível? Às 9:15 de uma quarta-feira não estar atento para que o telefone seja atendido e para ganhar o dinheirão. Espero que na próxima quarta seja exatamente o contrário e seja você a atender. 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

0: Obrigado por me sentar à mesa. Obrigado por estar aí a almoçar com a Renascença e comigo, Paulo Fragoso, na sua rádio. Obrigado pela companhia. Bom apetite. Eu que daqui a pouco vou já pô-lo a mexer um bocadinho. Vou trazer-lhe uma daquelas músicas que tem coreografia que toda a gente sabe. Tem a ver com os bracinhos a mexer, mas atenção, se estiver a conduzir não vai dar muito jeito porque não vai ter espaço e não vai largar o volante, obviamente, só para fazer a coreografia. Mas vai cantar. São os Village People, depois da Marisa.
1: Hoje

fez ou não fez com os braços o YMCA dos Village People, não é? É daquelas que têm coreografia obrigatória. Sempre que passa numa festa é garantida toda essa coreografia. E você fez também, a não ser que tivesse a conduzir. Não se atreveu a isso, pois não? Obrigado pela

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2: 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Boa tarde, são 2h01 nos Açores. Notícias em destaque esta hora, Filipe Ribeiro.
14: Lamentável, a FENPROF acusa o Ministro da Educação de ter perdido o controle. No Parlamento, os partidos pedem que sejam avaliadas as condições políticas de Fernando Alexandre. As notas dos exames podem não ser afixadas amanhã.
2: Temperaturas a esta hora, o Porto registra 23 graus, Lisboa está com 26, Faro 27, Viseu 28. 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
14: A FENPROF considera lamentável e acusou o Ministro da Educação de ter perdido o controlo. Em conferência de imprensa, depois do Fernando Alexandre ter assumido que o prazo pode falhar, o secretário-geral da FENPROF, José Feliciano da Costa, lamentou as falhas em todo o processo na correção dos exames nacionais, numa altura em que há notas que continuam por apurar na véspera da fixação das classificações.
0: Lamentável termos que estar aqui hoje ainda a falar de exames nacionais. Continuam por classificar um conjunto significativo, e um conjunto significativo são milhares de itens da prova, e esta admissão constitui o reconhecimento inequívoco que o ministro perdeu, de facto, o controle da situação. A plataforma informática falhou porque antes falhou uma decisão política.
14: Também é ouvido pela Renascença. O presidente da Associação Nacional de Diretores de Agrupamentos e Escolas Públicas, Filinto Lima, diz que se mantém a expectativa quanto à publicação das notas.
15: Nós estamos, como desde o início, estamos com o Santo Tomé, ver para querer. Portanto, é ver para querer, é esperar por sexta-feira e querer muito que sejam afixadas as pautas, com qualidade na classificação, mas temos que aguardar, temos que esperar.
14: Filinto Lima, ouvido pela jornalista Isabel Pacheco. Os diretores de escolas reúnem-se com o Instituto Educa para preparar o processo e divulgação das notas e dos exames aos alunos ainda esta tarde. A primeira sessão está prevista para daqui a meia hora, às 14h30. O ministro da Educação admitiu esta manhã o risco de não conseguir publicar as notas esta sexta-feira. De acordo com Fernando Alexandre, 99,3% das provas estão corrigidas, mas a falta de professores classificadores está a complicar o processo em algumas disciplinas.
16: O sistema educativo tem que conseguir responder àquilo que os alunos esperam, àquilo que as famílias esperam.
17: Aquilo que as famílias e os alunos esperam é que amanhã as notas sejam publicadas. Há o risco de não serem publicadas, mas precisamos que nos diga com todas as palavras. Há o risco de amanhã as notas não serem publicadas.
16: Há sempre riscos. Claro, enquanto eu não tiver as provas todas corrigidas, claro que há riscos, é óbvio.
14: O Ministro da Educação, em declarações esta manhã em Lisboa, a falta de professores classificadores está a dificultar a correção de provas como português, matemática, mas principalmente de disciplinas da área das ciências, como físico-química, biologia e geologia. O processo de correção deveria ter terminado no final do dia de ontem, mas ainda decorre. As notas deveriam ser fixadas amanhã. No Parlamento, os partidos à esquerda, LIVRE, PCP e Bloco de Esquerda, pedem que se assumam responsabilidades. A Iniciativa Liberal exige a Luís Montenegro que avalie as condições políticas Fernando Alexandre. Em reação à atualização feita pelo Ministro da Educação, o Partido Socialista também exigiu que fosse apresentado um plano de contingência para a correção dos exames nacionais ainda hoje. A Polícia Judiciária anuncia a detenção de um advogado em Odivelas. É suspeito de ter desviado mais de 1.200.000 euros de contas de clientes estrangeiros candidatos à obtenção de vistos gold. No Internacional, um incêndio num orfanato na Argélia faz pelo menos 11 mortos e 19 feridos. As causas do incêndio estão ainda por apurar.
18: Foi edição das duas na Renascença com Filipa Ribeiro. Até já, Filipa. Música de seguida com James Arthur.
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18: Gosto mesmo muito de saber e de sentir que não dispensa a minha companhia para os seus arranques de tarde. É tão bom saber disso. Muito obrigado por tudo. Obrigado por estar com a Renascença e comigo, Paulo Fragoso. Amém.

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Uma ótima tarde, eu sou o Paulo Fragoso. Sabe que o próximo tema que vamos ouvir, quem canta, é uma senhora que nem sequer era fã de música de dança, mas é, sem dúvida, um dos hits mais dançáveis da década de 80. Foi escrita por Vince Clarke, que tinha deixado os Depeche Mode, e decidiu convidar Alison Moye para fazer os Yazoo, um caso sério de popularidade. E então este Don't Go é qualquer coisa de altamente dançável. Agora...

0: Ora, vamos lá ver. A não ser que esteja de férias, ir dormir a sesta agora não era lá muito conveniente. Eu ia perder a sua companhia. Não vai ainda, pois não. Deixe ficar mais um bocadinho. Vou trazer-lhe a Dua Lipa, já de seguida, na Renascença. E obrigado por estar aí bem acordadinho.
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Renascença, acredita que hoje já ouvi pelo menos duas vezes pessoas a dizer nunca mais é sábado. Isto porquê? Porque começam as férias para muitos bons portugueses. Não sei se é o seu caso, já disse também hoje nunca mais é sábado. Deixa lá, já não falta assim tanto quanto isso. Já é quinta-feira, aproveita a tarde com a Renascença. Deixei.

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13: Boa tarde, são 3 horas, 2 horas nos Açores. Notícias em destaque a esta hora. Filipa Ribeiro, boa tarde.
14: Boa tarde. Exames nacionais. Os diretores já receberam instruções sobre como vão ser publicadas as notas. No Parlamento debate, o Parlamento debate esta tarde o Estado da Nação. Nesta edição, vamos até à Assembleia da República.
13: Quanto a temperaturas a esta hora, o Porto está com 23 graus, Lisboa 26, Faro 28, Évora com 31. Notícias à hora certa na Renascença com Filipa Ribeiro.
14: Já decorreu a reunião dos diretores escolares com o EDUCA, o organismo responsável pelo sistema educativo. O encontro serviu para informar os responsáveis pelas escolas em que condições é que vão ser publicadas as notas dos exames nacionais. Esta manhã, o Ministro da Educação admitiu o risco de a fixação das notas falhar. Há respostas que continuam por corrigir. O Ministro da Educação, Fernando Alexandre, falou em falta de professores classificadores. Nas reações, a FENPROF considerou lamentável e acusou o Ministro da Educação de ter perdido o controlo. No Parlamento, os partidos à esquerda, LIVRE, PCP e Bloco de Esquerda, pedem que se assumam responsabilidades. A Iniciativa Liberal exige a Luís Montenegro que avalie as condições políticas de Fernando Alexandre. E nesta reação à atualização feita pelo Ministro da Educação, o Partido Socialista exigiu que fosse apresentado um plano de contingência ainda hoje. A polémica em torno dos exames nacionais será um dos temas em discussão esta tarde no Parlamento. Daqui a meia hora começa o debate do Estado da Nação na Assembleia da República. Será acompanhado pela jornalista Manuela Pires, que está já no Parlamento. Boa tarde, Manuela. Já está tudo preparado para este debate?
2: Sim, já está preparado. É um debate longo, mais de 4 horas, que começa apenas daqui a meia hora, ao contrário do que é normal, porque hoje foi dia dos líderes parlamentares almoçarem em Belém com o Presidente da República para assinalar o fim desta sessão legislativa. É um debate onde Luís Montenegro vai ser confrontado pela oposição com dois temas essenciais, mas à cabeça, no topo da atualidade, está esta polémica com os exames nacionais, um processo que muitos partidos classificam de caótico, pedem já mesmo a demissão do ministro Fernando Alexandre, mesmo que na véspera de serem fixadas essas notas, ainda não há certeza se isso irá mesmo acontecer, foi o que disse o ministro da Educação. Para além de Fernando Alexandre, também o ministro da Administração Interna está sob fogo cruzado da oposição por causa da Casa de Odmira, da Casa de Férias, onde são temas para daqui a pouco, daqui a meia hora, entrarem neste debate do Estado da Nação, onde o Governo entra desgastado para este debate do Estado da Nação, que acontece um ano depois das eleições legislativas.
14: Obrigada, Manuela Pires, uma das jornalistas da Renascença, que vai estar na Assembleia da República a acompanhar o debate do Estado da Nação. A cientista Maria do Carmo Fonseca lamenta que depois da pandemia os portugueses tenham passado a desconfiar da ciência. No programa Hora da Verdade, a Renascença e do Jornal Público, a Prémio Pessoa 2010 registra a desinformação que passou a existir e pede maior uso das redes sociais para divulgar a ciência. Na Ucrânia, o Parlamento acaba de aprovar o novo governo, chefiado por Sergei Koretsky, um homem de negócios de 48 anos, ligado ao setor do petróleo e da energia. O governo tem várias caras novas, mas a decisão do presidente Zelensky de substituir o ministro da Defesa continua a provocar protestos nas ruas. Em Itália, foi condenado a 12 anos de prisão o antigo administrador da empresa Autostradas, que tutelava a ponte que caiu em Génova em 2018. O incidente provocou 43 mortes. O antigo administrador foi culpado de negligência e homicídio involuntário.
13: Foi a edição das 3 na Renascença com Filipe Ribeiro. Quanto à música, de seguida, Kian do Kroll.
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13: Sabe que eu gostava de ter o poder de ler mentes. Se calhar não. Mas eu sei o que é que está aí a pensar nesta altura. O que será que o Paulo vai arranjar hoje no Qual é a Música, Qual é Ela? Pois já vai saber, já vai ouvir.

0: 10:10 no relógio da Renascença. Está na hora.
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0: Já nem vou pela história do complicadinho ou deixar de ser complicadinho. Já sabe que o WhatsApp 962-007-500 está à sua inteira disposição. Diga-me de sua justiça a propósito do que está em jogo hoje. O que é isto? É melhor ouvir outra vez? É melhor. 962-007-500. Ponha-lhe o seu palpite.

0: Estes são os primeiros palpites para qual é a música, qual é ela desta quinta-feira na Renascença. Não sei, ainda não ouvi pouco e ouvi muito pouco ainda daquilo que chegou. De qualquer das formas, quero saber, para já, se compliquei Filipe Matos ou estou só a armar-me.
1: Hoje é muito, muito fácil. Hoje é Pedro Munhoz a fazer o que nunca foi feito. De certeza.
0: De certeza absoluta, Filipe. Não sei não. Karina, que me diz?
2: Eu acho que isso é o vamos fazer o que ainda não foi feito por Pedro Brunhosa.
0: Também. E não há aí por aí um karaokezinho?
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0: Não sei, estamos a falar disto. Atenção. A Telma, o que tem a dizer?
4: Esta baralhou-me. Foi pouco em tempo, não seguia a batida. Mas olha, vou arriscar, como diz a nossa querida Sónia Tavares.
0: Força.
4: É o Padre Borga!
0: Mas quais pouco em tempo, então? E isto? É pouco em tempo, não dá para identificar. 962-007-500, venha daí o seu palpite.
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0: Os Calema na Renascença, chuva de amor. Desde já, muito obrigado pela chuva de palpites, de mensagens no WhatsApp Renascença 962-007-500. Ora, o que eu posso dizer para já, isto é para já, a minha conclusão é que arranjei aqui a bonita hoje. O Perdigão, sabe o que é que está em jogo ou não?
1: Só sei que nada sei, mas uma certeza tenho eu.
0: Qual?
1: Não sei.
0: Ei, até dá para filosofar e tudo mais. Maravilha, obrigado Perdigão. Isto também vale, não é? Se não sabe, também pode dizer. E aqui, estar aqui na Renascença a dizer que também não sabe. Ora, obviamente que o jogo é assim mesmo. Olha o que diz o Miguel.
2: Eu hoje também não tenho certeza.
0: Também não.
2: Mas isso tem um bocadinho de um traço do Earth So Good, John Cougar Mellencamp.
0: Ui, atenção que se abre aqui uma nova janela. Até agora todos os palpites e eu direitinhos para o Pedro Brunhosa. De repente alguém é para chamar para o John Mellencamp. Isto? Diga-me sua justiça. 962-007-500. 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Qual é ela? 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
2: Sou eu que tenho que lavar a casa bem. E se eu tiver que estar no sofá, está tudo bem para mim. Ah, mas isso é uma visão muito machista e não sei o quê. Não, porque muitas das vezes ele pega no aspirador e eu não olho para ele como menos homem porque decidiu pegar no aspirador e passar no chão. Ele não me veio chamar para eu passar ao aspirador.
3: Uau, que emancipado. Mas porquê que o aspirador já não é problemático?
4: Porque não se põe de joelhos a... Não ouvi isto há bocado.
3: Não fica de rabo para o ar.
4: Eu acho que
3: será
4: isso?
3: É que a mim, por acaso, o aspirador lembra-me sempre o Freddie Mercury naquele vídeo do I Want to Break Free. Desculpa, Milene, se agora arruinei a tua vida. Ficaste com esta imagem mental do teu marido e nunca mais vais deixar que ele aspire a carpete da sala.
5: Tu achas que faz dele menos homem se ele, por exemplo, for limpar a casa de banho?
2: Não faz dele menos homem, mas aos meus olhos quebra qualquer coisa ali que não deve quebrar. Não, eu tenho de olhar sempre para ele como alguém que, se eu precisar, ele está lá, que me vai proteger.
5: Mas é isso, limpar a casa de banho, que sentes que vai ser menos protetor por causa disso?
2: Não, meus olhos não dá para mim. Tira-me logo a imagem que eu tenho dele, de gajo grande, macho, que se eu preciso sentar ali duas, se algum abusar um bocadinho mais, percebes? Eu quero continuar com essa imagem dele.
4: Mas protege com o Piaçaba, mas está maluca ali, pampa.
3: Não é igual. Eu aqui percebo a Milene. Ela quer imaginar o seu homem assim, bem másculo, sentado no sofá, a beber uma mini e a arrotar o arroz de pato que ela lhe fez. Ela não o quer debruçado na sanita a trocar recargas de WC pato. Eu até percebo que ela se sinta desprotegida, de facto, enquanto o homem está a lavar a casa de banho, porque se de repente entra um ladrão pela casa adentro, ele está frágil. Em vez de lhe dar duas chapadas bem dadas, vai enfrentá-lo de Piaçaba em punho,
4: está,
3: a dizer, angarre-te, touché. Se mexes... Não dês um passo, porque se te mexes, levas com um silly bang, limpeza profunda. Bang. 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

0: Aqui um lugarzinho do meu coração, por estar sempre aí disponível para me ouvir aqui na Renascença e para jogar o qual é a música, qual é ela. Eu hoje estou contentíssimo, mas já vou explicar porquê. Afinal de contas, João Ribeiro, qual é a música, qual é ela hoje em jogo?
1: Sem dúvida nenhuma, que é Pedro Abrunhosa.
0: Sem dúvida.
1: Vamos fazer o que ainda não foi feito. Digam lá que não é verdade.
0: Não vou dizer ainda. Ou se calhar vou já daqui a pouco. Orlando, que me diz?
2: Isto para mim parece-me Pedro Abrunhosa. Não consigo é definir a música.
0: A Carla, também vai-me na mesma onda?
3: Parece-me guitarra dos Comitê Cafiás e o Pedro Abrunhosa, como é lógico. Vamos fazer o que ainda não foi feito.
0: Pois, então, só para aqui acabar com todas as dúvidas, posso dizer que isto, que vamos ouvir pela última vez, não é Pedro Abrunhosa. Pronto, não resisti. Não é Pedro Abrunhosa. O que é que está em jogo? Já vai saber.

0: Ora, então vamos cá ver, ó, gente da minha terra, como cantou agora aqui a Marisa na Renascença, que é como quem diz, meus grandes ouvintes, meus caros ouvintes caríssimos. Já disse que hoje não temos o Pedro Brunhosa. Na qual é a música, qual é ela?
1: É sério que não é Pedro Brunhosa?
0: É sério?
1: Epá, é um desmancha-prazeres.
0: Peço desculpa de ser assim um desmancha-prazeres, mas eu até gosto. Tiago, parecia fácil, não parecia?
2: Ó, Paulo. Eu Sim. pensar que estava assim tão fácil, Pedro Abrunhosa, realmente. Ai, não é?
0: Não, não é.
2: Então também não sei quem é. Prontos, vou ficar aqui à espera para ver quem é e aprender mais uma coisita
0: Ora,
2: contigo.
0: Bem. Obrigado, Tiago. Já vamos saber. João Carlos, tem certezas ou não?
3: É pá, eu tenho 99% de certeza que é o Word So Good do John Cougar Mellencamp.
0: Ok.
3: Mas
0: há sempre um mais comigo, não é?
3: Esse 1% é que me deixa intrigado. Um grande abraço, Paulo. Obrigado pela companhia.
0: Olha essa, obrigado eu. Joel, que há a dizer?
4: John Mellencamp. Heard So Good. Um abraço, Paulo.
0: Um abraço, Joel. Muito obrigado. Emanuel.
5: Epá, acabou de dar aqui um ouvinte a falar mesmo isso.
0: Tal e qual. Heard
5: So Good, John Mellencamp.
0: É verdade, é verdade. João Castro, por último.
6: Essa música hoje é Heard So Good. O nome estava a faltar um bocadinho, mas é Mellencamp. John Mellencamp,
0: isso.
6: Eu botei o barra à parede. Agora, certezas.
0: Pois então, vamos lá saber. Lembra-se quando tinha de fazer vezes e vezes sem conta load aspas num teclado de borracha? Era o autêntico ritual de início de um jogo no ZX Spectrum, aquele computador doméstico que nos entreteu durante longas tardes, um verdadeiro ícone da década dourada. Jogos favoritos, não sei se teve. Eu adorava aquele em que uma figura andava a recolher ovos, subia e descia escadotes, saltava por cima de galinhas que às vezes nos apanhavam, e quando perdíamos, era isto que se ouvia no jogo Chucky Egg. Ah, pois, e não ia também de vez em quando gastar uma moedinha nos flippers no salão de jogos que havia lá ali ao pé do liceu? E quando se irritava e a máquina fazia tilt, ui, era o bom e o bonito. Pois bem, eu confesso que era mais de jogos arcade. E ainda hoje não resisto àquele personagem amarelo que anda a comer bolinhas a tentar escapar a quatro fantasmas. Sabe qual é, não sabe? O Pac-Man, esse mesmo. E assim andávamos aliados do que se passava no mundo. Neste ano, então, foi a Guerra das Malvinas entre a Argentina e o Reino Unido, que ainda não está esquecido, como se viu ontem com as faixas usadas pelos argentinos no final do jogo. A tensão constante entre os Estados Unidos e a União Soviética. A economia mundial atravessava assim uma forte recessão. O desemprego atingia níveis elevados em vários países, Portugal, obviamente, incluído. E aos domingos à tarde, tínhamos duas opções. Ou ficávamos em casa a ver o Passeio dos Alegres. O grande Júlio Isidro, ou então íamos à matiné para ver, por exemplo, E.T.
7: E.T. Home Phone.
8: E.T. Phone Home. E.T. Phone Home. E.T. 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
0: Isto foi no ano em que a música pop deu uma grande volta ao trazer aos tops nomes como os Duran Duran, Culture Club, Bananarama, OMD, Tops and Twins, Eurythmics, Wham, já para não falar que foi o ano da Thriller do Michael Jackson. Mas ainda havia espaço para os rockeiros que andavam de mãos dadas nos tops com aqueles outros. E um dos que marcou 1982 foi John Cougar Mellencamp, que depois deixou de lado o Cougar, com uma música que é obrigatória em qualquer festa anos 80. Foi todos a gritar bem alto o refrão, que se chama Heard So Good. Qual é a música? Qual é ela hoje em jogo? Não era Pedro Brunhosa, era mesmo John Mellencamp.

0: mesmo cara acabou de entrar em estúdio a dizer-me: Paulo, também pensava que era o Pedro Brunhosa. Pois, pensavas. Achaste?
1: Claro, obviamente.
0: Enganei todo o mundo hoje, quase todo. Como eu gosto.
1: Tu adoras, Maquiavelli, com um bocadinho só.
0: Inês Nogueira de seguida com o Daniel Leitão, Takeaway. Eu volto amanhã a partir das 7. Atenção, amanhã, emissão especial em direto da Figueira da Foz, no concerto de Sting.
1: Que luxo.
0: Eu e a Sónia Santos. Bom resto de quinta-feira, de seguida com o Takeaway na Renascença.

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6: Boa tarde, são agora 4 horas 3 nos Açores. À altura de atualizarmos toda a informação a esta hora com Anabela Góis, boa tarde.
7: Olá Inês, boa tarde.
6: O que é que há a destacar agora, Anabela?
7: Debate do Estado da Nação no Parlamento. Primeiro-Ministro ignora problemas nos exames na intervenção de abertura. 21 localidades voltam a ficar sem água no Conselho de Almada esta noite.
6: Para já, recordamos as temperaturas que se fazem sentir nesta altura. O Porto está a chegar aos 25 graus, Lisboa a marcar 28, Faro a chegar aos 27, Funchal hoje com 25 e Ponta Delgada a chegar aos 22 graus. Agora sim, vamos às notícias das 4 com Anabela Góis.
7: Está a terminar a primeira intervenção de Luís Montenegro na abertura do debate sobre o Estado da Nação. O primeiro-ministro começou ao ataque, Manuela Pires, e acusou os governos do PS de não terem preparado o país para servir a população.
8: Sim, e já lá vai 24 minutos deste discurso inicial na abertura deste debate do Estado da Nação. 20 minutos até Luís Montenegro falar sobre a educação, mas não disse nem uma nota sobre os exames. Ele falou da educação, mas sobre a valorização da carreira dos professores, o que o governo fez para alterar a disciplina de cidadania e ainda as novas normas dos telemóveis nas escolas. Nesta intervenção, Luís Montenegro não falou uma única vez sobre os exames. exames nacionais. Montenegro entrou ao ataque à oposição, à herança que os governos socialistas deixaram, por exemplo, no aumento da população imigrante. O primeiro-ministro deu conta dos dados do INE para explicar que, apesar do governo ter conseguido colocar nas escolas mais professores, mais médicos de família nos centros de saúde, isso não foi suficiente, nem sequer é visível.
9: A pressão acrescida que sentimos nas áreas da saúde, da habitação e da escola pública, só para citar estes três exemplos, é fruto da irresponsabilidade da governação que nos antecedeu. E, Sr. Deputado José Luís Carneiro, impõe-se perguntar: o Sr. Deputado sabia ou não sabia desta realidade?
8: O primeiro-ministro acusa assim o Partido Socialista de ter escondido o jogo. Montenegro, que enumerou depois as medidas que o governo tomou, medidas, diz ele, para transformar Portugal. Uma delas é a prioridade do governo, a digitalização dos serviços do Estado.
7: A jornalista Manuela Pires a acompanhar o debate do Estado da Nação, que começou há cerca de meia hora. Marcada para esta hora, a segunda sessão online com diretores e professores das escolas para explicar como é que os exames podem ser partilhados com os alunos. Na primeira sessão, que a Renascença acompanhou, nem uma palavra sobre o andamento da classificação das provas. Ao lado do secretário de Estado adjunto, Luís Santos, presidente do Educa, prometeu uma plataforma simples e rápida para as escolas pedirem os exames.
10: É um formato que permite, com alguma facilidade, a partilha de provas em suporte digital com as escolas e com os alunos. E, portanto, esta sessão é uma sessão que nos vai permitir mostrar como é que a plataforma vai funcionar, depois no âmbito da fixação das pautas e da divulgação dos resultados.
7: Nesta altura, a plataforma ainda não tem os dados dos exames carregados, aguardam-se as orientações do Júri Nacional de Exames. Apesar da abertura do novo furo, continua a haver cortes no abastecimento de água em Almada para restabelecer reservas. 21 localidades do concelho vão ficar sem água a partir das 10 da noite e até às 6 da manhã. A lista está na página oficial do Facebook da Câmara e dos SEMAS, inclui zonas como Charneca da Caparica, Aroeira, Fonte da Talha e Porto Brandão. E mais de 700 drones foram interceptados pelas autoridades norte-americanas desde o início do Campeonato do Mundo de Futebol. Os aparelhos sobrevoavam as imediações dos estádios onde havia jogos, mas também as fan zones. Segundo o FBI, Inês e Daniel, houve drones apreendidos em todas as 11 cidades que receberam jogos.
6: É uma loucura de drones.
11: Eu não tenho. A Inês, que há uns tempos, tinha um para brincar.
6: Ah, mas também não foi o meu, prometo.
11: Pronto, tudo bem.
6: Obrigada, Anabela. Já voltamos a falar. Até já.
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6: São nesta altura 4 e 5, está com a Renascença nesta quinta-feira. Boa viagem, bom trabalho se for a sua casa. Arranca agora este takeaway.
11: Cá estamos nós.
6: Cá estamos nós.
11: Para mais um serviço.
6: Quem somos nós, Daniel?
11: De entrega. Takeaway, Inês Nogueira, Daniel Leitão.
6: Exatamente.
11: Cá está.
6: Que arranca agora e vai até às 7 da tarde. É uma quinta-feira muito animada, portanto vale a pena ficar desse lado. Para já, há Coldplay com Speed of Sound.

0: Em Renascença e uma quinta-feira em que eu já fiz tanta coisa, Daniel Leitão.
1: Foi? Tipo o quê?
0: Pá, muita coisa.
1: Agora entalei-te, não foi?
0: Entalaste. Não, eu não te vou dizer o que é que fiz porque eu vou esperar até ao final do programa.
1: A Inês acordou tipo à 1:30 da tarde.
0: Não foi.
1: E agora está a dizer, ai, fiz imensa coisa hoje, e foi fiz. Tão produtivo.
0: E fiz, foi só que eu não vou dizer hoje. O que é que fiz porque vou-te dar até às 7 da tarde. Se até às 7 da tarde tu não conseguires chegar lá, é um problema que é teu. Vamos seguir em frente.
1: Cortaste o cabelo? Cortaste as unhas dos pés.
0: Muito óbvio, não fui.
1: Cortaste o cabelo?
0: Cortei o cabelo, homem.
1: Ok. Vai. Isto chateia-me imenso. Vamos lá ver uma coisa. Pessoas como a Inês, eu não vou generalizar ao nível do género, porque isto não se faz e há para tudo. Eu já vi tudo.
0: Mas
1: pessoas como a Inês, cortam meio centímetro de cabelo e como é que não reparaste? Eu cortei as pontas.
0: Além de ter cortado, fiz uma hidratação. Portanto,
1: o meu cabelo,
0: cabelo está super
1: todo espigadão.
0: Brilhante.
1: Está brilhante?
0: Não está?
1: Ai, parecia só oleoso. Mas olha, estou a brincar.
0: Estou
1: a brincar. Mas é muito isto. As pessoas que cortam tipo nem um dedo de cabelo e pensam, como é que não reparaste? Não, eu quase fiquei careca,
0: dei
1: uma carecata.
0: Desculpa interromper-te, mas de facto há essas pessoas que sou eu, não é? Que cortei um centímetro
1: de cabelo.
0: E depois
1: há pessoas como eu que não reparam.
0: E depois há pessoas como tu que estão durante 3 semanas a dizer, ai, ainda não fui cortar o cabelo porque estou a esperar para as férias, que é para depois ele ficar naquele ponto ideal.
1: Certo.
0: Pronto, é só isto.
1: Porque quando eu corto o cabelo, tu vais perceber. Mas tu vais perceber que eu corto
0: o
1: cabelo.
0: Mas claro que vou. Mas tu também devias ter percebido que eu
1: corto
0: o cabelo.
1: Isto não é tipo onde está o Wally.
0: Devia ter sido. Bem.
1: Portanto, atenção, temos que reformular. Tu não foste cortar o cabelo. Fui. Tu foste a parar o cabelo.
0: Okay.
1: Tu não foste cortar o cabelo, tu foste a parar. Não é?
0: É possível, sim. Pronto.
1: A relva corta-se. A relva não se apara. Porque às vezes está tão grande que uma pessoa tem mesmo que cortar.
0: Mas tu também, imagina, tu também aparas a barba.
1: Eu neste momento não faço nada à barba.
0: Okay.
1: Está selvagem.
0: Neste momento está selvagem. Não está a acontecer nada.
1: Eu não devia dizer isto na rádio, mas eu vou participar num reality show no meio da floresta e estou a adotar o meu look.
0: Estás a descobrir
1: o look
0: esse teu lado mais. Exato.
1: Sim.
0: Savage.
1: Quer
0: é
1: ser. Porque vou agora fazer o depois, percebes?
0: Uh-huh.
1: Já fiz o antes, cheguei lá a barbeadinho. Okay. E agora vou chegar lá, vou chegar agora ou depois. Onde
0: e a questão é: fizeste um juramento eterno de sal ou não?
1: Não fiz. Não fiz, sabes porquê? Porque eu gosto mais coisas fumadas. Salgado só o bacalhau.
0: Ok, então o eterno de sal fica para o Álvaro de Lourdes.

0: A mim passou.
1: A ti também te passou ao lado, Daniela, só o que eu tenho a dizer.
2: Olha, por falar em cortes, o teu não foi bem um corte, foi um aparamento.
1: Foi um aparamento de cabelo. Mas
2: quanto é que cobraram-te um corte de cabelo?
1: Não.
2: Foste roubada. Bom, o que é que também se cortou no fim de semana passado? Foste ao live, até estava no live a trabalhar.
1: Exatamente.
2: Durante o concerto da Lorde, ela...
1: Ai, foi um concerto ótimo.
2: Pronto,
1: ela é uma
2: foi,
1: máquina.
2: Senhora. É, não, é humana. Mas ela às tantas, ela tem uma lona que traz... Eu também imagino que a artista a vir com uma lona debaixo do braço, não é? Assim, de casa
1: não,
2: com uma
1: não,
2: lona.
1: Assim carregada ao ombro.
2: Sim, exatamente.
1: Tipo,
2: tipo um cama-carpete, exatamente.
1: Sim, sim.
2: E depois vai lá bater para tirar o pó. Então, ela tem essa lona e depois faz a lona, manda a lona para o público e aquilo tem tipo, uma espécie de uma bandeira gigante, tem, não é?
1: Uhum.
2: Que vai pelo público fora, uma coisa dela.
1: Okay. Lá,
2: não foi, e gigante, não faço ideia, que eu
1: giro,
2: não tive a medir, não sei o quê. Giro e tal.
1: Uhum.
2: O que é que acontece? A lona desapareceu.
1: No live?
2: Vão, vão, vão, vão.
1: Não é possível. Roubaram a lona?
2: Não sei se roubaram, se alguém por distração meteu ao bolso. Mas é
1: uma
2: complicado.
1: Lona, uma lona,
2: uma
1: com
2: lona de 40
1: quadrados.
2: Por 30, sim, exato. Exatamente. Portanto, a lona desapareceu.
1: Ok.
2: Lorde chorou.
1: Lona aparece.
2: Chorou Lorde e Reino, hã? Chorou e então depois, pô, foi à vida dela, não é? A lona não aparecia, tipo, a polícia não encontrava, tipo, ninguém. Foi-se embora. Entretanto, reaparece a lona.
1: Na minha casa não,
2: porque eu não estou a fazer obras, portanto não preciso.
1: Sim.
2: Reencontraram a lona. O que é que a malta cá decidiu fazer? Meter aquilo dentro de um envelope. Um envelope gigante.
1: Porque eu ainda te dou a ver?
2: Pelo correio. Estou a falar a sério.
1: E foi mesmo.
2: Pelo correio. E mandaram. Só que a lona agora está meio estragada. A lona reapareceu, mas com as elas, coitada.
1: Ai.
2: De
1: e
2: maneiras...
1: agora ela vai ter de mandar fazer uma lona nova.
2: É pá, não sei. Ou reparar aquela, não sei.
1: Pois. É uma problemática interessante.
2: Mas esta lona foi cortada. O teu cabelo foi aparado.
1: Pronto, já sabia que íamos voltar
2: a ver?
1: Aqui. Não.
2: Estás-me a perceber?
1: Não, não estou a perceber.
2: É
1: aquilo que eu estou a perceber é que de facto há muitas coisas que se perdem, não é? O que é que foi assim a coisa mais parva ou estúpida que já perdeste?
2: A minha inocência.
1: Claro, mas essa já perdeste desde que nasceste ao filho. Diz lá.
2: Não,
1: diz
2: não
1: lá
2: foi,
1: o que é que já perdeste.
2: Sei lá, a carteira.
1: Eu tenho sempre medo de dizer estas coisas porque imagina, eu nunca perdi nada. E não quer dizer isto em voz alta.
2: Não queres manifestar.
1: Yeah.
2: Não queres estar a manifestar.
1: No
2: a
1: máximo fui roubada em Ibiza uma vez. Tenho uma boa história para
2: okay,
1: contar.
2: Ok, está bem, guarda essa história. Mas olha, pronto, o máximo que eu fiz foi perder a carteira.
1: A sério?
2: Sim, pois é em cima do carro para abastecer e depois que tinha lá a carteira e arranquei.
1: Ai, que chatice.
2: Pois foi. Mas depois houve um senhor que encontrou e ligou-me e tal, e não sei o que mais.
1: Ok, muito bem. Então e será que há pessoas que perdem coisas mais parvas e estúpidas, como
2: sabes
1: eu disse há
2: é
1: pouco?
2: Que, sabes quem é que costuma andar em cima disso?
1: Não me digas que é ele.
2: É ele.
1: É ele mesmo?
2: É Cabral.
1: Oh,
2: Manel
1: Cabral, conta lá coisas.
3: Olá Inês, olá Daniel. No que toca a perder e esquecer coisas, eu sou um campeão. Uma vez tive que chamar a polícia porque estava convencidíssimo que me tinham roubado o carro, quando na verdade só o tinha estacionado duas ruas atrás do que é normal. Por isso, eu hoje vim para a rua perceber se estou sozinho nesta luta ou se andamos todos à procura de coisas que na verdade estão mesmo à frente dos nossos olhos.
4: Houve uma vez que revirei gavetas, camas, tudo e mais alguma coisa à procura de um telefone e afinal tinha o telefone no bolso.
5: Foi os óculos de sol na cabeça. Vi-me ao espelho quando estava a sair de casa e estava lá os óculos de sol.
6: Uma vez eu levantei os óculos para a cabeça, comecei a procurar para sair de casa, procurei de um lado, procurei do outro, comecei a perguntar para minha família falando, não sei, de repente eu olho para trás, está todo mundo rindo, e eu fico sem entender, e eles deixam. Eu vou passando, falei, quer saber, eu vou sair sem os óculos. Chegou um momento que eu desci do carro, olhei o reflexo e estava na minha cabeça.
7: Estava à procura do meu chapéu e andava à procura dele, pá, pela casa toda. Pronto. Passo em frente ao espelho e vejo que ele está na minha cabeça.
8: Estava à procura pelas chaves da moto pela casa toda, garagem, sala, todo lado. Quando meti-me ao bolso, aqui estão elas.
9: Sempre com os AirPods dentro da carteira, pronto, andei à procura e no final eles estavam nos meus ouvidos.
10: Já me aconteceu uma vez com a carteira, tinha a minha carteira na minha mão, tinha ido a um café e a pagar alguma coisa e depois começo a pôr a minha outra mão nos meus bolsos à procura. Fica assim, olha, o que é que se passa? Onde é que está a minha carteira? Pôs a minha carteira no balcão, sem me ter ainda percebido. Depois olho para o lado e vejo, sou um idiota.
3: Inês e Daniel, não é que eu vos queira chamar de cabeças no ar, mas se eu tivesse que apostar, diria que coisas destas também já vos aconteceram e até mais do que uma vez. Ou estou enganado?
1: Mentira, não é.
2: Sim.
1: Eu já perdi, entre aspas, o telemóvel e estava só no meu bolso das calças.
2: Então,
1: mas eu acho
2: perder.
1: Que esta é daquelas mais
2: não
1: recorrentes
2: é
1: de acontecer, não é?
2: Sim, sim. A mais parva, lá está, dentro dessa secção de perder coisas que de facto não perdemos, foi uma vez que eu meti a minha família toda, ainda era, sei lá, tinha uns 15 anos, meti a minha família toda à procura dos meus óculos de ver, não é?
1: Sim.
2: E estava com eles na cara.
1: Não é possível.
2: E repara que as pessoas falavam comigo a dizer, mas onde é que puseste os óculos? Eu não sei. E toda a gente à procura. Estás a ver?
1: Isso é muito
2: estúpido, e perdemos ali uns bons 45 minutos. mas foi tão divertido.
1: E como é que chegaram à conclusão que estavam na tua cara?
2: Foi uma altura qualquer que já não sei, tipo, cocei a cara, cocei o nariz e pensei, ah, eles estão aqui, calma.
1: Está tudo bem.
2: O facto de eu estar a ver bem não indiciou nada de estranho.
1: Não, eu acho só que estavas a precisar de mudar de lentes, mas pronto, isso é só a minha opinião. Bem, 962-007-500 é este o número do WhatsApp da Renascença. Partilhe connosco as coisas mais inusitadas que já perdeu e aí a chegar está a Chapel Run.
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0: Às 5 da tarde, boa viagem com a Renascença e também com este takeaway. E eu sei que está com saudades de um bom gadget. E tu também, Daniel.
1: Não, eu estou com saudades de um bom gadget.

0: de um... que eles costumas trazer.
1: Desculpa.
0: Estou a brincar.
1: Eu considero que todos aqueles que tenho trazido são bastante úteis, uns mais do que
0: muitos
1: outros,
0: sim,
1: obviamente.
0: Muitos sim, alguns vá, pronto. Mas sim.
1: Esta semana eu decidi trazer um, dado ao calor que estamos a viver em Portugal, não é? E pelos vistos vem ainda um calorzinho ainda mais acrescido.
0: É um boné com ventoinha.
1: Dias. Exatamente, podia ser. Mas não, que eu não sou o Ruca. Não era o Ruca que tinha um
0: não,
1: boné com
0: não,
1: ventoinha.
0: Mas não tinha ventoinha.
1: Tinha.
0: Ah, uma hélice em cima, talvez. Não,
1: era
0: não
1: o Doraemon, desculpa.
0: Ah, ok.
1: Não era?
0: Sim, é capaz,
1: pronto.
0: Sim.
1: Vamos àquilo que interessa. Não é um boné com uma ventoinha, mas tem a ver com o aquecimento dos carros. Quando vamos trabalhar, deixamos o carro exposto ao sol durante muito, muito tempo. E eu sou uma pessoa cuidadosa com o carro, como tu ontem já deste a conhecer, não seja o que Deus quiser. Eu gosto muito de lavar o carro, eu gosto muito de cuidar do meu carro e gosto muito de comprar gadgets e coisas úteis para o carro. E foi precisamente isso que eu fiz com este gadget.
0: Como é que se chama aquilo? Pera, não digas, espera.
1: É um
0: kebab. É aqueles kebabs enrolados em prata.
1: Podia ser, porque de facto o que eu tenho na mão está assim prateado, não é? E
0: sim,
1: tem assim
0: pois.
1: Uma película envolvente. Mas se abrirmos, este foi o velcro a abrir, conseguimos perceber que não é um kebab. É alguma coisa para proteger o carro do sol. E por isso, nesta altura, vou pedir à nossa Lenca. Nossa
0: não,
1: Lenca,
0: é Maria
1: aproxima-te
0: João,
1: de
0: é Maria
1: nós.
0: João.
1: Maria João, vem
0: as
1: ter
0: pessoas,
1: connosco.
0: Não é?
1: E eu vou explicar-te. Isto funciona nada mais nada menos como um guarda-chuva, ok? Portanto, isto tu puxas para trás e esta parte é uma ventosa, vais fixar ao vidro aqui do estúdio. Para quem nos está a ouvir na rádio, vai poder ver estas imagens em breve.
0: Portanto, neste momento a Maria João está a direcionar
1: exatamente.
0: Aquilo que parece ser um guarda-chuva contra o vidro.
1: Não está a conseguir
0: abrir, porque isto é um gadget demasiado bom, não é para toda
1: não,
0: a gente este gadget.
1: Tens de pegar mais em cima, Maria João.
0: Então, olha agora.
1: Vê lá se consegues...
0: Ai.
1: Isto está a ser
0: olha,
1: toda uma dinâmica.
0: Olha, pera, calma.
1: Está
0: parece
1: torto, mas
0: tenda,
1: está tudo bem.
0: Parece uma tenda.
1: No fundo, é um parasol de carro, mas que funciona como um guarda-chuva e consegue-se guardar de uma forma muito fácil.
0: Okay, e ali,
1: agora?
0: Ali em cima tem uns velcros para à volta do retrovisor.
1: Exatamente.
0: Do espelho.
1: Portanto, eu quero uma avaliação,
0: sim.
1: Daniel, deste meu
0: não,
1: gadget
0: pera lá,
1: para
0: lá.
1: O sol.
0: Chega lá aqui, Maria João, tu que estiveste aqui a operar.
1: anda, aproxima-te.
0: Tu estiveste a operar. Já diz olá às pessoas. Olá,
1: mais perto, fala mais perto.
2: Olá.
1: Pronto, o que é que tens a dizer, Maria João?
2: Espetacular.
1: Mais perto ainda.
2: Espetacular.
1: O que é que tu achas? Tu achas que compravas este gadget para o teu carro?
2: Comprava. Se me quiserem dar um carro primeiro, depois eu compro isto.
0: Não, tens de começar por algum sítio, Maria
1: Exato.
0: João.
2: Exatamente. Portanto, é? Se a Inês me quiser oferecer este, eu aceito.
1: Tu gostavas?
2: E depois Daniel dá-me um carro.
0: Claro.
1: Ai,
0: claro, depois metemos um carro à volta, metemos um carro à volta deste acessório.
1: Exato, porque
0: sim,
1: não?
0: Sim, senhor. Sim, senhor.
1: Diz sinceramente, compravas ou não? Eu acho que é útil porque sabemos que os carros hoje em dia têm muita eletrónica, sobreaquecem. E se isto estiver de facto a proteger o carro, quando chegas pelo menos já não vais queimar as mãozinhas no volante.
0: É assim. Oh, eu espero que tu sejas mais solícita que a Maria João, mas foi a primeira vez, eu percebo que ela não percebe como é que isso funciona. Mas se tu demorares tanto tempo como a Maria João, eu preferia aquele típico cartão.
1: Está bem, mas esse tipo de cartão vais ter de ir buscar à bagageira. Este enrolas como
0: mas
1: se fosse um guarda-chuva pequenino e metes ali ou no porta-luvas ou
0: amiga,
1: no coisa da mala.
0: Minha amiga, pegas nesse coisa que tu fechas, não é? Aqueles
1: sim.
0: tradicionais, alças o braço e metes no chão ou no lugar dos
1: o meu carro é para estar arrumado, Daniel. Percebes? Não é como a bagunça que é o teu. Bem, foi este o gadget.
0: Olha, se alguém quiser alugar uma traseira de um automóvel, a Inês tem o dela para alugar, porque ela não usa. Ela só usa até o lugar do condutor e do lado. Depois
1: fica-te
0: para trás,
1: tão mal,
0: ela não precisa. Ela só precisa de meio carro, na verdade.
1: Não, eu preciso do carro.
0: O carro dela aqui na Renascença é conhecido como meia dose.

0: Faltam 9 minutos para as 5 da tarde. Até me assustei também.
1: Pois não. O que eu fiz agora?
0: Exatamente. Boa quinta-feira com a Renascença. E como é quinta-feira, é dia de estreias no cinema, é também dia de Daniela Espírito Santo neste programa. Vamos saber quais são as melhores sugestões para este fim de semana.
1: Entra sempre pantufas.
0: A nossa watcher
2: sempre
0: favorita.
2: Sempre devagarinho. Estou sempre a ouvir-vos e a tentar entrar assim meio de à secapa.
0: Exatamente.
1: Pois, são os teus pesadelos, Daniela.
2: É, mas esta semana não dá para ir à secapa mesmo, porque estamos a falar da Odisseia de Christopher Nolan, um filme épico. Estávamos todos à espera deste filme. Eu digo que é uma das estreias, quiçá, do ano, não é? E como temos sempre o tempo controlado aqui e eu não quero deixar de vos convencer a ir ao site da Renascença, digo-vos só que fizemos uma espécie de explicador watch party por lá, em que explicamos às pessoas porque é que este filme vale mesmo a pena ser visto em IMAX. Okay. É que é a primeira vez que um filme é filmado completamente em IMAX.
1: Mas espera lá, mas quem é que faz esse explicador?
2: João Malheiro, fomos mesmo a uma sala da IMAX.
1: Ah, não, é que o primeiro explicador tem que ser com a Anabela Góis.
2: Ah, tens que deixar esse preconceito de lado.
1: Está bem,
2: o
1: pronto,
2: Watch Party
1: tá
2: também
1: vou dar uma hipótese,
2: tem explicadores.
1: Está bem, pronto.
2: Só não tem pipocas incluídas, pronto, vá.
0: Com muita pena. Então e conta-nos lá mais sobre este filme.
2: É uma epopeia, não é? É uma história com 3 mil anos, já todos conhecemos, demos na escola, mas é feita por Christopher Nolan, que é assim o Spielberg desta geração, não é? E que decidiu, meio à maluca, porque ele é um bocadinho masoquista, filmar tudo em IMAX 70mm, que é quase impossível de filmar, porque para vocês terem ideia, é muito, muito caro. E cada fita, porque foi mesmo em fita, não foi digital, só dá para 3 minutos. Agora imaginem uma cena super emocionante de guerra ou o que for, pois. Ou o cavalo de Troia que todos ouvimos
1: sempre
2: falar.
1: Sempre ali,
2: né?
1: Corta.
2: Que sempre corta.
1: Troca a bobine. Bora, ação.
0: Portanto, de 0 a 10, quanto é que damos a este filme, Daniela?
2: 1000.
0: Ficaste fã.
2: Opa. Fiquei muito fã. Tás agora o problema vai ser arranjarem maneira de ir ao cinema ver, porque em IMAX está praticamente esgotado.
0: Ok, então vai ser esse o grande desafio, não é?
2: Sim, vai ser uma epopeia também. Exatamente. Uma grande odisseia arranjar bilhetes.
1: Vou aparecer lá dentro de um cavalo de madeira.
0: Exatamente, é a grande sugestão deste fim de semana. Obrigada, Daniela. Voltei
2: para a
0: próxima semana.
2: Para
0: já, a Bárbara Tinoco.

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3: Boa tarde, são agora 5:04 nos Açores e está na altura de irmos então às notícias com Anabela Góis. Boa tarde.
14: Olá, boa tarde, Inês.
3: O que é que há a destacar agora?
14: Luís Montenegro defende o ministro da Administração Interna e assume que nem tudo correu bem nos exames nacionais. Poeiras do deserto são um grave problema de saúde, sobretudo no sul da Europa.
3: Nesta altura o Porto está a chegar aos 25 graus, Lisboa a marcar 28, Faro a chegar aos 27, Funchal hoje com 25 e Ponta Delgada a chegar aos 22 graus. Agora sim, vamos então às notícias das 5 com Anabela Góis.
14: Luís Montenegro reconheceu que nem tudo correu bem nos exames nacionais, mas mantém a confiança em todos os ministros do governo. No debate do Estado da Nação, a oposição acusou o governo de ter falhado nos momentos mais críticos. José Luís Carneiro aponta a habitação, a saúde e a educação. André Ventura trouxe a polémica com os exames, a Casa do Alentejo do ministro da Administração Interna, Manuela Pires.
15: E também o líder do Partido Socialista pediu a Luís Montenegro para dar garantias se amanhã as notas dos exames nacionais vão mesmo ser afixadas nas escolas. Durante a intervenção de José Luís Carneiro, o ministro da Educação abandonou o hemiciclo, todo o governo está na bancada do governo, agora está o secretário de Estado em vez de Fernando Alexandre. Luís Montenegro não respondeu a essa pergunta, disse apenas que tudo está a ser feito com transparência e rigor, mas reconhece que este processo, no geral, não merece nota positiva.
16: Nós sabemos que nem tudo correu bem, mas sabemos que esta transformação digital vai trazer melhorias para a vida dos estudantes, das famílias portuguesas e também para o sistema educativo e para os seus profissionais.
15: A correção dos exames foi também o tema na intervenção de André Ventura, que, para além do Ministro da Educação, apontou também o dedo ao Ministro da Administração Interna e sugere ao Primeiro-Ministro que apresente uma moção de confiança.
17: E talvez, Sr. Primeiro-Ministro, deva mesmo perguntar ao Parlamento se ainda mantém a confiança no seu Governo.
15: A resposta de Montenegro é rápida e imediata.
16: Com certeza, Sr. Deputado. Plenamente. Plenamente. No Sr. Ministro da Administração Interna e em todos os ministros e secretários de Estado.
15: O Primeiro-Ministro garante que Luís Neves vai prestar todos os esclarecimentos sobre as obras que fez na casa de Odmira, mas deixa desde já a garantia.
16: O Sr. Ministro da Administração Interna não cometeu nenhuma ilegalidade. O Sr. Ministro da Administração Interna não prejudicou o interesse público, nem privilegiou o interesse público face a qualquer interesse particular.
15: É a garantia do Primeiro-Ministro deixada no debate do Estado da Nação. Luís Montenegro mantém a confiança no Ministro da Administração Interna, Luís Neves.
14: A jornalista Manuela Pires a acompanhar o debate sobre o Estado da Nação, que começou às 15h30.
3: E ainda a propósito do Estado da Nação, estamos a destacar a entrevista do Patriarca de Lisboa, à Renascença. Dom Rui Valério lamenta que os salários em Portugal continuem a ser muito inferiores aos dos países europeus, Anabela.
14: Sim, uma desvantagem compreensível na opinião do Patriarca, ainda mais porque não se alterou em 5 décadas de democracia. Ontem como hoje, diz Dom Rui Valério, a situação económica está a levar muitos jovens a emigrar.
18: Hoje nós, grosso modo, não estamos muito diferentes do que estávamos na altura. Os níveis de jovens que emigram continuam em alta. Continuamos a olhar para a Espanha, para a França, para a Alemanha como Eldorado em relação a nós. E nós verdadeiramente continuamos aqui assim no mesmo sítio.
14: Sendo europeus de direito, alerta o Patriarca, os portugueses não deviam estar em desvantagem.
18: Um português que faz parte do mundo ocidental, que está integrado numa comunidade de nações, que é um projeto maravilhoso, de caráter político, mas também económico, também social, antropológico e existencial, e o português está, nesse aspecto, em desvantagem.
14: A análise do Patriarca de Lisboa, Dom Rui Valério, em entrevista à jornalista Ângela Roque. O governo admite limitar temporariamente as margens nos combustíveis, foram detectadas distorções graves no mercado. A ministra do Ambiente pediu à entidade reguladora do setor energético que investigue porque é que os preços sobem mais depressa do que descem e quer respostas no prazo de 20 dias úteis. Maria da Graça Carvalho diz que não é uma questão de desconfiança, mas de precisão.
19: Eu não estou a desconfiar. Eu gosto é sempre de eu própria ter a evidência em números do que se está a passar. E acho que eu traduzo o sentir de muita gente. E, portanto, isso deve ser algo que é transparente.
14: Na primeira investigação ao setor, também a pedido do Governo, a IARCE não detectou irregularidades na evolução das margens de lucro das petrolíferas, mas a Ministra do Ambiente quer aprofundar a investigação sobre a formação dos preços dos combustíveis nesta altura de subidas e descidas dos preços do petróleo. As poeiras do deserto africano têm vindo a aumentar e já representam um grave problema de saúde para a Europa, sobretudo para os países do Sul, entre os quais Portugal e Espanha. Conclusão de um estudo da revista Nature, que analisou dados de mais de 100 estações de medição da qualidade do ar ao longo dos últimos 10 anos. Segundo Kaspar Dallenbach, investigador do Instituto Paul Scherrer, na Suíça, o pó do deserto provoca várias doenças respiratórias e o aumento da mortalidade.
20: Uma parcela significativa do pó tem origem no norte da África. Tipicamente ocorrem cerca de 50 tempestades de poeira deste tipo por ano. A comparação destes dados com a informação proveniente dos glaciares, utilizando-os como referência, ajuda-nos a compreender as condições atmosféricas desde 1750. O material particulado fino é um problema generalizado e o pó do deserto não é exceção. Continua a contribuir para a doença e mortalidade.
14: De acordo com este investigador, aqui numa declaração nas redes sociais, nos dias em que se registam níveis elevados de pó do deserto no ar, há um número maior de mortes por infartos e problemas respiratórios do que nos dias sem pó. Maria do Carmo Fonseca diz que a ciência não precisa de um pacto, ao contrário da saúde. Em entrevista ao programa Hora da Verdade, da Renascença e do Jornal Público, a cientista e conselheira de Estado defende que, no caso da ciência, não há grandes divergências, o que precisa é de mais visibilidade.
2: A ciência talvez não precise de um pacto, porque não há grandes divergências entre os intervenientes. Precisa da tal mais visibilidade, precisa que a sociedade perceba para que é que a ciência serve. É com ciência que nós vamos mitigar os problemas das alterações climáticas. É com ciência que nós vamos ter melhor saúde. É com ciência que nós vamos ter uma melhor autonomia em termos de soberania.
14: Certo de uma entrevista que pode ouvir mais logo a partir das 11 da noite na edição da noite. E o lixo recolhido ao longo de vários anos nas praias da Costa Alentejana foi transformado em obras de arte que a partir de amanhã podem ser vistas no Parque Cultural e Regenerativo Casas da Ilha em Porto Covo, no Conselho de Sines. A mostra Waste to Art, da autoria do fotógrafo Nuno Antunes, reúne 18 trabalhos de fotografia artística criados a partir de pedaços de madeira, boias, redes e objetos do cotidiano perdidos e achados na linha de costa. São imagens de grandes dimensões, Inês e Daniel, que vão ficar ao ar livre. Para além de mostrarem a beleza do que foi descartado, também servem de alerta para as práticas poluentes nas praias da região.
3: Precisamente, portanto, fica uma boa sugestão, se calhar até para o fim de semana, para quem vai estar por essa zona de Sines.
14: É obrigada. Boa sugestão.
3: Obrigada, Anabela. Até já.
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3: Boa viagem nesta quinta-feira com a Renascença, são 5h08, altura de sabermos como é que está o trânsito, Oscar.
23: Começamos pela Grande Lisboa, boa tarde Inês, segunda circular em direção ao Benfica com abrandamentos entre o Relógio e o Campo Grande, sentido contrário entre o eixo Norte-Sul e as Calvanas, eixo IC19 em direção ao Sintra, quando mora no nó da Amadora, ponto 25 de Vila para a Almada a parar a partir de Campo Lido, quanto ao Porto Vecim e para a Rábida, tem paragens entre Bom Joia e A3, mais à frente entre a Paralada e a Furada, no sentido inverso abrandamentos entre a Furada e a A3, Vecim quando mora desde a circunvalação para, aliás, há três com demora desde a circulação para a bacia, assim é que é, a EP lento nos dois sentidos. Boa viagem.
3: Obrigada, Oscar. 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E quanto ao tempo para sexta-feira, Daniel?
24: Olha, céu pouco nublado ao limpo, é o que se prevê. No litoral centro, no litoral norte e centro, há também previsão de chuva fraca até meio da manhã. Depois prevê-se também uma pequena descida de temperatura mínima no interior norte e centro, e as máximas essas vão chegar aos 24 graus no Porto, Ponta Delgada, aos 27 no Funchal, 29 em Lisboa, 33 em Faro.
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3: Só nesta altura 5h09, boa viagem com a Renascença, e a verdade é que não há descanso para a televisão portuguesa nem para os reality shows. Isto porquê? Porque quem inventa bolas de Berlim com mostarda também
24: arrisca-se,
3: não tem descanso.
24: Arrisca-se que a Joana Marques, no seu regresso ao extremamente desagradável, quando ela está de volta, aborda essa situação, não é?
3: Exatamente.
24: E nos primeiros episódios desta nova temporada já houve uma longa semana dedicada a irmãs patrocínio, aos casados à primeira vista, Gustavo Santos, Flávio Furtado, Nuno Marco, até futebol em direto da cidade do futebol, é verdade. Já há muita coisa para postar então nesta nova temporada. Felizmente a Joana filtrou a principal por todos nós, não é verdade?
3: Exato.
24: O extremamente desagradável é de segunda a sexta às 8h15 na Renascença. 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
3: Que maravilha! Que maravilha! Extremamente agradável de volta. Portanto, é para ouvir todos os dias às 8h15. Para já são 5h10. Não se atrase, deixe-se ficar com a Renascença.

0: São, nesta altura, 5h16. Boa viagem com a Renascença e também com este takeaway que segue viagem até às 7 da tarde. E nesta altura são 17h17, portanto 5h17. Altura de fazer o quê, Daniel?
1: Mas será que todos os dias nós temos que parar a emissão, as músicas nesta hora?
0: Mas já reparaste que é mesmo?
1: É porque tu fazes.
0: E eu devo dizer que as músicas todas têm durações diferentes e as músicas não são sempre as mesmas.
1: Tu fazes de propósito.
0: Não faço. Juro que não faço. Mas tens algum desejo?
1: Já te pedi, eu estou sempre a pedir o mesmo desejo, não se concretiza?
0: Não, por acaso já se concretiza um. Eu dei-te uma boa sugestão de série. E isso deu origem a quê? Ainda a semana passada eu sugeri-te então que visses a série I Will Find You na Netflix, que nesta altura deve continuar no top. E o que é que aconteceu?
1: Aconteceu que eu vi tudo do princípio ao fim.
0: Uau!
1: E já vi os outros episódios.
0: E fizeste uma noitada até às 5 da manhã a ver a série que eu te mandei.
1: Sim, não foi. Quer dizer, houve uma noite que sim. Okay. Mas também, pronto, eu decidi deitar-me a meio, mas cheguei à cama e os meus filhos estavam lá.
0: Exato.
1: De maneiras que eu pensei, se calhar vou para a sala. E estando na sala.
0: Continuar a ver mais um episódio?
1: Sim.
0: Mas o que é que aconteceu agora que depois viste,
1: agora descobri que há. Porque aquilo basicamente tem um. Agora não me lembro o nome. Coban, não sei.
0: Também não sei.
1: Aquilo são minisséries inspiradas nas obras literárias de uma pessoa, esse tal Coban Sands. E descobri que há imensas séries de minisséries de Netflix inspiradas em livros dessa pessoa.
0: E como é que se chama a que estás a ver agora?
1: Ai, que agora não me lembro.
0: Então, agora queres chegar a casa e quer ir ver essa?
1: Não, eu digo-te. Então, esperas um segundo.
0: Não espero.
1: E eu digo-te já. Não, eu digo-te.
0: A sério? Prometes,
1: digo-te,
0: dizes?
1: Eu digo-te. Eu digo que eu acho que vai correr bem. Queres ver?
0: Então vá.
1: Porque assim, é uma série.
0: Dois.
1: É uma série que também normalmente mete outra vez pai e filho, sabes?
0: A sério?
1: É. Neste caso não é alguém que morre, mas não fujas mais.
0: Não fujas mais?
1: Não fujas mais.
0: Ok, quantos episódios tem?
1: São 8. Eu acho que a fórmula é sempre a mesma.
0: A fórmula é sempre a mesma, ok. Uhum. Então pronto, não fujas mais da Netflix.
1: Netflix, e é de Arlan Coben.
0: Que maravilha. Fica então mais uma sugestão. Se a minha foi boa, a do Daniel vai ser melhor ainda, eu prometo. Mas antes, a Nena.

0: é daquelas músicas. É daquelas músicas que dá vontade de cantar agarrados ao croquete. Ao croquete, ao microfone, sabes? Estás bem?
1: Opa, não, mas é que eu tenho uma visão sobre ti que as pessoas não têm. Então estás tu agarrado ao microfone da rádio a dizer aquelas músicas.
0: Com aquelas mãozinhas de Shrek, sim, gigantes, sim.
1: Sim, é dizer. Isto é aquelas músicas que me dá vontade de cantar agarrado ao croquete. Eu não estava a ver.
0: Eu, é assim, eu fico aqui prometido que. Qualquer pessoa, imagina, qualquer comediante que queira começar a iniciar-se no stand-up, há uma forma mais fácil de o fazer, que é não investir tanto no texto, mas em encontrar pessoas como a Inês para pôr na primeira fila. Porque à partida elas vão-se rir de quase tudo. E
1: olha,
0: o riso é contagioso.
1: Que eu estou sempre a rir de ti. Ai, mas agora está-me dos abdominais.
0: Vês? Também trabalha. Isto é bom, porque ao mesmo tempo é aeróbico.
1: Até estou cansada. Bem, também vai ser aeróbico, sabes onde? Nos Coliseus.
0: É verdade. Ao vivo nos Coliseus é o que vai acontecer com as 3 da manhã, que vão estar no dia 23 de outubro no Coliseu de Lisboa e no Coliseu do Porto a 20 de novembro. Ana Galvão, Joana Marques e Inês Lopes Gonçalves ao vivo.
1: Exatamente. Vai acontecer tudo aquilo que acontece aqui no programa das manhãs, mas em cima de um palco, desde o extremamente desagradável até o alerta estupidez, vai ter de tudo um pouco. Portanto, já sabe, é comprar os seus bilhetes e atenção que os Coliseus acontecem então. E às 3 da manhã ao vivo acontecem com os bilhetes já à venda e com o apoio Vimeir Gás, quem bebe percebe, e também Iana, porque não há idade para nos mexermos sem limites, não é assim, Daniel?
0: É verdade, sim, senhor.
1: Aí a chegar está Bruno Mars e logo depois também Spice Girls.
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0: Quinta-feira com a Renascença e nesta altura são 5h37 e esta informação é uma oferta do Almada Fórum Music Sessions a 22 de julho com Luís Trigacheiro a atuar então no Almada Fórum. Mas para já, a esta altura também faz sentido irmos a explicações, não achas, Daniel?
1: Vamos embora.
0: Então vamos a isso. Continua a ser o tema que marca a atualidade, não é? Os exames nacionais. No explicador desta tarde vamos falar das compensações para os professores e famílias dos alunos pelos prejuízos que tiveram com a alteração das férias. Anabela, porquê é que se fala em compensações, uma possibilidade de resto já admitida pelo Ministro da Educação?
2: Porque é suposto que qualquer processo de transição seja acompanhado das garantias necessárias para evitar impactos negativos na vida das pessoas. Quando as falhas no funcionamento do sistema obrigam a mudanças de planos, é importante que os direitos de cada um de nós sejam salvaguardados. E é o que aqui vemos, porque os atrasos com a classificação dos exames e o adiamento da segunda fase estão a obrigar muitos alunos e professores a alterar as férias e, eventualmente, a suportar despesas inesperadas.
1: E quem está nessa situação, o que é que deve fazer?
2: Se a viagem foi organizada por uma agência de viagens, deve pedir apoio para avaliar soluções, como uma alteração de datas ou um eventual reembolso de acordo com as condições contratadas. Numa reserva feita diretamente ou nas plataformas, deve tentar contactar as empresas envolvidas.
0: E se ainda assim tiverem prejuízos financeiros?
2: Os professores ou as famílias dos alunos que se sintam prejudicados devem reunir toda a documentação que possa comprovar que tiveram de facto prejuízos. De acordo com a DEC Proteste, devem ter na sua posse comprovativos de reservas de viagens, do alojamento e de atividades, as faturas e os recibos que comprovem os pagamentos feitos, os comprovativos de eventuais despesas suportadas com alterações das férias e apresentar a informação da escola ou do Ministério da Educação com as mudanças que foram feitas ao calendário.
1: E essas mudanças tiveram impacto tanto nos alunos como nos professores, não foi, Anabela?
2: Assim, os professores tiveram de adiar por vários dias a classificação dos exames. O prazo inicial apontava para 10 de julho e sabemos que a esta hora ainda há itens que estão a ser classificados pelos docentes, portanto temos aqui um adiamento quase uma semana. Quanto aos alunos, viram a publicação das notas a ser adiadas por 3 dias, só amanhã é que as ficou a conhecer, se correr tudo como previsto, não é? Se, entretanto, decidirem ir à segunda fase de exames, só na próxima semana que tem início, portanto há aqui mais uns 3 dias úteis de adiamento.
0: E como é que podem reclamar?
2: Podem apresentar uma reclamação junto do Ministério da Educação, acompanhada de toda a documentação que comprova os prejuízos e é preciso que exista anexo de causalidade. Convém também apresentar uma exposição fundamentada dos factos.
1: E se não tiverem resposta positiva?
2: Podem ponderar recorrer aos tribunais, mas claro que convém perceber se estão reunidos os pressupostos legais, não é?
0: E não há nenhum processo mais simples.
2: Bom, a DEC Proteste apela ao Ministério da Educação que esclareça rapidamente quais é que são os mecanismos que podem ser utilizados para compensar alunos e professores, já que foi o próprio Ministro que admitiu essas compensações.
0: Que bem. Então este explicador fica disponível no site da Renascença e também nas plataformas de podcast, como já é habitual. Muito obrigada, Anabela, e até já.
2: Até já.
0: As notícias não tardam aí a chegar. Para já, à música portuguesa da Bárbara Bandeira, esta marcha que eu aposto que já sabe de cor e salteado. Nesta altura faltam 20 minutos para as 6 da tarde. Deixe-se ficar com a Renascença e também com este takeaway. Miguel Nogueira e Daniel Leitão.
1: Olá.

0: Bárbara Bandeira com esta marcha aqui na Renascença nesta quinta-feira. Fim de semana aí a chegar. Quero saber quais é que são os planos. Tu és um homem assim que sempre com muita coisa planeada. Sempre com muita coisa em vista, com muitos programas em vista.
1: Eu este fim de semana estou dedicado a tentar... acho que não tenho assim planos.
0: Não tens nada planeado?
1: Não, o meu plano este fim de semana
0: passa
1: por... O meu fim de semana passa por... o meu filho mais novo faz anos de sábado a 8.
0: Oh. Ok.
1: Portanto, estamos já em preparações para a sua festa de aniversário. Acontece que ele vai fazer 6 anos, mas eu sinto que ele devia ser um bocadinho mais bem educado.
0: Ok.
1: Tanto que ontem, ele por algum motivo começou a fazer uma birra.
0: Sim.
1: Porque não queria para a cama e para aí fora. E às tantas, diz-me assim, tu és um chato.
0: Juro.
1: De meia-idade.
0: Tão fofo!
1: E eu pronto, eu fiquei, não fiquei chateado porque eu pensei, é factual.
0: É factual, não mentiu.
1: Para ele estou a ser chato e de facto estou na minha meia-idade.
0: Exato. Portanto, onde é que ele mentiu, Andréia?
1: Onde é que ele mentiu? Não mentiu, Andréia.
0: Não mentiu, querido não mentiu. Nico. Eu acho que às vezes precisas dessas chapadas de realidade do teu filho.
1: Eu não sou que preciso de chapadas. Também não deixo de calma, atenção.
0: Exato,
1: calma.
0: Também não acho.

0: altura em que esperamos o trânsito, Oscar.
1: Temos Inês agora na Cril, em direção ao Sacavém, acidente na zona comercial de Odivelas, trânsito lento desde Alfornelos. Segunda circular para Benfica com abrandamento entre o relógio e o Campo Grande, no sentido inverso entre a Estrada da Luz e as Calvanas, e 19 para Sintra demora entre Alfragide e Amadora, ponto 25 de ir para Almada, a parar a partir de Campo Lido. No Porto Vicia para a Rávida, há paragens entre Monjó e A3, mais à frente entre Perlada e a Ponte, no sentido contrário, abrandamentos entre a Forada e A3. A3 com demora desde a circunvalação para a Vicia, IP com lentidão nos dois sentidos. Boa viagem.
0: Obrigada, Oscar, e quanto ao tempo para o final desta semana, Daniel?
2: Céu pouco nublado ou limpo e, e também previsão de chuva fraca até ao meio da manhã no litoral norte e centro. E há prevista então uma pequena descida de temperatura mínima. As máximas essas vão chegar aos 24 graus no Porto e em Ponta Delgada, 27 no Funchal, 29 em Lisboa, 33 em Faro.

0: comentadores da Renascença.
1: E Inês Nogueira começou a se sentir mal, começou a hiperventilar e diz assim: ai, está ali o Tomás.
0: Tomás Martins de Andrade.
1: E eu assim, quem? O Tomás!
0: O Tomás das páginas da vida!
1: E eu assim, pronto, olha, acabou isto.
0: Muito bem-vindo, Adriano.
1: Bem-vindo, Adriano.
0: Como é que está?
2: Estou bem.
0: Bem disposto?
2: Bem. Sim.
0: A verdade é que esta personagem que está a fazer agora nas páginas da vida está a dar muito que falar, como também já tinha dado muito que falar o seu Kim na Promessa. Uhum. São tudo novelas de êxito e, de facto, o seu papel é inacreditável. Portanto, desde já, os meus parabéns.
3: Muito obrigado.
0: Nesta altura, já estamos com outro projeto em mãos.
3: Nesta altura, aliás, foi o que cá me trouxe.
1: É verdade.
3: Falar
1: exatamente. Nós apanhámos aqui o Adriano à saída de um programa da Carla Rocha, que vai para o ar no próximo, sábado, onde vem precisamente falar desse novo projeto.
3: Do Rei Lear, que estamos a fazer no Auditório dos Oceanos, no Casino de Lisboa.
0: E quando é que vai estar, então, em cena?
3: Estreou ontem.
0: E
3: vai estar há duas semanas. Mas já esteve um mês noutro sítio, no Teatro do Bairro, e agora estará duas semanas aqui no Auditório dos Oceanos.
1: E as pessoas podem comprar bilhete? À vontade.
3: Devem.
1: E devem, exatamente. Adriano, diga uma coisa. Costuma-lhe acontecer muitas vezes isto, tipo uma louca abordá-lo desta forma, tipo, oh, Tomás, não ligues àquela outra, que ela é maluca, ela só te quer por isto e por aquilo.
3: Confesso que não.
0: Pois, não, foi sim. A primeira vez. Já não se vai esquecer de mim, Adriano.
1: Atenção, Adriano. Então mantenha-se a andar por onde anda, porque é um sítio seguro.
0: Exato.
1: Aqui na zona da buraca há loucas destas.
0: Não,
1: fuja.
0: Não, eu neste momento só tenho um conselho para dar ao Adriano, que é: não pode cair na conversa da Paula Lobo Antunes. Nesta altura, para quem está a acompanhar as páginas da vida, está ali a acontecer um momento muito tenso.
3: Pois, vou
1: ter isso em conta.
0: Já não vai que já acabou as gravações, não é?
1: Neste preciso momento, a Inês conseguiu meio que assustar o Adriano e ao mesmo tempo pôr num estado de irritação tal os fãs de Paulo Lobo Antunes, que neste momento odeiam a Inês de morte porque está a falar mal dela. Enfim.
0: Não, estou só a falar porque ela desempenha de facto muito bem o papel, assim como o Adriano.
1: Eu aposto às daquelas pessoas, estás em casa, no sofá e o telejornal.
0: Eu roubo-lhes pragas, é um
1: não,
0: quarto.
1: Não, estás a ver. Imagina, começa o telejornal, eles dizem boa noite e tu estás no sofá e dizes boa noite. Não é este? Que as pessoas respondem. E tipo, sim, o Adriano está na novela e dizendo: não entres nesse quarto, Adriano!
0: Imagina.
1: Não entres nesse quarto!
0: Já teve assim alguma situação também mais inusitada, Adriano?
3: Sobre.
0: Assim com fãs ou com pessoas que vivem demasiado a novela e depois encontram-no na vida real e de repente: não pode fazer aquilo.
3: Não, isso acontece. Principalmente quando se faz os vilões e isso.
1: Pois. Mais com as pessoas,
3: sim,
1: não é?
3: Sim.
0: Neste caso é um
3: bocadinho. Eu tenho uma cena, por acaso não foi assim muito agradável, porque eu tinha os meus filhos muito pequeninos e estava numa praia, que era em Sesimbra. E não sei qual era a novela, Espírito Indomável, acho eu, que era uma coisa
0: possível.
3: Da TV antiga. Antiga, quer dizer.
1: Sim, é um passado recente, mas sim, há alguns anos.
3: E que fui muito destratado.
0: Porque era o mal da fita.
3: Sim, era um dos maus da fita. E os meus filhos, coitaditos, não estavam a perceber.
1: Mas o pai não fez nada, não é?
0: O pai não fez nada.
3: Mas aliás, eu tenho uma história com um filho meu mais velho, que ele era pequenino, e uma senhora disse-me assim. E isto acho delicioso, porque disse-me aquilo que as pessoas costumam dizer a todos nós, não é só aos atores, a vocês acontecerá o mesmo. Que eu gosto muito de ouvir trabalhar.
1: Trabalhar.
3: A vocês é ouvir trabalhar.
1: Sim.
3: Gosto muito de ver trabalhar. E o meu filho perguntou-me assim: o que é que a senhora gosta de ver trabalhar? Que era uma coisa que ele não gostava, porque sempre que o pai trabalhava estava fora de casa.
1: Exatamente, para ele era mau. Mas muitas vezes essas pessoas também se indignarem é porque também fez um bom papel, não é?
0: Exatamente.
1: Fez um bom trabalho. As pessoas
3: é tão
1: verosímil que as pessoas acreditam de facto naquilo que está a fazer. E confundir as coisas,
0: é engraçado. Adriano, foi muito bom tê-lo aqui bocadinho connosco.
1: Muito obrigado. Peço desculpa ao incómodo e pronto, mas pronto, se vem com a profissão, bem sei.
0: Faz parte. Obrigada, Adriano.
1: Obrigado
0: e todo o sucesso.
3: Bom trabalho.
1: Obrigado igualmente.
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0: Boa tarde, são 6 horas, portanto está na altura de irmos às notícias com Anabela Góis. Boa tarde, o que é que há a destacar?
13: Olá, boa tarde. O primeiro-ministro nega que exista caos nos exames nacionais e diz que nunca houve tanta transparência. Sindicatos dos médicos da zona norte denunciam situações numa USF onde profissionais e utentes estão sujeitos a calor extremo.
0: Nesta altura o Porto está a chegar aos 25 graus, Lisboa a marcar 28, Faro a chegar aos 27, Funchal com 25 graus e Ponta Delgada a chegar aos 22. Agora sim, a edição das 6 com Anabela Góis.
13: O primeiro-ministro nega que exista caos nos exames nacionais. No debate do Estado da Nação, os partidos da oposição continuam a exigir respostas por parte do governo sobre as correções dos exames. Luís Montenegro reconhece que houve erros e problemas, mas Manuela Pires garante rigor na correção das provas.
14: Foram duas palavras usadas esta tarde por Luís Montenegro para falar da correção dos exames, rigor e transparência. O tema esteve sempre nas intervenções da oposição. Isabel Mendes Lopes, do Livre, falou em caos nos exames. Montenegro respondeu assim.
15: Não há nenhum caos. Não há nenhum caos nos exames em Portugal. Não há. Lamento dizer-lhe. Há problemas de natureza técnica, há problemas eventualmente da gestão do próprio processo, é uma coisa que estamos ainda a apurar, não há dúvida sobre isso. E há problemas porque neste momento temos 99,5% das respostas corrigidas, mas a parte que falta, evidentemente, é tão relevante como aquela que já está cumprida, para que o processo possa dar a tranquilidade aos estudantes e às famílias, que é merecida.
14: E uma tranquilidade que não tem existido nos últimos tempos, reconhece Montenegro, que anunciou aqui 99,5% das provas estão corrigidas. O primeiro-ministro garante que Fernando Alexandre está a fazer tudo para cumprir o prazo de amanhã, a data em que as escolas vão a fixar as notas. O líder do PS tinha perguntado se o governo podia garantir que, apesar deste processo conturbado, há rigor na correção. O primeiro-ministro diz que isso não nunca esteve nem nunca estará em causa.
15: Felizmente que este período de exames não se viveu sob a ameaça de greves, mas é verdade que houve perturbação. É verdade que nós ainda temos até amanhã de garantir a publicação das classificações. Mas é também verdade, Sr. Deputado, nunca o processo foi tão transparente, nunca o rigor esteve tão assegurado como está agora.
14: É garantia de Luís Montenegro em resposta a José Luís Carneiro. Para além dos exames nacionais que têm dominado este debate do Estado da Nação, o PS critica o Governo também noutras áreas de governação, na saúde e na habitação, com José Luís Carneiro a dizer mesmo que o Primeiro-Ministro está cada vez mais ausente.
7: O Estado não encontra o Governo e as oposições não encontram um Primeiro-Ministro para liderar, coordenar e comandar politicamente o Governo.
14: Na bancada da Iniciativa Liberal, Mariana Leitão aponta também à inação do Governo da AD.
16: Quer mesmo pôr o país a funcionar ou prefere continuar a fazer de conta que governa enquanto o PS e o Chega decidem por si?
14: O debate, Anabela, dura já 2 horas e meia, um debate sobre o Estado da Nação.
17: A jornalista Manuela Pires, em direto da Assembleia da República, onde, como ouvimos, o Primeiro-Ministro confirmou que nesta altura falta corrigir 0,5% dos exames nacionais. Durante a manhã, o Ministro da Educação tinha dramatizado o discurso, dizendo que faltavam professores para classificar vários itens das provas e deu como exemplo o exame de Física e Química. Declarações que não ficaram sem resposta. A Associação de Professores desta disciplina diz que na tarde de terça-feira vários professores classificadores foram contactados pelo Júri Nacional de Exames, responderam prontamente, mas até às 5 horas as provas ainda não tinham sido disponibilizadas aos docentes. E afinal, a consulta de exames continua a exigir que os alunos façam o pedido junto da escola. A explicação foi dada esta tarde numa sessão online para diretores e professores. Depois de solicitado o pedido pelo aluno, cabe à escola avançar com a requisição, como explicou Filipe Oliveira, do Educa.
18: Cabe ao diretor da escola ou a elementos destacados receber, validar o pedido e efetuar o envio da mesma. E claro que a aplicação é usada para localizar e disponibilizar o PDF da prova do aluno e, novamente, o envio pode ser feito por e-mail ou mesmo vai ser possível fazer download da prova, imprimir a mesma e entregar ao aluno que está a requisitar a mesma.
17: Juntamente com a prova, o aluno recebe uma folha com a classificação, garantia dada pelo presidente do Educa, instituto que fica a coordenar o processo. O Sindicato dos Médicos da Zona Norte diz que profissionais e utentes estão sujeitos a calor extremo na USF Vilar Saúde, na freguesia de Vilares e Andorinho, em Gaia. De acordo com a presidente Joana Bordalissá, o ar-condicionado está avariado desde maio, pelo que dentro do edifício se registram temperaturas que chegam a alcançar os 32 graus.
19: Estas temperaturas elevadas causam um stress térmico, não só nos profissionais, nos médicos, nos enfermeiros, nos secretários clínicos, mas também nos próprios utentes, e assistiram a desmaios, a indisposições dos próprios utentes. E é inaceitável que crianças, idosos ou qualquer utente que vá a esta unidade de saúde também esteja sujeita a estas condições.
17: A Renascença tentou obter esclarecimentos por parte da Câmara de Gaia, que é responsável pela conservação do edifício, mas sem sucesso. À luz, a fonte da autarquia garante que vai tentar corrigir o problema de forma rápida, embora admita que herdou vários equipamentos sem manutenção.
0: E a China continua a vender muito mais para a União Europeia do que a comprar. O excedente comercial aumentou 27% em junho, em comparação com o mesmo mês do ano passado, e atingiu um novo recorde mensal, Anabela.
17: Sim, um excedente de quase 29 mil milhões de euros, o que significa que está a acontecer precisamente o contrário do que defende o relatório Draghi. Para a eurodeputada social-democrata Lídia Pereira, o problema não se resolve com protecionismo e tarifas. Lídia Pereira, que faz parte da Comissão do Comércio Internacional do Parlamento Europeu, defende uma maior proatividade de António Costa, presidente do Conselho Europeu.
20: Uma das coisas que o próprio relatório Draghi aponta é a importância de nós estarmos menos dependentes de potências mundiais, sejam elas americanas, chinesas, e isso passa por, enfim, apostar nas indústrias locais e, portanto, encurtar as cadeias de distribuição. O que está a acontecer é precisamente o contrário. Portanto, este novo recorde do excedente comercial da China com a União Europeia, portanto, significa que a China está a exportar muito mais para a União Europeia do que a importar produtos europeus, e há aqui vários dados que sinalizam alguma preocupação. Isto é, se nós, por exemplo, analisarmos o excedente chinês com a Alemanha, vemos que mais do que duplicou. Mas se compararmos com aquilo que aconteceu com a França, caiu 81%. É um exemplo muito claro de fragmentação da resposta europeia.
21: Isto resolve-se com protecionismo? Como é que se resolve?
20: Não se resolve com protecionismo. Aliás, a União Europeia não está à procura de um conflito comercial com a China. Procura, sim, reciprocidade e condições de concorrência que sejam equitativas. Aquilo que me parece essencial é que haja uma agenda no Conselho Europeu, e que podia ser muito bem liderada por António Costa, já que é Presidente do Conselho Europeu, no sentido de combater a fragmentação do mercado que existe.
3: Está-me a dizer que António Costa deveria ser mais proativo?
20: Estou a dizer que António Costa deveria despir a veste de secretário-geral do Conselho Europeu e ser um verdadeiro Presidente do Conselho.
17: Passagem de uma entrevista à eurodeputada Lídia Pereira, conduzida pelo jornalista Pedro Mesquita. Declarações para ler ou ouvir em rr.pt.
0: Muito obrigada, Anabela. Voltamos então dentro de uma hora. Até já.
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0: São 6h10, boa viagem com a Renascença, e é a altura de irmos ao trânsito, Oscar.
23: Olhamos, Inês, mais a norte, no Porto Bessi, para a Rábida, com paragens entre Bom Jó e A3, mais à frente entre Paralada e a Ponte, no sentido contrário, há abrandamentos entre Canidele e A3. A3 com demora desde a circunvalação para a Bessi, a IP com lentidão nos dois sentidos. Na segunda circular, em Lisboa, em direção ao Benfica, há abrandamentos entre o aeroporto e o Campo Grande, no sentido inverso entre o eixo norte-sul e o radar, e C19 para Sintra, com demora entre Alfragide e Amadora. Ponto 25 de Abril, trânsito a parar a partir de Campo Lido, em direção à Almada. Boa viagem.
0: Obrigada, Oscar. 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E é a altura de sabermos como é que vai estar o tempo nesta sexta-feira, com o céu pouco nublado ou limpo. E atenção que também há uma formação de neblina ou de nevoeira matinal em alguns locais. E há também uma pequena descida da temperatura mínima no interior norte e centro. Mas vamos às máximas. O Porto a chegar aos 24 graus, assim como Ponta Delgada. Funchal a marcar 27. Lisboa, mais quente, a chegar aos 29 graus. E Faro com 33 graus de máxima.
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0: Uma ótima tarde nesta quinta-feira com a Renascença e também com o seu takeaway favorito, comigo Inês Nogueira e também Daniel Leitão. 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Para já, a Chegue, música para ouvir, e não tarda, às 6h15 em ponto, temos então Bola Branca com a João Cruz, portanto vale a pena ficar desse lado, mas para já, tal como prometido, a Mr. Bombastic.

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1: São 6:15, portanto, aí a chegar está a Bola Branca.
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1: E tal comprometido, está na altura de irmos à Bola Branca com João Cruz. Boa tarde, o que é que há a destacar?
4: Boa tarde, foi uma notícia difícil que os pais tiveram de dar aos filhos. Foram centenas os atletas afetados pelo encerramento de portas do Boa Vista. É a notícia do dia no desporto.
1: Está no ar então a Bola Branca com João Cruz.
4: Boa tarde, é a notícia do dia no desporto nacional. O Boa Vista vai encerrar a atividade até ao final deste mês, mas os achadrezados ainda mantêm alguma esperança. Em declarações à Lusa, o presidente do clube, Rui Garrido Pereira, adianta que a direção está agora focada na viabilização do plano de recuperação que pode determinar o fim do processo de insolvência. Encerradas as atividades do Boa Vista no estádio do Bessa e espaços adjacentes, significa também o encerramento das modalidades, o que foi recebido com grande tristeza entre os cerca de 400 ginastas do clube. É o que conta a Bola Branca. Pedro Cardoso, pai de duas jovens da secção de ginástica, foi difícil para os pais darem esta notícia aos filhos.
5: Não foi fácil. Ainda hoje tive comentários de mães a dizer que as crianças adormeceram a chorar e acordaram a chorar. Foi muito complicado. Mas pronto, tentamos passar uma mensagem positiva e que lá ou noutro sítio irão continuar, e estamos a passar essa mensagem e a fazer todos os esforços para arranjar um sítio para poderem continuar a treinar.
4: Os ginastas não desistem de continuar a praticar a modalidade, apesar das dificuldades. Os pais estão a juntar-se para criar uma associação que até pode vir a ser um clube, se não houver novidades do Boa Vista até ao mês de setembro. Para já, no entanto, a prioridade é garantir que os atletas terminam a época.
6: O objetivo foi sempre ajudar o clube. Neste momento vamos tentar arranjar soluções provisórias e, se não houver novidades em setembro, poderá passar por aí de criarmos um clube ou esta associação passar a competir com os atletas e a ajudar os atletas até que o Boa Vista se consiga recompor e volte-nos a receber.
4: Como pai, Pedro Cardoso tem receio que a situação do Boa Vista não se resolva, mas como adepto achadrezado, tem esperança.
5: Eu vou ser muito sincero, eu sou boavisteiro. O meu pensamento é que eu acho que sim. Acho que enquanto houver um boavisteiro, o Boa Vista não vai morrer. Acho que vamos conseguir dar a volta. Isto é um boavisteiro a falar. Contudo, tem que ser também realista. E agora, enquanto pai, não é? Vejo isto tão negro que às vezes não consigo pensar só em coisas boas e que isto vai reverter.
4: Pedro Cardoso, responsável da Associação de Pais, Atletas e Amigos da Ginástica, em declarações à jornalista Inês Braga Sampaio. Bola Branca falou ainda com o veterano Alberto Sampaio, que desde criança vive paredes meias com o Bessa. Confessa estar triste com esta situação.
7: Com grande tristeza, não é? Era um fim anunciado com despesas enormes e com uma dívida enorme. No fundo, julgo que todas as pessoas estavam um bocadinho à espera, ainda que com alguma esperança.
4: Alberto Sampaio já foi informado que o Boa Vista acabou no que respeita ao atletismo.
7: Nós fomos informados ontem à noite, portanto, informados pela diretora da secção de atletismo. Havia só hoje de manhã, juntamente com a notícia da Renascença, estão a ser a direção da secção, está a equacionar várias possibilidades, sabendo desde já que, enquanto Boa Vista, o atletismo acabou.
4: O atleta veterano do Clube do Bessa ainda não decidiu o próprio futuro e confessa dificuldades em assimilar o momento.
7: Ainda não pensei o suficiente sobre o assunto. Eu não tenho, nunca tive vontade de correr para outro clube. Já estou no Boa Vista como atleta há cerca de 10 anos.
8: Custa-lhe aceitar a ideia de correr sem o emblema do Boa Vista ao peito?
7: Sim, eu este fim de semana tenho uma prova e pronto, vai ser assim um bocadinho triste, não é?
4: Alberto Sampaio, veterano atleta e adepto do Boa Vista, em declarações ao jornalista Luís Aresta. Viramos a página. Ricardo Horta está grato a Roberto Martínez. O capitão do Sporting de Braga não esteve nas escolhas para o Mundial e a entrevista à Sport TV conta que, tal como no europeu, o ex-selecionador telefonou e explicou o porquê de não estar entre os convocados.
3: Foi sempre sincero comigo, quando me chamou e quando não me chamou. Tanto me ligou nesse episódio do Euro como agora no Mundial. Ele disse as suas razões e eu aceitei. E o que lhe disse foi obrigado pelo telefonema mais uma vez e desejo-lhe a maior sorte do mundo no Mundial. Por isso é com gratidão que recordo o Mr. Roberto Martínez.
4: O avançado desejou felicidades a Roberto Martínez no pós-seleção. Partilha também que aprendeu muito com o antigo selecionador. No Sporting, prossegue o estágio em Lagos. Os Leões voltam a ter novo teste na segunda-feira, frente ao Estrasburgo, agora orientado por Hugo Oliveira. Mas a vitória sobre o Celtic, no estádio Algarve, continua a dar que falar, sobretudo entre os mais jovens. Um deles, Gabriel Silva, que foi titular e fez uma assistência. Em declarações aos canais do clube, o avançado de 19 anos, natural de Albufeira, não esconde a alegria por ter jogado em casa, com a camisola da equipa principal.
9: Poder estar aqui ainda por cima com a equipa, sinto muito grato por estar aqui, ainda mais por saber que num jogo de pré-época e poder estar aqui com os meus familiares mais próximos, e é gratificante poder estrear-me assim na minha cidade.
4: Outro jovem que falou foi Salvador Blopa, um repetente em estágios de pré-época, que agradece a Rui Borges a aposta nos mais jovens.
10: Significa que também que o Sporting está a apostar na formação, que temos jogadores com muita qualidade que merecem pelo menos uma oportunidade de estar aqui. Agradecemos a oportunidade que o Mr. Rubos tem depositado em nós, porque também é um motivo de orgulho do Mr. confiar sempre nos jovens da formação, e é só porque temos mais trabalho e dedicação.
4: Declarações de Salvador Blopa à Sporting TV. No ciclismo, volta à França, Tim Merlier foi o vencedor da 12ª etapa. O belga da Quick-Step venceu a 13ª tirada do Tour. A camisola amarela, no entanto, não mudou de zona. Tadej Pogacar ainda lidera a geral. Tem mais 3 minutos e meio de vantagem. Amanhã vamos ter a etapa mais longa da volta à França. São 205 quilómetros entre Dole e Belfort. Neemias Queta está de regresso aos pré-convocados da seleção portuguesa de basquetebol para os próximos jogos de apuramento para o Mundial do próximo ano. O jogador dos Boston Celtics falhou a última convocatória, na qual a seleção conseguiu uma vitória histórica sobre a Grécia e garantiu a qualificação para a próxima e última fase de apuramento. Os próximos jogos acontecem no próximo mês diante da Espanha e da Geórgia. Está tudo dito hoje, amanhã mais.
1: Muito obrigada, João Cruz. Foi esta Bola Branca aqui na Renascença. É para ficar desse lado.
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1: São 6h24. Boa viagem com a Renascença e também com este takeaway. E não tarda aí a chegar. Temos o quê, Daniel?
12: Temos seja o que Deus quiser.
1: E hoje é sobre o quê?
12: Hoje vamos conhecer o Rui.
1: É o Rui.
12: É um hipnoterapeuta que nos quer convencer aqui a mudar os nossos hábitos e a tomar um ou a começar um que diz que faz bem.
1: Que tipo de hábitos? Dá-me só um lamiré. Só quero um lamiré.
12: Envolve abraços.
1: Uhum. Portanto, pessoas que não gostam de toque, está
12: sim,
1: mal.
12: Mas
1: está
12: também bem. Ninguém falou em pessoas.
1: Até disso vimos aí a chegar e logo depois então, seja o que Deus quiser.
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0: 6h32, boa viagem com a Renascença. Bom trabalho também, se ainda for esse o caso. E se está a precisar descomprimir, chegou no momento certo. Não foi, Daniel?
1: É para aqui. É sim, sim, é aqui, é o momento certo. É aqui, é aqui a porta, é aqui o guichê.
0: Vamos mudar de nome. Em vez de ser jogos que quiser, é o momento certo.
1: Exato.
0: Eu gostava. Bem.
1: Exato. E para vir ao Fernando Mendes. Nunca estou sozinho.
0: Ai, venha o que vier.
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0: No fundo é isto.
1: É, Inês, diz-me uma coisa. Como é que é a tua relação com terapêuticas alternativas?
0: Eu acho que é inexistente.
1: É, inexistente? Nunca praticaste nenhuma?
0: Não.
1: Ok.
0: Eu por acaso, assim nenhuma.
1: Pois, eu por acaso também não, mas fiquei com alguma curiosidade em experimentar depois de conhecer o Rui.
0: Um
1: hipnoterapeuta que faz conteúdos nas redes sociais.
0: Ok.
1: E porquê? Porque o Rui me parece uma pessoa extremamente calma e de bem com a vida. E isso é invejável. É por isso, a minha sugestão para a edição de hoje do Seja O Que Deus Quiser é que, ao que parece, há gestos muito, muito simples que nos fazem realmente muito bem.
3: Já viram alguém abraçar uma árvore?
1: Eu já. Chamava-se Floribela.
0: Exato.
1: Também conhecida por Luciana Abreu.
0: E o meu vestido é azul, desculpa.
1: Bom, mas não sei se conta. A Floribela não sei se conta. Aquilo era ficção, não é? Era uma novela.
0: Sim.
1: Assim, na vida real, não me lembro de alguma vez ter visto alguém abraçar uma árvore. Quer dizer,
0: acho que não.
1: O mais parecido que vi foi quando andava no secundário e às vezes os bullies da escola decidiam levar um miúdo novo, ou aquele tipo mais estranho, ao poste.
0: Uhum.
1: Basicamente pegavam nele em braços, com as pernas no ar e abertas, e direcionavam de forma rápida e bastante violenta as suas partes baixas, não é? Contra o poste.
0: Ai, Daniel!
1: Quando não havia um poste por perto, uma árvore também se sabia. Também servia.
0: Exato.
1: E de certa forma, eles meio que estavam a abraçar a árvore. Não era com os braços, mas sim era com as pernas. Portanto, estavam a pernar a árvore.
0: A pernar é uma boa expressão.
1: Não era nada bonito de se ver. Era muito cruel, na verdade. Agora, não estou a perceber porque é que o Rui nos está a falar disto. Não consigo perceber de que forma é que isto pode ser terapêutico.
3: É chamada a silvoterapia.
1: Não se chamava nada de silvoterapia, era ir ao posto, eu lembro-me perfeitamente. Não, ninguém chamava essa coisa de silvoterapia. Até porque lá está, aquilo não tinha nada de terapêutico. A não ser que a terapêutica estivesse de alguma forma relacionada com o controle de natalidade. Nesse caso, acho que podemos dizer que é uma terapia. Mas nesse caso, seria a postoterapia, não é? A única grande vantagem desta terapia nem era bem para os utentes, era mais para os profissionais da área, já que não eram precisos grandes estudos para exercer a postoterapia. Aliás, precisamente por terem poucos estudos, é que estas pessoas praticavam a postoterapia.
3: E não está comprovado cientificamente, mas está em estudo.
0: Para mim é a música de fundo. A música de fundo está a acabar comigo.
1: É drama, não é? Exato. Tensão. Rui, acredita em mim, não é preciso estar comprovado cientificamente para se perceber que a postoterapia não pode ser amiga da fertilidade de um homem e, por consequência, também não pode ser bom para a natalidade de uma sociedade.
0: Exato.
1: A não ser que estejas a referir a essa tal silvoterapia, que não deve ter nada a ver com aquilo que eu estou aqui a falar. Mas se não está comprovado cientificamente, torna-se um pouco difícil de convencer as pessoas que a silvoterapia é uma coisa boa. Ah, e tal, mas está em estudo. Está bem. Mas o meu primo Alberto não é bom da cabeça. Tem andado a ser acompanhado por vários médicos, psicólogos, psiquiatras, neurologistas e uma série de profissionais de saúde. E enquanto eles não nos passarem um papelinho a comprovar que de facto não é bom da cabeça, não vamos chamar de maluco, não é?
3: Porque a nível dos iões, por exemplo, as árvores transmitem os iões negativos, contrabalançam com os nossos iões positivos.
1: Oi, oi, oi, oi, oi, oi, oi. Vai com calma, Rui, avançaste muito rápido e estás-me a perder.
0: Achas?
1: É. Ao nível dos iões, as árvores têm iões negativos e nós temos iões positivos. Mas não somos alguma pilha ou quê? É preciso buscar um buscapolos para falar disto da silvoterapia? Estou confuso.
0: Isso é aquele que dá luz, não é?
1: É aquela coisa para testar, sim.
3: Existe aqui uma harmonia, um equilíbrio. No grounding temos os eletrões que ajudam bastante a nível do nosso organismo para contrabalançar, que é o stress oxidativo.
1: Pronto, agora é que o meu cérebro deu um nó. Eu agora é que precisa...
0: Eu agora é que precisa...

0: E não há nada como.
1: E fácil de abraçar uma árvore, pés descalço, união com a natureza.
2: Podemos-lhe só dar o benefício da dúvida e quando terminarmos este programa vamos lá fora, porque nós trabalhamos numa quinta com árvores, e tu vais abraçar uma árvore. Se ficares menos estressado, ele tem razão.
3: Não me apanhas disso. Bom, mas espera lá, isto é sério. Tentei. O Rui está mesmo a sugerir que nós vamos lá por aí fora abraçar árvores, como a Inês queria agora fazer. O que seria, não é? Agora íamos passear para o Monsanto ou para a Serra de Sintra e de repente aquilo estava cheio de pessoas agarradas a árvores.
2: Abracinhos! Cheio.
3: Não parece nada bem. Aliás, acho até negligente a parte do Rui estar a sugerir isto às pessoas. Precisamente nesta altura do ano, numa altura em que o risco de incêndio é elevadíssimo.
2: É,
3: acho muito perigoso mandar as pessoas para o meio da mata e da floresta para abraçar árvores. Ainda se fossem lá para limpar as florestas ou para fazer vigilância do nosso parque florestal, ajudando na luta e na prevenção dos incêndios, ainda vá que não vá. Agora, isto não parece nada boa ideia. Ao que parece, o Rui prefere a limpeza de eletrões à limpeza dos terrenos florestais.
1: E fazer esta limpeza, que é ótima, hoje em dia, com os telemóveis, com os wi-fis, temos excesso de eletrões e de iões, isto está caótico.
2: Está caótico.
3: Ah,
2: é como a
3: aqui.
2: Liberdade às 6 da tarde.
3: Estamos aqui, não é? Nesta conversa da poluição e do impacto negativo das radiações dos aparelhos eletrões que utilizamos nos dias de hoje. Epá! Ok? Mas será que abraçar uma árvore ajuda mesmo neste tipo de limpeza? Eu até posso limpar os eletrões do corpo, mas por outro lado, sujeito-me a sujar a roupa com musgo ou resina. Ui! E o difícil que é tirar a resina da roupa? Opa, só Deus sabe. E depois quem me lava essa roupa? É a árvore? Está quieto, não é? Pois. Desculpa lá, Rui, mas nesta não me apanhas. Até porque corro sérios riscos, caso isto de abraçar a árvore virar moda, de andar sempre com duas ou três pessoas penduradas em mim. Ainda me confundem a mim com uma árvore, não é? Sou alto e dificilmente alguém me consegue abraçar e tocar com uma mão na outra. É difícil dar uma volta. Porquê? Porque de facto parece um tronco.
1: Não custa nada, mesmo sem comprovar cientificamente, abracem uma árvore, descalcem-se, passeiem na natureza, é tão bom.
2: Segundo ele, não custa nada.
3: Não custa nada, né?
2: Não
3: com
2: custa.
3: Atenção, com esta última parte eu concordo. Passear na natureza é de facto muito bom. Agora, daí a abraçar uma árvore, ainda vai uma longa distância, não é? Entendi. Vai ser sempre muito estranho ter uma pessoa adulta a abraçar uma árvore. Até porque mais facilmente as pessoas vão pensar que nos estamos a aliviar em gostar da árvore, percebes?
2: Sim.
3: Do que lembrar-se que estamos, talvez estejamos a abraçar a árvore com o objetivo de limpar os íons e os eletrões do corpo. Ainda que ambas as situações possam ser vistas como um tipo de alívio. Mesmo assim, diria que vão passear para o meio da natureza, mas deixem as árvores em paz. Vocês nem sequer sabem se as árvores vos deram consentimento para vocês as abraçarem. Não é? Elas por acaso levantaram um ramo a dizer sim, sim, consinto. Não sabem. Por
2: nada
3: isso,
2: disso.
3: E isso ainda vos vai trazer chatices, malta. Portanto, atenção. Até amanhã e seja o que Deus quiser.
4: Tenha renascença, então seja o que Deus quiser.
2: Eu ainda assim queria muito ver-te a abraçar uma árvore hoje. Qual é a odd?
3: A odd é zero.
2: Então vá. Um. Dois. Estou a gozar.
3: O que é isto? Esta contagem era o quê?
2: Não sabes o que é. Qual é o odd? Tu dizes um número, eu digo outro. Ah. E depois dizemos os dois ao mesmo tempo. O que tiver mais próximo.
3: Ah, ok. Já percebi.
2: Ai, pera, desculpa. Esqueci-me.
3: Já percebi.
2: Não. Gap geracional.
3: É, para mim, uma odd é só uma cena de apostas.
2: Não.
3: Estás a ver?
2: Pois, vês. Gap geracional.
3: Não,
2: bem,
3: mas olha, se eu for aqui à internet e pesquisar odd, não vai aparecer jogo de geração e não sei quantas,
2: tá
3: não sei quantas, vai aparecer
2: pronto,
3: odd.
2: Então vai ali à rádio mais jovem ali do grupo e vai lá perguntar qual é que é a odd.
3: Mas isso para mim é uma referência?
2: Não sei, diz-me
3: tudo. Sim, mas também já queres que eu vá abraçar árvores para limpar os eletrões do corpo, portanto já acredito
2: por
3: em tudo.
2: Para mim também já está a valer tudo. Bem,
3: olha,
2: música
3: agora...
2: portuguesa. Agora na Renascença são os

0: tarde, é a altura de saber se o trânsito está melhor ou pior, Óscar.
1: Viajamos primeiro pela segunda circular em Lisboa, em direção ao Benfica, com abrandamentos entre o Relógio e Benfica, sentido inverso entre o Eixo Norte-Sul e as Calvanas, e C19 para Sintra, tem demora entre Alfarz e Amadora, ponto 25 de Abril para Almada, a parar a partir de Sete Rios. Quanto ao Porto, vê-se para a Rábida, há paragens entre Bonjó e A3, mais à frente entre a Paralada e a Ponte, no sentido inverso, abrandamentos entre Coimbrões e A3. A3 com demora desde o Norte A4 para a VCI, a EP com lentidão nos dois sentidos. Boa viagem.
0: Obrigada, Oscar. E quanto ao tempo para amanhã, Daniel?
2: Olha, céu pouco nublado ou limpo, sendo que também pode-se verificar chuva fraca até a meio da manhã no litoral norte e centro. As máximas amanhã chegam aos 24 graus no Porto e Ponta Delgada, 27 no Funchal, 29 em Lisboa, 33 em Faro.

0: 5 Seconds of Summer aqui na Renascença. Boa viagem nesta quinta-feira. Está na altura deste takeaway se despedir, não é? Verdade, Daniel Leitão?
1: É assim, tem que ser. Tudo que é bom acaba rápido.
0: Exatamente.
1: E olha...
0: e chega uma coisa ainda melhor. Sónia
1: claro,
0: Santos já
1: isso
0: está.
1: Isso é a parte boa.
2: Exatamente. Obrigada pela parte que me toca.
0: Já está em estúdio. Como é que nós estamos, Soninha?
2: Olha, estamos bem. Estamos entusiasmadas com a emissão da manhã, não é? A partir das 7, esta emissão não vai ser feita neste estúdio, mas sim em direto da Figueira da Foz, da Praia do Relógio, onde Sting vai dar concerto de Renascença, não é?
0: E tu, obviamente, vais lá estar.
2: Vou lá estar, não vou estar sozinha, com uma vasta equipa, em estúdio com o Paulo Fragoso, o Manuel Cabral também na reportagem, a Catarina Cascabunha, enfim, somos uma data deles para
0: exatamente
2: fazer coisas bonitas
1: para jogar
2: amanhã.
1: Cartas, jogar em a Sueca.
2: Exato. E já agora, deixa-me dizer só que o Paulino Coelho hoje tem um especial dentro do Hotel Califórnia, um especial Sting, das 10 às 11, acho que vale bem a pena ouvir, não é?
0: Que maravilha, é uma ótima sugestão, então, é para ficar a ouvir para já a Sónia, que arranca já às 7.
2: É isso.
0: Beijinhos e até amanhã.
1: Até amanhã.

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16: 7 horas 6 nos Açores, notícias na Renascença, para que esteja sempre bem informado, nunca desatualizado. A edição é da Anabela Góis. Anabela, boa tarde.
17: Olá, boa tarde.
16: Quais são os destaques, Anabela?
17: Está prestes a terminar o debate do Estado da Nação e os exames nacionais acabaram por dominar. Alargado até 15 de setembro, prazo para candidaturas a apoios para pessoas afetadas pelo mau tempo.
16: Ora, aí estão as notícias então das 7, edição de Anabela Góis.
17: Os exames nacionais acabaram por dominar o debate do Estado da Nação desta tarde. O Primeiro-Ministro anunciou que falta apenas corrigir 0,5% dos exames e garantiu transparência e rigor em todo o processo. Um debate, Manuela Pires, onde Montenegro falou de um país muito diferente do da oposição.
18: Sim, a Iniciativa Liberal apontou a falta de profissionais de saúde e os problemas no SNS. O Partido Socialista também os problemas, neste caso, na habitação e numa governação feitas por tentativa e erro. André Ventura sugeriu mesmo que Montenegro apresentasse uma moção de confiança ao Parlamento. O PCP diz que o Primeiro-Ministro governa a pensar apenas nos mais ricos e deixou até um aviso sobre uma possível alteração às leis laborais.
6: Se insistir com o pacote laboral, está a abrir, está a cavar aquilo que é inevitável, que é a vossa derrota social e política.
18: O aviso do secretário-geral do PCP e as perguntas deixadas por Fabián Figueiredo, do Bloco de Esquerda.
11: Quando é que vai demitir o senhor ministro de Educação? E acrescento mais um pedido. Senhor ministro, senhor primeiro-ministro, isto não se pode repetir. Diga ao seu partido para viabilizar a comissão parlamentar de inquérito do Bloco de Esquerda.
18: Um inquérito a este processo de correção dos exames nacionais, mas também a todas as alterações que foram feitas no último ano ao Ministério da Educação. O tema entrou no debate pela mão da oposição. Montenegro não tocou no assunto dos exames nacionais na sua intervenção inicial, mas às perguntas da oposição acabou por contestar quem diz que este processo está a ser caótico.
19: Não há nenhum caos. Não há nenhum caos nos exames em Portugal. Não há. Lamento dizer-lhe, há problemas de natureza técnica, há problemas eventualmente da gestão do próprio processo, é uma coisa que estamos ainda a apurar, não há dúvida sobre isso. E há problemas porque neste momento temos 99,5% das respostas corrigidas, mas a parte que falta, evidentemente, é tão relevante como aquela que já está cumprida para que o processo possa dar a tranquilidade aos estudantes e às famílias, que é merecida.
18: Montenegro reconhece que essa tranquilidade não tem existido nos últimos tempos, mas garantiu rigor e transparência na correção dos exames nacionais.
19: Felizmente que este período de exames não se viveu sob a ameaça de greves, mas é verdade que houve perturbação. É verdade que nós ainda temos até amanhã de garantir a publicação das classificações. Mas é também verdade, Sr. Deputado, nunca o processo foi tão transparente, nunca o rigor esteve tão assegurado como está agora.
18: Garantia de Luís Montenegro, deixada no debate do Estado da Nação e a poucas horas do prazo para a fixação das notas dos exames nacionais.
20: A jornalista Manuela Pires, que ao longo de toda a tarde acompanhou este debate sobre o Estado da Nação, que deve estar prestes a terminar, e onde o Primeiro-Ministro confirmou que falta corrigir 0,5% dos exames. Durante a manhã, o Ministro da Educação disse que faltavam professores para classificar vários itens das provas e deu como exemplo o exame de Físico-Química. A Associação de Professores da Disciplina diz que na terça-feira à tarde vários professores classificadores foram contactados pelo Júri Nacional de Exames, responderam prontamente, mas até às 5 da tarde ainda não tinham recebido qualquer prova. E afinal, a consulta de exames continua a exigir um pedido por parte dos alunos. A explicação foi dada esta tarde numa sessão online para diretores e professores. Depois do aluno fazer a requisição, cabe à escola avançar com o pedido, como explicou então o Educa. Juntamente com a prova, o aluno recebe uma folha com a classificação de cada item, garantia dada pelo presidente do Educa, que fica a coordenar o processo.
21: E o governo admite limitar temporariamente as margens nos combustíveis se forem detectadas distorções graves no mercado. A ministra do Ambiente pediu à entidade reguladora do setor energético que investigue porque é que os preços sobem mais depressa do que descem.
20: Sim, e Maria da Graça Carvalho quer respostas no prazo de 20 dias úteis. Junta-se este jornal, como é habitual a esta hora, João César das Neves. Boa tarde. A ministra diz que não é uma questão de desconfiança, mas ao anunciar publicamente estas dúvidas, não está a pôr em causa os reguladores do mercado?
22: Boa tarde. Bem, eu acho que isto é razoável. Enfim, as pessoas estão preocupadas com isto. A ministra quer lidar com essa preocupação. Eu, por acaso, já fiz este tipo de análise há uns anos atrás, quando houve outro movimento parecido com este, e descobri duas coisas. Primeiro, descobri que os preços de facto andam a par, quer dizer, o preço do petróleo em rama, que é o que as pessoas ouvem nos jornais, e o preço da gasolina que as pessoas sentem na pele, andam muito parecidos. É isso provavelmente, aliás há outros estudos que já disseram isso, é isso provavelmente que se vai concluir. A razão é simples, é porque há uma enorme concorrência entre as várias empresas de gasolina e, portanto, elas não querem, nenhuma delas quer ficar para trás e, portanto, todas têm que ajustar. É preciso dizer que não precisam de andar à mesma par, porque o custo da rama de petróleo é uma pequena parte do custo da gasolina, depois tem todo o esforço para fazer a refinação, tem todo o esforço de distribuição, até fiquei surpreendido por encontrar que os dois andam a par. Mas depois descobri uma outra coisa muito interessante que as pessoas não acreditam. Quer dizer, mesmo depois de fazer o estudo, as pessoas continuam a dizer que os sobem mais e não descem não. Portanto, as pessoas sentem-se irritadas com as subidas, não notam as descidas e por isso reagem mais a isto. Mas eu penso que é compreensível que a ministra trate disto. Os resultados provavelmente vão ser bastante animadores para ela, porque as pessoas não vão acreditar no resultado de sair.
20: E a mais recente investigação, também a pedido do governo, a AERS não detectou irregularidades na evolução das margens de lucro das petrolíferas. Ao admitir fixar as margens nos combustíveis, se houver distorções graves, a ministra estará a entrar num discurso populista?
22: Bem, para já é preciso ver o que é que ela vai realmente fazer, não é? Portanto, ela está a pedir apenas um estudo, esse estudo vai ser feito. Certamente, como estou a dizer, é provável que o resultado seja que não há problemas, já é isso que tem sido acompanhado. Esses valores são acompanhados pelas entidades reguladoras, portanto, a ministra tem razões para se preocupar, mas se depois de perante isso tomar medidas que perturbem o mercado, nesse caso aí será populismo, não é? Nessa altura podemos então acusá-la de populismo, neste momento ainda é cedo para uma coisa dessas.
20: O professor João César das Neves, o comentário sempre a esta hora. Foi alargado até 15 de setembro o prazo para as candidaturas aos apoios referentes a estragos causados pelas tempestades do último inverno nas explorações agrícolas, florestais e no setor das pescas. Em comunicado, o Ministério da Agricultura diz que a medida diz respeito apenas aos concelhos não abrangidos pela declaração de calamidade e incluem também os apicultores. O incêndio em Proença Nova, região da Beira Baixa, está nesta altura a mobilizar 300 operacionais, apoiados por 13 meios aéreos. Há ainda um outro incêndio na União das Freguesias de Setúbal. As chamas estão a ser combatidas por cerca de 80 operacionais e um meio aéreo. E ficámos a saber esta tarde, Sónia, que Donald Trump vai assistir à final do Mundial de Futebol entre Espanha e Argentina no próximo domingo no MetLife Stadium, na área metropolitana de Nova Iorque. A confirmação foi feita pela porta-voz da Casa Branca. Segundo Caroline Leavitt, a presença do presidente será o culminar daquele que foi o Mundial mais visto, mais seguro e mais bem-sucedido da história dos Estados Unidos.
0: Muito bem.
20: E nós cá estaremos para acompanhar essa final, não é?
0: É isso mesmo, é isso mesmo. As notícias com a Anabela Góes, informação sempre a ser atualizada no site e na aplicação da Renascença.
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0: 7:09, praticamente, vamos espreitar o trânsito com o Oscar Daniel e com o Seaside. 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Oscar, boa tarde, como é que estamos?
3: Boa tarde, Sena Santos. Temos esta hora em C19 em direção a Lisboa, com um acidente junto às bombas de Cacém, a condicionar as vias esquerda e central. Sentido inverso, demora entre Alfragide e Amadora. Segunda circular para Benfica tem abrandamentos entre o relógio e o Benfica e no sentido contrário entre o eixo norte-sul e as Calvanas. Ponto 25 de abril para Almada, com trânsito a parar a partir de Campo Lido. No Porto, VCI para a Rábida, há uma avaria antes da saída para a A3, paragens entre Bonjoia e A3, mais à frente entre Francos e a Ponte. No sentido contrário, abrandamentos entre Via Norte e A3, A3 com demora desde o nó da A4 para a BCI. A EP tem lentidão nos dois sentidos. Boa viagem.
0: Até já, Oscar. Tempo para amanhã. Temos um dia de céu pouco nublado, dia idêntico ao de hoje. Máxima de 24 graus para o Porto, também para Ponta Delgada, 27 para o Funchal, 29 para Lisboa, 33 para Faro, 25 para a Figueira da Foz. Exatamente, é onde amanhã esta hora vai ouvir-me. Grande concerto de Renascença, Sting ao vivo na Praia do Relógio. Não vou lá estar sozinha, claro, já falamos melhor sobre isso, está bem?
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0: Juntos até às 8:30, a caminho de onde quer que seja. Venha daí, boa viagem.

7h17, está com a Renascença. Boa viagem, sou a Sónia Santos. Hoje aqui no estúdio em Lisboa. Amanhã em direto da Praia do Relógio, na Figueira da Foz, para ouvirmos Gordon Matthew Thomas Sumner. Sting, não é? Mais conhecido como Sting, um dos mais influentes músicos britânicos das últimas 5 décadas. Ele nasceu a 2 de outubro de 51, perto de Newcastle. Antes de viver da música, ele trabalhou como professor de inglês e treinador de futebol. E talvez já saiba que o apelido Sting surge porque ele costumava atuar com uma camisola preta e amarela, que fazia lembrar uma abelha. E então um colega da banda começou a chamá-lo Sting, pronto, ferrão, não é? E assim ficou. E pronto, sabemos que a fama mundial chegou ali no final dos anos 70 como vocalista, baixista e o principal compositor dos Police. Depois, em 86, segue uma carreira a solo. E realmente eu acho que o que distingue aqui Sting é a forma como ele mistura magistralmente rock, pop, jazz, reggae, música clássica, ritmos do mundo. Enfim, é extraordinário. Já recebeu 17 Grammy, prémios Grammy, não é? Vendeu mais de 100 milhões de discos. O homem é um potente e amanhã vamos vê-lo com a Renascença em direto, então, da Praia do Relógio, na Figueira da Foz. Já agora, lembrar, porque acho que vai ser muito giro, hoje, depois das 10 da noite, o Paulino vai contar-lhe as histórias por trás das canções, descobrir o homem por trás do artista, perceber porque é que, passados quase 50 anos, Sting continua a ser um músico impossível quase de catalogar. É assim um especial Sting para ouvir, então, com o Paulino Coelho, depois das 10 da noite.

0: já a seguir. Temos aí, como hoje, de resto é habitual, sempre três seguidinhas, sem interrupções, Fernando Daniel, Somber, e os grandes responsáveis pela música com que eu hoje acordei. Eu não sei se também lhe acontece isto, eu acordo sempre com uma música e ando a cantarolar aquilo horas e horas e horas em repeat. E hoje esta realmente não me saía aqui da cabeça. E pensei, olha, pronto, hoje vou passar, até porque é uma música que eu gosto muito, portanto, serve de inspiração. Não lhe vou dizer já qual é. Será para ouvir logo depois de Fernando Daniel. Esse é o primeiro.
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Hard. Está comigo Sónia Santos, faltam 22 minutos para as 8. Lá atrás, claro, ficou a tal música que hoje não me saía da cabeça, que era esta. Hoje só cantava isso. Também lhe acontece acordar assim com uma música todos os dias e depois não dá para deixar de cantar, não é? Nem sempre sabemos a letra, pois é uma chatice. Pior ainda quando não gostamos da música. Também me acontece às vezes, aquelas músicas muito chatas. Esta por acaso hoje, olha, foi assim, até energizou, não é? Acordar com isto. Vamos para outros ritmos na Renascença, mas enfim, é para algo completamente diferente. Claro que aqui é sempre em bom, na sua rádio. Muito bom.

0: Damiana Odafia na Renascença. Vamos ter agora com o Oscar Daniel. Oscar, como é que estamos agora de trânsito?
1: Começamos por Lisboa, segunda circular com abrandamentos à passagem pelo Campo Grande nos dois sentidos. Ponto 25 de Abril para Almada, com trânsito a parar a partir do Aqueduto. Quanto ao Porto, VCI para a Rábida, há resistência entre o Dragão e a A3. Na A3 tem demora no final para a VCI, a IP com trânsito lento no sentido Porto-Matosinhos. Boa viagem.
0: É tudo.
1: É tudo mesmo.
0: Pronto, olha, Oscar, amanhã estarei, como sabes, em direto da Figueira da Foz, não é? Vamos acompanhar o concerto de Sting.
1: Boa.
0: E temos aqui só uma curiosidade, um dos elementos dos Police faz hoje anos. Estás a ver quem é? Faz 74 anos.
1: Não.
0: É o baterista, o Stuart Copeland.
1: Ah,
0: é, hoje está de parabéns, é verdade. Aquilo diz que a relação com o Sting, aquilo não era grande coisa. Acho que tinham uma relação muito explosiva. Aliás, eles próprios disseram, o Copeland uma vez disse numa entrevista que eram três pessoas com egos enormes, não é? E que o casamento dele com o Sting, com os Police, lá está, era um casamento que funcionava apenas porque havia uma enorme tensão criativa.
1: Ora, pronto, pelo menos rendeu.
0: Rendeu, então não. E pronto, amanhã então vamos falar sim, claro, para saber de trânsito, mas comigo e com o Paulo Fragoso em direto então da Figueira da Foz, onde já agora, espreitando o tempo para amanhã, vão estar 25 graus de máxima.
1: Boa.
0: Nada mal.
1: Até amanhã,
0: Oscar. Bom fim de semana. Já agora, 24 a máxima prevista para o Porto e para Ponta Delgada, 27 para o Funchal, 29 para Lisboa, 33 para Faro. Será juntamente com Évora a cidade mais quente amanhã. E temos a mais fresca, Viana do Castelo, máxima de 23 graus.
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0: Estamos juntos até às 8h30, daqui a 12 minutos, notícias, não é? Com a Renascença, está sempre bem informado, nunca desatualizado. 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Michael Jackson e Pink, até às notícias, deixe-se ficar por aí. Boa viagem.

Se faz muito assim bem, 8 minutos para as 8, é uma informação Almada Fórum Music Sessions, a 22 de julho, Luís Trigacheiro, no Almada Fórum.

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12: 8:07 nos Açores, nas notícias na Renascença com o Pedro Queiro. Pedro, boa tarde.
13: Olá, boa tarde.
12: Pedro, quais são os destaques?
13: O Chega desafia Montenegro a apresentar uma moção de confiança ao Governo no Parlamento, enquanto o PS pede mesmo que se demita. Os exames nacionais acabam por dominar o debate do Estado da Nação esta tarde.
12: Vamos então às notícias na Renascença. A edição é do Pedro Queiro.
13: O líder do Chega voltou na última hora a desafiar o Primeiro-Ministro a apresentar uma moção de confiança ao Governo no Parlamento. André Ventura lembrou as críticas que Montenegro fez à oposição no início do debate, acusando PS e Chega de estarem unidos em alianças descaradas para aprovarem medidas contra o Governo e que aumentam a despesa do Estado. Ventura pede por isso a Montenegro para que arrisque.
14: Se acha que este Parlamento não faz bem, apresente uma moção de confiança aqui no Parlamento português. E façam aqui à frente de todos, porque assim, Sr. Primeiro-Ministro, assim ficará sem dúvida se confiamos em si ou não. Eu sei que gosta de arriscar. Arrisca.
13: O desafio de André Ventura, deixado no debate do Estado da Nação, ainda antes do encerramento, o Partido Socialista voltou a questionar o Governo sobre as mais recentes informações sobre os exames e o acesso à prova. O líder parlamentar Eurico Brilhante Dias chegou mesmo a dizer que Luís Montenegro já não devia ocupar o cargo de Primeiro-Ministro.
15: O senhor defende a meritocracia.
5: E eu deixo-me lhe dizer uma coisa. Se respeita a meritocracia, o senhor sabe que esse lugar que ocupa já não devia ser ocupado por si, mas por outra pessoa.
13: Eurico Brandt Dias, o líder parlamentar socialista. Ao longo do debate, o primeiro-ministro confirmou que falta corrigir 0,5% dos exames. Durante a manhã, o ministro da Educação tinha dito que faltam professores para classificar vários itens das provas e deu como exemplo o exame de Física e Química. A Associação de Professores da Disciplina diz que, na terça à tarde, vários professores classificadores foram contactados pelo Júri Nacional de Exames e responderam de imediato, mas até às 5 da tarde ainda não tinham recebido as provas. E, afinal, a consulta de exames continua a exigir um pedido por parte dos alunos, numa sessão online para diretores e professores. Filipe Oliveira, do Educa, explicou que depois do aluno fazer a requisição, cabe à escola avançar com o pedido.
15: Cabe ao diretor da escola ou a elementos destacados validar o pedido e efetuar o envio da mesma. O envio pode ser feito por e-mail ou mesmo vai ser possível fazer download da prova, imprimir a mesma e entregar ao aluno que está a requisitar a mesma.
13: E juntamente com a prova, o aluno recebe uma folha com a classificação de cada item. O Governo admite limitar temporariamente as margens de lucro nos combustíveis, se forem detectadas distorções graves no mercado. A Ministra do Ambiente pediu à entidade reguladora do setor energético que investigue porque é que os preços sobem mais depressa do que descem e quer respostas no prazo de 20 dias úteis. Maria da Graça Carvalho diz que não é uma questão de desconfiança.
16: Eu não estou a desconfiar. Eu gosto é sempre de eu própria ter a evidência em números do que se está a passar. E acho que eu traduzo o sentir de muita gente. E, portanto, isso deve ser algo que é transparente.
13: Na primeira investigação ao setor, também a pedido do Governo, a ERSE não detectou irregularidades na evolução das margens de lucro das petrolíferas, mas a Ministra do Ambiente quer aprofundar a investigação sobre a formação dos preços dos combustíveis nesta altura de subidas e descidas dos preços do petróleo.
12: As notícias com o Pedro Quer, de volta às 9, não é?
13: É isso.
12: Exatamente. Até lá, claro que a informação está sempre a ser atualizada no site e na aplicação da Renascença.
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12: E faz muitíssimo bem porque está com as músicas fantásticas da Renascença. Não tarda nada. Arctic Monkeys, do I Wanna Know. E para já, Craig David, Fantastic 7 Days. Deixe-se ficar. Boa viagem.

0: fantástico este Do I Wanna Know, Arctic Monkeys na Renascença. Boa viagem, deixe-se ficar por aí. Recuperamos agora um pouquinho do extremamente desagradável desta manhã. A Joana Marques voltou, a Milene Martins. O extremamente desagradável com o apoio de Magnum e Tintas Barbo. Sinto-me em casa.
1: Sou eu que tenho de lavar a casa bem. E se eu tiver de estar no sofá, está tudo bem para mim. Ah, mas isso é uma visão muito machista e não sei o quê. Não, porque muitas das vezes ele pega no aspirador e eu não olho para ele como menos homem porque decidiu pegar no aspirador e passar no chão. Ele não me veio chamar para eu passar ao aspirador.
2: Uau, que emancipado. Mas porquê que o aspirador já não é problemático?
3: Porque não se põe de joelhos a... Não ouvi isto há bocado.
2: Não fica de rabo para o ar.
3: Eu acho que
2: será
3: isso?
2: É que a mim, por acaso, o aspirador lembra-me sempre o Freddie Mercury naquele vídeo do I Want to Break Free. Desculpa, Milene, se agora arruinei a tua vida. Ficaste com esta imagem mental do teu marido e nunca mais vais deixar que ele aspire a carpete da sala.
4: Tu achas que faz dele menos homem se ele, por exemplo, for limpar a casa de banho?
1: Não faz dele menos homem, mas aos meus olhos quebra qualquer coisa ali que não deve quebrar. Não, eu tenho de olhar sempre para ele como alguém que, se eu precisar, ele está lá, que me vai proteger.
4: Mas é isso, limpar a casa de banho, sentes que vai ser menos protetor por causa disso?
1: Não, meus olhos não dá para mim. Tira-me logo a imagem que eu tenho dele, de gajo grande, macho, que se eu precisa sentar ali duas anos, se algum abusar um bocadinho mais, percebes? Eu quero continuar com essa imagem dele.
3: Mas protege com o Piaçaba, mas está maluca ali, pam.
2: Não é igual. Eu aqui percebo a Milene. Ela quer imaginar o seu homem assim, bem másculo, sentado no sofá, a beber uma mini e a arrotar o arroz de pato que ela lhe fez. Ela não o quer debruçado na sanita a trocar recargas de WC pato. Eu até percebo que ela se sinta desprotegida, de facto, enquanto o homem está a lavar a casa de banho, porque se de repente entra um ladrão pela casa adentro, ele está frágil. Em vez de lhe dar duas chapadas bem dadas, já enfrentá-lo de Piaçaba em
3: cá
2: punho,
3: está,
2: a dizer, angarre-te, touché. Se te mexes... Não dês um passo, porque se te mexes, levas com um silit bang, limpeza profunda. Bang. Extremamente desagradável.
0: Extremamente desagradável com Tintas Barbô e Magnum, desenhado para o prazer. Como lhe disse, isto é só uma amostra, não é? Um pouquinho do episódio de hoje do Extremamente Desagradável, onde a Joana Marques aprendeu com Milene Martins acerca de doutores, problemas gastrointestinais, linhas de montagem e o papel do homem na relação. Pode ouvir nas plataformas do podcast, ouvir e ver no site e no YouTube da Renascença.

0: September, Earth, Wind and Fire na Renascença, uma música já de 78 e ainda hoje se ouve tão bem, não é? O que acontece aos clássicos, ficam sempre, sempre bem. Tudo o que é bem feito está sempre na moda, não é? Maru é a próxima com Kiss Me, são agora 8 e 18 praticamente, boa viagem.
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Sou Sónia Santos, temos encontro marcado para amanhã às 7, mas amanhã a esta hora vai ouvir-me, do outro lado, não é neste estúdio, é na Figueira da Foz, grande concerto de Sting, ao vivo na Praia do Relógio, emissão especial da Renascença a partir das 7, então para acompanhar tudo, é um concerto que está esgotadíssimo, mas vamos dar o nosso melhor para lhe trazer tudinho o que vai acontecendo por ali, está bem? Não se esqueça, entretanto, que daqui a pouquinho, logo depois das 10, o Paulino Coelho tem para si um especial, é uma horinha cheia de Sting. É um especial de Sting para ouvir entre as 10 e as 11 com o Paulino Coelho. Fico bem e até amanhã.

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1: Em nome do Pai, do Filho e do Espírito Santo, a graça e a paz de Nosso Senhor Jesus Cristo, o amor do Pai e a comunhão do Espírito Santo estejam convosco. Reunimos-nos no amor de Cristo e é nesse amor que saudamos, quando se encontram nesta tarde, aqui no Santuário de Fátima, saudamos os irmãos doentes, quantos estão em viagem, quantos nos acompanham pelos meios de comunicação social e internet. Em aniversário da criação das dioceses de Santarém e de Setúbal, contemplamos os mistérios luminosos do Rosário, confiando-nos à proteção de Maria e pedindo ao Senhor que a todos leve à conversão e ilumine a vida da humanidade com a força do Espírito Santo. No primeiro mistério, meditamos no batismo de Jesus no Jordão. No Evangelho segundo São Lucas, João disse ao povo: eu batizo-vos com água, mas vai chegar alguém mais forte do que eu, a quem não sou digno de desatar as correias das sandálias. Ele batizar-vos-á no Espírito Santo e no fogo. No Jordão, Jesus desce as águas para nos elevar à vida nova. Maria, Senhora do Carmo, contempla esta revelação luminosa. O Filho que ela gerou é apresentado ao mundo como luz que salva. Que o nosso coração seja também lugar onde Deus possa dizer: tu és meu Filho muito amado. Rezemos ao Senhor por todos os batizados, para que cheios do Espírito Santo sejam fiéis ao batismo e deem bom testemunho do Evangelho. Pai nosso, que estais nos céus, santificado seja o vosso nome. Venha a nós o vosso reino. Seja feita a vossa vontade, assim na terra como no céu. Ave Maria, cheia de graça, o Senhor é convosco. Bendita sois vós entre as mulheres e bendito é o fruto do vosso ventre, Jesus. Ave Maria, cheia de graça, o Senhor é convosco. Bendita sois vós entre as mulheres e bendito é o fruto do vosso ventre, Jesus. Ave Maria, cheia de graça, o Senhor é convosco. Bendita sois vós entre as mulheres e bendito é o fruto do vosso ventre, Jesus. Ave Maria, cheia de graça, o Senhor é convosco. Bendita sois vós entre as mulheres e bendito é o fruto do vosso ventre, Jesus. Ave Maria, cheia de graça, o Senhor é convosco. Bendita sois vós entre as mulheres e bendito é o fruto do vosso ventre, Jesus. Ave Maria, cheia de graça, o Senhor é convosco. Bendita sois vós entre as mulheres. Bendito é o fruto do vosso ventre, Jesus. Ave Maria, cheia de graça, o Senhor é convosco. Bendita sois vós entre as mulheres. Bendito é o fruto do vosso ventre, Jesus. Ave Maria, cheia de graça, o Senhor é convosco. Bendita sois vós entre as mulheres. Bendito é o fruto do vosso ventre, Jesus. Ave Maria, cheia de graça, o Senhor é convosco. Bendita sois vós entre as mulheres. Bendito é o fruto do vosso ventre, Jesus. Ave Maria, cheia de graça, o Senhor é convosco. Bendita sois vós entre as mulheres e bendito é o fruto do vosso ventre, Jesus. Santa Maria, Mãe de Deus, rogai por nós, pecadores, agora e na hora da nossa morte. Glória ao Pai, ao Filho e ao Espírito Santo. Ó Maria concebida sem pecado. Ó meu Jesus, perdoai-nos e livrai-nos do fogo do inferno.

Segundo mistério, meditemos na revelação de Jesus nas bodas de Caná. No Evangelho segundo São João, celebrava-se um casamento em Caná. Como se viesse a faltar o vinho, sua mãe disse a Jesus: não têm vinho. Jesus retorquiu: que temos nós com isso, mulher? Ainda não chegou a minha hora. Sua mãe disse aos serventes: fazei o que ele vos disser. Em Caná, Maria abre caminho ao primeiro sinal de Jesus. No Carmo, Maria continua a ensinar esta obediência confiante. Quando falta o vinho da alegria, ela apresenta ao Filho as nossas fragilidades e esperanças. Que a nossa vida seja transformada como água em vinho novo. Rezemos ao Senhor pelas vítimas da violência, da guerra e das tragédias deste mundo, para que com a intercessão de Maria e a força de Jesus consigam encontrar caminhos de paz. O pão nosso de cada dia nos dai hoje, perdoai-nos as nossas ofensas, assim como nós perdoamos a quem nos tem ofendido. E não nos deixeis cair em tentação, mas livrai-nos do mal. Amém. Santa Maria, Mãe de Deus, rogai por nós, pecadores, agora e na hora da nossa morte. Amém. Santa Maria, Mãe de Deus, rogai por nós, pecadores, agora e na hora da nossa morte. Amém. Santa Maria, Mãe de Deus, rogai por nós, pecadores, agora e na hora da nossa morte. Amém. Santa Maria, Mãe de Deus, rogai por nós, pecadores, agora e na hora da nossa morte. Amém. Amém.

0: Santa Maria, Mãe de Deus, rogai por nós, pecadores, agora e na hora da nossa morte. Amém.
1: Ave Maria,
0: Santa Maria, Mãe de Deus, rogai por nós, pecadores, agora e na hora da nossa morte. Amém.
1: Ave
0: Santa Maria, Mãe de Deus, rogai por nós, pecadores, agora e na hora da nossa morte. Amém. Como era no princípio, agora e sempre. Amém. Rogai por nós que recorremos a vós. Levai as almas todas para o céu, principalmente as que mais precisarem.

Terceiro mistério, meditemos no anúncio do Reino de Deus e o convite à conversão do Evangelho segundo São Marcos. Depois de João ter sido preso, Jesus veio para a Galileia pregar a boa nova de Deus. Completou-se o tempo e o Reino de Deus está próximo. Convertei-vos e acreditai no Evangelho. Jesus percorre caminhos, cura feridas, levanta caídos. Maria acompanha este anúncio silenciosamente, como quem guarda e medita. Aprendemos esta escuta profunda. Deixar que o Reino comece dentro de nós, na conversão do olhar, na mansidão do gesto, na coragem de amar. Rezemos ao Senhor por todas as famílias que vivem dificuldades e sem esperança, para que o anúncio do Reino e o convite à conversão lhes dê novo ânimo. Pai nosso, que estais nos céus, santificado seja o vosso nome. Venha a nós o vosso reino. Seja feita a vossa vontade, assim na terra como no céu. Ave Maria, cheia de graça, o Senhor é convosco. Bendita sois vós entre as mulheres. E bendito é o fruto do vosso ventre, Jesus. Ave Maria, cheia de graça, o Senhor é convosco. Bendita sois vós entre as mulheres. E bendito é o fruto do vosso ventre, Jesus. Ave Maria, cheia de graça, o Senhor é convosco. Bendita sois vós entre as mulheres, e bendito é o fruto do vosso ventre, Jesus. Santa Maria, Mãe de Deus, rogai por nós, pecadores, agora e na hora da nossa morte. Amém. Ave Maria, cheia de graça, o Senhor é convosco. Bendita sois vós entre as mulheres, e bendito é o fruto do vosso ventre, Jesus. Ave Maria, cheia de graça, o Senhor é convosco. Bendita sois vós entre as mulheres, e bendito é o fruto do vosso ventre, Jesus. Santa Maria, Mãe de Deus, rogai por nós, pecadores, agora e na hora da nossa morte. Ave Maria, cheia de graça, o Senhor é convosco. Bendita sois vós entre as mulheres, e bendito é o fruto do vosso ventre, Jesus. Ave Maria, cheia de graça, o Senhor é convosco. Bendita sois vós entre as mulheres, e bendito é o fruto do vosso ventre, Jesus. Amém.

Ave Maria, cheia de graça, o Senhor é convosco. Bendita sois vós entre as mulheres. E bendito é o fruto do vosso ventre, Jesus. Ave Maria, cheia de graça, o Senhor é convosco. Bendita sois vós entre as mulheres. E bendito é o fruto do vosso ventre, Jesus. Ave Maria, cheia de graça, o Senhor é convosco. Bendita sois vós entre as mulheres, e bendito é o fruto do vosso ventre, Jesus. Glória ao Pai, ao Filho e ao Espírito Santo. Ó Maria concebida sem pecado, ó meu Jesus, perdoai-nos e livrai-nos do fogo do inferno.

Quarto mistério, meditemos na transfiguração do Senhor. Do Evangelho segundo São Marcos, Jesus tomou consigo Pedro, Tiago e João e levou-os só a eles a um monte elevado. Transfigurou-se diante deles. As suas vestes tornaram-se resplandecentes. Formou-se uma nuvem que os cobriu. Da nuvem veio uma voz: este é o meu filho muito amado, escutai-o. No Tabor, a luz revela a glória escondida. Maria, Senhora do Carmo, conhece esta claridade. É a luz que envolveu o seu coração desde a Anunciação. Também nós sejamos transfigurados, libertos do que pesa, iluminados pelo que salva, fortalecidos para descer do monte e servir os irmãos. Rezemos ao Senhor para que transfigure quando são confrontados com a dor da morte, para que possam contemplar em cada dia o rosto glorioso de Jesus. O pão nosso de cada dia nos dai hoje. Perdoai-nos as nossas ofensas, assim como nós perdoamos a quem nos tem ofendido. E não nos deixeis cair em tentação, mas livrai-nos do mal. Amém. Santa Maria, Mãe de Deus, rogai por nós, pecadores, agora e na hora da nossa morte. Amém. Santa Maria, Mãe de Deus, rogai por nós, pecadores, agora e na hora da nossa morte. Amém. Santa Maria, Mãe de Deus, rogai por nós, pecadores, agora e na hora da nossa morte. Amém. Santa Maria, Mãe de Deus, rogai por nós, pecadores, agora e na hora da nossa morte. Amém. Santa Maria, Mãe de Deus, rogai por nós, pecadores, agora e na hora da nossa morte. Amém. Santa Maria, Mãe de Deus, rogai por nós, pecadores, agora e na hora da nossa morte. Amém. Santa Maria, Mãe de Deus, rogai por nós, pecadores, agora e na hora da nossa morte. Amém. Santa Maria, Mãe de Deus, rogai por nós, pecadores, agora e na hora da nossa morte. Amém. Santa Maria, Mãe de Deus, rogai por nós, pecadores, agora e na hora da nossa morte. Amém. Santa Maria, Mãe de Deus, rogai por nós, pecadores, agora e na hora da nossa morte. Amém. Como era no princípio, agora e sempre. Amém. Rogai por nós que recorremos a vós. Levai as almas todas para o céu, principalmente as que mais precisarem.

Quinto mistério, meditemos na instituição da Eucaristia, na primeira carta de São Paulo aos Coríntios. O Senhor Jesus, na noite em que foi entregue, tomou o pão e, depois de dar graças, partiu e disse: isto é o meu corpo que será entregue por vós. Fazei isto em minha memória. Do mesmo modo, depois da ceia, tomou o cálice e disse: este cálice é a nova aliança no meu sangue. Todas as vezes que o beberdes, fazei-o em minha memória. Na noite da entrega, Jesus faz da sua vida alimento. Maria viveu sempre esta lógica: dar-se, oferecer-se, permanecer fiel. Com Nossa Senhora do Carmo, aprendemos a viver eucaristicamente, como quem se torna pão para os outros, presença que consola, silêncio que acolhe, amor que alimenta e permanece. Rezemos ao Senhor pelos sacerdotes e pelas comunidades que se reúnem à volta da mesa da Eucaristia, para que sejam capazes de viver a alegria do Evangelho. Pai nosso, que estais nos céus, santificado seja o vosso nome. Venha a nós o vosso reino. Seja feita a vossa vontade, assim na terra como no céu. Ave Maria, cheia de graça, o Senhor é convosco. Bendita sois vós entre as mulheres e bendito é o fruto do vosso ventre, Jesus. Ave Maria, cheia de graça, o Senhor é convosco. Bendita sois vós entre as mulheres e bendito é o fruto do vosso ventre, Jesus. Ave Maria, cheia de graça, o Senhor é convosco. Bendita sois vós entre as mulheres e bendito é o fruto do vosso ventre, Jesus. Ave Maria, cheia de graça, o Senhor é convosco. Bendita sois vós entre as mulheres e bendito é o fruto do vosso ventre, Jesus. Ave Maria, cheia de graça, o Senhor é convosco. Bendita sois vós entre as mulheres e bendito é o fruto do vosso ventre, Jesus. Ave Maria, cheia de graça, o Senhor é convosco. Bendita sois vós entre as mulheres e bendito é o fruto do vosso ventre, Jesus. Ave Maria, cheia de graça, o Senhor é convosco. Bendita sois vós entre as mulheres e bendito é o fruto do vosso ventre, Jesus. Ave Maria, cheia de graça, o Senhor é convosco. Bendita sois vós entre as mulheres e bendito é o fruto do vosso ventre, Jesus. Ave Maria, cheia de graça, o Senhor é convosco. Bendita sois vós entre as mulheres e bendito é o fruto do vosso ventre, Jesus. Ave Maria, cheia de graça, o Senhor é convosco. Bendita sois vós entre as mulheres e bendito é o fruto do vosso ventre, Jesus. Glória ao Pai, ao Filho e ao Espírito Santo. Ó Maria concebida sem pecado, ó meu Jesus, perdoai-nos e livrai-nos do fogo do inferno. Rezemos as três últimas Ave-Marias em honra da pureza de Nossa Senhora, pelas intenções do Santo Padre, pelas intenções confiadas a este santuário e pela paz no mundo. Ave Maria, cheia de graça, o Senhor é convosco. Bendita sois vós entre as mulheres e bendito é o fruto do vosso ventre, Jesus.
Santa Maria, Mãe de Deus, rogai por nós, pecadores, agora e na hora da nossa morte. Nossa Senhora do Rosário de Fátima, Ave Maria, cheia de graça, o Senhor é convosco. Bendita sois vós entre as mulheres, e bendito é o fruto do vosso ventre, Jesus. Senhora do Carmo, Ave Maria, cheia de graça, o Senhor é convosco. Bendita sois vós entre as mulheres, e bendito é o fruto do vosso ventre, Jesus. Rainha do céu e da terra, salve, Rainha, Mãe, Misericórdia, vida, doçura, esperança nossa, salve. A vós bradamos os degradados filhos de Eva, a vós suspiramos, mendo e chorando neste vale de lágrimas. Eia, pois, advogada nossa, estes vossos olhos misericordiosos a nós volvei, e depois destes termos mostrais-nos, bendito fruto do vosso ventre, ó clemente, ó piedosa, ó doce Virgem Maria, rogai por nós, Santa Mãe de Deus, para que sejamos dignos das promessas de Cristo. Amém. Oremos. Venha em nosso auxílio, Senhor, a poderosa intercessão da bem-aventurada Virgem Maria, para que, livres de todo o perigo, gozemos sempre da vossa paz, por Cristo nosso Senhor. Consagremos a Nossa Senhora. Ó Senhora minha, ó minha Mãe, eu me ofereço todo a vós, e em prova da minha devoção para convosco, vos consagro neste dia e para sempre os meus olhos, os meus ouvidos, a minha boca, o meu coração, inteiramente todo o meu ser. E porque assim sou vossa, ó incomparável Mãe, guardai-me e defendei-me como propriedade vossa. Lembrai-vos que vos pertence, eterna Mãe, Senhora Nossa, aguardai-me e defendei-me como coisa própria vossa. O Senhor esteja convosco. A bênção de Deus Todo-Poderoso, Pai, Filho e Espírito Santo, deixa sobre vós, convosco permaneça para sempre. Louvado seja nosso Senhor Jesus Cristo.

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1: Boa noite, são 9 horas 8 nos Açores. Boa noite, Pedro Queiro. Que notícias é que estão em destaque?
2: Olá, boa noite. O Ministro da Educação confia que todas as notas vão estar publicadas amanhã à tarde. O incêndio em Proença Nova mobiliza mais de 330 operacionais e continua por controlar. O Ministro da Educação está confiante que os alunos recebem as notas dos exames nacionais amanhã. Fernando Alexandre esteve debaixo de fogo durante o debate sobre o Estado da Nação e, à saída do Parlamento, afirmou que amanhã, à tarde, o objetivo vai estar cumprido.
3: A minha palavra é para agradecer à resposta que os professores deram ao meu apelo hoje de manhã. Tivemos uma excelente receptividade, as avaliações estão a decorrer e estamos muito confiantes que amanhã à tarde publicaremos as notas de todas as disciplinas. Muito obrigado.
2: E mais não disse, o Ministro da Educação, à saída do Parlamento esta noite, Fernando Alexandre, acredita que a entrega das notas aos alunos vai acontecer então amanhã à tarde. Pouco antes, no encerramento do debate, o Ministro da Economia tinha respondido a André Ventura, que tinha desafiado Montenegro a apresentar no Parlamento uma moção de confiança ao Governo. Castro Almeida diz que o Governo é pela estabilidade e pede responsabilidade por parte da oposição já no debate do Orçamento do Estado.
4: A poucos meses do próximo debate orçamental, importa reafirmar, somos pela estabilidade e queremos cumprir a legislatura, Sr. Deputado André Ventura. O Governo não será fator de crise ou de instabilidade. Esperemos que as oposições tenham o mesmo sentido de responsabilidade.
2: O pedido feito pelo Ministro da Economia no encerramento do debate do Estado da Nação. O incêndio que continua a lavrar esta hora na zona de Proença Nova, na região da Beira Baixa, é o que mais preocupa a Proteção Civil. Nesta altura, o fogo é combatido por mais de 330 operacionais apoiados por uma centena de viaturas e até há pouco, enquanto havia luminosidade, 10 meios aéreos. O Sindicato dos Médicos da Zona Norte denuncia o calor extremo a que estão sujeitos profissionais e utentes na USF Vilar Saúde, na freguesia de Vilar de Andorinho, em Gaia. De acordo com Joana Bordalissá, o ar-condicionado está variado desde maio, daí que haja dentro do edifício temperaturas superiores a 32 graus.
5: Estas temperaturas elevadas causam um stress térmico não só nos profissionais, nos médicos, nos enfermeiros, nos secretários clínicos, mas também nos próprios utentes e assistiram a desmaios, a indisposições dos próprios utentes. E é inaceitável que crianças, idosas ou qualquer utente também esteja sujeito a estas condições.
2: Joana Bordalissá, dirigente da FNAM, ouvida pelo jornalista João Maldonado. A Renascença tentou obter esclarecimentos da Câmara de Gaia, que é responsável pela conservação do edifício, mas sem sucesso. A Lusa, fonte da autarquia, garante que vai tentar corrigir o problema de forma rápida, embora se queixe de ter herdado vários equipamentos sem manutenção. Apesar da abertura de um novo furo no fim de semana, continua a haver cortes no abastecimento de água no Conselho da Almada para restabelecer as reservas. 21 localidades da autarquia vão ficar sem água a partir das 10 da noite até às 6 da manhã. A lista está disponível no perfil de Facebook da Câmara e dos SEMAS e inclui zonas como a Charneca da Caparica, Aroeira, Fonte de Telha e Porto Brandão. Hoje mais cedo, os Estados Unidos voltam a bombardear posições no Irão. É a sexta noite consecutiva de ataques, com o Comando Militar Central dos Estados Unidos a confirmar e a justificar que a ofensiva tem como objetivo degradar ainda mais as capacidades militares iranianas. Segundo a televisão estatal de Teherão, estão a ser atacadas várias áreas no sul do país. A par destes ataques, a Casa Branca garante que estão a decorrer negociações e que Teherão quer muito um acordo por estar a sofrer aquilo que a secretária de imprensa classifica como golpes devastadores. Está tudo em rr.pt. Fica o Paulino Coelho no Hotel Califórnia.
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1: Muito boa noite, bem-vindo ao Hotel Califórnia. Eu sou o Paulino Coelho, fico consigo até às 11. Hoje, depois das 10, especial Sting, que atua amanhã na Praia do Relógio, na Figueira da Foz, com o apoio Renascença.

Bom, há artistas que chegam aos concertos rodeados de segurança. E depois há David Byrne. Na passada terça-feira, o antigo líder dos Talking Heads chegou ao concerto em Cascais de bicicleta, sem qualquer aparato, sem vedetismos. E ao que parece passou praticamente despercebido. Quem o conhece sabe que isto não é uma extravagância. David Byrne anda de bicicleta há décadas, escreveu até um livro sobre esse hábito e sempre defendeu uma forma de viver mais simples e mais próxima das pessoas. E antes de rumar a Cascais, visitou a Fundação Champalimaud, tudo de bicicleta. Em palco, foi diferente. A energia de sempre, clássicos dos Talking Heads e um momento muito especial. Psycho Killer, uma canção que David Bowie voltou a incluir no alinhamento da digressão do ano passado, depois de quase 20 anos sem a cantar ao vivo. O próprio explicou que durante muito tempo sentiu que a música já não encaixava nos concertos que queria fazer. Agora, parece que voltou a encontrar-lhe um lugar.

0: Então a não perder depois das 10 um especial Sting. Não é uma biografia, são histórias de Sting, histórias das músicas de Sting. Mas já a seguir, há uma de Phil Collins.
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0: E há precisamente 45 anos, Phil Collins mostrava ao mundo o seu primeiro álbum a solo. Chamava-se Face Value e era muito mais do que um disco, era quase um diário. As canções nasceram numa altura particularmente difícil da sua vida, depois do fim do primeiro casamento, e em vez de esconder o que sentia, Phil Collins fez exatamente o contrário, escreveu sobre isso. Agora, 4 décadas e meia depois, Face Value vai regressar numa edição especial recheada de gravações inéditas, de demos, atuações ao vivo. Entre elas, está uma versão recentemente descoberta de You Know What I Mean, gravada em 1982 no lendário Perkins Palace, na Califórnia. Uma pequena viagem no tempo que mostra Phil Collins no início da carreira a solo, quando ainda estava a descobrir o caminho que o transformaria num dos maiores artistas dos anos 80. E é curioso que às vezes as grandes histórias não estão nos maiores sucessos, estão nas canções que ajudam a contar um disco e uma história também. E Face Value continua a ser um dos discos mais sinceros que Phil Collins alguma vez gravou. É verdade que You Know What I Mean não é das canções mais conhecidas de Phil Collins, mas é muito bonita e é um documento histórico que vem agora na reedição de Face Value 45 anos depois.

Bom, e se há artistas que passam a vida à procura dos holofotes, Tracy Chapman passou a vida a fugir deles. Apesar de ter vendido milhões de discos, tendo de ter ganho 4 Grammys e escrito uma das canções mais bonitas dos anos 80, sempre escolheu uma vida discreta, longe das capas de revistas e da exposição mediática. E talvez por isso continue a ser uma figura tão especial, porque nunca pareceu interessada em ser uma estrela, queria apenas escrever canções. E poucas marcaram tanto uma geração como Fast Car. Curiosamente, Tracy Chapman explicou várias vezes que esta canção não é autobiográfica. É uma história inspirada nas pessoas que via crescer à sua volta em Cleveland, famílias trabalhadoras que sonhavam com uma vida melhor. E isto é curioso, num tempo em que tantos artistas fazem tudo para serem vistos, Tracy Chapman mostrou que às vezes basta uma guitarra e uma grande canção.

E hoje no lado B trago I'm Not In Love, uma canção dos ingleses Tansy do álbum The Original Soundtrack, escrita pelos membros da banda Eric Stewart e Graham Goodman. Escrito principalmente por Stewart como uma resposta à sua mulher, que afirmava que ele não dizia que a amava às vezes suficientes, a canção foi editada em março de 1975.

Artistas que passam a vida a esconder as suas influências. E David Bowie fez exatamente o contrário. Mick Jagger recordou a Conan O'Brien há dias uma conversa divertida entre os dois quando David Bowie lhe mostrou The Genie Genie, um dos grandes clássicos da sua carreira. Depois de ouvir, Mick Jagger brincou: "Meu Deus, roubaste-me todas as minhas ideias." E David Bowie respondeu sem qualquer problema: "Eu sei, é a minha homenagem aos Rolling Stones." Bom, na verdade, Genie Genie nasceu numa fase em que David Bowie estava claramente fascinado pelo som cru e blues rock dos Rolling Stones e, em vez de o esconder, assumiu com toda a naturalidade. Nós às vezes costumamos pensar que a originalidade significa inventar tudo do zero, mas na música quase sempre começa por uma boa inspiração. A diferença está no que cada artista faz com ela, não é? David Bowie pegou no espírito dos Rolling Stones e acabou por criar uma canção que só podia ser dele. É este Genie Genie.

amanhã há concerto de Sting na Praia do Relógio, na Figueira da Foz, com o apoio Renascença, e por isso mesmo a Renascença montou uma super emissão especial a partir do final da tarde, a não perder. E a não perder já a seguir um especial Sting, em que vai ouvir, não é uma biografia dos Police, nem tão pouco de Sting, mas vai ouvir histórias por trás do cantor, histórias do homem, mas também histórias que deram origem a grandes canções. É depois das 10 e das notícias.

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6: Boa noite, são 10 horas 9 nos Açores. Há especial Sting já a seguir, mas antes, Pedro Queiro, que notícias é que estão em destaque?
7: O Ministro da Educação confia que todas as notas vão ser publicadas amanhã à tarde. Intensifica-se a ofensiva norte-americana sobre o Irão. É a sexta noite consecutiva de ataques. O Ministro da Educação garante ter muita confiança que os alunos recebam as notas dos exames nacionais amanhã. Fernando Alexandre esteve debaixo de fogo durante o debate sobre o Estado da Nação e, à saída do Parlamento, afirmou que amanhã à tarde o objetivo vai estar cumprido.
8: A minha palavra é para agradecer a resposta que os professores deram ao meu apelo hoje de manhã. Tivemos uma excelente receptividade, as avaliações estão a decorrer e estamos muito confiantes que amanhã à tarde publicaremos as notas de todas as disciplinas. Muito obrigado.
7: O Ministro da Educação, à saída do Parlamento, Fernando Alexandre, acredita que a entrega das notas aos alunos vai acontecer amanhã à tarde. Pouco antes, no encerramento do debate, o Ministro da Economia tinha respondido André Ventura, que tinha desafiado Montenegro a apresentar no Parlamento uma moção de confiança ao Governo. Castro Almeida disse que o Governo é pela estabilidade e pediu responsabilidade por parte da oposição já no debate do Orçamento do Estado.
9: A poucos meses do próximo debate orçamental, importa reafirmar: somos pela estabilidade e queremos cumprir a legislatura, Sr. Deputado André Ventura. O Governo não será fator de crise ou de instabilidade. Esperemos que as oposições tenham o mesmo sentido de responsabilidade.
7: O pedido feito pelo Ministro da Economia no encerramento do debate do Estado da Nação. O incêndio que continua a lavrar esta hora na zona de Proença Nova, na região da Beira Baixa, é a que mais preocupa a Proteção Civil. Nesta altura, o fogo é combatido por mais de 290 operacionais, apoiados por 9 dezenas de viaturas. As poeiras do deserto africano têm vindo a aumentar e já representam um grave problema de saúde para a Europa, sobretudo para os países do Sul, entre os quais Portugal e Espanha. É o que conclui um estudo da revista Nature, que analisou dados de mais de uma centena de estações de medição da qualidade do ar ao longo da última década. Segundo Kaspar Dallenbach, investigador do Instituto Paul Scherrer, na Suíça, o pó do deserto provoca várias doenças respiratórias e o aumento da mortalidade.
10: Uma parcela significativa do pó tem origem no norte da África. Tipicamente ocorrem cerca de 50 tempestades de poeira deste tipo por ano. O material particulado fino é um problema generalizado e o pó do deserto não é exceção. Continua a contribuir para a doença e mortalidade.
7: De acordo com este investigador, nos dias em que se registram níveis elevados de pó do deserto no ar, há um número maior de mortes por enfarte e problemas respiratórios do que nos dias sem pó. Os Estados Unidos voltaram esta noite a atacar o Irão, mais uma vez nas zonas do sul do país, como Bandar Abbas ou Pusher, segundo a imprensa de Teherão, assim como um aeroporto e uma ponte. Já o Comando Militar Central dos Estados Unidos avança que foram atacados locais de lançamento de mísseis e drones, instalações de reconhecimento e radar. Já o Kuwait diz que o Irão lançou esta quinta-feira uma vaga de ataques pelo segundo dia consecutivo. Foram interceptados dezenas de drones drones, cujos destroços caíram em zonas residenciais, mas sem fazer vítimas. Amanhã há concerto de Sting, na Figueira da Foz, com o apoio da Renascença. Vamos estar lá em direto, mas já a seguir o Paulino Coelho traz-lhe uma hora inteira dedicada ao músico inglês Gordon Matthew Thomas Sumner, mais conhecido como Sting.
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6: Muito boa noite. Amanhã, Figueira da Foz recebe um dos maiores músicos dos últimos 50 anos. Com o apoio da Renascença, Sting regressa a Portugal para um concerto muito aguardado. E achei que esta era a desculpa perfeita para lhe dedicar a próxima hora. Não vou fazer uma biografia, nem recordar apenas os grandes êxitos. Durante a próxima hora, quero contar-lhe as histórias por detrás das canções, descobrir o homem por detrás do artista e perceber porque é que, passados quase 50 anos, Sting continua a ser um músico impossível de catalogar. E é curioso, os concertos desta digressão começam sempre da mesma maneira, com Message in a Bottle. E talvez não seja por acaso, editada pelos Palice em 1979, a canção fala de alguém que, perdido numa ilha deserta, lança uma garrafa ao mar na esperança de encontrar outra pessoa. No final, descobre milhares de garrafas espalhadas pela praia e percebe que nunca esteve verdadeiramente sozinho. No fundo, é uma bonita metáfora da música. Os artistas escrevem canções, lançam-nas ao mundo e nunca sabem quem as vai encontrar. Talvez por isso que Sting continue a abrir os concertos com esta música.

E artistas cujo nome conhecemos tão bem que quase nos esquecemos de que um dia tiveram outro. Antes de ser Sting, era simplesmente Gordon Sumner, professor de inglês numa escola primária, apaixonado por jazz e baixista nas horas vagas. E então, de onde veio o nome Sting? A história é tão simples quanto improvável. Nos primeiros concertos, Gordon costumava usar uma camisola às riscas pretas e amarelas. Um dos colegas de banda achou que ele parecia uma abelha e começou a chamar-lhe Sting, que em inglês significa ferrão. O apelido pegou de tal forma que ainda hoje há pessoas que não fazem ideia de qual o seu verdadeiro nome. Mas há outro pormenor que ajuda a perceber quem ele é. Muito antes da fama, Sting sonhava ser músico de jazz. A pop deu do sucesso, mas o jazz, a literatura e a curiosidade pelo mundo nunca o abandonaram. Talvez seja por isso que a sua música sempre soa diferente. Mais do que escrever canções, Sting gosta de contar histórias. E há uma que resume muito bem essa forma de olhar para o mundo. O inglês que vive em Nova York, mas que nunca deixa de ser inglês.

E se Englishman in New York parece uma canção autobiográfica, a verdade é que Sting a escreveu a pensar noutra pessoa. Chama-se Quentin Crisp, escritor, ator e uma das figuras mais extravagantes da cultura britânica do século XX. Aos 72 anos decidiu mudar-se para Nova York, onde continuou a viver exatamente como sempre quis, sem se preocupar com as convenções ou preconceitos. Sting ficou fascinado com essa coragem e escreveu uma canção que acaba por ser um elogio a todos aqueles que têm a coragem de ser diferentes. Porque, no fundo, be yourself, no matter what they say, é muito mais do que um verso. É quase uma filosofia de vida. E talvez explique também porque é que Sting nunca teve medo de mudar de estilo, de experimentar novos sons ou de seguir caminhos que ninguém esperava.

0: Sting atua amanhã na Praia do Relógio, na Figueira da Foz, com o apoio Renascença, com os bilhetes esgotados há muito tempo. Continuamos a ouvir falar deles já a seguir.
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11: E há bandas que parecem destinadas ao sucesso. Os Police eram exatamente o contrário. Sting vinha do jazz, Andy Summers era quase 10 anos mais velho, trazia uma enorme experiência, tinha passado por várias bandas. Stewart Copeland era um baterista explosivo, apaixonado por rock e reggae, com uma personalidade tão forte quanto o talento que tinha atrás da bateria. À primeira vista, nada fazia prever que resultasse, mas foi precisamente essa mistura improvável que criou um som novo. O baixo de Sting, a guitarra elegante de Andy Summers e a bateria inconfundível de Stewart Copeland encaixaram como um puzzle perfeito. Durante apenas 7 anos, gravaram 5 álbuns, venderam mais de 75 milhões de discos e deixaram clássicos que continuam a soar tão frescos hoje como no início dos anos 80. Mas havia um preço a pagar. 3 músicos tão criativos dificilmente aceitariam ficar para sempre na mesma estrada. Talvez por isso os Police tenham acabado no momento certo. Não porque lhes faltasse canções, mas porque já tinham dito tudo o que tinham para dizer juntos. E há uma música que mostra bem esse equilíbrio entre pop, rock e reggae que só eles conseguiam fazer.

Há compositores que escrevem sobre o amor, outros escrevem sobre as suas próprias vidas. Sting fez uma coisa diferente, escreve histórias. Nas suas canções há vampiros, há marinheiros, professores, imigrantes, jogadores de cartas, russos, ingleses, perdidos em Nova Iorque. Cada música parece um pequeno filme. Talvez isso venha da sua paixão pela literatura. Sting sempre foi um leitor compulsivo. Cresceu a ler Shakespeare, os poetas ingleses e os grandes romances, e essa influência acabou por entrar naturalmente nas suas letras. É por isso que muitas vezes ouvimos uma canção dele e ficamos com vontade de saber quem são aquelas personagens, como acontece na próxima. À primeira vista, Fields of Gold parece apenas uma bonita canção de amor, mas nasceu de um momento muito concreto. Quando Sting e a sua mulher Trudy Styler compraram uma casa no sul de Inglaterra, os campos de cevada que rodeavam a propriedade ganhavam durante algumas semanas por ano uma cor dourada impressionante. E foi essa imagem que inspirou esta canção. Um momento simples, transformado numa das mais belas declarações de amor da música popular.

Isso, Fields of Gold, nasceu de uma paisagem. A próxima música nasceu de uma ideia. Shape of My Heart não fala de um romance, nem sequer de um jogador profissional. Sting imaginou um homem que joga cartas não para ganhar dinheiro, mas para tentar compreender a vida. As cartas tornam-se uma metáfora. Os naipes representam escolhas, o acaso, o destino. É uma canção sobre a eterna procura de respostas. Curiosamente, anos mais tarde, Shape of My Heart ganhou uma nova vida ao integrar a banda sonora do filme Léon, o profissional de Luc Besson, e desde então passou a ser impossível separar aquela melodia das imagens do filme. É mais uma prova de que as grandes canções não se limitam a ser ouvidas. Também contam histórias.

E há artistas que descobrem uma fórmula de sucesso e passam o resto da carreira a repeti-la. Mas Sting fez exatamente o contrário. Quando deixou os Police, podia ter continuado a escrever canções pop durante décadas. Mas não, preferiu arriscar. Gravou discos influenciados pelo jazz, aproximou-se da música clássica, apaixonou-se pela música renascentista, trabalhou com músicos árabes, explorou ritmos africanos e até gravou um álbum inteiro acompanhado por um alaúde, um instrumento com mais de 400 anos. Nunca teve medo de surpreender. Talvez porque sempre acreditou que o músico deve continuar a aprender, mesmo depois de alcançar o sucesso. E foi dessa curiosidade que nasceu uma das canções mais surpreendentes da sua carreira. Em 1999, Sting juntou sua voz à de Cheb Mami, um dos maiores nomes da música argelina. E o resultado foi Desert Rose, uma mistura improvável entre pop, rock e música do Norte de África, que conquistou o mundo e mostrou mais uma vez que a música não conhece fronteiras.

E é curioso que ao longo da carreira Sting de facto nunca teve receio de mudar, mas há uma coisa que nunca mudou, vontade de olhar em frente. Em 1999 lançou um álbum com um título que dizia tudo, Brand New Day, um novo dia, uma nova oportunidade, uma nova etapa. E talvez seja essa a melhor definição para toda a sua carreira. Nunca viveu preso ao passado, nunca tentou repetir os êxitos das Police, nunca teve medo de começar outra vez. E talvez seja por isso que 50 anos depois dos primeiros concertos, continua a subir ao palco com a mesma curiosidade sempre.

É de facto curioso, ao longo da carreira Sting nunca procurou escrever o maior êxito da rádio, mas acabou por escrever um deles. Em 1983, os Police editaram uma canção que muitos continuam a dedicar à pessoa que amam. Só que Sting sempre fez questão de explicar que Every Breath You Take nunca foi uma canção romântica. Esta canção fala de obsessão, de controlo, da incapacidade de deixar alguém partir. E talvez seja precisamente essa ambiguidade que a tornou tão fascinante. Cada pessoa encontra nela uma história diferente e poucas músicas conseguiram esse feito. Atenção!

Há uma frase de Sting que gosto muito. A música não muda o mundo, mas pode mudar a forma como olhamos para ele. E talvez seja isso que explica uma carreira com quase 50 anos. Sting nunca foi apenas um cantor, nunca foi apenas o vocalista dos Police. Sting foi um professor que levou a curiosidade para a música, um escritor que transformou personagens em canções, um explorador que nunca teve medo de sair da sua zona de conforto e um homem que nunca deixou de acreditar que uma canção podia dizer mais do que muitas palavras. Ao longo desta hora, viajámos por diferentes fases da sua vida, mas há uma característica que esteve sempre presente: a elegância. Na forma de escrever, na forma de cantar, na forma de envelhecer e, sobretudo, na forma de continuar a subir a um palco sem precisar de provar mais nada a ninguém. Amanhã, quando as luzes se apagarem na Figueira da Foz, milhares de pessoas vão voltar a cantar estas canções. Algumas foram escritas há quase 50 anos e continuam a soar como se tivessem sido compostas ontem. E talvez seja essa a definição de um clássico. Não é uma canção que resiste ao tempo. É uma canção que continua a emocionar, apesar do tempo. Há uma hora começámos este programa com uma garrafa lançada ao mar e terminámo-lo da forma como Sting costuma terminar os seus concertos, com uma canção que nos lembra uma coisa muito simples. Por mais forte que pareçamos, somos todos frágeis. Obrigado, Sting. Até amanhã na Figueira da Foz.

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6: Boa noite, são 11 horas 10 nos Açores. Vai começar a edição da noite, mas antes, Pedro Queiro, que notícias estão em destaque?
7: Novos dados na polémica que envolve o Ministro da Administração Interna e a empresa que fez obras na Judiciária e na Casa de Luís Neves, no Alentejo. O Ministro da Educação acredita que as notas dos exames nacionais vão sair amanhã à tarde. O atrelado de um camião, apreendido no ano passado pela Judiciária, que tinha desaparecido do Parque de Apreendidos do Seixal, foi encontrado no passado sábado atrelado a um camião da Construbarcelos, a mesma empresa que fez 17 obras na Judiciária e na casa do Ministro da Administração Interna, em Odmira. A notícia é avançada pelo jornal Nascer do Sol, que diz que, dias depois, mais precisamente ontem, já não se encontrava no mesmo local. Este atrelado de pesado de mercadorias tinha sido apreendido numa mega operação antidroga, quando era diretor nacional da Polícia Judiciária, o agora Ministro da Administração Interna, Luís Neves. Entrevista esta noite na CNN Portugal, André Ventura, o líder do Chega, admitiu que podem estar em causa neste caso e outros envolver o Ministro a suspeita da prática de vários crimes.
8: Nós estamos a falar de operações da Polícia Judiciária que apreendem elementos ligados ao tráfico de droga, sejam eles carros, guindastes, elementos de maquinaria, etc., que misteriosamente foram parar à construtora que está a fazer as obras na casa do Ministro Luís Neves. Por um lado. Por outro, segundo sábados também, até elementos materiais das infraestruturas de Portugal são usadas na casa dele. Isto são vários crimes, desde abuso de poder a peculato e uso. São vários crimes.
9: Corrupção?
8: E no limite, no ponto mais alto, será corrupção, porque significa que alguém se beneficiou a si próprio com instrumentos do Estado.
7: André Ventura considera que, perante as notícias que têm sido divulgadas, o Ministério Público tem de entrar em campo. Quanto ao Ministro Luís Neves, já não tem condições para se manter no cargo, diz o líder do Chega. Ora, ainda esta tarde, o Primeiro-Ministro tinha renovado a confiança em Luís Neves.
10: O Senhor Ministro da Administração Interna não cometeu nenhuma ilegalidade. O Senhor Ministro da Administração Interna não prejudicou o interesse público, nem privilegiou o interesse público face a qualquer interesse particular.
7: Luís Montenegro no debate desta tarde no Parlamento. O Ministro da Educação não garante nada, mas confia que os alunos vão ter as notas dos exames nacionais amanhã. À saída do Parlamento após o debate sobre o Estado da Nação, e em que foi o principal alvo da oposição, Fernando Alexandre disse estar convencido que amanhã à tarde o objetivo vai estar cumprido.
11: A minha palavra é para agradecer a resposta que os professores deram ao meu apelo hoje de manhã. Tivemos uma excelente receptividade. As avaliações estão a decorrer e estamos muito confiantes que amanhã à tarde publicaremos as notas de todas as disciplinas. Muito obrigado.
7: O Ministro da Educação, à saída apressada do Parlamento esta tarde, Fernando Alexandre, acredita que a entrega das notas aos alunos vai acontecer amanhã à tarde. A balança de temperatura reduz em quase 6% o turismo internacional. O estudo sobre os impactos das anomalias meteorológicas na procura turística internacional, publicado hoje pelo Banco de Portugal, conclui que quando há alterações na temperatura e na precipitação ao mesmo tempo, há menos procura por parte de turistas estrangeiros e os destinos de praia, como é o caso de Portugal, estão mais expostos às alterações na temperatura. Já a seguir, a edição da noite.
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0: Esta condição da noite da Renascença, o debate do Estado da Nação acabou por ficar marcado pelos atrasos na correção dos exames nacionais, com o Primeiro-Ministro a admitir que nem tudo correu bem e a oposição unida nas críticas ao processo. Mas Montenegro até começou o debate logo ao ataque, com críticas apontadas ao PS e ao Chega, Manuel Pires.
1: Os exames nacionais entraram neste debate pela mão dos partidos da oposição. Na intervenção inicial, o Primeiro-Ministro não tocou no assunto e na bancada do PSD, só ao fim de 4 horas e meia, Alexandre Poço saiu em defesa do Ministro.
2: Senhor Ministro, nós estamos consigo porque o Ministro da Educação de Portugal está ao lado dos professores, está ao lado da mudança que nós queremos fazer neste país.
1: Aplausos da bancada do PSD porque na oposição o Bloco de Esquerda pede a saída de Fernando Alexandre, todos os outros partidos falam numa situação caótica com a correção dos exames, Montenegro recusa.
3: Não há nenhum caos nos exames em Portugal, não há. Lamento dizer-lhe.
1: Há problemas, e são vários.
3: De natureza técnica, há problemas eventualmente da gestão do próprio processo. É uma coisa que estamos ainda a apurar, não há dúvida sobre isso.
1: E já falta pouco para dar tranquilidade aos alunos num processo onde, reconhece o Primeiro-Ministro, nem tudo correu bem.
3: É verdade que houve perturbação. É verdade que nós ainda temos até amanhã de garantir a publicação das classificações. Mas é também verdade, Sr. Deputado, nunca o processo foi tão transparente, nunca o rigor esteve tão assegurado como está agora.
1: Apesar das garantias, a oposição mantém as críticas. No PS, o líder parlamentar Eurico Brilhante Dias junta aos exames outros problemas na saúde, na habitação e pede a saída do Primeiro-Ministro.
4: O senhor defende a meritocracia. Se respeita a meritocracia, o senhor sabe que esse lugar que ocupa já não devia ser ocupado por si, mas por outra pessoa.
1: André Ventura espera uma moção de confiança.
5: Se acha que este Parlamento não faz bem, apresente uma moção de confiança aqui no Parlamento. Assim, Sr. Primeiro-Ministro, assim ficará sem dúvida. Se confiamos em si ou não, eu sei que gosta de arriscar.
1: Só que o Governo quer estabilidade.
6: A poucos meses do próximo debate orçamental, importa reafirmar. Somos pela estabilidade e queremos cumprir a legislatura, Sr. Deputado André Ventura. O Governo não será fator de crise ou de instabilidade. Esperemos que as oposições tenham o mesmo sentido de responsabilidade.
1: O pedido deixado pelo Ministro da Economia, Castro Almeida, que encerrou o debate do Estado da Nação.
0: Manuel Pires, que acompanhou as quase 5 horas de debate do Estado da Nação.
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0: O chefe do Gabinete do Parlamento Europeu em Lisboa diz que o europeísmo dos portugueses não permite abrandar na promoção da Europa, num quadro de pessimismo global sobre a qualidade de vida no velho continente. Em entrevista à Renascença e olhando para o último eurobarómetro de primavera, Alfredo Sousa de Jesus interpreta as principais preocupações europeias dos portugueses à entrada do segundo semestre do ano.
8: No último eurobarómetro, os portugueses são os que mais veem a União Europeia como um lugar de estabilidade num mundo conturbado, mas são também um dos povos europeus mais pessimistas em relação à evolução da qualidade de vida. Alfredo Sousa de Jesus, como é que interpreta estes dados?
9: Eu acho que os europeus, neste eurobarómetro, o que se depreende é que estão preocupados com a situação a nível mundial. Porque os dados comparam basicamente o nível de confiança em relação a eles próprios e à família, ou seja, o agregado familiar, comparam em relação ao país, neste caso a Portugal, à União Europeia e depois ao mundo. E nessas 4 variáveis, os portugueses efetivamente estão os mais insatisfeitos, os mais preocupados em relação ao mundo. Isso percebe-se, obviamente, pelo contexto atual no qual vivemos, ou seja, guerras comerciais, guerras económicas, conflitos militares, transmitem uma percepção aos portugueses de uma grande instabilidade. E daí, e é o corolário deste valor, a ver que acreditam cada vez mais na União Europeia, precisamente como um baluarte de estabilidade. Ou seja, por oposição ao mundo que eles veem cada vez mais conturbado, e no qual de facto têm níveis muito elevados de incerteza, em relação à União Europeia, é exatamente o contrário. Ou seja, verifica-se uma taxa de um aumento ao nível de confiança em relação à União Europeia e comparativamente também Portugal acima da média europeia desse ponto de vista.
8: Porquê é que o Eurobarómetro incide também sobre políticas que acabam por ter um cunho mais nacional do que europeu?
9: Um exemplo concreto, a questão do custo de vida, de qualidade de vida, é um elemento muito mais presente na população portuguesa comparativamente à média europeia. Já, por exemplo, a questão de segurança e defesa, Portugal está abaixo, ou seja, não está em termos, não considera a segurança e a defesa uma prioridade ao mesmo nível com outros congéneres europeus. Isso permite também perceber realidades mais nacionais. Por exemplo, comparativamente ao Eurobarómetro anterior, a questão da segurança energética teve mais destaque desta vez. Isto pode-se perceber num contexto em que Portugal sofreu um apagão há uns meses atrás, que deixou marcas bastante profundas, porque não deixa de ser uma coisa completamente inusitada. Depois temos um contexto da Ucrânia também, em que criou aqui uma realidade completamente diferente, em que a União Europeia fez tudo para depender menos de parceiros externos em termos de energia, em termos de aprovisionamento energético, e esses elementos mostram, são duas realidades nacionais que mostram que este fator de preocupação, de prioridade de segurança energética passou a ser uma prioridade também para Portugal, coisa que não existia dos eurobarómetros anteriores.
8: Os eurobarómetros confirmam desde há muito uma constante que é o europeísmo dos portugueses. Essa situação permite-lhe uma promoção do Parlamento Europeu numa espécie de velocidade de cruzeiro?
9: Nós não dizemos que o Bruxelas é uma espécie de varinha mágica que resolve todas as situações. Não, há áreas, por exemplo, em que, efetivamente, a União Europeia tem menos poderes. Estranhamente, algumas das áreas aqui identificadas como prioridades são áreas em que, efetivamente, a União Europeia tem relativamente um poder um bocadinho mais limitado. A parte, por exemplo, uma das preocupações é a criação de emprego. Não é Bruxelas que cria emprego em si. Bruxelas, sim, cria um enquadramento que permite mais inovação, mais competitividade, mais crescimento económico, que acaba por se traduzir numa criação de emprego. Agora, Bruxelas não cria emprego em si, ou seja, não podemos também estar a defraudar essas expectativas. Mas é efetivamente um trabalho diário de mostrar ao cidadão português aquilo que a União Europeia faz, aquilo que pode fazer, os seus poderes, e de que forma é que a nossa vida nas últimas 4 décadas melhorou de uma forma absolutamente fundamental, precisamente com o contributo desta pertença ao projeto europeu.
0: O chefe do gabinete do Parlamento Europeu em Lisboa, entrevistado aqui por José Pedro Frazão.
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0: O Tenente-General Rafael Martins considera que os Estados Unidos devem ter cuidado perante as suspeitas de que o Irão tem um plano para assassinar o presidente norte-americano Donald Trump. No programa Escala Global, o antigo vice-chefe do Estado-Maior da Força Aérea afirma que o risco de uma ameaça deste tipo é real. Já sobre o regresso dos ataques no Médio Oriente, Rafael Martins não acha impossível alcançar um cessar-fogo em breve, porque o Irão diz está interessado em colocar o conflito em pausa. É uma análise para ouvir agora na edição da noite com a moderação de Alexandre Abrantes Neves.
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13: Bem-vindos a mais um Escala Global, um programa de análise internacional da Renascença. Há uma semana o tema reacendido durante a Cimeira da NATO foi a Groenlândia, mas o tempo mostrou que Donald Trump já parecia ter o Médio Oriente na cabeça e o regresso dos ataques mútuos com o Irão. Começaram timidamente por desavenças no Estreito de Hormuz, mas já alargaram. Teherão diz que até morreram civis e Trump avisa que pode agora visar alvos energéticos. As negociações parecem estar longe das cabeças iranianas e o Golfo Pérsico tem sentido isso na pele. São tudo temas para aprofundarmos hoje com o Tenente-General Rafael Martins, vice-chefe do Estado-Maior da Força Aérea entre 2020 e 2022. Será uma análise complementada, como habitual, pelo comentador residente do Escala Global, Global, Manuel Poeixo Torres. Donald Trump ameaçou atacar infraestruturas energéticas do Irão se não forem retomadas em breves negociações. Parece-lhe provável que os Estados Unidos consigam fazer esta chantagem? É possível pressionar conversações por esta via, ou o tempo e os primeiros meses do conflito mostraram que a capacidade do Irão não é assim tão facilmente enfraquecida?
14: Bom, nós temos Donald Trump como um excelente comunicador, também se autoavalia como um excelente negociador, e é um homem com um ego brutal. E então tem este, talvez, excesso de confiança de que as coisas fiquem resolvidas por esta via. Para já parece existir, por parte de Donald Trump, ainda não uma completa ruptura no processo diplomático, negocial, mas espera ele que, com algum gradualismo, eu acredito também aconselhado por militares, por autoridades militares e pelo seu círculo mais próximo, parece acreditar que este gradualismo e esta aplicação da força mais localizada por enquanto lhe possam novamente abrir as portas para regresso às negociações. Eu tenho algumas dúvidas, creio que inclusivamente este gradualismo pode atingir níveis, tal como o Alexandre referiu, níveis absolutamente indesejáveis, nomeadamente na infraestrutura para já, rodoviária, ferroviária, e depois ir à energética. E a energética eu creio que é aquela que causará mais dor aos iranianos, tanto àqueles que estão alinhados com o regime, como àqueles que infelizmente não estão alinhados, mas que se têm que conformar com as circunstâncias.
13: Portanto, se quer regressar a um cessar-fogo, é mesmo um plano afastado nos próximos tempos, na sua perspectiva?
14: Eu não diria, porque nós temos tido algumas intermitências e, surpreendentemente, apesar da rigidez do regime iraniano, por vezes há uma abertura, parece existir uma abertura, embora existam insultos de parte a parte, e Donald Trump a desacreditar e a insultar estes líderes iranianos. Eu creio que por parte dessa liderança, desse governo, existem oportunidades ou janelas de racionalidade, porque, na verdade, eles querem fazer negócios. Na verdade, o Irão não pretende um conflito armado duradouro durante muito tempo. Pretende é reafirmar-se e perpetuar-se no poder. O governo e o regime que inicialmente Trump e Netanyahu queriam derrotar, neste momento parece ter saído fortalecido e pretende perpetuar-se. Conseguiu também, através de uma limitação significativa e de uma ação mediática e psicológica, de operações psicológicas junto da sua população, passar a mensagem ganhadora. E essa mensagem ganhadora perante Israel e a superpotência Estados Unidos galvaniza uma parte significativa, especialmente os que estão alinhados com o regime, mas depois a outra faixa, que é duvidosa, aquela que tem dúvidas, e acaba por se juntar aos ganhadores.
13: Portanto, um acordo de cessar-fogo pode ser bom para o Irão ainda se fortalecer e encerrar o assunto de uma vez, é isso?
14: Perpetuar-se pelo menos por mais um tempo, depende dos termos em que este mesmo acordo for forjado.
13: E nesse sentido também poderá ajudar o tal plano para matar Donald Trump, ou isso é só fumo vindo de Israel?
14: Eu seria mais cauteloso. Aliás, eu creio que todos os sistemas de segurança de Donald Trump e mais as entidades que foram identificadas, porque existem alguns líderes europeus também, existem outros líderes que acompanham Donald Trump, mas creio que eles devem ter cuidado, porque não serão só palavras, e mesmo que sejam só palavras, toda a configuração de segurança deve ser reforçada em função de ações radicais que o próprio regime, de forma encoberta, possa disputar.
13: Há esse risco de alguma forma, não é?
14: Eu acredito que existe esse risco, sim.
13: Manuel Poeixo Torres, um morando entendimento entre o Irão e os Estados Unidos, aqui várias vezes o dissemos que seria muito frágil, o tempo acabou a dar-nos razão. Na sua perspectiva, o que é preciso agora para voltarmos a ter conversações? É preciso que a China volte a aparecer nos bastidores para pressionar o Irão, como já aconteceu?
15: Bom, meu caro Alexandre, eu estava a ouvir o Tenente-General e estava a sorrir, no sentido em que tudo aquilo que acabou de dizer é a leitura realista sobre os acontecimentos, não apenas no teatro de operações, mas também no teatro político. E se nós observarmos as palavras diretas de Donald Trump, a última coisa que disse foi: queremos a continuação
16: das negociações, das conversações, potencialmente dos acordos. A pergunta é, Alexandre, então, e se forem para a mesa de negociações, da forma como conhecemos a imagem operacional, e se aceitarem firmarem um novo acordo, qual é o destino desse novo acordo? É voltar a repetir a história recente, como a vimos no último mês? Ou é provavelmente encontrar uma terceira via de resolução pacífica para um conflito que pode ser ainda mais sangrento do que já foi? Não há forma de se fazer um acordo com maior sucesso do que aquele que já assistimos sem que para isso exista maior demonstração militar no teatro de operações. Porque, como o Sr. Tenente-General disse agora, o regime iraniano sai fortalecido. Porquê? Porque faz uma purga interna aos colaboradores que apoiaram as operações de Israel da Mossad no Irão. Faz uma purga na sociedade daqueles que quiseram alimentar a revolta popular contra o regime. E saem fortalecidos, pelo menos a linha dura, a linha mais dura, mais conservadora, mais teocrática, dentro da Guarda Revolucionária Iraniana, sai fortalecida porque aqueles mais moderados, que pela sua meritocracia estariam no poder, ou estariam mais encostados à liderança clássica de Ali Khamenei, esses foram eliminados, ficaram os seus delfins, que normalmente não são nunca mais moderados, são sempre mais radicais. E os mais radicais tendem a cometer pecados capitais em estratégia, são imprudentes. E essa imprudência nós ainda não a começámos a ver. Faltava, claramente, o Irão colocar as guerras de fora e começar a disparar contra capitais, contra infraestruturas civis, causando um grande nível de mortandade. Aí sim, levaria Donald Trump a querer confrontações do nível diferente, e que para isso
17: não é provável
16: teria
17: que
16: fazer...
17: Isso aconteça, ou parece-lhe provável.
16: É provável que aconteça porque a liderança moderada desapareceu, foi eliminada. Aqueles que sobreviveram estão entrincheirados. E, portanto, já disseram publicamente que querem vingar as mortes e os diferentes campanhas operacionais que sofreram durante os últimos meses. E, portanto, nesta senda é natural que futuras negociações tenham sempre que acontecer depois de demonstrações de força militar por parte dos Estados Unidos. Os Estados Unidos não se vão ficar apenas nesta demonstração de dissuasão, porque a dissuasão para o Irão já provou que não funciona.
17: Manuel Pois Torres, a desistência de Donald Trump sobre portagens de 20% em Hormuz pode ser a prova de que, pelo menos, a pressão diplomática da União Europeia ainda faz algum efeito?
16: O Irão rasga este acordo não por causa dos Estados Unidos, não por causa das fricções, mas porque o Sultanato do Omã não aceitou as mesmas condições que o Irão estava a pôr a norte, a sul. E por isso mesmo é que os Estados Unidos aparecem agora reclamando para si a necessidade de cobrar taxas e portagens, eliminando a existência do corredor a norte iraniano e o corredor a sul omanita. É isto. E, portanto, o corredor que se encontrava antes de todo o conflito, que era o corredor de trânsito internacional, né, portanto, onde o leito é mais profundo, é esse que provavelmente vai ser utilizado agora, se os Estados Unidos conseguirem impor, como disse o Sr. General, se conseguirem impor uma bolha de comando dos mares e controle dos ares com A2 AD, mas eu tenho muita dificuldade em compreender como é que os Estados Unidos vão conseguir fazer, porque nós não estamos a falar de uma base militar, onde existe air denial, onde existe capacidades de interceptação multicamadas de mísseis. Nós estamos a falar de uma vastíssima região geográfica. Não é fácil fazer. Aliás, os Estados Unidos teriam que retirar capacidades de certas bases e certos locais sensíveis para deslocá-los para aquela região do mundo. A elasticidade operacional dos Estados Unidos tem limite, tem mais que os outros, mas tem limites. Portanto, era necessário o envolvimento direto dos aliados europeus e canadianos. Mas isso é uma batalha jurídica e uma batalha económica e política que a Europa não quer combater. Porquê? Porque os europeus estão absolutamente focados no seu flanco leste à medida que Donald Trump admite retirar tropas e fazer alterações ad hoc aos planos da NATO e aos planos de defesa que nós tínhamos preparado há várias décadas. Isto preocupa toda a gente. Portanto, a solução para os Estados Unidos é continuarem a tentar articular com os seus vizinhos, com os seus aliados locais, e isso vai arrastar claramente as economias arábicas para uma perspectiva e para uma economia e para uma estratégia de guerra.
17: Ainda bem que fala do flanco leste, passamos já para a Ucrânia. Tenente-General, começámos o segundo trimestre do ano com boas perspectivas, a Rússia a ficar desgastada, a dar também sinais de algumas negociações. Os ataques massivos da última semana mostram que afinal estávamos demasiado otimistas, ou é apenas a última tentativa da Rússia antes, de facto, de aceitar negociações?
14: Bom, a Rússia está muito incomodada com esta aproximação muito recente e com a visita tanto hoje da von der Leyen como com a presença de Zelensky agora no 14 de julho em Paris, porque foram dados sinais muito concretos por parte da Europa na continuidade e até reforço do apoio. Foram também dados sinais por parte de Zelensky, da sua máquina de guerra e da sua máquina de inovação técnica, tecnológica, tática e operacional, na linha da frente, de que poderá ainda ser potenciada a defesa, a arquitetura, a defesa europeia e os instrumentos de defesa para a nova guerra. Esse desconforto de Putin, verbalizado, creio, por Peskov, poderá dar origem a reações muito violentas por parte da Rússia, se a Rússia continuar firme na sua postura irredutível de conquistar o que falta do Donbass. Eu creio que a Rússia mantém-se irredutível no seu projeto inicial e que vai continuar a utilizar aquilo que tem de mais destrutivo para vencer ou para dobrar a resistência ucraniana, que são os seus mísseis, mísseis mascarados por drones, também têm uma grande capacidade de produção de drones, nomeadamente nos balísticos e nos hipersónicos, explorando a grande vulnerabilidade, a atual vulnerabilidade ucraniana, que é a sua fragilidade na defesa aérea. Defesa aérea é essa que se anuncia vir a ser colmatada com uma colaboração, uma exploração e produção conjunta entre europeus. Para já, creio que são 9 países europeus, 12 empresas muito bem conceituadas no domínio da defesa e também com a base tecnológica industrial de defesa ucraniana. Portanto, a junção destas duas partes só terá resultados, em princípio, para robustecer a defesa aérea com mísseis capazes de interceptar os balísticos e os hipersónicos, para o próximo verão.
17: Na melhor das hipóteses?
14: Na melhor, eu acho que é uma hipótese já... acho que é realista, não é otimista. Eu começo por dizer que é realista, porque alguns especialistas dizem que será difícil a Ucrânia desenvolver o equivalente ao Patriot PAC-3 neste horizonte temporal. Portanto, há algumas vozes que são bem mais conservadoras relativamente a isto. Por isso, Zelensky está a fazer uma remodelação também por isso, eu creio que será mais, mas o professor pode eu creio que complementar isto, está a fazer uma remodelação do governo e já está a pensar na questão das infraestruturas energéticas para o próximo inverno. Uhum. Os invernos costumam ser muito cruéis para a Ucrânia e favoráveis militarmente à Rússia.
17: Esta cooperação que até foi anunciada agora pela Presidente da Comissão Europeia, Ursula von der Leyen, da produção de drones entre a Ucrânia e a União Europeia, da perspectiva europeia, não chega demasiado tarde. O programa SAFE já foi aprovado há praticamente há mais de 2 anos. E agora, de repente, é que perdemos o medo e percebemos que a Ucrânia pode ser um parceiro crucial nesta área?
14: Podíamos e devíamos ter acordado mais cedo. Aliás, há uma inércia muito grande por parte dos países europeus. Nós já vamos falando na guerra desde há 4 anos e meio, praticamente. E a reconfiguração das Forças Armadas, num casos, tem sido mais rápida, noutros casos, tem seguido modelos antigos. Tem tido a inércia e tem estado colada a burocracias que a realidade deveria atropelar. E neste momento, von der Leyen foi e disponibilizou a base tecnológica industrial de defesa, aliás, a indústria europeia, numa retaguarda, que é uma retaguarda mais segura, para fazer escalar aquilo que já existe na Ucrânia. Nós sabemos, e Zelensky verbalizou, ele está a produzir 10 milhões de drones anualmente, vai escalar para o próximo ano, anuncia ele, para cerca do dobro, 20 milhões, com a colaboração europeia. Associado a isso tem o tal programa de defesa aérea, o FREIA, e de facto a Ucrânia é muito talentosa, muito hábil, tem muitas competências neste domínio. Portanto, o que há aqui é necessidade. A Europa acordou e neste momento necessita de aceleradores. Necessita verdadeiramente de aceleradores. Porque a Rússia é determinada e tem capacidades que podem causar desafios muito significativos.
17: Na integração europeia da Ucrânia, provavelmente o que a Ucrânia vai ser é a muleta militar da União Europeia, não é?
14: Será muito perigoso para a Europa desiludir a Ucrânia naquilo que é as suas promessas de apoio. Porque imagine-se o contrário. A máquina militar de lado a lado.
17: Manuel Pois Torres, concorda, já estou a perceber pelas reações.
16: Não, mas note, isso não é apenas perigoso, mas igualmente perigoso seria se a Rússia de facto ganhasse operacionalmente a guerra e tomasse controle sobre a Ucrânia. Isso então seria o fim, não é? Porque obrigaria a Europa a correr duas vezes mais depressa para ficar no mesmo sítio. Isto é assustador, a verdade é esta, porque acordámos tarde, a más horas. A nossa indústria adormecida agora começa a dar alguns sinais de vida, mas não equivalentes àquilo que é um país assolado por tantos anos de guerra como a Ucrânia, e não, sem a capacidade de reação como as empresas e a indústria americana.
17: Soubemos agora de mais um atraso num novo pacote de sanções à Rússia, nomeadamente a Grécia, que continua a travar por causa da questão da passagem do gás liquefeito natural para países terceiros. É mais uma vez a prova de que ainda não há noção dentro da União Europeia do risco real.
16: A Rússia tem conseguido contornar algumas sanções. O último grande pacote de sanções nem saía da Europa, saía dos Estados Unidos, o chamado sanções de Lindsey Graham. Lindsey Graham morreu subitamente, depois de regressar da Ucrânia. Corre a tese de que poderá ter sido envenenado. Corre a tese. Não, ainda não, portanto, o relatório de toxicologia ainda não saiu, portanto, nós não sabemos se foi de causas naturais ou não. Mas os russos, de facto, são muito bons em assassinatos com recurso a toxinas e a venenos que atacam particularmente o coração. Mas as sanções de Lindsey Graham bloqueavam e sancionavam países terceiros que ajudavam a contornar os processos de importação e de exportação de bens russos em 500%, tarifas de 500%. Neste momento, essas sanções, essa lei, já foi revista e foi diminuído para um quinto daquilo que seria expectado. E isso levanta algumas questões sobre a forma e o impacto e a pressão política que Donald Trump parece que não está preparado para criar sobre o seu vizinho russo. Sobre a Europa. A Europa continua a impor sanções, continua a pôr sanções àqueles que ajudam a Rússia a fugir a esses mesmos mecanismos, mas, mais uma vez, quem fez mais pelo sucesso das sanções não foi apenas a União Europeia, mas foi precisamente a Ucrânia, que ao atacar as refinarias petroquímicas, os grandes centros de exploração petrolífera na Rússia, conseguiram executar manobras que vão magoar, que vão destruir e que neste momento fizeram uma grande degradação de toda uma indústria que ajudava a Rússia a suportar-se, ainda que sancionada internacionalmente. Portanto, é a combinação dos dois.
17: Ficou então por aqui mais um episódio do Escala Global, do programa de análise internacional da Renascença, hoje com o Tenente-General Rafael Martins, uma análise complementada por Manuel Pois Torres, comentador residente. Contámos com o apoio da Beatriz Martel Garcia no som. Eu sou o Alexandre Abrantes Neves. O Escala Global vai agora de férias. Estamos de regresso em setembro. Até lá.
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8: Já a seguir a Hora da Verdade, desta semana com Maria do Carmo Fonseca, cientista e Prémio Pessoa de 2010, que nos fala sobre o estado da nação e de como é difícil para os governos fazer reformas. 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
9: Viva está com o Hora da Verdade. A nossa convidada é Maria do Carmo Fonseca, é médica, cientista, investigadora, foi Prémio Pessoa em 2010 e é Conselheira de Estado por indicação do Presidente da República, António José Seguro, de quem foi, de resto, mandatária nacional na candidatura a Belém. Eu sou a Susana Madureira Martins e comigo está a Maria Lopes, jornalista do Público. Bem-vinda. O que é que faz com que uma cientista premiada como a Maria do Carmo Fonseca sair do seu laboratório e da sua zona de conforto e aceda a ser Conselheira de Estado, o órgão político de consulta do Presidente da República?
10: Muito obrigado pelo convite. É um enorme prazer estar aqui e é um enorme prazer poder responder a essa pergunta, porque realmente, primeiro, eu própria me coloquei essa questão. E segundo, todos os meus colegas me colocaram essa questão também. E a resposta para mim é muito clara, é que eu sinto a responsabilidade como cientista de levar a ciência mais próxima das decisões políticas e, sobretudo, levar a ciência mais próxima da sociedade, de todas as pessoas que vivem em Portugal. Fazê-las pensar para que é que serve a ciência, para que é que serve fazer ciência em Portugal e o que é que os portugueses devem pensar sobre a ciência, sobre os seus cientistas e o que fazer com essa ciência e o progresso dessa ciência.
9: E como é que se faz isso num órgão como o Conselho de Estado, que é um órgão de aconselhamento do Presidente da República?
10: Considero que a minha presença no Conselho de Estado me está a abrir portas como esta hoje. Provavelmente, se eu não estivesse no Conselho de Estado, não me teriam convidado para vir a este programa. Claro que no Conselho de Estado a minha intervenção é apenas falar e expressar as minhas opiniões diretamente ao Sr. Presidente da República, mas o que eu espero é que esta posição me dê mais visibilidade e que me permita falar a outro tipo de audiências.
9: Que mensagem da ciência quer transmitir à sociedade civil?
10: A principal mensagem é a relação de confiança entre a sociedade e os cientistas, quem faz ciência e o produto da ciência. Porque, paradoxalmente, depois da pandemia do Covid, o que se verificou foi uma desconexão entre a sociedade e os cientistas. Durante a pandemia, houve talvez um excesso de exposição de vários cientistas que estavam todos os dias a aparecer nos vários meios de comunicação social a falar. Nunca tinha havido tanta exposição a tantos cientistas. Por outro lado, a pandemia conseguiu-se resolver muito rapidamente, graças aos avanços da ciência. No entanto, e por isso é que eu digo que isto é um paradoxo, o que é que aconteceu após a pandemia? Começámos a constatar em todo o mundo uma desconfiança das pessoas relativamente à mensagem dos cientistas. Deixaram de confiar de uma forma tão aberta neste conselho de que é importante as pessoas vacinarem-se, não só para a Covid, mas sobretudo
9: para doenças que estavam erradicadas.
10: Para as doenças que estavam em vias de erradicação. Sim. Estamos a falar no sarampo, que está a voltar, pela simples razão de que há cada vez mais pais que optam por não vacinar as suas crianças. E, portanto, o que é que está a acontecer? Porquê é que houve este afastamento?
9: O que é que atribui esse afastamento?
10: Uma das hipóteses é que as pessoas, concretamente no caso da informação relativa à Covid, eram confrontadas com as evidências científicas, mas também eram confrontadas com opiniões de
7: pessoas. Com desinformação também.
10: De pessoas do seu próprio círculo. E, obviamente, quando se faz uma vacinação em massa, claro que há casos em que há reações desfavoráveis. Já se sabe isso, hein? A evidência científica é que, no cómputo global, a percentagem
7: de reações,
10: há sempre uma percentagem de reações desfavoráveis. Mas se essa reação ocorre numa pessoa muito próxima, num vizinho ou no filho de alguém que a pessoa conhece, isso tem um impacto
7: muito maior.
10: Muito maior. E depois houve outro grande fenómeno muito importante, que foi a maneira como as pessoas se tornaram mais dependentes das redes sociais para obter informação. E nas redes

0: saúde das crianças, dizem que sim também. Não podemos ir contra as redes, mas nós agora temos que entrar no modo como vivemos hoje e sermos capazes de comunicar informação científica que se, de uma forma que seja tão apetecível como a desinformação. Se os cientistas se aproximarem mais dos influencers das redes sociais, quer influencers mais comerciais, quando eu digo comerciais é que dão opiniões sobre aquilo que a pessoa deve comprar ou não comprar ou fazer no dia a dia, mas também personalidades que influenciam, por exemplo, no aspecto religioso, no aspecto ético, há grupos de pessoas que seguem de uma forma muito fiel determinados grupos, e era importante que essas pessoas tivessem mais contacto com os cientistas para que a informação científica se tornasse natural dentro das redes. Uhum. Não é o nosso inimigo, é levar mais ciência.
1: Democratizar um pouco a ciência.
0: Nem mais. Uhum.
1: Já esteve num único Conselho de Estado com António José Seguro. Eu não lhe vou perguntar o que é que disse ou o que é que ouviu, mas que, face a essa mensagem toda que quer passar e que nos está aqui a dizer, que impressão é que lhe deixou um momento tão eminentemente político e tão diferente da sua área, em que, por exemplo, se falou de segurança e defesa? Quer dizer, no meio daquela mensagem eminentemente política, até se calhar um bocadinho técnica, não na sua área, como é que conviveu com tudo aquilo?
0: Tenho que lhe dizer que convivi mais à vontade do que estava à espera. E o tema foi particularmente apropriado à ciência. Na verdade, eu penso que haverá poucos temas onde a ciência agora não seja importante. Porque todos os grandes desafios que a sociedade está a enfrentar hoje em dia vão depender da ciência para ser resolvidos.
2: Por exemplo?
0: Por exemplo, as alterações climáticas. A segurança, a defesa e segurança, é mais do que óbvio para toda a gente que, para nós mantermos a soberania de um país, para não sermos invadidos por alguém, é preciso que tenhamos tecnologia. Tecnologia implica conhecimento, tecnologia vem da ciência. A ciência hoje está, hoje, e não só hoje, mas hoje torna-se mais evidente uma total dependência do progresso e da independência das nossas sociedades, do conhecimento científico e da capacidade tecnológica do país. Quem tem mais conhecimento científico vai dominar, quer em termos militares, quer em termos económicos. Não é por acaso que o país que fez um maior aumento no investimento em investigação desde os anos 2000, portanto nos últimos 25 anos, foi China. China teve um crescimento em flecha nos últimos 25 anos no seu investimento em ciência. O resultado é onde está hoje, economicamente, militarmente.
1: E isso, a seu ver, tem os seus perigos?
0: Não tem os perigos, é como vivemos. Não tem perigos nenhums. Só reflete a importância da ciência em todos os aspectos. Se falarmos de saúde, precisamos de ciência. Se falarmos de segurança, precisamos de ciência. Se falarmos em alterações climáticas, precisamos de ciência. Se falarmos em como nos vamos preparar para as tempestades e os eventos extremos, os fogos, precisamos de ciência.
2: Falámos na pandemia, aprendemos alguma coisa com a pandemia, com aquilo que nos faltava nessa altura e em que se falou em 2020 de temos que ter mais investimentos em áreas de investigação e desenvolvimento e áreas científicas. Nestes 5 anos daí para cá, nestes 6 anos daí para cá, consegue ver que foi feito, de facto, esse caminho em áreas em que éramos absolutamente deficitários?

0: Portugal nós temos tido um crescimento bastante sustentado do ponto de vista público, de percentagem do produto interno bruto dedicado à ciência. Nós temos tido um crescimento sustentado ao longo do tempo, que tem vindo a crescer de uma forma paulatina, não são crescimentos abruptos, só teve uma interrupção no período da nossa grande crise do endividamento, aí todos os investimentos públicos desceram, mas depois já ultrapassámos o nível antes da crise. Portanto, eu diria que em Portugal, eu não tenho dúvida que todos os governos reconhecem a importância da ciência, só que o esforço que se pode dar à ciência é sempre relativamente pequeno. Nós estamos a tentar aproximar da meta dos 2%, estamos a ir nesse caminho.
1: E acha que essa meta dos 2%, por exemplo, é também a meta que temos que cumprir em termos de investimento em defesa? Aquilo que lhe pergunto é, consegue ver um empenho tão grande na ciência para chegar a esses 2% da ciência como há para chegar aos 2% na defesa?
0: Eu vejo como uma grande oportunidade para a ciência em Portugal, para a ciência e para a tecnologia, necessidade forçada, imposta, de investir mais em defesa, porque grande parte da inovação em defesa é baseada em ciência e, portanto, eu vejo isto como uma oportunidade de alavancar
1: também a ciência por arrastamento.
0: A ciência por arrastamento, nem mais.
2: Na campanha presidencial salientou António José Seguro como um construtor de consensos, como um promotor de diálogo. Bem, sei que temos poucos meses de mandato do Presidente da República, mas acha que António José Seguro tem conseguido dar essa cola e que tem conseguido ser essa cola, mesmo tendo em conta um deslaçar que é visível e uma polarização da cena política?
0: Relativamente à ciência, o que os meus colegas todos me dizem é: então, quando é que nós vemos o Presidente da Ciência? É algo que está a ser trabalhado em back-office. Eu tenho tido várias reuniões no Palácio e, portanto, eu espero em breve podermos começar realmente a ver o Presidente da Ciência em ação.
2: E em que áreas, por exemplo? Não quero que me revele aquilo que anda a fazer, mas quero ser um bocadinho mais concreta.
0: O que eu gostaria mesmo era que o António José Seguro fosse o Presidente da Ciência outra vez de uma forma transversal, nesta perspectiva de que a ciência é a nossa esperança para resolver praticamente todos os problemas da sociedade.
2: O Presidente da República promoveu um pacto para a saúde. Podemos ver um pacto para a ciência, a breve trecho? É nesse sentido que
0: Eu penso que a ciência talvez não precise de um pacto, porque não há grandes divergências entre os intervenientes. O que eu penso
1: então, é que... O que é que precisa?
0: Precisa da tal mais visibilidade, precisa que a sociedade perceba para que é que a ciência serve. Esta mensagem que eu estou aqui a tentar passar, de que é com ciência que nós vamos mitigar os problemas das alterações climáticas, é com ciência que nós vamos ter melhor saúde, é com ciência que nós vamos ter uma melhor defesa e uma maior autonomia em termos de soberania. É esta a mensagem que eu gostaria de passar.
2: E isso inclui, por exemplo, também lidar com a inteligência artificial, a ciência e a inteligência artificial? Preocupa também isso?
0: A inteligência artificial é uma ferramenta que vai entrar em todas as atividades, incluindo a atividade científica. A atividade científica vai ficar muito mais acelerada, já está a ser muito mais acelerada, porque nós temos computadores trabalhar por nós e que trabalham mais rapidamente do que ter equipas de cientistas. E, portanto, a inteligência artificial vai fazer parte da nossa vida, vai fazer parte da nossa vida de uma forma transversal em todas as profissões, na maneira como nós comportamos e lidamos com as nossas realidades do dia-a-dia. Da mesma maneira como os telemóveis entraram na nossa vida, a inteligência recorrer à inteligência artificial vai ser parte da nossa vida.
1: E como cientista, não sente um certo receio de ser ultrapassada pela inteligência artificial?
0: Não, de modo nenhum. A inteligência artificial é revolucionária e os cientistas adoram revoluções. Agora, o grande desafio é como usar a inteligência artificial para fazer mais descobertas científicas.
2: Estar à frente da inteligência artificial.
0: Claro. Usá-la.
2: Sim.
0: Usá-la.
2: E não ser usada.
0: E não ser usada.
2: E o cientista não ser usado.
1: E como é que viu esta reestruturação na questão da FCT, da Fundação para a Ciência e Tecnologia?
0: Estamos com muita esperança, porque neste momento ainda não vimos como é que a nova agência funciona. Só vimos que foi reestruturado. A reestruturação era absolutamente crítica, porque a FCT foi feita numa época com determinados objetivos, essa época mudou e, portanto, lá está.
1: E a FCT não acompanhou.
0: E a FCT não evoluiu, a FCT tinha que acompanhar. Portanto, havia.
1: E o que é que espera agora, então?
0: Espero uma estrutura mais flexível, mais próxima das necessidades dos tempos modernos, mais rápida a reagir e que nos dê, à comunidade científica, nos dê aquela calma, aquela estabilidade que todos precisamos, que é saber que as fontes de financiamento estão lá, quais são os prazos para concorrermos ao financiamento, que há concursos nesta época do ano. Portanto, a comunidade científica tem que saber com o que é que conta para se preparar para os concursos, porque toda a distribuição de financiamento na ciência é feita com base em desempenho, em provas de desempenho, mas nós temos que saber quando é que há concursos para nos prepararmos para eles e saber as regras. Portanto, a comunidade científica precisa de estabilidade.
2: Este problema da classificação dos exames nacionais choca como cientista e como investigadora?
0: Esta digitalização tinha que acontecer e, por causa do tal lastro das instituições, cada vez que há uma mudança, ou se resiste a fazer a mudança, ou quando se faz a mudança é inevitável que aconteçam acidentes. E, portanto, eu tendo a relativizar. Claro que nós não podemos deixar nenhum aluno prejudicado, nenhuma família prejudicada, não pode haver exames mal classificados, tem que se resolver esses problemas todos. Mas isto tinha que acontecer, esta passagem ao mundo digital.
2: É uma dor de crescimento.
0: Acho que é uma dor de crescimento. Podia ter sido melhor preparada, provavelmente sim, mas faz parte. Quando há mudanças, há sempre coisas que não funcionam.
2: Já tivemos uma cientista e uma investigadora de renome, Elvira Fortunato, como ministra. O seu contributo político como cientista acaba aqui, como conselheira de Estado, ou daqui a uns tempos poderia aceitar, pelo menos ponderar, um outro convite para as políticas públicas?
0: Muito sinceramente, não faço a mínima ideia. Se nós tivéssemos estado a fazer esta conversa há um ano atrás e se me tivesse perguntado se eu alguma vez iria participar numa campanha eleitoral, eu diria, nunca pensei nisso, acho que isso está completamente fora do meu percurso. Portanto, eu sou muito aberta, cada dia é um dia, não sei quais são as oportunidades que me vão surgir amanhã e, portanto, eu não tomo decisões hoje sobre o futuro.
2: Agradeço, Maria do Carmo Fonseca. É médica, é cientista, investigadora, foi Prémio Pessoa 2010. É também, hoje em dia, conselheira de Estado do Presidente da República, António José Seguro. Esta conversa teve a gravação áudio de Beatriz Garcia e a gravação vídeo de Gonçalo Costa. Regressamos na próxima semana.
3: Hora da Verdade. Uma entrevista que está disponível em rr.pt. Notícias já daqui a pouco, à meia-noite.
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2: Boa noite com José Tolentino Mendonça. É dentro de nós que Jesus nasce. Dentro destes gestos que, em igual medida, a esperança e a sombra revestem. Dentro das nossas palavras e do seu tráfego sonâmbulo. Dentro do riso e da hesitação. Dentro do dom e da demora. Dentro do redemoinho e da prece. Dentro daquilo que não soubemos ou ainda não tentamos. O presépio somos nós. É dentro de nós que Jesus nasce. Dentro de cada idade e estação. Dentro de cada encontro e de cada perda. Dentro do que cresce e do que se derruba. Dentro da pedra e do vôo. Dentro do que em nós atravessa a água ou atravessa o fogo. Dentro da viagem e do caminho que sem saída parece. O presépio somos nós. É dentro de nós que Jesus nasce. Dentro da alegria e da nudez do tempo. Dentro do calor da casa e do relento imprevisto. Dentro do declive e da planura. Dentro da lâmpada e do grito. Dentro da sede e da fonte. Dentro do agora e dentro do eterno.

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1: Meia-noite no continente e na Madeira, 11 horas nos Açores, vai conhecer os títulos em destaque nesta edição. Boa noite.
2: Boa noite. Material apreendido pela Judiciária, encontrado na empresa que fez obras na PJ e na casa de Luís Neves, no Alentejo. O Ministro da Educação acredita que as notas dos exames nacionais vão sair na próxima tarde. O atrelado de um caminhão apreendido no final de 2024 pela Judiciária e que tinha desaparecido no ano seguinte do Parque de Apreendidos do Seixal foi encontrado no passado sábado, atrelado a um caminhão da Constru Barcelos, a mesma empresa que fez obras na Judiciária e na casa do Ministro da Administração Interna em Odmira. A notícia é avançada pelo jornal Nascer do Sol, que diz que dias depois, mais precisamente ontem, já não se encontrava no mesmo local. Este atrelado de pesado mercadorias tinha sido apreendido numa mega operação antidroga quando era Diretor Nacional da Polícia Judiciária, o agora Ministro da Administração Interna, Luís Neves. Entrevistado esta noite na CNN Portugal, André Ventura, líder do Chega, admitiu que podem estar em causa neste caso e outros envolver o Ministro da Administração Interna, a suspeita de vários crimes.
3: Nós estamos a falar de operações da Polícia Judiciária que apreendem elementos ligados ao tráfico de droga, sejam eles carros, guindastes, elementos de maquinaria, etc., que misteriosamente foram parar à construtora que está a fazer as obras na casa do Ministro Luís Neves. Por um lado. Por outro, segundo sábados também, até elementos materiais das infraestruturas de Portugal são usadas na casa dele. Isto são vários crimes, desde abuso de poder a peculato e uso. São vários crimes.
4: Corrupção?
3: E no limite, no ponto mais alto, será corrupção, porque significa que alguém se beneficiou a si próprio com instrumentos do Estado.
2: André Ventura considera que, perante as notícias que têm sido divulgadas, o Ministério Público tem de entrar em ação. Quanto ao Ministro Luís Neves, já não tem condições para se manter no cargo, diz o líder do Chega. O Ministro da Administração Interna não garante nada. O Ministro da Educação, aliás, não garante nada, mas confia que os alunos vão ter as notas dos exames nacionais amanhã. A saída do Parlamento, após o debate sobre o Estado da Nação, e em que foi o principal alvo da oposição, Fernando Alexandre disse estar convencido que, na próxima tarde, o objetivo vai estar cumprido.
5: A minha palavra é para agradecer à resposta que os professores deram ao meu apelo hoje de manhã. Tivemos uma excelente receptividade, as avaliações estão a decorrer e estamos muito confiantes que amanhã à tarde publicaremos as notas de todas as disciplinas. Muito obrigado.
2: O Ministro da Educação, numa declaração apressada ao sair do Parlamento após o debate sobre o Estado da Nação, Fernando Alexandre acredita que a entrega das notas aos alunos vai acontecer na próxima tarde. O Tribunal de Contas decidiu arquivar o processo contra a ex-administração da OLS de Coimbra e não instaurar qualquer procedimento contra os anteriores membros do Conselho de Administração, uma vez que não existiram incompatibilidades ou conflitos de interesse. A decisão foi revelada pelo antigo presidente Alexandre Lourenço, que se queixa agora de ter sido vítima de uma campanha difamatória de insinuações e mentiras. Está dominado o incêndio Lavra desde o início da tarde na zona de Proença Nova, na região da Beira Baixa. Nesta altura o fogo é combatido por cerca de 280 operacionais apoiados por 9 dezenas de viaturas. Foi alargado até 15 de setembro o prazo para as candidaturas aos apoios para fazer face aos estragos causados pelas tempestades do último inverno, em explorações agrícolas, florestais e no setor das pescas. O Ministério da Agricultura diz que a medida diz respeito apenas aos concelhos não abrangidos pela declaração de calamidade e incluem também os apicultores. Há novo balanço global das vítimas do sismo na Venezuela. Há 4.930 mortes confirmados, dos quais 120 pertencem à comunidade portuguesa, ainda mais de 17.900 desaparecidos, entre eles meia centena de portugueses ou luso-venezuelanos. A terminar, uma boa notícia, a vacina experimental para prevenir o cancro do pâncreas obteve resultados positivos, revelou-se segura e gerou respostas imunitárias duradouras em pessoas de alto risco. As conclusões constam de um ensaio clínico de fase 1, que contou com 20 participantes, foram publicadas na revista científica da Associação Americana para a Investigação do Cancro. É um bom começo rumo à prevenção, diz uma das autoras do estudo. Está tudo em rr.pt. Notícias à 1 com a Rita Villarreal.
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1: Olá, boa noite, eu sou Carlos Bastos. Vamos começar esta hora com o Bruno Mars, que cresceu no Havaí, numa família de músicos, e começou a atuar ainda em criança, muitas vezes a imitar o Elvis Presley. Mais tarde, mudou-se para Los Angeles, escreveu para outros artistas e tornou-se uma das grandes superestrelas da pop mundial, com concertos cheios de espetáculo, de dança, de canções que ficam imediatamente no ouvido. Como esta, Risk It All. Aí está, o grande Bruno Mars.

Ontem vi uma descoberta curiosa num oásis do Egito, uma pequena povoação cristã bizantina com cerca de 1600 anos, apareceu debaixo da areia. Arqueólogos encontraram ruas, casas, torres, uma igreja grande e objetos do dia-a-dia, como moinhos de grão e um forno. Mas o detalhe mais simpático são cerca de 200 pedaços de cerâmica usados para escrever, fazer contas ou tomar pequenas notas. Na altura, antes de haver cadernos baratos, até um caco servia para apontar a vida. No fundo, a humanidade já escrevia lembretes, só não os perdia era no telemóvel.

0: existe. Esta é da Nena, chama-se O Amor Existe. E já a seguir passam aqui pela Renascença os Westlife, que apareceram no fim dos anos 90, vindos da Irlanda, numa altura em que as boy bands ainda mandavam nas tabelas. Tinham baladas, tinham vozes certinhas, tinham fãs dedicadas. E uma coisa muito rara, os primeiros 7 singles chegaram todos ao número 1 no Reino Unido. Em 2001, já com o estatuto de fenómeno, pegaram numa canção dos anos 80 de Billy Joel e levaram-na para outra geração. Daqui a pouco, vai ouvir qual foi.
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0: Há pouco falei-lhe dos Westlife, uma banda irlandesa que entrou na pop com uma sequência impressionante de números uns e que, em poucos anos, já tinha uma base de fãs enorme. Uptown Girl saiu em 2001 numa versão do clássico de Billy Joel e foi gravada para a Comic Relief, uma campanha solidária britânica. Também chegou ao número 1 no Reino Unido, mantendo a série de sucessos da banda. O Billy Joel tinha feito a canção nos anos 80, mas os Westlife deram-lhe uma segunda vida para quem cresceu no início dos anos 2000. Aí estão eles, Uptown Girl, os Westlife.

Tu e a Lua, Irina Barros na Renascença. Muito boa noite, eu sou Carlos Bastos e agora vamos até 1987. Era uma altura em que o George Michael já não era apenas metade do Zoan, tinha deixado para trás a imagem mais leve dos anos do Wake Me Up Before You Go Go e aparecia agora de blusão de cabedal, de jeans, de guitarra na mão e uma confiança completamente diferente. E foi aí que lançou Faith. A canção deu nome ao primeiro álbum a solo e ajudou a transformar George Michael numa estrela mais adulta, com identidade própria e controle total sobre a sua imagem. Chegou ao número 1 nos Estados Unidos e tornou-se uma das assinaturas da sua carreira. 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

Boa sexta-feira com a Renascença. Vamos ter mais um dia de verão. Poucas nuvens hoje. Céu azul, máxima de 24 para o Porto, 30 para Faro, 27 graus em máxima prevista para Lisboa. É para aproveitar. Se estiver de férias, ainda melhor. A banda sonora perfeita para as suas férias toca toda aqui na Renascença. Quer um exemplo? Aí está. Ouça esta. É dos Napa. Chama-se Deslocado.

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2: Uma hora no continente e na Madeira, meia-noite nos Açores. 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Boa noite.
3: Boa noite. A Agência Internacional de Energia alerta para uma possível emergência na segurança energética. Material apreendido pela Judiciária, encontrado na empresa que fez obras na casa de Luís Neves. No Médio Oriente, pelo menos 2 feridos na sequência de um ataque norte-americano na região iraniana de Bandar Abbas. A ofensiva dos Estados Unidos terá atingido uma estação ferroviária. Já o exército iraniano admite ter atingido helicópteros e aviões na base aérea norte-americana no Bahrein. Também o exército do Kuwait diz estar a responder a uma ameaça no espaço aéreo do país. Sobre a continuidade do conflito, o diretor da Agência Internacional de Energia alertou que se os Estados Unidos não se unirem para melhorar o fluxo de petróleo no Estreito de Hormuz, o mundo tem de se preocupar com a segurança energética. Fatih Birol descreve uma situação crítica e admite preocupação se a situação no Médio Oriente não melhorar nas próximas semanas. Por cá, o outro lado de um camião apreendido no final de 2024 pela Judiciária e que tinha desaparecido no ano seguinte do Parque de Apreendidos do Seixal, foi encontrado no passado sábado, atrelado a um camião da empresa que fez 17 obras na Judiciária e também na casa do Ministro da Administração Interna em Odmira. A notícia é avançada pelo jornal Nascer do Sol. Este atrelado de pesados de mercadorias tinha sido apreendido numa mega operação antidroga, quando Luís Neves era ainda diretor nacional da Polícia Judiciária. Entrevistado na CNN Portugal, o líder do Chega admitiu que podem estar em causa, neste caso e outros, envolver o ministro, a suspeita de vários crimes. André Ventura considera que, perante as notícias que têm sido divulgadas, o Ministério Público tem de entrar em ação.
4: Parece-me impossível que não haja já uma investigação aberta do Ministério Público, pelo menos para averiguar o que é que se está a passar, e, porque isto é público, isto não se trata de coisas que alguém tenha que denunciar. Isto são crimes que são públicos, que são do domínio público e que agora estão à vista de todos.
3: O líder do Chega, em entrevista à CNN Portugal,